0: principalmente ao eleitor a partir de 2027. Ou seja, estão fazendo conta não para agora, sim para 2027, onde ele pode ser o presidente, tenha que resolver essa questão financeira do governo, ou o seu adversário, que pode de alguma forma também ser eleito. Mas o que eu gosto de destacar é que ele teve 4 anos para fazer um ajuste fiscal, porque fazer de alguma forma, ajudar o jovem a cumprir uma faculdade, ajudar o empresário, principalmente esse pequeno empresário que muitas vezes tem um CNPJ, mas é quase uma pessoa física, e a gente sabe que os juros dificulta tirar até o capital de giro, e esse capital de giro muitas vezes quando você adquire no banco vira uma faca no pescoço. Então não estou discutindo se era a necessidade, discutindo o momento eleitoral, porque acaba sendo um ajuste eleitoral e não um ajuste fiscal. Deveríamos ter, ao longo dos 4 anos, atender o jovem, atender a micro e pequena empresa, porque ao longo desse todo esse tempo, Felipe, Joana, nós estamos falando da dificuldade das pessoas no seu dia a dia, né? Principalmente no caso do pequeno empreendedor que não consegue tirar o empréstimo, e volto a dizer, quando tira, vira uma faca no pescoço, justamente por conta da dívida e do ajuste e dos juros muito alto, principalmente no capital de giro. Ou seja, é mais um ajuste eleitoral do que um ajuste fiscal sério, onde o país deveria estar tratando de forma correta e séria.
1: Wilson Pedroso conversando conosco no TMC 360, sabe que a porta está aberta aqui, é só bater, não precisa nem bater, é só abrir, entrar e trocar uma ideia com a gente. Um abração.
0: Abração a todos.
1: Valeu, agora 8:53.
2: Vamos ainda falar sobre esse assunto, só para a gente colocar aqui algumas coisas na mesa. O presidente Lula quer fazer cortesia com o chapéu dos outros. O pacote de bondade que foi anunciado ontem prevê perdoar quase 13 bilhões de reais em dívidas de mês. Prevê oferecer R$5.000 para que os microempreendedores invistam nos seus negócios. Um impacto de 17 bilhões de reais. Tem outras iniciativas, o Pé de Meia para universitários. Eu preciso ser chata aqui com os números. O Brasil tem 17 milhões de mês, é muita gente. São trabalhadores autônomos, são pequenos empreendedores. São pessoas que foram trabalhar por conta própria porque, entre outros motivos, não encontraram espaço no mercado formal. Então a gente tem aí um novo retrato, ou um retrato do novo trabalhador do Brasil. Esse também é o rosto do brasileiro nesse nosso passado recente, que não é tão recente assim. Então, é um tipo de trabalhador diferente do assalariado, do sindicalizado, com quem o PT construiu historicamente a relação. E Lula tem dificuldade de conversar com esses eleitores, com esse novo trabalhador, de entender os anseios dessas pessoas. Mas vamos lá. Perdoar uma dívida pode aliviar o sufoco hoje, só que não resolve o que levou a pessoa a se endividar. E tanta gente está endividada. Se a renda ela continua curta, se os juros seguem altos, se o negócio ele não se sustenta, a dívida vai voltar. Não tem para onde correr. Além do governo não ter explicado exatamente qual vai ser o custo, de onde vem o dinheiro para arcar com isso, ainda tem uma questão, e não depende apenas do governo federal tirar essas propostas do papel, depende da aprovação do Congresso. Então, é fazer a vênia com o chapéu dos outros duas vezes, uma com o dinheiro do contribuinte e segunda garantindo uma aprovação que, na verdade, é do Congresso. Não me parece que haja uma preocupação com essas explicações. O que importa é que essa mensagem chegue ao trabalhador brasileiro. Nós estamos do seu lado. É uma tacada eleitoral. Não há dúvidas para isso. É uma tentativa de virar votos com um grupo com o qual Lula tem dificuldade de se conectar. Mas Lula é o único? Não. Jair Bolsonaro também lançou um pacote de bondades às vésperas da eleição de 2022. Teve auxílio para caminhoneiro, para taxista. E não é só o incumbente que promete e não fala exatamente como vai cumprir. Flávio Bolsonaro também tem feito isso. Desde o início da campanha, ele tem uma dificuldade de explicar exatamente as contas que ele quer entregar num eventual governo. Agora disse que apoia o fim da escala 6x1, que inclusive um governo dele ajudaria a custear e arcar com esses custos. Mas de onde sairiam esses recursos, a gente também não sabe. No fim, os dois fazem apelos populares, fazem promessas de forte apelo popular, e nós aqui precisamos ser os chatos que

0: ajudam a esfriar a cabeça no meio do calor da campanha, que colocam aqui os números na mesa e que perguntam o que de fato essas promessas vão entregar, quanto elas custam, de onde elas saem e se realmente vão resolver um problema da eleição ou do Brasil depois da eleição. 8h57.
1: A Justiça do Rio de Janeiro condena 4 homens a 15 anos de prisão em regime fechado pelo crime de estupro coletivo contra uma jovem em Copacabana, na zona sul da capital. A repórter Luísa Rodrigues tem as informações, pois não? Bom dia.
2: Bom dia, Felipe. Exatamente, então, essa adolescente de 17 anos, né, que sofreu, então, esse estupro coletivo, a justiça, então, condenou esses 4 homens a 15 anos de prisão em regime fechado por esse estupro coletivo. Esse caso aconteceu, né, no dia 31 de janeiro, em Copacabana, zona sul aqui do Rio. A informação foi publicada pelo O Globo. Os condenados, eles são Bruno Felipe dos Santos Alegrete, João Gabriel Xavier Bertô, Matheus Veríssimo Zuel Martins e Vitor Hugo Oliveira Simonim. A sentença, ela manteve a prisão preventiva dos 4 e determinou que eles paguem juntos uma indenização por danos morais a vítimas equivalente a 40 salários mínimos. Relembrando, então, que esse crime aconteceu no dia 31 de janeiro deste ano em um apartamento ali do bairro de Copacabana. A adolescente, ela contou que havia, né, combinado um encontro, então, sexual com um rapaz com quem ela já tinha se relacionado, mas ali no momento outros homens entraram no local. Segundo ainda o relato da vítima, ela foi agredida, imobilizada e impedida de sair, mesmo depois de dizer que não queria continuar e pedir que eles parassem. Os 4, então, admitiram ter mantido relações sexuais com a jovem, mas alegaram que houve consentimento. E aí, na sentença, o juiz João Zacarias de Sá destacou que o relato da vítima foi coerente e teve apoio de outras provas, incluindo exames médicos que apontaram as lesões físicas. A justiça, inclusive, ela também rejeitou a alegação da defesa de que a adolescente teria inventado a denúncia por medo de ter um vídeo divulgado. Um adolescente envolvido também no caso recebeu em abril uma medida de internação por 6 meses. Matheus Veríssimo e Vitor Hugo Oliveira Simonim também são alvos de outras denúncias de estupro registradas depois que o caso veio a público.
0: A gente segue falando de casos de estupro, tentativas de estupro, violência sexual. Em Curitiba, uma menina de 9 anos escapou de uma tentativa de estupro depois de fazer o sinal universal de socorro com as mãos durante a abordagem do agressor. Ao vivo da capital paranaense, Isabela Miranda. Isa, quais são as informações?
3: Joana, ela escapou depois de fazer aquele sinal que ficou muito conhecido, em que fecha o dedo, o polegar, e coloca os 4 dedos por cima. Esse que é o sinal universal para que mulheres, crianças, jovens peçam socorro quando estão passando por algum momento de violência. Essa menina aprendeu esse sinal com a avó. Ela estava andando na rua quando esse homem abordou, um homem de 54 anos, abordou ela oferecendo R$50. Ela recusou e o homem começou a puxar ela. Foi quando o priminho dela percebeu que ela fazia esse sinal e correu até um posto de combustíveis para pedir ajuda. E aí sim, esses funcionários desse posto conseguiram ajudar essa criança a não ser levada por esse homem de 54 anos. Por isso essa importância de entender também esse sinal, tanto para uma mulher pedir socorro, quanto para quem esteja passando e consiga notar alguém fazendo esse gesto, consiga identificar e procurar ajudar aquela mulher ou procurar autoridades que possam contribuir nessa ajuda. Às vezes pode salvar uma vida, como por exemplo dessa criança. De acordo com as informações, esse suspeito de 54 anos tinha deixado a prisão cerca de um mês antes, depois de cumprir pena por estupro de vulnerável, e também tinha antecedentes por outros crimes. Com vocês.
1: Muito bem, a gente continua na página policial aqui do nosso TMC 360 para falar do que está acontecendo na cidade de São Paulo. O número de mortes decorrentes de intervenção policial volta a crescer durante a gestão Tarcísio de Freitas, reeleito na semana passada, atinge o maior patamar desde 2020. Repórter Luísa Mutoni, é com você.
4: Pois é, Felipe, entre janeiro e setembro deste ano aqui no estado de São Paulo foram 191 mortes em decorrência de ações policiais prestadas de atuação especial de segurança pública e controle externo da atividade policial, o GAESP, do Ministério Público. É uma média de uma morte a cada 34 horas. Quando a gente pega o último ano da gestão do ex-governador Rodrigo Garcia, em 2022, esses dados davam conta de 124 mortes nos 9 primeiros meses daquele ano. Mas, a partir de 2023, já o primeiro ano da gestão do governador Garcia, foi reeleito em primeiro turno, esses números passaram a aumentar ano após ano. Então, saltaram de 124 para 141 mortes em 2023. No ano seguinte, 2024, 176 entre janeiro e setembro. No ano passado, 188 e agora chegando, então, a 191 mortes em 9 meses em decorrência de ações policiais. Lembrando que esses dados consideram policiais em serviço e também de folga. E o caso mais emblemático dos últimos dias que nós trouxemos aqui no 360 é o do jovem Gustavo Muniz, de 20 anos. Ele foi morto com 27 dias de poema da Fundação Sul. Inicialmente, as informações da conta de que ele estaria em fundo.
0: A gente teve um problema com a conexão com a Luísa, mas a gente entendeu, na essência, as informações. São 9h03. Daqui a pouco, aqui no TMC 360, vamos falar sobre a votação da PEC da Segurança Pública. Acontece nesta manhã, inclusive, estava pautada para as 9h, ou seja, era para ter começado há 3 minutos. Vamos ver já como está a situação.
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2: São 9:04, 9:04 desta quarta-feira, 14 de outubro de 2026. Seguimos com o TMC 360 nessa terceira hora comigo, Felipe Bueno, com ela, Jona Treptow, trazendo para você destaques do noticiário como este aqui. Termina hoje o prazo para bancos devolverem R$1,3 bilhão das BETs. Os valores começaram a ser pagos na sexta-feira passada, estão nas contas de 26 milhões e meio de brasileiros.
3: Senado deve votar hoje a PEC do fim da escala 6x1. Flávio Bolsonaro mudou de ideia, deve apoiar, votar pela aprovação da proposta.
2: Procuradoria-Geral da República aponta falta de provas e defende permanência de Andrei Rodrigues na Polícia Federal. Paulo Gonê, o procurador, afirma que não há provas contra dirigentes da polícia e contesta suspeita de monitoramento de ministros.
3: Iraniana, de 23 anos, recebe pena de morte por posts em redes sociais. Estudante de contabilidade disse em tribunal que publicou os comentários depois de consumir cogumelos alucinógenos com amigos.
2: Copa Libertadores. Hoje, Fluminense e Palmeiras se enfrentam pela partida de ida na semifinal no Maracanã. Todos os detalhes você confere com a equipe de esportes aqui da nossa TMC 95.
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3: Eleições 2026 na TMC e já a gente deixa de escutar essa vinheta que eu adoro, porque nós estamos a 11 dias do primeiro turno esse ano, que foi tão dedicado. Obrigada. Eita. Esse ano tão dedicado a essa cobertura, tá chegando a fim, reta final. E o que acontece na reta final? Flávio Bolsonaro, candidato à presidência pelo PL, cumpre agenda no Rio Grande do Sul para tratar sobre infraestrutura e recuperação econômica do estado. Ao vivo, Leonardo Gomes com as informações. Léo, bom dia.
5: Bom dia a todos. Agenda concentrada em Porto Alegre. Inclusive, deve contar com um comício de Flávio Bolsonaro nas próximas horas. Ele é acompanhado da tropa dos governadores eleitos pelo PL no Sul. A gente está falando, claro, do governador eleito do Rio Grande do Sul, Luciano Zucco, o Jorginho Melo de Santa Catarina e também o Sérgio Moro do Paraná. Como disse, repito, todos do PL. Além disso, conta ao lado, no mesmo palanque, com o governador reeleito de São Paulo, Tarcísio de Freitas, do Republicanos, e também o prefeito de Porto Alegre, o Sebastião Melo, do MDB. A agenda, ela vai começar agora, nesse início de dia, né, em Porto Alegre, com visitas, inclusive, a bairros que acabaram sendo atingidos nos últimos meses e principalmente há alguns anos, naquela grande cheia do Guaíba, porque a discussão principal agora, e que o candidato a presidência Flávio Bolsonaro deve trazer, é justamente soluções para evitar novas tragédias por conta das cheias dos rios que percorrem e cortam todo o estado gaúcho, e ainda mais com o El Niño que está por aí e deve trazer impactos até o início do ano. Além, claro, de pedir votos ao povo gaúcho. Por enquanto, não há dentro da agenda oficial de Flávio Bolsonaro, nesses próximos 10, 11 dias de campanha, para ele passar, por exemplo, nos outros estados da região, Santa Catarina e Paraná. Isso pode acontecer, a confirmação já nos próximos dias, mas essa tour, podemos dizer assim, em Porto Alegre, deve compreender boa parte da região sul, até porque ele estará ao lado dos governadores eleitos dos outros estados, que também têm feito campanha. Inclusive, ontem, aqui mesmo em Curitiba, aconteceu uma reunião entre deputados, senadores e o próprio governador eleito Sérgio Moro, representando, claro, a direita e centro-direita, e apoio também a Flávio Bolsonaro. Agenda, portanto, que deve se concentrar o dia todo e terminar com um comício na capital gaúcha. A TMC nas eleições 2026 é a informação que, claro, toda escolha merece.
2: Tá certo, Leonardo Gomes trazendo as informações do sul do país, e agora a gente vai então para o centro-oeste. O presidente Lula deve divulgar uma carta aos católicos e aos evangélicos. Os gestos na reta final de campanha são uma tentativa de virar a disputa contra o senador Flávio Bolsonaro do PL. Rafael Felitti, de Brasília, volta ao nosso 360 para trazer mais detalhes.
6: Isso mesmo, Felipe, Joana. Essa carta, especificamente sobre a carta do presidente Lula aos evangélicos, esse documento foi elaborado junto com a Frente de Evangélicos pelo Estado de Direito, que apoia a reeleição do presidente Lula. É uma estratégia da campanha à reeleição de Lula para conter um pouco essa resistência que o público evangélico tem com o presidente Lula e conseguir alguns votos dentro deste segmento. Na carta, Lula diz que não é evangélico, mas que respeita a religião, como respeita todas as religiões, e que o que ele tem em comum com o público evangélico é o desejo de proteger as famílias brasileiras. E ele cita, como por exemplo, ações do governo para a proteção das famílias, como por exemplo, a medida provisória que decretou o fim das apostas online, as chamadas bets, como uma medida de proteger as famílias, e disse que também a medida, a PEC do fim da escala 6x1, é outra proposta que vai nesse meio, né, de fazer com que as famílias tenham mais tempo juntas e que também, com esse dia mais de descanso, o público evangélico vai poder ter um dia mais para ir aos cultos, né, para ter esse contato ali com Deus. Lula também disse para o público nessa carta, ele também diz para que os evangélicos peçam discernimento a Deus antes de votar nas eleições, né? Então, o presidente Lula também reafirma na carta que deseja reforçar o combate ao crime organizado e também pretende proteger as mulheres. Então, esse foi a fala do presidente Lula, né? Citando ali tanto medidas futuras, como também medidas que ele já adotou nesse governo, como o fim das bets e também que a votação da PEC do fim das escala 6x1, que deve ser votada hoje. Volto com vocês.
2: Valeu, Felipe. São 9h10 e o MDB, o Movimento Democrático Brasileiro, que já foi PMDB e já foi MDB também, aquele, né, contra a Arena na época da ditadura militar, oficializou apoio majoritário à candidatura do senador Flávio Bolsonaro do PL no segundo turno. Mas, como tudo que envolve MDB, a gente tem que prestar atenção nas entrelinhas. Apoio majoritário significa que não foi apoio integral, total. Esse anúncio foi feito pelo presidente nacional Baleia Rossi em São Paulo, com a presença do governador Tarcísio de Freitas e do prefeito Ricardo Nunes. Vamos aos números. A adesão foi confirmada por 17 dos 27 diretórios estaduais, concentrados principalmente nas regiões Sudeste, Sul e Centro-Oeste. Ou seja, os outros 10, né? A convenção liberou os estados para definirem as suas posições locais e os outros 10 apoiam quem? Luiz Inácio Lula da Silva nessa corrida eleitoral. A decisão do MDB amplia esse leque de alianças da campanha do PL, pelo menos oficialmente, porque extraoficialmente quase metade aí, ou vamos ser mais honestos, quase um terço acaba apoiando o atual presidente da República.
3: Reviravolta no rumo das campanhas, né? No rumo dessa reta final do segundo turno, o candidato à presidência Flávio Bolsonaro acaba de confirmar nas redes sociais que vai sim participar do próximo debate presidencial, aliás, o primeiro debate do segundo turno, debate organizado pela TV Band. Ontem, o candidato tinha dito que não ia e que estava estudando ir ao segundo debate, que é o debate da TV Globo. Vamos acompanhar a fala do candidato.
7: Lula, como você é previsível, né? Bastou falar que não ia no debate da Band para você, no minuto seguinte, falar que vai no debate. É claro que eu vou no debate, eu só queria que você confirmasse. Eu vou estar lá para esfregar a verdade na sua cara. O que eu já queria ter feito desde o primeiro turno e você fugiu. Toda essa campanha de medo e mentira que você está divulgando aí para as pessoas, enganando em pessoas inocentes, eu vou esfregar a verdade na sua cara. Eu vou te desmentir ao vivo para milhões de brasileiros. Te espero no debate da Band, Lula.
2: Então, na verdade, não foi um recado para a sociedade, foi um recado para o adversário dele, né? E vai ser muito interessante, politicamente e mais além, conhecer pela primeira vez, testemunhar pela primeira vez, se é que isso vai acontecer. Calma, gente, porque é aquilo que a Joana falou, né? Reviravolta após reviravolta, a gente não sabe o que vai acontecer até o minuto em que o juiz vai apitar o começo da partida, né? Mas fica aí, então, a primeira oportunidade para vermos ambos debatendo, né? Supostamente falando de propostas, supostamente falando de programas. Agora há pouco, Joana, você trazia aqui um raciocínio sobre benefícios, né? Bondades que se tiram da sacola em períodos eleitorais. Lembrou de Lula, lembrou de Jair Bolsonaro. Então, programas, né? Propostas. olhar além, olhar para 2027 além, até 2030. Vamos ver, quem sabe a gente vai ter uma oportunidade agora.
3: Vamos ver, vamos ver. Eu preciso ser repetitiva aqui, Felipe Bueno.
2: Chata,
3: no Brasil,
2: como você disse.
3: Pode ser. No Brasil a gente não morre de tédio.
2: Não, não, de modo algum.
3: Tudo muda o tempo inteiro, ainda bem que a gente tem a TMC aqui para atualizar tudo e todos. No Rio de Janeiro também não se morre de tédio. O governador eleito do Rio, Douglas Ruas, já deu início aos trabalhos de transição com foco na reestruturação da segurança pública e no enxugamento da máquina estadual. Rafael Alves.
8: O governador em exercício aqui do Rio, Ricardo Couto de Castro, publicou hoje um decreto no Diário Oficial que estabelece as regras da transição para a nova gestão do Executivo, que vai ser comandado pelo governador eleito, Douglas Ruas, do PL. O texto define que a medida já entrou em vigor e segue até a posse do novo governador. Até o fim do ano, a equipe de Ruas vai ter acesso completo às informações e relatórios das secretarias. A Comissão de Transição Governamental vai ser presidida pelo atual secretário de Estado da Casa Civil, Flávio Villeman. O decreto estabelece que o governador eleito vai poder ainda indicar até 5 integrantes para a equipe de transição. O prazo final para que todos os secretários de Estado entreguem um diagnóstico detalhado das pastas é o dia 30 de outubro. Ruas e Couto se encontraram ontem e participaram de uma reunião fechada na sede do Tribunal de Justiça do Rio. Essa foi a primeira vez que os dois se encontraram desde a confirmação do resultado das eleições. Depois da reunião, com Ricardo Couto, Douglas Ruas seguiu para a Assembleia Legislativa do Rio, na condição de presidente da Casa, e comandou a sessão plenária. Na abertura da sessão, Ruas falou sobre a expectativa para os próximos anos e disse ser um pacificador.
9: E eu espero que a gente possa ter 4 anos para frente de convivência, deixando as divergências apenas para o campo político das ideias, que a gente não precisa, para divergir, atacar ao seu adversário, atacar o outro parlamentar. Então, se eu puder deixar um legado na presidência da Assembleia, é de uma Assembleia pacificadora, que as divergências se atenham às ideias e sem ataques entre um e o outro.
8: Douglas Ruas assume o cargo de governador do Rio no dia 6 de janeiro de 2027.
2: E do Rio de Janeiro para Minas Gerais, governador eleito Cleitinho Azevedo, do Republicanos, anuncia 26 integrantes da comissão de transição para o novo mandato. É com você, repórter Júnior de Castro.
10: O grupo é coordenado pelo vice-governador eleito Luiz Eduardo Falcão e reúne profissionais com experiência em gestão pública, economia, direito, saúde, educação e comunicação. Entre os nomes estão o ex-candidato ao governo, Gabriel Azevedo, a procuradora do Estado, Liana Portilho Matos, e Bruno Estin, que atuou, inclusive, no Ministério da Economia durante o governo Jair Bolsonaro. Também faz parte do grupo Gleidson Azevedo, irmão de Cleitinho e deputado federal eleito. Na primeira reunião, realizada ontem, a equipe decidiu solicitar informações ao governo estadual sobre a situação financeira aqui de Minas Gerais, incluindo a previsão das contas para 2027 e os gastos com a folha de pagamento. O objetivo é justamente conhecer a situação atual do estado, os projetos em andamento e preparar as primeiras medidas da nova gestão. Os integrantes não recebem remuneração e não têm uma presença garantida no futuro secretariado.
3: O presidente do Supremo Tribunal Federal, Edson Fachin, disse que a Polícia Federal deve encaminhar à corte todas as menções a ministros encontradas nas investigações sobre o Banco Master. Orientação que foi dada em reunião com o diretor-geral da Polícia Federal, André Rodrigues. Quem traz os detalhes direto de Brasília é Lívia Braz.
11: Segundo uma nota conjunta do STF e da Polícia Federal, as informações devem ser enviadas com o contexto das referências em caráter estritamente descritivo. A eventual abertura de investigação contra os integrantes do Supremo, ela depende de autorização do plenário da corte. Depois de receber o material, é aí que os ministros vão avaliar as medidas cabíveis após a manifestação da Procuradoria-Geral da República. As informações foram extraídas dos celulares do ex-banqueiro Daniel Vorcaro, dono do Banco Master, e também do cunhado dele, Fabiano Zettel. Esse material contém menções em diferentes contextos a pelo menos 6 dos 10 ministros do Supremo ou a familiares desses magistrados. Importante destacar que a simples menção a um ministro não significa que ele tenha cometido nenhum tipo de irregularidade ou que seja nenhum alvo de investigação formal. Na reunião, Fachin e Andrei Rodrigues também discutiram outros assuntos, como as investigações sobre fraudes no INSS e também o andamento do inquérito das fake news.
2: O escritório de advocacia de Michel Temer, ex-presidente da República, firmou um contrato de até 30 milhões de reais com o Banco Master de Daniel Vorcaro para atuar na tentativa de viabilizar a venda do BRB, o Banco de Brasília. Vamos puxar na nossa memória que o começo da Compliance Zero, quando Daniel Vorcaro começou a se tornar a celebridade que é, né? E uma das negociações-chave foi a tentativa de compra do BRB, o Banco de Brasília, você se lembra muito bem. Esse contrato foi assinado em 3 de setembro de 2025 e o acordo previa o pagamento de 10 milhões de reais em honorários iniciais e outros 20 milhões caso a operação fosse concluída. Lembrando que a operação, obviamente, dependia de ok, de autorização do Banco Central do Brasil. O jornal O Globo teve acesso ao documento que mostra mensagens trocadas entre Vorcaro e o publicitário Alcinho Mouco, interlocutor do ex-presidente da República, Michel Temer. Diálogos que mostram também que a contratação foi acompanhada de várias, de sucessivas cobranças por pagamentos. O contrato foi encaminhado a Vorcaro por Alcinho no dia 3 de setembro de 2025, como a gente falou aqui, né? No mesmo dia em que foi assinado. Na mensagem, o publicitário afirmou que o contrato já estava assinado, continha os dados bancários do escritório. Nossa produção entrou em contato com o ex-presidente da República, mas ele ainda não se manifestou.
3: 9:21, a gente fala o tempo inteiro aqui das eleições para a presidência da República, claro, importantíssimas, mas há outras eleições sobre as quais nós precisamos falar e começar a falar agora, vão acontecer em fevereiro para a presidência da Câmara, para a presidência do Senado. Essa disputa, ela já movimenta intensamente os bastidores de Brasília. Nós aqui não votamos diretamente, votamos indiretamente. Olha, o atual presidente Hugo Mota articula para construir uma aliança ampla e garantir a reeleição. O Rafael Felício vai nos trazer detalhes dessa movimentação.
12: As eleições pelo comando da Câmara vão ser realizadas só em fevereiro, mas a disputa e as articulações políticas já começaram nos bastidores do Congresso Nacional. De um lado, o PL, que elegeu a maior bancada com 121 deputados, sinaliza o interesse de comandar a casa. Além disso, a possibilidade de Flávio Bolsonaro vencer as eleições presidenciais após ter liderado o primeiro turno deu ainda mais força ao partido na busca da presidência da Câmara. Do outro lado, estão aliados Hugo Mota, que avaliam que o Centrão deve atuar por autopreservação, buscando evitar a concentração de poder, mantendo o equilíbrio no Legislativo. Mota já garantiu apoio público do PSD e mantém conversas com lideranças do PP e MDB. A expectativa é que ele também conte com os votos dos partidos de esquerda. Para segurar essa base ampla, o presidente da Casa tem como trunfos a negociação de cargos na mesa, relatorias de propostas e a distribuição de emendas parlamentares. A estratégia agora é aguardar o resultado do segundo turno das eleições presidenciais. A partir daí, o Mota pretende abrir uma nova rodada de negociações para adaptar os acordos ao cenário que sair das urnas.
3: A TMC comemora o primeiro aniversário com uma programação especial de reportagens pela cidade de São Paulo, aliás, por várias cidades do Brasil. O repórter Uailan Bernardo está no Horto Florestal, traz os parabéns dos ouvintes.
13: Mais uma vez estamos aqui na programação para falar do nosso aniversário. Um ano de TMC, 365 dias. Agora que não foi um ano com pouca coisa não, viu? 365 dias com muito trabalho, com muito esforço e uma redação que não para. E também, é claro, em contato com os nossos ouvintes e telespectadores. Nós temos agora, inclusive, alguns deles que deixaram aqui uma mensagem de feliz aniversário para a TMC. Vamos ouvir.
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13: É isso aí, vida longa! Um abraço para todos os nossos ouvintes e telespectadores que sempre nos acompanham. Eu hoje estou aqui no Horto Florestal, 73 hectares de floresta, de espaço para a família caminhar, para as pessoas praticarem atividades que valem a pena. Atividade física, que a gente sabe, não é só um luxo, é uma necessidade para uma qualidade de vida, e ainda mais agora, onde estamos cada vez mais nos aproximando das informações, onde podemos ter acesso à informação. Então, a gente precisa também cuidar do corpo e precisa valorizar ambientes como esses. É por isso que a TMC está aqui hoje fazendo uma reportagem especial também, comemorando esse um ano, 365 dias. E aí, antes de finalizar, eu vou pedir aquele apoio para quem nos escuta, porque, mais uma vez, tem muita gente que só escuta a gente na rádio, só ouve a gente na rádio e ainda não tem acesso às nossas outras multiplataformas de comunicação. Então, você que ainda não nos segue no Instagram, estamos quase batendo 500 mil, segue lá, @tmcnewsbr, para você ficar de olho também em quem são os nossos personagens, quem são as nossas personas que sempre estão por aqui, os nossos apresentadores. Inclusive, está todo mundo postando lá o carrossel de um ano, com os melhores momentos desse um ano. Eu ainda não postei, porque não deu tempo ainda nessa correria, mas quem quiser acompanhar, então, os melhores momentos desses 365 dias dos apresentadores, dos repórteres, já passa lá no Instagram, que aí você vai poder dar uma olhada nos rostinhos que você escuta todo dia. Então, quem ainda não nos segue no Instagram, corre lá, @tmcnewsbr, vale a pena, e a gente segue por aqui com essas comemorações, com essas festanças, porque há muito para se comemorar. Volto com vocês no estúdio.
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2: Muito bem, são 9 horas e 27 minutos e nós seguimos comemorando o nosso primeiro aniversário com programação especial de transmissões externas em diferentes pontos do país. Nessa semana, programas de jornalismo, esporte e entretenimento também estão sendo apresentados em vários cartões postais de São Paulo, Rio de Janeiro, Belo Horizonte, Curitiba e Recife. Isso é do tempo do cartão postal físico, Jora Trepton?
3: Ah, Felipe Bueno, me economiza. Okay.
2: Me economiza é coisa de gente não é tão nova assim, viu, amiga? O papo de craque, o sobremesa, abafa o caso, serão apresentados direto no Mercado Municipal de São Paulo, bem no centro da capital paulista, para buscar aproximar mais ainda a emissora do público e celebrar o nosso primeiro ano de operação dessa marca, que foi lançada no dia 13 de outubro de 2025. Agora 9h28.
3: Olha só o que aconteceu do outro lado do mundo. A presidente do Peru... Eu ia falar presidente do Japão, não, é do Peru, não é do outro lado do mundo. Eita, um ano e agora a gente é mais uma gafe.
2: É, porque o Peru ele tem litoral no Pacífico. E o Pacífico, você pode pensar assim, nós que estamos no Atlântico, ah, outro lado do mundo. O mundo é redondo.
3: Quando seu amigo faz de tudo para tentar te ajudar. Vamos reformular. Olha só o que aconteceu aqui do ladinho, né, do Brasil. A presidente do Peru, Keiko Fujimori, anunciou um conjunto de regras de disciplina para as escolas públicas no país. São medidas que proíbem meninos de usar cabelo comprido, meninas de usar maquiagem, unhas pintadas e celulares também vão ser vetados. Veja só, no discurso, então, Keiko Fujimori disse: os garotos devem vir de cabelo curto, é totalmente proibido pintar o cabelo ou usar maquiagem, a ordem não deve existir apenas nas ruas, também precisa retornar às escolas, nossas salas de aula. Fecha aspas. São normas que vão valer para mais de 6,5 milhões de estudantes da rede pública. E é uma medida que é muito inusitada, Felipe Bueno, porque é uma medida que tem como objetivo disciplinar ou garantir uma disciplina maior em relação às crianças, mas que, de certa forma, fere a liberdade de expressão. Então, de um lado, você tem talvez um retrocesso, mas tem muitos colégios, escolas que têm regras para vestimento e tal. Agora, cabelo, pode cabelo comprido, curto, não é uma discussão um pouco antiga? O que, que você acha?
2: Então, Joana, a gente vai entrar numa parte que é, obviamente, polêmica e cada um tem a sua opinião, mas acho que vale a gente acrescentar um ponto aqui nessa discussão, para que você que está nos acompanhando tire as suas próprias conclusões. Você sabe que o Peru tem uma boa parte do seu território, como a gente falou, uma partezinha no Pacífico, mas uma boa parte nos Andes, onde a cultura primitiva, a cultura indígena ancestral ainda é extremamente forte, inclusive com idiomas próprios, né? Dialetos próprios, né? Então você vai mexer numa tradição que vem de muito antes da colonização espanhola, por exemplo. Se você quer ordem, é uma coisa, mas se você quer uniformização, aí você está mexendo com a subjetividade, com a liberdade pessoal, e não tenha dúvida de que vai render muita polêmica, aliás, já está rendendo. Bom, outro destaque do noticiário internacional. Vendas da China para o exterior saltam 36,3%, índice muito acima do esperado pelo mercado. Compras de produtos estrangeiros também subiram 31%. Com isso, o país teve um superávit de mais de 130 bilhões de dólares apenas em setembro, o maior valor mensal desde o início de 2025. Tá difícil para todo mundo, até para a China, só que a dificuldade deles é um pouco menor que a nossa.
3: Diferente. Daqui a pouco, aqui no TMC 360, vamos falar sobre a briga com os canais de WhatsApp de Lula e Flávio Bolsonaro. 9:31.
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1: Bom dia, mais uma vez, bom dia para você, ouvinte TMC, 9 horas 35 minutos. Eu sou Letícia Benassi, estou de volta trazendo informação de qualidade para você nessa quarta-feira, dia 14 de outubro de 2026. Vamos falar novamente com o nosso Eliseu Júnior, né? O Eliseu que vem contar como é que tá o trânsito pra gente lá na Avenida Amazonas. Bom dia mais uma vez, Eliseu.
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18: 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Destaque agora de Avenida Amazonas, trânsito complicado para quem sai do centro e segue rumo à Contagem, rumo à região oeste. Lentidão desde a saída da Avenida do Contorno até a chegada ao Expo Minas, motivo um evento por lá, você que quer ganhar tempo. Vale evitar Amazonas e dar preferência por seguir rumo à Contagem, passando pela Via Expressa e Tereza Cristina. 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
1: Valeu, valeu, Eliseu Júnior, obrigado pelas informações pra gente. Agora 9 horas e 36 minutos, gente, vamos às notícias pra você neste dia. A prefeitura aqui de BH abriu inscrições para um curso de graça de barista no Barreiro, voltado para quem quer entrar aí no mercado de cafés especiais ou aprimorar o conhecimento na área. A iniciativa foi realizada pela Secretaria Municipal de Desenvolvimento Econômico e Trabalho em parceria com o Centro Cultural Viaduto das Artes. As aulas, gente, começam na próxima segunda-feira, dia 19, e seguem até 11 de novembro. A formação tem 24 horas de duração, divididas em 8 encontros presenciais, às segundas e quartas-feiras, com opções de horário à tarde e à noite. As atividades serão realizadas na Avenida Olinto Meirelles, número 45, no Barreiro. O formulário de inscrição está disponível no portal da Prefeitura aqui de Belo Horizonte. Durante o curso, os participantes vão aprender diferentes formas de preparar café, técnicas de vaporização do leite, higiene, organização da bancada e cuidados com os ingredientes. A formação também aborda o caminho do café do grão até a bebida servida ao cliente. É um longo caminho, viu, gente? É muito legal aprender sobre isso. sou da cidade do café, né? Então já tive oportunidade de fazer esse tipo de aprendizado e é muito bacana, viu? Desde o início do programa no Viaduto das Artes, 89 alunos já foram formados. A capacitação busca ampliar as oportunidades de trabalho em cafeterias, restaurantes, hotéis, padarias e eventos. O conhecimento técnico em barismo também pode facilitar aí o acesso a vagas no exterior. Realmente, tem muita essa questão de trabalhar com café fora do Brasil. Então, uma mega oportunidade incrível para você que gosta dessa área, né? Esse curso, e é de graça, né? Curso de barista lá no Barreiro, viu? Mais informações para você, é só acessar o formulário de inscrição que está lá no portal da Prefeitura aqui de Belo Horizonte. Agora 9 horas e 38 minutos, lembrando que daqui a pouquinho tem o nosso Minas TMC, primeira edição, a partir de 10 da manhã, comigo Letícia Benassi e hoje com a Aida Matos, que estará conosco aqui, trazendo informação de qualidade para você aqui na sua TMC, viu? A gente continua trazendo notícias para você aqui. Estão abertas também, gente, as inscrições para o tradicional curso de férias do Grupo Corpo aqui em BH. A programação acontece entre 21 e 24 de janeiro, na sede da companhia no bairro Mangabeiras. A edição traz aulas de dança contemporânea, balé clássico e preparação física. O destaque fica para o workshop de repertório e a modalidade Dançando com o Corpo,

0: do governo vai estrear no leilão da BR-101, no sul da Bahia, para evitar que a tarifa de pedágio fique pesada demais para os motoristas. Ao todo, são 11 leilões rodoviários, 18 projetos de trens e trilhos, incluindo trechos importantes no Rio de Janeiro, Rio Grande do Sul e Santa Catarina. O plano também prevê parceria com operadores de telefonia para garantir sinal de internet contínuo ao longo das estradas. O sistema vai permitir que o motorista use a rede de qualquer empresa em caso de emergência, mesmo fora da área original de cobertura.
1: 9:41. Você cobrou o Jonah Trapital há exatos 41 minutos e foi feita a sua vontade, olha só. Comissão de Constituição e Justiça do Senado aprovou há pouco a votação da PEC da Segurança Pública. Vamos às informações de Brasília. Rodrigo Vicente, conta pra gente. Bom dia.
2: Oi, Felipe. Bom dia pra você, pra Joana, pra todos que nos acompanham. Pois é, a reunião aqui da comissão foi rápida, né? Eles se reuniram por volta agora de 9:30 da manhã, 9:15 da manhã, por volta de 9:30 da manhã, a sessão já havia sido concluída. Isso porque a gente lembra o seguinte: lá no dia 2 de setembro, naquele primeiro esforço concentrado que houve durante o período das eleições, eles já tinham aprovado parte desse texto aí para levar ao plenário a discussão da PEC da Segurança Pública. Mas ficaram algumas emendas aí que falavam sobre agentes públicos de trânsito e também de segurança e trânsito e também a destinação de alguns recursos da segurança pública, né? Eles conseguiram rapidamente fazer essa aprovação. O senador Rogério Carvalho, que é o relator da proposta, apresentou essas emendas ainda que ele era favorável, elas foram aprovadas, as três emendas, e agora o texto está livre, de fato, porque todo o texto foi aprovado para ir ao plenário aqui do Senado Federal. A gente lembra o seguinte, esse texto já foi aprovado lá na Câmara. Foram idas e vindas aí da Câmara, quando o deputado e agora senador eleito por São Paulo, Guilherme Derrite, foi o relator. Houve um forte embate com o governo, mas conseguiu trazer aqui para o Senado Federal em maio ainda. Só que o senador Davi Alcolumbre, presidente do Senado, acabou não tramitando, não levando à frente. Era aquele período ainda que o senador Davi Alcolumbre estava em confronto direto com o governo. Várias propostas, a da PEC do fim da escala 6x1 e a PEC da segurança pública, acabaram ficando travadas. Quando houve essa possibilidade aí de relação do governo com o Senado, avançou, ficaram esses pontos pendentes, agora está aqui. Bem, o que que falta agora? Levar ao plenário. A expectativa do governo é que hoje ela possa ser discutida em plenário ainda, ao menos foi o que disse há pouco a senadora Tereza Leitão, que é líder aqui do governo no Senado. Claro, ao longo do dia deve ter algumas articulações, a gente vai seguir acompanhando para ver se esse texto de fato vai ao plenário, porque é mais um ponto que o governo quer trazer para si. O senador Rogério Carvalho, do PT, aí vai tentar fazer essa articulação, porque é tema de eleição também, e eles querem levar essa discussão à frente como bandeira de campanha. A gente segue acompanhando por aqui. Eu volto com vocês ao estúdio.
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0: Exército do Lula, canal de WhatsApp de André Janones, feito em apoio ao presidente Lula, saiu do ar novamente, depois de uma ordem de Cássio Nunes Marques. Enquanto isso, o canal de Flávio Bolsonaro, chamado Tropa do Flávio, segue ativo e não foi objeto de discussão nesses últimos dias, como o outro. Fernando Mulica, nosso soldado de política, já que aqui é tudo tropa, exército, vamos entrar no clima.
4: Combatente. Soldado veterano de guerra.
1: Mas eu tenho uma pergunta, ô Mulica e Joana. A tropa, ela faz parte de um exército, ela é menor que o exército, supostamente, né? Em termos de
0: ótimo momento para essas ponderações.
1: Ah, poxa, só tô perguntando aqui. Tá bom,
4: não fala mais nada. Antes de mais nada, bom dia para vocês, para todos. Dia. A tropa efetivamente é menor, né? A tropa do Flávio tem entre 1.400.000 seguidores. A tropa do, ou melhor, o exército do Lula está com 4 milhões já, estava, né, antes de ser tirada do ar pelo ministro Cássio Nunes Marques. Ele deu um gancho de 48 horas no exército do Lula, no tal canal de WhatsApp, mesmo depois da campanha do Lula cumprir as exigências. E o mesmo Cássio

0: Nunes Marques, que mandou apreender um jornal, o Jornal do Sindicato dos Petroleiros de São Paulo, que é uma coisa muito grave você mandar apreender um jornal. Então, a discussão, a gente que gosta de futebol, o Felipe eu já notei que gosta, a Joana não sei, a gente sabe que o juiz não pode aparecer mais que o jogador. O juiz bom é aquele que termina o jogo, a gente não falou nele, não falou do juiz, não citou a senhora mãe do juiz, esse é o bom juiz. E o Cássio Nunes Marques, na prática, ele está roubando, disputando protagonismo com os candidatos. Isso por tomar decisões em série, que aí não é exagero falar, são decisões que prejudicam a campanha do presidente Lula, a reeleição, e favorecem a campanha do Flávio. Esse caso aí do exército versus tropa, ele está se recusando a levar o caso para o plenário. Foi cobrado isso do corregedor. Uma coisa é você tomar uma decisão monocrática, liminar, urgente. Agora, você não pode se recusar a levar isso para o plenário. Ainda mais numa justiça como a justiça eleitoral, que ela tem que ser rápida. Porque o objeto dela termina, no caso, daqui a 11 dias. Então isso tem que ser tomado, são decisões que têm que ser tomadas rapidamente. E surpreende o silêncio do Ministério Público Eleitoral, que no caso da eleição presidencial é exercido pela Procuradoria-Geral da República. Isso tudo levanta muitas questões em relação ao que pode acontecer naquelas 48 horas antes do pleito. Isso é muito grave, aquelas 48 horas com aquele festival de fake news que costuma acontecer. Só para lembrar o que houve na eleição para a Prefeitura de São Paulo, na véspera do primeiro turno, na antevéspera do primeiro turno, Pablo Marçal veio com aquele laudo médico falso contra o Boulos, e no dia da eleição do segundo turno, o governador Tarcísio de Freitas, no meio da votação, citou aquele suposto bilhete, ele disse que era um bilhete do PCC recomendando o voto no Boulos, e até hoje não se sabe que fim levou aquele bilhete. Então, isso é muito grave. Essas 48 horas antes da eleição são muito perigosas. Isso aí pode por todos os lados. E é preciso que a Justiça Eleitoral, o Ministério Público Eleitoral, fiquem muito atentos e sejam eficientes, sóbrios e fundamentalmente isentos. Essa eleição já está sangrenta demais, já está polarizada demais para que a Justiça Eleitoral não tenha um comportamento que se espera dela. Então é fundamental que isso seja de alguma maneira resolvido, até para que isso não afete a legitimidade da eleição e da própria justiça eleitoral. O jogo é esse, o jogo da justiça eleitoral nessa briga entre tropa e exército. A justiça eleitoral tem que ficar quieta, tem que ser meio ONU nesse processo. A antiga ONU, a atual já não está fazendo nada.
1: A velha e boa ONU. Agora, para terminar esse seu raciocínio usando o futebol como metáfora da vida, porque não tem como a gente fugir disso, é aquele famoso, do ponto de vista dos jogadores, o vai que dá, o vai que cola. Você se joga na área. E o juiz, como está interessadíssimo em aparecer, ele vai dar aquela decisão e já vai olhar para as câmeras, tipo o Cristiano Ronaldo, vendo se ele está sendo filmado ou não, Molica. Preocupa um pouco, porque a gente está falando de democracia, a gente está falando de instituições, a gente está falando de fundamentação do Estado de Direito, né?
0: Pois é, e tem que ter. E a justiça eleitoral, uma coisa é o juiz em campo decidir ali no calor, mas tem VAR. E o VAR da justiça eleitoral é o plenário. E isso precisa ser exercitado. A gente não pode deixar que a eleição seja. Questões tão importantes sejam decididas por apenas uma pessoa. Um ministro que foi nomeado pelo Jair Bolsonaro, segundo vários órgãos da imprensa, por indicação do Flávio Bolsonaro, ok, isso é o passado. Mas isso tem que ser corrigido a tempo para a gente. Não pode evitar esse tipo de mácula na democracia. A eleição é a base da democracia. Ela tem que ser respeitada. É um direito de todos nós, nós eleitores, nós que pagamos os salários dos ministros do TSE.
1: Faltam 11 dias para a gente bater os pênaltis, então. Molica, aquele abraço para você. Até amanhã.
0: Abração, Inter.
1: Valeu. E a gente fecha aqui a enquete desta quarta-feira no nosso TMC 360. Assunto, como você sabe, o fim da escala 6x1, que pode ser votado, inclusive, em dois turnos no Senado hoje. O fim da 6x1, essa é a pergunta. muda muita coisa para empresas e trabalhadores. Já é hora de decidir? Sim, tem que votar? Não, precisa discutir mais. E venceu o sim, apertadinho dessa vez aqui, ó, 54% dos votos, não, 46% das opiniões de quem nos segue aqui no TMC News BR e no nosso canal no WhatsApp também. Amanhã tem mais uma enquete para você participar. Valeu.
2: Vamos falar de esporte agora?
1: Agora.
2: Hoje é dia de jogo decisivo na Libertadores. O Palmeiras está no Rio de Janeiro para enfrentar o Fluminense no jogo de ida da semifinal. Quem está lá é o nosso repórter Gustavo Soler para cobrir tudinho da partida. Bom dia, Soler.
3: Tudo bom, Joana Bueno? Bom dia para vocês, para todo mundo que nos acompanha aqui no TMC 360. E hoje no Maracanã, com expectativa de cerca de 70 mil torcedores presentes, teremos o primeiro jogo da semifinal da Copa Libertadores da América entre Fluminense e Palmeiras nesta quarta-feira. Amanhã tem Estudiantes contra a equipe do Flamengo, mas para o jogo de hoje, o duelo entre os brasileiros, muita expectativa em cima desta partida. Os times já se enfrentaram na fase de grupos da Libertadores lá em 1971 e agora pela primeira vez se enfrentam num mata-mata de competição continental. Os dois times que, por sinal, levam vantagem contra adversários brasileiros quando o assunto é semifinal de Libertadores. O Fluminense já eliminou 4 vezes um brasileiro e foi eliminado apenas uma vez, enquanto o Palmeiras leva vantagem em 12 duelos contra times brasileiros e perdeu 9 compromissos em mata-mata de Copa Libertadores da América. Pelos lados do Palmeiras, a má notícia com relação ao atacante Vitor Roque, que sofreu uma entorse no tornozelo esquerdo durante o derby na goleada por 4-1 contra o Corinthians, não foi relacionado para a partida de hoje contra o Fluminense. O Verdão que conta com o retorno de Gustavo Gomes na Libertadores, enquanto a equipe do Fluminense tem algumas dúvidas também no time titular, principalmente na lateral esquerda. O René, experiente jogador que é o titular da função, está voltando de lesão, mas se ele ainda não estiver 100%, aí o Marcão, técnico interino do Fluminense, vai colocar o Guilherme Arana, palmeirense de criança, mas que agora defende as cores do Fluminense como titular no time carioca.
1: Tá certo, então, Soler, bom trabalho para você, para toda a nossa equipe. Hoje tem, portanto, jogão pela Libertadores, jogo de ida, semifinal, e a gente vai trazer todas as informações para você. Vamos falar mais sobre futebol, futebol internacional. Tivemos Champions League, temos Champions League hoje, tivemos ontem. O meu Napoli massacrou o Vila Real, mas como o futebol tem dessas coisas, perdeu por 3-1. E hoje tem, hoje tem Manchester City, Paris Saint-Germain. Jogões ontem, jogões hoje também. Fala, Kaique Silva, meu amigo, bom dia.
4: Tudo bem, Felipe Bueno? Abraço pra você, pra Joana, pra todo mundo que nos acompanha. Você já se antecipou, porque a produção, vou falar um negócio pra você, tá quebrando o protocolo aqui, vou te confessar, tá, Felipe? A produção já tinha me alertado para dar total enfoque nesse jogo do time do Napoli, para ver se de repente eu mexia com você com um assunto espinhoso por aqui, para falar de Champions League. Mas bora passar os resultados, porque ontem tivemos resultados surpreendentes, tá? A equipe do Viking, a equipe norueguesa, empatou em 3-3 com o Bayern de Munique, que teve o Olise expulso, por exemplo. É, o Viking saiu na frente por 2-0, o Bayern de Munique conseguiu o empate com 2 gols do Harry Kane, virou o jogo, mas no finalzinho da partida, com um jogador a mais, a equipe do Viking deu números finais a partir do jogo mais surpreendente de ontem. Ainda tivemos o Barcelona goleando fora de casa o Galatasaray, o Leipzig vencendo por 1-0 o PSV, o seu Napoli, né, perdendo fora de casa por 3-1 para a equipe do Villarreal, jogo que aconteceu na Espanha, o Arsenal vencendo por 3-0 a equipe do Lille, o Atlético de Madrid vencendo por 2-0 o Manchester United, que também teve um jogador expulso, e outro jogo surpreendente, o Clube Brugge vencendo por 4-3 fora de casa a Inter de Milão. Hoje, às 4 horas da tarde, a bola rola um pouquinho mais cedo, 1h45, tem Liverpool em campo, por exemplo, para enfrentar a equipe do LASK. Mas às 4 horas da tarde, atenção, tá, gente? A gente vai se dividir, né, com relação à atenção em 2 grandes jogos. Tem um confronto entre Roma e Real Madrid e também no mesmo horário Manchester City e PSG. A equipe do PSG, atual campeã da Champions League, não tem uma vida fácil, não. Hoje pega o City fora de casa e na próxima semana tem nada mais, nada menos do que o Barcelona de Lamine Yamal pela frente nessa sequência de grandes jogos da Champions League. Futebol internacional também sendo destaque aqui na TMC.
1: Kaique, tô enxergando um bom desempenho da Roma hoje. Me cobre amanhã. Agora, quanto a City e PSG, eu não vou palpitar. Se você quiser, fica à vontade, mas eu não vou entrar nessa, não.
4: Acredito que será um jogo muito movimentado, de muitos gols, tá? Tô prevendo pelo menos uns 4 gols. 2x2, 3x3, 4x4, jogo histórico. Tem tudo para acontecer isso, né? Haaland de um lado, do outro lado, os craques do time do PSG. Um time coletivamente muito bom. E eu tô achando que do outro lado, né, o Mbappé pode surpreender, porque é só a bola cair no pé do francês que ele pode surpreender diante desse bom time da Roma. Jogo extremamente interessante também, viu,
1: Felipe? Tá bem no campeonato italiano. Kaique, aquele abraço para você, boa jornada para você, para todo o nosso time da TMC. Um abraço.
4: Valeu, gente. Abraço para vocês. Até. Futebol internacional, Libertadores, Sul-Americana. Hoje é um dia recheado no futebol.
1: É isso aí.
2: Cheio. Muito bem, e o TMC 360 fica por aqui. Amanhã a gente está de volta cedinho com a nossa programação. Hoje o dia tem muitas notícias no esporte, na política, votação do fim da escala 6x1. Ela é muita coisa, muita coisa. Então acompanhem tudo direitinho aqui na programação da TMC.
1: E a gente volta amanhã. Tchau.
2: Tchau.
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2: Bom dia BH, estamos aqui em mais um Minas TMC que está no ar nesse momento. Hoje é dia 14 de outubro de 2026, quarta-feira, meiuquinha de semana chegou, começando no 88.7 em Minas Gerais, muita informação para você, prestação de serviço a partir de agora aqui em Belo Horizonte, informações e assuntos que importam para você que nos acompanha aqui na capital mineira. Nas próximas duas horas você fica comigo, Letícia Benassi, aqui no Minas TMC primeira edição e também com ela que me faz companhia aqui hoje nos estúdios, Aida Matos. Bom dia, Aida.
3: Bom dia, Letícia. Bom dia para você sintonizado no 88.7. Lembrando que você pode participar conosco. A gente quer a sua participação. Mande seu comentário sobre trânsito, previsão do tempo, o que você está fazendo neste momento e também deixe um comentário. 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
2: Tá aí, Aida, ontem a gente fez um ano de TMC e você que está aqui desde o início, desde os primórdios aqui, eu acho que como eu e o Júnior comentamos ontem, né, só você e o Murilo que estão aqui, que estavam no primeiro dia de TMC.
3: O Bruno Marum,
2: O Bruno também estava. É. Qual que é a sensação, Aida, um ano de TMC?
3: É, como eu falei ontem, eu achei que passou muito rápido.
2: Passou rápido.
3: E acho que a gente está fazendo um bom trabalho, apesar da renovação, né? Cada dia chega uma, cada um chega um talento, cada dia chega um talento.
2: Verdade.
3: E a gente está indo bem e contamos com você sempre.
2: Exatamente. Importante é o nosso ouvinte, né, gente? É para quem a gente faz todo o nosso conteúdo aqui, né? Agora são 10 horas e 2 minutos, vamos então aos destaques de hoje. Temporal deixa cerca de 320 mil imóveis sem luz em Belo Horizonte e na região metropolitana.
3: CEMIG informa que o fornecimento foi restabelecido em menos de 30 minutos.
2: Chuva forte provoca estragos e assusta moradores no bairro Castelo, na região da Pampulha.
3: Árvore cai sobre carro e volume de chuva supera 20 milímetros em poucos minutos.
2: Governo de Minas garante o pagamento do 13º e dos salários de dezembro em dia.
3: Equipe do governador eleito Cleitinho cobra informações sobre a situação financeira do estado para 2027.
2: Flávio Bolsonaro retoma a campanha em Minas Gerais nesta semana com compromissos no interior do estado.
3: Candidato à presidência também tem agenda confirmada em Belo Horizonte no próximo domingo.
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2: 10 horas e 3 minutos ainda. Vamos saber do trânsito?
3: Isso.
2: Lá no anel rodoviário, menina.
3: Que novidade, hein?
2: Vamos lá. Sempre difícil lá. Vamos lá, Eliseu Júnior, conta pra gente.
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5: 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Bom dia para vocês, mais uma vez bom dia, ouvinte TMC. Faço meu primeiro destaque aqui no jornal falando do anel rodoviário. Neste momento tem cenário complicado no sentido Rio de Janeiro. São 3 pontos de lentidão. Na passagem pelo viaduto São Francisco e também na passagem pelo bairro Engenho Nogueira. No viaduto São Francisco é o estreitamento de pista, motorista deve insistir. Agora no Engenho Nogueira, vale acessar a via marginal para tentar economizar tempo. 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
2: Tá aí, Eliseu Júnior, obrigada pelas informações do trânsito pra gente. E a gente continua falando de trânsito, né, Aida? Porque uma carreta pegou fogo, gente, logo depois de bater contra uma barreira de proteção lá na BR-381, na Serra de Igarapé, na região metropolitana aqui de BH, na manhã desta quarta-feira. O acidente aconteceu na altura do quilômetro 521 e provocou a interdição da pista no sentido São Paulo.
3: Segundo a concessionária responsável pela rodovia, as equipes foram acionadas por volta das 5 da manhã. O corpo de bombeiro também foi chamado para combater as chamas. Ninguém ficou ferido.
2: Por volta de 7 da manhã, o trânsito começou a ser liberado, mas o congestionamento já chegava a cerca de 7 quilômetros, a 381, que está sempre com acidente, sempre congestionada. É a BR, infelizmente, conhecida como a rodovia da morte, né?
3: Eu não conheço, assim, eu não me lembro de um dia que não tenha acontecido um acidente.
2: Exatamente, é uma rodovia muito complicada, né, gente?
3: E todo dia eles estão arrumando, né?
2: Todo dia.
3: Sempre obras. É, sempre obras, reforma.
2: É verdade, tem que ter. E você que tem que pegar essa rodovia, então fique esperto, fique atento ao noticiário direto. Ó, o Eliseu Júnior vem trazendo sempre informações novas aqui, a gente está sempre atualizando você a respeito do trânsito. Então fique de olho, fique de ouvidinho bem ligado aí para saber o que está acontecendo e cuidado sempre na rodovia. A gente vai trazer daqui a pouco também um balanço, né, dos acidentes no feriado. Infelizmente, a gente sempre traz ocorrências demais de acidentes no feriado, então muito cuidado, cuidado redobrado enquanto você for pegar a rodovia, principalmente agora com o período chuvoso, né? Tá chovendo aqui em BH.
3: Exatamente.
2: Então as rodovias aqui aos redores fica sempre mais difícil, mais perigoso, né?
3: É uma chuva curta, mas é uma chuva forte.
2: Exatamente.
3: Né? Então a pista fica molhada, escorregadia e a turma não colabora, né?
2: Pois é, complicado, né, gente? Olha só, vamos falar, continuando falando de transporte, né? Vamos falar de metrô, porque quem usa o metrô de Belo Horizonte à noite deve ficar atento às mudanças na operação nessa semana, viu? Entre hoje, dia 13, e sábado, dia 17, o intervalo entre os trens será de 24 minutos após as 8 da noite, por causa de obras de modernização do sistema de sinalização da linha 1.
3: De acordo com a concessionária, as intervenções fazem parte das obras de revitalização do metrô. Durante esse período, nas estações Cidade Industrial, Vila Oeste e Gameleira, os trens vão circular por uma única via após as 8 da noite.
2: Por isso, os passageiros devem conferir o sentido da composição antes de embarcar, para evitar seguir na direção contrária à desejada.
3: Não será necessário fazer baldeação, mas a recomendação é que os usuários se programem para o tempo maior de espera e reservem alguns minutos a mais para os deslocamentos noturnos.
2: Isso que eu falei ainda, tem que conferir o sentido da composição. Gente, é tão minha cara pegar o negócio na direção contrária. Eu acho que ainda mais eu que não sou de BH, eu acho que se eu utilizasse metrô, eu tenho certeza que eu ia confundir a direção do metrô e pegar errado.
3: E eu posso te contar que eu nunca usei o metrô?
2: Olha só, mas você nasceu em BH, não é?
3: Sou daqui.
2: E nunca usou o metrô?
3: Não.
2: Olha só,
3: eu não sei,
2: gente,
3: nem pra que lado que vai, eu tô pior do que eu sei, porque eu sou daqui. Se falar comigo
2: eu
3: tá indo pra,
2: né,
3: pra Contagem, eu vou entrar. Depois eu não sei onde que eu vou chegar, não. Meu filho amava, mas eu nunca levei. Quem levava era a moça que eu cuidava dele. Mas eu nunca entrei no metrô.
2: Nunca andou de metrô. Precisamos andar, ainda. Vamos ter a experiência, gente, andar de metrô.
3: Vamos fazer um tour.
2: Fazer um tour de metrô por aí. 10 horas. Você que utiliza o metrô, conta aqui pra gente como é que tá o metrô na sua região. Se você utiliza bastante, como é pegar o metrô aqui em BH, participa aqui no 31-999-44-8870. 10:07 aqui na sua TMC. Vamos falar de mão inglesa, Aida?
3: Atenção, motoristas que passam pela região de Venda Nova em Belo Horizonte. Um trecho da Avenida Elias Antônio Issa começa a operar em mão inglesa a partir dessa quarta-feira. A mudança acontece entre as ruas Ana Araújo Andrade e Padre Pedro Pinto.
2: É, na prática, gente, os veículos passam a circular pelo lado esquerdo da via nesse trecho. Segundo a BH Trans, a alteração tem como objetivo melhorar o fluxo do trânsito em direção à Avenida Vilarinho e aos bairros Rio Branco e Santa Mônica.
3: O local recebeu novos semáforos, placas e sinalização no asfalto. Nos primeiros dias, agentes da BH Trans vão acompanhar o trânsito e orientar motoristas e pedestres. A recomendação é redobrar a atenção às mudanças na circulação e a sinalização.
2: É verdade, gente. Fique atento às mudanças. É difícil, né? Andar pela esquerda sempre, a gente está acostumado a andar pela direita, né? Então, fique atento aí às orientações e à mudança nessa via, né?
3: Eu conheço muito a região de Venda Nova. É super complicado. Para quem conhece e para quem não conhece, é pior ainda.
2: Olha só, então, fico alerta aí para ficar atento nessa região por causa dessa mudança nesse trecho, né? Principalmente os motoristas, é muito complexo isso.
3: Exatamente.
2: Agora, vamos falar da chuvinha? Faltou luz aqui na sua casa. A Aida que mora aqui do lado da rádio, né? Vizinha da rádio, né, Aida?
3: É, eu venho 3 minutos de carro e 7 a pé. Você acha que eu venho como?
2: De carro.
3: Claro.
2: É sua cara vir de carro.
3: Ah, óbvio. Lógico.
2: Obviamente.
3: Uma pessoa que não sabe nem andar de metrô vai saber andar a pé?
2: Aqui ontem teve, na minha casa faltou luz, mas foi um pico assim só de energia, né? Foi só uns 5 minutinhos no máximo.
3: Aí é, voltou. A minha também. Aqui, eu tô aqui na floresta, deu um pico, ficou tudo muito escuro, mas voltou logo.
2: Pois é.
3: E começou a piscar bastante, mas um chuvarel.
2: Chuvão, lá no centro ali, moro no centro também, moro perto, teve muita chuva também. E vamos à previsão do tempo aqui nessa quarta-feira aqui em BH, capital mineira amanhece com sol entre nuvens, mas o tempo muda, né, no decorrer do dia.
3: A combinação do calor com o aumento da umidade favorece a formação de instabilidade a partir da tarde, trazendo pancadas de chuva que podem vir acompanhadas de trovoadas e rajadas de vento isoladas até a noite.
2: Os termômetros, gente, variam entre a mínima de 18 e a máxima que pode atingir 32 graus. A Defesa Civil alerta para o risco de fortes temporais em pontos específicos da cidade e recomenda atenção redobrada no trânsito e em áreas de alagamento.
3: E para os próximos dias, o cenário de calor com chuva no fim da tarde deve se repetir. Mantenha o guarda-chuva sempre à mão e fique atento aos alertas, né, no rádio aí e o recebimento dos alertas do celular, que apavoram a gente.
2: Aquele escândalo, né?
3: 5h35, o telefone despertou, alerta severo. Eu falei, Jesus, o mundo tá acabando.
2: Não, o barulho dele, Dudu, gente, a Defesa Civil, a mensagem, o barulho que faz a mensagem... Eu perdi totalmente a noção quando foi de madrugada. Eu achei que realmente estava acontecendo coisa séria. Eu esqueci onde eu estava. Sabe quando você acorda desorientada?
3: Exatamente. Me
2: desorientou totalmente.
3: Mas se eles colocassem uma música de Tchaikovsky, a gente não ia acordar, né?
2: Verdade. Tem que ser esse alerta escandaloso mesmo, né, gente? Ó, e falando em chuva, né, a forte chuva que atingiu o BH na noite de ontem, terça-feira, causou estragos e assustou moradores no bairro Castelo, na região da Pampulha.
3: Uma árvore caiu sobre um carro e atingiu a rede elétrica na rua Castelo de Sintra, viu? O Corpo de Bombeiros e a CEMIG foram chamados para isolar a área e verificar os fios energizados.
2: Apesar de rápida, né, a tempestade veio acompanhada de um grande volume de água. Segundo a Defesa Civil, Pampulha e Centro-Sul registraram mais de 20 milímetros de chuva em poucos minutos.
3: Isso equivale a mais de 20% do esperado para todo o mês de outubro. Mas não houve registro de feridos, graças a Deus, né?
2: Que bom.
3: Mas ali chove muito. Eu morei no Castelo 17 anos. É um lugar que eu gosto muito. Mas quando chove, é pavoroso.
2: Chove muito.
3: Muito, muito, muito. É desesperador.
2: Pois é, gente. Falando em chuva, ó, falando em tempestade, uma forte tempestade com vendaval, aquela chuva com vento, né? Provocou o desabamento da cobertura de uma quadra na tarde de segunda-feira no centro de Rio Manso, que fica na região metropolitana aqui de BH. A estrutura caiu sobre 4 casas vizinhas. Apesar do susto e dos estragos materiais, também ninguém, que bom, né? Ninguém ficou ferido.
3: O Corpo de Bombeiros e a Defesa Civil estiveram no local e precisaram interditar as 4 residências atingidas. Ao todo, 9 pessoas ficaram desalojadas e foram retiradas em segurança.
2: Com a queda da estrutura, fiada e fiação elétricas foram danificadas, deixando moradores do entorno sem energia. A concessionária responsável já esteve no local para fazer os reparos na rede. 2 ruas da região central seguem parcialmente interditadas. Pensa que susto, né? Cair um negócio em cima da sua casa.
3: Eu fico imaginando isso, quer dizer, eu moro na zona rural, né? E lá tem uma árvore imensa, ela já caiu, um raio caiu nela logo que eu mudei para lá. E ela partiu ao meio. Nossa. Certinho. E como a minha casa fica um pouco afastada, não caiu em cima da casa, mas era um galho imenso. Eu ficava imaginando aquilo em cima da casa.
2: Pensa, gente, que susto, é assustador realmente. Essas chuvas a gente tem que ficar muito atento, tem que redobrar a atenção. Agora 10 horas e 13 minutos, a gente falava da falta de energia, né, Aida? Vamos falar agora disso, né, que as fortes chuvas que atingiram BH e cidades da região metropolitana ontem deixaram cerca de 320 mil imóveis sem energia elétrica. A informação é da CEMIG.
3: Segundo a companhia, por volta das 7h30 da noite, 2 linhas de transmissão foram desligadas, provocando a interrupção no fornecimento de energia.
2: Ainda de acordo com a CEMIG, o sistema elétrico foi totalmente restabelecido em menos de 30 minutos. Foi uma gritaria danada, eu moro no Augusto Lima, aí eu vi que a luz apagou e todo mundo gritando lá embaixo, né, assim, deve ser horrível estar na rua, né? Eu tinha acabado de subir, eu tava na padaria lá embaixo, eu subi, passou 5 minutinhos, a energia acabou, não gostaria de estar na rua nesse momento.
3: Ah, isso eu posso falar de energia, falta de energia, porque onde eu moro costuma faltar muito. E hoje eu estava lendo que a Prefeitura de Jaboticatubas acionou o Ministério Público devido a essa constante falta de energia. Lá é demais, mas é muito, muito, muito.
2: Gente, só para explicar, para contextualizar, a Aida tem 2 casas. Ela é rica, ela é muito rica. Então, ela tem 2 casas.
3: Muito rica.
2: Muito, ela tem 1 casa. Ela mora aqui no Floresta, dia de semana. Final de semana, ela vai para Jaboticatubas. Então, isso. Ela tem 2 casas. Então, quando ela fala casa, tem a daqui, do lado da rádio, e tem essa em Jaboticatubas, viu?
3: Eu tenho dinheiro sobrando.
2: Isso, ela tem muito dinheiro. Você pode pedir, se quiser. Eu peço direto, mas ela me dá... 10 horas e 14 minutos. Olha só, vamos falar da Copasa, agora falta de água, né? A gente falou de falta de energia, né, Aida? Vamos falar de falta de água, porque a Prefeitura de Mateus Leme anunciou a rescisão unilateral do contrato com a Copasa, viu?
3: O prefeito Renilton Ribeiro Coelho tomou a decisão após denúncia de moradores que enfrentam até 7 dias consecutivos sem água, afetando principalmente os bairros mais altos.
2: A falta de água ocorre mesmo com o município abrigando a represa de Serra Azul, um dos principais reservatórios da Grande BH. Segundo a prefeitura, reuniões de alinhamento foram feitas com a diretoria da empresa, mas não resolveram o problema.
3: O município pretende assumir os serviços e vai publicar o relatório final da fiscalização ainda essa semana para organizar a transição e aplicar penalidades contratuais.
2: Em nota, a Copasa informou que não foi notificada oficialmente. A concessionária atribuiu os problemas às altas temperaturas e ao aumento atípico do consumo, destacando que mantém caminhões-pipa e obras na adutora principal.
3: Até a conclusão do processo, a Copasa segue responsável pelo abastecimento na cidade.
2: Realmente é uma loucura pensar que a cidade abriga a represa de Serra Azul, que é um dos principais reservatórios aqui de BH, e convive aí com essa falta de água constante. É muito contraditório,
3: né? 7 dias direto sem água. O que que você faz?
2: Como é que você, não sei, como é que você vive? Como é que você toma banho?
3: Gente, ah, eu já tive que sair um dia sem tomar banho, tá? Que não tinha água, não.
2: Nossa, gente, que... em 7 dias?
3: Não, um dia 7 dias é impossível. Exatamente.
2: É impossível.
3: Lá onde eu não tenho Copasa. Eu tenho uma prestação de serviço.
2: Entendi.
3: A gente tem bomba.
2: Entendi.
3: Entendeu? Depende da energia.
2: Entendi.
3: Né? Mas a Copasa, não. O pessoal até quer colocar a Copasa, mas não compensa, porque vai aumentar muito o valor da água.
2: Aí vocês dividem lá?
3: Dividimos, é o rateio lá,
2: entendi,
3: né?
2: Entendi.
3: É bem legal.
2: Pois é, gente, é isso. É muito... Mas ficar sem água é... Lembrando que água é uma coisa básica, né, gente? As pessoas ficarem sem água é realmente muito complexo, porque impede toda a sua... E sem energia, ontem eu fiquei meio desesperadinha. A hora que deu 5 minutos sem energia, eu falei, meu Deus, como é que eu vou fazer?
3: Você pega uma vela, você pega...
2: É, mas ainda, né, se vira um pouco.
3: É.
2: Pede uma comida, se não dá pra você cozinhar, pede uma comida e tal. É, enfim, né, se vira ali no banho e tal. Agora, sem água é muito complexo, né, gente? Sem água é meio difícil a gente se virar assim, né? Mas agora são 10 horas e 17 minutos. Como a gente falava anteriormente, a ida dos acidentes, vamos falar agora um balanço geral, né, das ocorrências desse feriado aí de prolongado de Nossa Senhora Aparecida, que terminou com 10 mortes nas rodovias federais que cortam o nosso estado, né? Segundo a Polícia Rodoviária Federal, entre sexta-feira e segunda foram registrados 137 acidentes com 155 pessoas feridas.
3: Durante os 4 dias, a PRF reforçou o policiamento nos trechos mais perigosos e intensificou a fiscalização. Em Minas, cerca de 4.600 veículos foram fiscalizados e outros 9.500 pessoas foram abordadas pelas equipes.
2: O excesso de velocidade liderou as infrações com 2.570 multas. Também foram registradas quase 500 autuações por ultrapassagens irregulares, 67 por embriaguez ao volante e cerca de 300 por falta de cinto de segurança ou de cadeirinha infantil.
3: Em todo o Brasil, foram 926 acidentes, com 969 feridos e 68 mortes. A operação terminou na segunda-feira e, segundo a Polícia Rodoviária Federal, não é possível comparar os dados com os do ano passado, porque o feriado não teve a mesma duração.
2: Entendi, não dá para comparar, mas é difícil isso. Na sexta-feira, a gente, eu e o Júnior ainda falamos aqui, gente, cuidado, feriado é uma data que tem muita gente na rodovia, que geralmente tem muito acidente, então vamos tomar cuidado, vamos ficar esperto. E agora a gente tem esse balanço de 10 mortes, né? É estranho pensar que sexta-feira essas pessoas não tinham morrido ainda, né? É esquisito pensar isso, agora a gente noticia essas 10 mortes.
3: E talvez elas estivessem comentando o que a gente está comentando hoje.
2: Exatamente,
3: né?
2: Muito difícil falar disso, né?
3: E é nem sempre quem é o causador do acidente morre.
2: É verdade.
3: Né? Ele provoca, mas não morre.
2: Exatamente. E aí as pessoas morrem por culpa de terceiros, né?
3: Eu tenho muito medo de estrada. 381 eu tenho pavor.
2: Tenho também.
3: Eu não gosto. Mas, quer dizer, você morre de todo jeito. Mas se você puder evitar, né? Vamos evitar.
2: É verdade, é muito perigoso a rodovia. E é o que eu já falei aqui neste programa, eu acho que uma das grandes causas é a ultrapassagem. Então, muita atenção para ultrapassar, muita atenção, gente. Principalmente ultrapassar veículos grandes, né? Eu falo que quando eu não tinha filho, eu era mais doidinha, assim, na rodovia.
3: Mais solta,
2: andava,
3: né?
2: Andava mais solta, andava muito rápido. Nossa, lá em Brasília eu andava rapidão, porque lá é muito plano, né? Muito reto, então era tudo... Só o problema de multa, né? Só os radares é o problema. Mas é muito plano, então dava para... Eu corria, não me importava tanto. Agora, hoje em dia, eu sou extremamente chata, assim, na rodovia. Eu demoro, se eu não tiver certeza, eu não ultrapasso o veículo, ainda mais o caminhão, que é grande, eu só ultrapasso com a certeza de estar limpo lá na frente. Então, assim, vamos ter esse cuidado.
3: Eu tenho muito medo de caminhão.
2: Muito medo.
3: Respeito caminhoneiro, muito, mas eu tenho muito medo, porque eu acho que é um veículo muito grande. Sim. E tem hora que você perdeu o controle dele, um carro você ainda consegue, mas carreta não.
2: É, um deslize pequenininho já dá um grande problema para quem está perto, né, gente?
3: Exatamente.
2: Muito complicado. 10 horas e 20 minutos. Vamos falar de incêndio agora, um incêndio florestal ainda, que já destruiu quase um quinto da terra indígena Machacali, no Vale do Mucuri, aqui em Minas Gerais. Segundo integrantes da comunidade, o fogo atingiu áreas de mata nativa e plantações, além de ter destruído espaços que passavam por recuperação ambiental.
3: O território tem pouco mais de 5 mil hectares e abrange aldeia nos municípios de Santa Helena de Minas e Bertópolis. A fumaça também tem provocado problemas respiratórios entre os moradores.
2: Ai, gente, que dó, né? É triste falar desse tipo de incêndio, ainda mais em terra indígena, assim, né? O incêndio, ele comprometeu parte de um projeto de reflorestamento desenvolvido pelos próprios indígenas com apoio do Ministério Público de Minas Gerais. A destruição das plantações também prejudica a produção de alimentos da comunidade.
3: Segundo relatos dos indígenas, o fogo ainda não foi controlado. A comunidade pede ajuda urgente com água potável, alimentos e atendimento médico para as pessoas afetadas.
2: Eu morro de dó, principalmente das crianças, né, que são muito afetadas. Assim, eu acho que a gente, primeiro, a grande questão é o meio ambiente, né? Esse tipo de incêndio florestal destruindo aí o meio ambiente. E agora destruir as terras indígenas dá uma dosinha da gente dar esse tipo de notícia. E eu fico pensando na situação das pessoas, né? Não tem água potável, não tem comida direito.
3: Já não tem muita coisa.
2: Já tá difícil para
3: eles. Eles,
2: né,
3: contam muito com a natureza. E a natureza, sim, sendo destruída...
2: Faz o, né, quê, né?
3: Eu tenho um amigo, um jornalista, que deixou a cidade e foi morar lá. Oh. Ele é descendente de Machacali e está muito feliz.
2: De Machacali. Legal. É. Eu queria conhecer, eu queria fazer um tour, assim, para algumas tribos.
3: Eu
2: indígenas.
3: Conheci a tribo dos Pataxós na Bahia. Olha, eu fiquei só lá uma semana.
2: Mas era por reportagem ou por...
3: Não, eu fui. Eu estava na faculdade, me convidaram. Tipo, queria um projeto que uma faculdade tinha. Eu gostei muito.
2: É mesmo?
3: Muito, muito, muito. Só que eu tinha pavor, né? Eu tenho pavor de mato. Eu moro no mato, mas eu tenho medo. Aí eu tinha que todo mundo dormia no chão, não tem problema, não sei o quê. Eu falei, não, quero não. Aí tiveram que arrumar uma rede pra mim. Ah, não, cobra aqui é normal. Eu falei, só se for pra vocês.
2: Tá ruim, não. Mas aí você teve que ficar sem roupa, qualquer negocinho, tá pra sexo?
3: Não, eu não cheguei a esse ponto, não, né? Até que eu queria, mas a turma era mais, né, comportadinha.
2: Ah, mas você tem aquelas roupas, aqueles negocinhos, né?
3: Ah, eu tenho uma história boa de lá. O cacique lá chamava Tururim. E ele queria me trocar por uma cortina de contas.
2: Olha, queria te comprar ainda?
3: É. Ele ofereceu a cortina pro chefe da nossa expedição. Ficou encantado comigo. Acho que eu nunca tinha visto uma crioula e do meu tamanho, né? Aí ele queria me trocar.
2: Gente do céu, ele queria. Quase que você vira indígena lá do Pataxó.
3: Menor, né, chance. Lá não tem samba.
2: Pois é.
3: E nem BG.
2: Mas tem outro. É, não tem BG, né, gente? Não tem a cervejinha da Aida aí, grande companheira, né, Aida? Olha só. Vamos que vamos continuar aqui o nosso programa. Vamos falar de trânsito, né, gente? Vamos voltar a falar do trânsito. O Eliseu Júnior tem informações pra gente lá da MG10, não é isso, Eliseu? Conta pra gente como é que tá o trânsito por aí.
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5: 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Destaque agora de MG10, quem sai de Confins, Vespasiano, e segue rumo à capital. Enfrenta fila na passagem pelo bairro Serra Verde, motivo obras de recapeamento. Lentidão chegando quase ao encontro com Cristiano Machado e Antônio Carlos. A dica para você, motorista, é insistir com um pouquinho de paciência neste ponto. 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
2: Tá aí, muito obrigada, Eliseu, pelas informações do trânsito pra gente aqui nesta quarta-feira, né? Dia 14 de outubro de 2026. Quarta-feira é meio quinha de semana, né, Aida? Já é gostoso, já é quase final de semana, já sente o cheirinho ali do final de semana, né?
3: Pra mim já é final de semana, eu tô de folga.
2: Já pode beijar.
3: Eu tô quinta e sexta de folga.
2: Ah, bonitona, não tô sabendo disso não, gente. Tô sabendo isso agora.
3: Eu decidi hoje.
2: Olha só, ela que manda nas folgas dela, tá? Olha só, e hoje também, gente, é 14 de outubro, é um dia especial porque é celebrado o dia do meteorologista. Você sabia disso, Aida? É uma data que ganha ainda mais importância perto dessas mudanças bruscas, né, do tempo e dos fenômenos extremos que tem atingido aqui o nosso estado de Minas Gerais, né?
3: É, exatamente. Eu não sabia. Eu fiquei
2: sabendo ontem também.
3: E é um profissional que a gente não pensa nunca, mas pois o cara é responsável por tudo, pela produção de alimentos, né?
2: Sim.
3: Porque é ele que olha, ó, o vento, a temperatura, a umidade, se é época de plantar isso, hortaliça. É muito legal. Uma
2: profissão extremamente importante, né?
3: Exatamente.
2: Lembrando que BH pode registrar temperatura de até 37 graus nessa quarta-feira, com possibilidade de tempestade durante a tarde, segundo essa previsão. E na terça-feira, um vendaval provocou estragos. A gente até falou disso aqui agora, né? Deixou moradores desalojados em Rio Manso, aqui na região metropolitana, né?
3: O fenômeno que aquece as águas do Oceano Pacífico deve ganhar ainda mais força e pode atingir intensidade muito forte entre a primavera e o verão. Mas, afinal, o que isso significa para Minas Gerais? E além do El Niño, quais outros fatores influenciam as condições climáticas? E quem conversa com a gente explica isso é Lisandro Gemiak, é isso? Tô falando Gemiak, certo?
2: É isso mesmo.
3: Do Instituto Nacional de Meteorologia, o INMET. Bom dia, tudo bem?
6: Bom dia, tudo bem? É sempre um prazer falar com os ouvintes da TMC.
2: Prazer é nosso, né, Lisandro? Obrigada aí pela sua participação hoje. Parabéns pelo seu dia, parabéns pelo dia do meteorologista, viu? Eu queria que você contasse pra gente qual que é a importância desse profissional, especialmente diante desses fenômenos climáticos, né, extremos que a gente está enfrentando agora.
6: Isso, na meteorologia a gente tem dois dias, né? Um dia que é um dia meteorológico mundial, que é em março, e esse dia outubro, de 14 de outubro, que é o dia em que a gente teve a nossa lei que reconhece a nossa profissão promulgada, né? Então, eu não lembro direito o ano, mas então foi nesse dia 14 de outubro que a gente teve a nossa profissão de meteorologista reconhecida. Bom, o meteorologista hoje ele é uma peça fundamental no planejamento das mais diversas atividades, né? Desde questões de comércio de vestuário, comércio de água de coco na praia, né? Então, o impacto do nosso trabalho está em tudo isso, na agricultura, no dimensionamento de obras públicas, na geração de energia. Então, na agricultura, né? O Instituto Nacional de Meteorologia está dentro do Ministério da Agricultura, porque a atividade, a previsão meteorológica climática tem grande impacto, né, na atividade agrícola. Então, a informação meteorológica que é gerada, que é trabalhada pelo profissional de meteorologia, está nas mais diversas áreas da sociedade.
3: Ô, Lisandro, Aida aqui, tudo bem? Bom dia. Como eu queria entender, vocês conseguem fazer uma previsão até quanto tempo, assim? E normalmente vocês acertam 100%, 90%?
6: Hoje em dia, assim, a principal ferramenta de previsão do tempo que os meteorologistas analisam, que a gente analisa no dia a dia, às vezes mais de uma vez por dia, são os modelos numéricos de previsão do tempo. Então, quando você pega esse dado que tem aí no seu celular, provavelmente vem com algum aplicativo nativo, ou você pode baixar na loja de aplicativos do seu celular, deve ter inúmeros aplicativos de meteorologia. Esses dados que são, digamos assim, puxados pelo aplicativo, eles são dados automáticos gerados por esse modelo numérico de previsão do tempo. Então, o modelo numérico, ele é um, digamos assim, um super aplicativo que precisa de supercomputadores para rodar, e aí ele vai todo dia sendo atualizado, sendo preenchido com os dados que são observados. Então, tem uma relação dos dados observados com a previsão que vai ser gerada. Então, sempre vai sendo reavaliado os modelos numéricos de previsão do tempo todo dia. Hoje em dia, a gente tem uma previsão com uma certa certeza, assim, em torno de 90% até 3 dias. Tá? Então, quando vai passando de 4, 5, 6 dias, essa essa assertividade vai diminuindo gradativamente, né? Então, hoje em dia tem modelos estendidos que fazem uma previsão até 15 dias, mas a partir do sétimo dia já começa a ser mais uma tendência, assim, não é tão com tanta certeza. E em termos de previsão climática, que é quando a gente tem um fenômeno El Niño muito forte, então a gente tem a previsão que é mais estatística. Então a gente tem uma condição climática, que é o clima de um determinado local, né, a normal climatológica, e a gente se baseia nessa média, que é uma média de 30 anos, e então a gente tenta prever a probabilidade de que essas médias vão ser ou superiores ou abaixo da média, né? Então, tem duas abordagens diferentes, né? Então, a previsão climática é mais estatística e a previsão de tempo, até uma semana, 10 dias, é mais determinística.
2: Lisandro, para quem está em casa, na rua, quais são os sinais de que uma tempestade perigosa está se aproximando e como é que a gente se protege disso? A gente tem, eu não sei se é a Aida, mas quando eu morava com os meus pais, minha mãe sempre sabe, gente, eu não sei qual que é o grau de meteorologia que ela entende, mas ela sempre sabe, olha, vai chover para lá. Aí ela aponta a mãozinha assim, ó, para a direita ali vem chuva, para lá não tem. Então, assim, tem toda uma questão de ancestralidade aí também. Agora, com vocês, a meteorologia, qual que é a dica que vocês podem dar para a gente se prever? Ah, vem chuva ali ou não vem, como é que a gente se protege disso?
6: Geralmente a atmosfera ela dá alguns sinais, né? Então, em termos de previsão de tempestade especificamente, onde vai acontecer, e esse ainda é um desafio para a meteorologia, porque a gente consegue ter uma questão de mais de ampla escala, né? Tanto é que se você olhar lá na página do Instituto Nacional de Meteorologia, vai ter uns avisos meteorológicos de tempestade para uma grande área. Só que não necessariamente vai acontecer em toda essa área, mas as condições atmosféricas são favoráveis. Então, a gente tem condição, de ter essa previsão de ampla escala. Mas em termos da pessoa, quando a pessoa está na rua e vê algumas rajadas de vento mais intensas, começa a ouvir algum trovão, um raio, então, sempre é um indício de que tem uma nuvem de tempestade nas proximidades. Então, essa nuvem de tempestade, eu costumo dizer que a gente sempre tem que procurar um local seguro e esperar essa chuva mais intensa passar, porque essas nuvens de tempestade, geralmente, elas têm um ciclo de vida curto, aí, de meia hora a 2 horas e meia, no máximo, assim, uma tempestade muito intensa vai durar umas 2 horas e meia, 3 horas, mas no geral é meia hora, 20 minutos, 15 minutos, uma hora. Então, esperar, procurar um local seguro, com abrigo, com segurança, e esperar essa pancada passar e depois seguir o caminho com a maior segurança possível, sempre evitando assim, lugares alagados, de enchente, né? Porque pode ter, essas pancadas podem ser pontualmente fortes, E provocar algum transtorno, e sempre seguir as orientações da Defesa Civil. A Defesa Civil aqui de Belo Horizonte, ela é bem ativa, ela tem um suporte de meteorológico também, e ela consegue dar esse refinamento que o Instituto Nacional de Meteorologia não faz, né? Então a gente são sempre órgãos complementares, né? Então a gente tem o Instituto Nacional de Meteorologia, que dá uma situação mais geral, mais ampla, e aí a Defesa Civil de cada município que é mais sensível, ela vai refinando essa informação ao longo do dia e avisando a população.
3: Ô Lisandro, eu tenho muito medo, eu sou uma pessoa medrosa, tenho medo de tudo, e eles estão falando super El Niño. O que eu posso esperar? O que é verdade nesse monte de história que as pessoas estão contando?
6: O Super El Niño, ele é um termo assim, que virou coloquial, digamos assim, né, que no geral todo mundo está usando, mas o fato, assim, tecnicamente, ele já está sendo um El Niño muito forte, então ele está numa escala máxima de El Niño. Mas cada evento de El Niño, ele tem o seu próprio comportamento, nem sempre vai ter coisas predominantes, principalmente aqui na região central do Brasil. Na região central do Brasil, a gente não tem uma ligação muito direta com anomalias de chuva, mais de temperatura, principalmente ao longo da primavera. Então, a tendência é que a gente tenha aí uma primavera mais quente do que o normal, mas, que nem eu te falei, fica em termos da probabilidade, né? Então, tem uma probabilidade maior da gente ter temperaturas mais elevadas e maior incidência de ondas de calor. Mas, no geral, o El Niño ele vai causar um efeito bem significativo no sul do Brasil e mais na faixa norte, né? Devido às condições de teleconexões que são mais ligadas nessas duas áreas. Aqui na nossa região, a gente assim, já começou, parece, ter algum efeito do El Niño, né? Então, a gente está com temperaturas bem elevadas desde setembro, né? Desde agosto, na verdade. Agosto a gente teve algumas temperaturas bem elevadas. E essa anomalia de chuva, que a gente não sabe ainda até quanto por cento que é efeito do El Niño. Porque junto com o El Niño, a gente vai tendo toda a condição de circulação atmosférica que age normalmente, né? Então, eu costumo dizer que em meteorologia a gente não tem vários botões lá que a gente liga, não, agora só o El Niño, não, agora só as frentes frias, não, agora só o aquecimento diurno. Então, todas essas atribuições, né, todo esse fluxo de atmosférico, ele vai agindo junto e vai interagindo, né? Então, às vezes, o aquecimento diurno vai modificar as condições de uma frente fria, de uma massa de ar, e aí tudo isso vai agindo em conjunto. Mas, assim, em resumo do El Niño, a gente tem que ter atenção com a condição climática, mas aqui na região sudeste, região central do Brasil, ele não tem um efeito certeiro, né? A gente não tem como afirmar que ele vai causar um efeito tal. O que que ele causa? Então, temperaturas mais elevadas e mais pancadas de chuva, essas de fim de tarde e noite. No geral, na média, a gente, a sensação diária, a gente não vai ter condição de avaliar muita mudança. A gente vai ter condição de avaliar mais em termos estatísticos depois que o evento tiver estabelecido e já tiver a gente conseguir avaliar os dados.
2: Lisandro, para fechar, BH pode chegar aos 37 graus hoje, né, e ainda registrar tempestades à tarde. O que que eu queria saber de você, por que que um dia tão quente pode terminar com chuva forte e ventania? E queria também que você desse uma orientação para a população de BH diante dessa previsão.
6: Eu dei uma reavaliada aqui. Eu acho que hoje, ontem chegou aos 33 graus, né, e hoje com essa nebulosidade, a gente está aí com uma nebulosidade variável, eu acho que chega no máximo aos 29, 30 graus aí. Não vai chegar esses 37, não.
2: Atualizamos em tempo real, então, né?
6: Isso. Pois é, a questão é tipo assim, a gente tem um cavado atmosférico, a gente está com um sistema meteorológico de grande escala que favorece o desenvolvimento de tempestades, de nuvens, e esse sistema de grande escala, então, ele interage com esse aquecimento que tem na superfície. Todo mundo deve lembrar aí das aulas de ciências lá da quinta, sexta, sétima série, né, que a gente tem a convecção, né, que é aquelas bolinhas que começam a subir dentro de uma chaleira, né, quando você começa a esquentar. Então, na atmosfera, ela é um fluido que acontece a mesma coisa. Então, a radiação atravessa a atmosfera e aquece principalmente a superfície, e aí a gente começa a ter essas bolhas de ar que vão subindo. Então, numa condição ideal para a formação de tempestades, a gente tem essas bolhas de ar que sobem, e aí elas têm condição de subir ao longo de toda a atmosfera. E com isso elas vão perdendo vapor d'água e vão condensando esse vapor d'água que tem nessa porção de ar, e aí vai formando as nuvens. Então, a condição de grande escala, ela é necessária, a gente precisa ter algum pouco de umidade, e a gente precisa, com essa condição de aquecimento diurno, então pode potencializar essa questão de formação de chuvas fortes e tempestades. Uma outra coisa também que colabora é forçar o ar a subir alguma região montanhosa, né? Então, aqui em Minas, a gente tem muitas regiões montanhosas de orografia acidentada, então o ar é forçado a subir nessas regiões, e ele também pode servir de gatilho para essas tempestades.
3: Ô, Lisandro, você me deu então uma dica aí. eu vou ter que comprar uma ducha para instalar aqui no meu trabalho, ou então trabalhar perto da piscina.
6: Assim, outubro tradicionalmente, aqui é climatologicamente, digamos assim, é o mês mais quente do ano, né? Não o mais quente na média, né, porque tem algum, eventualmente faz alguns dias frios, mas é onde o mês onde a gente tem os picos de temperatura máxima. Então geralmente as temperaturas máximas do ano são observadas aí do finalzinho de setembro até o início de novembro. Depois a gente começa a ter muita nebulosidade, né? A gente entra na estação chuvosa e aí a gente tem muita nebulosidade e a temperatura máxima cai um pouquinho, mas aí o mês mais quente mesmo vai ser lá janeiro, fevereiro, dependendo se tiver veranico, então tem alguma variação.
2: Lisandro, o nosso tempo está estouradíssimo já, mas eu não posso perder a chance de perguntar uma curiosidade para você, já que hoje é dia do meteorologista, né? A gente está falando muito sobre esse assunto aqui. Como é que você decidiu ser meteorologista? Se você puder responder isso rapidamente, como é que chegou isso na sua vida? Porque é uma profissão que, desde criança, você já queria. Como é que foi isso?
6: Não, foi meio ao...

0: no interior de São Paulo. Mas é uma profissão fascinante, assim, então a gente vai pegando, que nem um dia é igual ao outro, né? A gente tem diversas situações que vão acontecendo, eventualmente tem calor, tem frio, tem seca, tem chuvas, tem anomalias climáticas, né? Então é sempre um desafio diário a gente tentar entender essa lógica da atmosfera e tentar passar para a população, transmitir essa informação para que ela seja útil para toda a sociedade.
1: É igual a nossa, todo dia tem notícia diferente, né?
2: Se acorda, tá aliás, diferente, cai dois aviões num dia só, né?
1: Nossa Senhora.
2: Pelo amor de Deus.
1: Cada dia é uma coisa diferente. Lisandro, obrigada pela sua participação com a gente, parabéns pelo seu dia e seja sempre bem-vindo à TMC, viu?
2: Um abraço.
0: Tá joia, um ótimo dia a todos aí, parabéns para todos os meteorologistas do Brasil.
1: Verdade.
0: Um abraço.
1: Abraço, Lisandro. Obrigada pela participação aí com a gente. Tá aí, Lisandro Gemiak. Pra eles que estão sempre conosco, né? Um abraço para todos o pessoal que trabalha com meteorologia. Profissão incrível.
2: E foi uma pergunta interessante. Meteorologia.
1: Eu nunca tinha pensado como é que a pessoa vai para essa área de meteorologia. Eu sempre tive essa curiosidade, né?
2: Quer dizer, tem uma aula, tem curso, né?
1: Tem curso.
2: Superior.
1: Tem curso superior em meteorologia. É muito voltado para exatas, né? Pelo que ele diz. Física, matemática. Claro, né? Com razão, que você tem que estudar o tempo, né? Muito
2: exatamente.
1: Legal. Muito legal essa participação. 10 horas e 42. Estamos atrasadas já para o break. Vamos para o comercial?
2: Vamos.
1: Daqui a pouquinho tem mais Minas TMC para você.
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4: Muito bem, estamos de volta com o nosso Minas TMC, primeira edição, 10 horas e 46 minutos. Você está neste jornal comigo, Letícia Benassi, e também hoje com a Aida Matos, que resolveu dar a graça dessa voz aqui pra gente. Ela que vai cantar no final do programa, viu, gente?
5: Jesus! E amanhã já te falei que a rádio tá fora do ar, né?
4: Amanhã?
5: É.
4: Por isso você cantar. Você falou que ia cantar um dia pra gente.
5: Não, o Júnior pediu.
4: Pois é, só porque o Júnior não tá aqui hoje, você não vai cantar, então.
5: Mas o Júnior, ele não pede, ele manda.
4: Nossa, viu, gente? Viu como puxa a sardinha pro Júnior de Castro? Só porque ele não está. Mas a gente, você que é ouvinte, já manda aí a sua mensagem. Manda aí falando que você quer ouvir essa voz cantando, que eu quero que ela cante no ar aqui pra gente, viu? 10 horas e 47 minutos.
5: Jesus.
4: Vamos continuar, né, Aida, o nosso noticiário. Infelizmente, não com notícias muito boas, viu, gente? Porque um casal de jovens de 21 e 19 anos morreu depois de cair de uma altura de cerca de 85 metros na Cachoeira da Limeira, em Coronel Fabriciano, na região do Vale do Aço.
5: Segundo relatos de testemunhas ao Corpo de Bombeiros, a mulher escorregou enquanto caminhava pela borda rochosa da cachoeira. E o rapaz tentou segurá-la, mas perdeu o equilíbrio e caiu junto com a moça. Os dois jovens eram moradores de Patinga, também na região do Vale do Aço.
4: De acordo com o Corpo de Bombeiros, o local tem áreas de acesso à água, tanto na parte superior quanto na inferior da queda. Antes do acidente, o casal teria saído de uma espécie de poço na parte de cima da cachoeira.
5: Foi nesse momento que a jovem escorregou. Ao tentar impedir a queda, o rapaz também se desequilibrou. Os bombeiros informaram que não foi possível confirmar se as vítimas atingiram algum obstáculo durante a queda ou se chegaram diretamente à base da cachoeira.
4: A equipe dos bombeiros precisou acessar uma área de difícil acesso para retirar as vítimas. A jovem foi encontrada submersa enquanto o rapaz estava sobre as pedras. Os dois apresentavam politraumatismos. Após o resgate, a polícia militar ficou responsável pela guarda dos pertences do casal e a perícia da polícia civil compareceu ao local. Muito triste, né? Muito jovens, né? Só 21 aninhos e 19 anos. Então, assim, todos os nossos sentimentos aí à família. E fico alerta também para a gente ter cuidado demais quando for nesses lugares.
5: Eu sou a gente é muito impulsivo, né?
4: Muito,
5: principalmente jovem,
4: muito,
5: né?
4: Muito, né, gente?
5: E eu, quando vou, aventura, eu não faço isso. Eu tenho muito medo de cachoeira. Acho lindo, lindo, mas eu tenho medo. Porque a gente quer sempre se arriscar. Você quer sempre a melhor foto, a melhor selfie, o melhor lugar. Né? O lugar mais longe, o lugar mais bonito. E você não vê o perigo nisso.
4: Exatamente. A
5: gente lamentável, né?
4: Lamentável. Tão e cachoeira, o que você disse, é um lugar maravilhoso, mas aquelas rochas são escorregadias, né, gente? Então tem que ficar. É água junto com rocha ali, com pedra.
5: O tempo inteiro,
4: tempo
5: né?
4: Tempo todo, perigo. E os bichos, então, gente? Cobra, pode ter um monte. Então, assim, a gente tem que ir e ficar sempre alerta. Não tô falando pra gente não ir, né? Temos que aproveitar. Ainda mais nesse calorão que tem feito. É uma delícia ir pra cachoeira, ir pra rio, mas tem que ficar sempre
5: alerta. Ah, eu gosto
4: alerta.
5: Mais na foto.
4: Mais na foto. 10 horas e 49 minutos, continuando o nosso noticiário. A Polícia Civil foi acionada na tarde do último domingo até o bairro Novo Horizonte, em Ibirité, em razão de uma tentativa de feminicídio registrada no local.
5: Os peritos realizaram a coleta de vestígios e informações para
4: subsidiarão
5: as investigações.
4: Pois é, a vítima de queimaduras, né, uma mulher de 58 anos, foi encaminhada para atendimento médico hospitalar.
5: O suspeito, um homem de 46 anos, foi conduzido e ouvido por meio da Central Estadual do Plantão Digital. Na ocasião, a autoridade policial presente ratificou a prisão em flagrante, ou seja, confirmou a prisão dele em flagrante, e o homem foi encaminhado ao sistema prisional, onde fica à disposição da justiça. A polícia informou que as investigações prosseguem.
4: Pois é, gente, que absurdo, né? Todo dia a gente tem que noticiar uma tentativa aí de feminicídio. Que bom que essa foi só uma tentativa. Eu espero que ele fique preso muito tempo, que essa mulher seja protegida, né, desse homem, porque não adianta nada prender e quando soltar ele vai tentar de novo. A gente sabe que ele vai tentar de novo.
5: Eu então, tenho uma amiga, ela me contou exatamente o que você está falando. Ela foi ameaçada, está com medida protetiva, ele está preso, mas ele manda mensagem, ele liga de lá e falou que ele pode ficar preso 30 anos, mas o dia que ele sai, que ele vai matá-la.
4: Tá vendo? É difícil isso. É complicado.
5: E ela vai fazer o quê?
4: O que, que ela faz? Tem que ter, as medidas protetivas têm que funcionar com as mulheres, né, gente? Tem que ter alguma coisa para acionar a polícia rapidamente, tem que ficar protegida. Como é que a gente protege as mulheres disso? É muito complexo. Por isso, quando você for, você mulher que está ouvindo, quando for votar, vote em pessoas que nos defendam, né? Que pensem em nós, de certa forma, né? Olha só, mais notícias de ameaça às mulheres, gente, porque o BOPE foi acionado para o bairro das indústrias da região do Barreiro, em Belo Horizonte, após um homem ameaçar matar a companheira. A ocorrência foi registrada nesta terça-feira.
5: De acordo com os militares, o homem teria ido até o local de trabalho da vítima, um restaurante localizado no bairro Califórnia, na região noroeste da capital mineira, e ameaçado matar a mulher. Segundo os policiais, a vítima e os colegas de trabalho conseguiram se trancar no restaurante e chamar a polícia militar.
4: Em seguida, o suspeito voltou para casa, que fica no bairro das indústrias. Os militares foram até o local e, segundo a PM, ao ser comunicado que seria levado à delegacia, o homem que estaria sob efeito de drogas teria surtado. O homem foi rendido e foi levado para uma unidade hospitalar em uma ambulância do SAMU. E, gente, a mulher não tá segura nem no próprio local de trabalho. Ela tem que se trancar dentro de um restaurante junto com os colegas. Pensa o desespero dessa situação, dessas pessoas. E ameaça de morte, gente, não é briga de casal, não. A gente até falou disso, esses dias eu fiz programa com a Mariana, a gente falou, né? Em briga de marido e mulher não se mete a colher. Mete sim, gente. Ameaça de morte não é ciúme, não é uma discussão qualquer. Não é, ah, é um casal que tá brigando. Não é, é violência, é crime. E tem que ser tratada com a seriedade que merece. Nenhuma mulher devia precisar viver com medo de alguém que fala que ama ela, entendeu? Que amor é esse, gente?
5: Eu não consigo entender isso também, não. Eu amo e eu quero matar?
4: Pois é, ainda não é contraditório demais, né, isso aí?
5: E outra coisa, surtar também já está fora de moda, né, gente? Eu ataquei porque eu surtei, eu ataquei porque eu tomei remédio, eu matei porque eu bebi. Eu acho que isso também não é atenuante, não deveria ser atenuante para nenhum crime.
4: Verdade.
5: Nenhum crime.
4: Verdade. 10 horas e 53 minutos. Continuamos com as notícias policiais, porque uma grande operação contra o crime organizado cumpre hoje 46 mandados judiciais em 5 estados.
5: A ação Bifronte mira uma quadrilha especializada em tráfico internacional de drogas e lavagem de dinheiro. Com mandados de prisão e busca executados em Uberaba, no Triângulo Mineiro e em mais 4 estados.
4: A Justiça Federal determinou o bloqueio e o sequestro de bens que podem chegar a 187 milhões de reais.
5: A medida atinge cerca de 70 pessoas e empresas e inclui o confisco de uma aeronave e 11 imóveis espalhados pelo país.
4: Segundo as investigações, o grupo comprava entorpecentes na Bolívia e no Peru, organizando a logística de transporte e distribuição no Brasil, além de ocultar os lucros milionários obtidos com crime.
5: Com apoio da Interpol para localizar procurados no exterior, a operação prevê a transferência de 2 líderes da quadrilha para presídios federais.
4: Os envolvidos podem responder por tráfico internacional, associação criminosa e lavagem de dinheiro. Um crime grande aí, né, Aida?
5: Nossa, que operação é essa, hein?
4: Uma operação imensa, né, de tráfico.
5: A Polícia Federal trabalha muito, só que eles têm que trabalhar em silêncio. Então a gente acha que eles não estão fazendo nada.
4: É verdade, a gente não vê. A gente não vê, mas eles precisam ficar ali na surdina, né? Sutilmente,
5: né?
4: Tem que ser.
5: Eu acho muito bom isso, viu?
4: Olha só, o STF pode retomar nesta quarta o julgamento sobre a lei de Minas Gerais que restringe as viagens de ônibus por aplicativo, como a Buser, por exemplo. Essa é a quinta tentativa de analisar o caso após uma série de adiamentos.
5: A legislação mineira exige que as empresas transportem o mesmo grupo de passageiros na ida e na volta, além de proibir a venda individual de passagens por plataformas digitais.
4: O Partido Novo questiona as regras no Supremo, alegando que elas prejudicam a livre concorrência. A ministra Carmen Lúcia defende a validade da lei, enquanto o ministro André Mendonça considera parte das restrições excessiva.
5: O julgamento será reiniciado do zero, de forma presencial, com uma nova votação dos ministros. A decisão poderá definir quais regras Minas Gerais pode impor ao transporte intermunicipal por aplicativos.
4: Complicado, viu, gente, isso aí. Eu tenho trauma da Buser, porque eu já fui, já me negaram ir junto com meu filho na Buser, você acredita? Ele que é uma criança.
5: Por quê?
4: Porque falaram, porque não tinha, na época não tinha poltrona marcada, né? Tinha que chegar, aí não tinha lugar. Aí o motorista queria me deixar na cidade que eu tava, porque eu não queria sentar separada do meu filho, ele é uma criança, não vou deixar ele sentar com uma pessoa estranha.
5: Entendeu? Se a lei for realmente isso, terem que levar e, né, retornar.
4: Aí ele queria, aí falou, você tem que pedir, você tem que pedir para alguém para trocar de lugar com você. Eu falei, moço, as pessoas não, você tem que, né, eu preciso sentar do lado do meu filho, é uma questão de, temos que deveria ter duas poltronas juntas.
5: É uma coisa lógica.
4: Ele discutiu, o motorista discutiu comigo, queria me deixar lá na minha cidade, foi tenso, viu, gente? Foi estressante para mães, né? Quando é que o mundo não é difícil para mães, né, gente? É complicado.
5: Nossa,
4: viu?
5: Eu falo muito isso. Eu estava comentando isso ontem com os nossos colegas aqui, sobre feriado. Eu falei com ele, gente, vocês estão aí preocupados com o feriado Dia das Crianças, dia 12. Na realidade, Nossa Senhora da Aparecida, mas Dia das Crianças. Quantas e quantas vezes eu não pude estar em festas com meu filho, porque era plantão. Né? A gente escolheu uma profissão que a gente também tem que entender que
4: exatamente.
5: Isso vai acontecer, né?
4: Exatamente.
5: Filho é a coisa mais importante que a gente tem.
4: Exatamente. Muitas vezes a gente não pode estar com eles por causa do nosso trabalho, né, gente?
5: É.
4: Mas muitas vezes eles acompanham a gente também. O meu já está treinado, já nasceu em estúdio já praticamente.
5: Ah, não, o meu também é muito comigo, muito. Quando meu marido não podia, ele me acompanhava em tudo quanto é lugar.
4: Oi, gente, 10 horas e 57 minutos, quase 11. Antes disso, vamos falar aqui um assunto muito importante, Aira. Tem um vídeo na internet que pode parecer real, mas esconder uma história completamente falsa, né? Aqui em BH, teve um pedreiro que viajou mais de 2 mil quilômetros, ele que mora, né, lá no Maranhão, ele veio para cá acreditando que ia encontrar uma mulher por quem ele tinha se apaixonado pelas redes sociais, mas chegando aqui ele descobriu que a suposta companheira era uma figura criada por inteligência artificial.
5: O caso acende um alerta sobre os golpes que usam vídeos falsos para enganar pessoas. Mas como identificar se um vídeo foi criado por IA? Quais detalhes podem denunciar uma montagem e como verificar a autenticidade de um conteúdo antes de acreditar ou compartilhar? Quem explica pra gente, e eu gostaria muito de saber, é o Rodrigo da Silva, um especialista em proteção de dados.
4: Oi, Rodrigo, bom dia. Obrigada pela participação aqui com a gente.
5: Bom dia.
6: Bom dia. Bom dia, pessoal.
4: Prazer estar falando com você aqui, Rodrigo. Agora, é um assunto que está muito em alta, né, da inteligência artificial. Queria que você falasse pra gente quais os, de cara, assim, né, que a gente pode analisar, quais os principais detalhes de um vídeo que podem denunciar que ele foi manipulado por inteligência artificial.
6: Pois é, realmente é um caso muito complicado, né, porque o usuário, ele precisa tomar muito cuidado para entender com quem ele está conversando e qual tipo da conversa. A inteligência artificial realmente hoje ela tem ficado cada vez mais eficiente e os golpistas têm usado isso exatamente para enganar pessoas, né? Por meio de fotos, vídeos, simulando uma pessoa real. Esse caso, por exemplo, foi um caso em que ele achou que estava conversando com uma mulher, né? E na verdade ele estava conversando ali com um robô, né? Feito por inteligência artificial, ou seja, que nós chamamos na verdade de um perfil falso, na verdade.
5: Oi, Rodrigo, Aida, tudo bem? Aqui,
6: tudo
5: eu
6: bom,
5: também
6: Aida?
5: Tenho dificuldade, eu te falo, tá? Eu, às vezes, vejo algumas imagens, aí meu filho fala assim, mãe, isso é IA, você tá louca? Eu falo, não, posso ser retardada. Mas quer dizer que eu não sou a única que sou retardada, porque eu acho isso um retardo, gente. As pessoas conseguirem te convencer que uma coisa que não existe é real. Esse cara é muito inteligente.
6: Exatamente.
5: É, e como assim, visualmente eu posso identificar? Você falou do que pode acontecer, mas visualmente, como me certificar que não é?
6: Olha, existem algumas estratégias. Por exemplo, está conversando com alguém por uma rede social e em algum momento você desconfiou que ali é uma inteligência artificial, você pode solicitar para aquela pessoa, por exemplo, já que é um relacionamento, o número do telefone dela e fazer uma ligação ou uma chamada ao vivo, por exemplo. Enfim, conversar com aquela pessoa, falar, olha, vamos fazer uma chamada ao vivo aqui, eu preciso te ver, preciso te conhecer, posso te ligar em algum momento? Solicitar, por exemplo, o número do WhatsApp daquela pessoa. É importante que o usuário, ele desconfie de que aquilo exatamente ele pode estar caindo num golpe. O grande problema é que às vezes o usuário, né, ele está tão movido ali por uma paixão, por uma carência, né, os golpistas usam isso de uma forma muito inteligente mesmo para enganar as pessoas. Agora, a melhor maneira é buscar, por exemplo, fazer uma chamada de vídeo ou olhar também como aquela conversa ela está se dirigindo, né? Por exemplo, uma inteligência artificial, ela vai colher dados, informações que estão na internet. Reparar, por exemplo, o sotaque da pessoa. Eu, por exemplo, sou mineiro, sou de Belo Horizonte, né? E o mineiro tem aquele sotaque mais diferente, ele fala uai, ele fala sou, ele tem algum sotaque ali, de repente você está conversando com uma pessoa de uma outra região e às vezes até mesmo pelo sotaque você consegue identificar de onde aquela pessoa é. E faltou um pouco do lado dele, né? Um pouco dessa maldade, entre aspas, né? Ou seja, um pouco desse bom senso de buscar formas de identificar que aquela pessoa com a qual ele estava conversando não era uma inteligência artificial. Uma dica é fazer, por exemplo, uma chamada de vídeo ou uma ligação. Olha, eu posso te ligar agora? Me dá seu telefone. E tentava ali conversar com aquela pessoa. O grande problema é que ele foi movido ali, talvez, por uma paixão, por uma carência, foi passando informações, mantendo aquela conversa, mantendo aquela relação, certo? E o golpista do outro lado percebeu isso e foi utilizando isso para enganar ele, aplicar o golpe, enfim, né? Fazer com que ele acreditasse realmente que era uma pessoa real.
4: Ô Rodrigo, agora, os vídeos criados por inteligência artificial, eles podem ser usados para aplicar outros tipos de golpes, além desse que a gente viu, né? Esse tipo de golpe amoroso. Você acha que eles podem ser usados para aplicar outros tipos?
6: Exatamente. Os golpistas, eles utilizam algo que nós chamamos de engenharia social. O que seria isso na prática? Imagine que o golpista pesquise a rede social daquela pessoa e pegue ali na rede social daquela pessoa uma foto do filho dela, uma foto da mãe ou de algum parente. Outra forma também que o golpista acaba fazendo é ligar para aquela pessoa e simular a voz. E aí, com a simulação da voz e a foto, que às vezes o golpista consegue as informações pelas redes sociais daquele usuário, né, daquela pessoa no qual ele está querendo aplicar o golpe, ele faz uma simulação. E nessa simulação, além desse golpe, que nós chamamos de deepfake, ou golpe do amor, muito conhecido, pode também ser aplicado outros golpes. Pode ligar, por exemplo, para essa pessoa e falar: olha, eu fui sequestrado. E a pessoa fala: olha, mas quem é você? Não, eu sou seu filho, eu estou aqui sequestrado. E aí manda uma foto do filho, ou simula uma voz do filho de algum parente. E aquele usuário acaba acreditando e caindo naquele golpe. Então, além do golpe do amor, que é esse golpe no qual ele caiu, existem também outros golpes, como, por exemplo, golpe da transação bancária, tentar ali extorquir a pessoa, pedir algum dinheiro, golpe do falso sequestro. Então tem uma série de golpes que os golpistas usam por meio de algo que nós chamamos de engenharia social, que é o fato de você coletar informações daquele usuário nas redes sociais, se passar por outra pessoa, entrar em contato com aquele usuário e buscar ali algum benefício.
4: Oh, agora, Rodrigo e Aida, eu ontem nessa notícia, né, que a gente deu do senhor que veio lá de Imperatriz, aqui para Belo Horizonte, em busca desse suposto amor, eu fui ver nas redes sociais dela, do perfil falso, ela se chama Jéssica Fazendeira, gente, lá no TikTok.
6: Sim.
4: E aí eu fui ver, eu reparei que ela tem vários comentários, assim, de senhores: ah, você é linda, sim, você é uma princesa. E são vários, assim, muitos comentários de pessoas que, pelos comentários, pelo visto, acreditam, né, que ela é uma pessoa real. É uma discussão que eu acho que, inclusive, dá uma matéria, viu, Aida, pra gente discutir como é, por que essas pessoas caem, né? Por que tanta gente ainda acredita nisso, né, Rodrigo? Pra gente, eu acho que eu consigo verificar, assim, quando uma coisa é claramente IA, né? Eu ainda consigo ver, assim. Mas por que para algumas pessoas é tão difícil? Tinha vários comentários, mas muitos comentários mesmo, assim, de homens dando cantadas nela em todos os vídeos que ela postava.
5: Mas eu acho,
4: e ela claramente...
5: Letícia, que tem a ver também, eu até ia falar isso com o Rodrigo, com a solidão.
4: Sim, é essa carência.
6: Exatamente.
5: As pessoas, eu tenho uma amiga que ela caiu uns 30 golpes desses de amor, e não adiantava você falar com ela que era golpe, ela insistia. E no final,
6: exatamente,
5: era golpe. Então aquela, eu acho que é assim: eu quero agradar, eu preciso de alguém, eu tenho que ter alguém. A pessoa aceita aquilo, mesmo desconfiando lá no fundinho, mas ela precisa daquilo. E eu acho que é isso que aconteceu, exatamente, com esse moço. Pode ser, né, Rodrigo?
6: Exatamente. Hoje as redes sociais se tornou um refúgio para a carência de muitas pessoas. Então as pessoas entram nas redes sociais para conversar com outras pessoas, para se relacionar, trocar informações. Hoje nós estamos muito conectados, né? Tanto a questão do Facebook, Instagram, TikTok. As pessoas, devido a uma certa carência, principalmente o público, que é o público mais idoso, né? tem essa certa fragilidade, talvez está mais sozinho ou está mais carente, sente falta de conversar com alguém, e aí acaba entrando nas redes sociais e aí é atraído por aquilo que talvez lhe faz falta, né? Talvez a falta de uma companheira, a falta de uma amiga, né? Algo de uma rede social mais atrativa, como, por exemplo, o perfil dela mostrava uma fazenda, uma mulher muito bonita, e ele ali talvez se identificava um pouco com isso, tinha esse desejo de se relacionar com uma mulher com esse perfil, e aí acaba conversando, né? Então, só que isso, na verdade, eu costumo falar que a maioria dessas pessoas que caem nesse golpe são pessoas que os próprios golpistas estudam essas pessoas primeiro, por meio de engenharia social. Então, o que eles fazem? Eles conseguem captar, até mesmo pelo início da conversa, que aquela pessoa é uma pessoa carente e vai dando atenção para aquela pessoa. No outro dia, manda um bom dia, manda uma boa tarde, manda uma boa noite. Pergunta, por exemplo, para aquela pessoa como que foi o dia dela, como que foi o dia dele. E ali aquela pessoa acaba se envolvendo. Então a carência, sim, é o principal motivo em que várias pessoas acabam caindo, principalmente nesse golpe, que é chamado de golpe do amor, e que acontece muito nas redes sociais, como Instagram, Facebook, TikTok.
4: Tá aí, Rodrigo, muito obrigada pelos seus esclarecimentos pra gente. Aliás, é um assunto que a gente ainda provavelmente vai conversar bastante e a gente deve debater bastante, que é esse avanço da IA, que é muito bom, né? A tecnologia é muito boa, mas infelizmente ela tem lados negativos. Rodrigo, obrigada pela sua participação. Seja sempre bem-vindo à TMC, viu?
5: Muito obrigada, um bom dia, ótima explicação.
6: Obrigado, bom dia a todos.
4: Valeu, valeu, Rodrigo Messias, aqui conversando nesse bate-papo aqui com a gente na TMC sobre IA. É um assunto muito importante, né, gente? A gente tem que falar disso sempre, né, Aida? Vamos.
5: Eu tenho um outro conhecido, que eu não posso citar o nome, que também caiu no golpe, sabe? Transferiu 10 mil da primeira vez, depois transferiu 12, achando que era a filha.
4: Ah, nossa, nesse caso foi a filha, que tristeza. É, difícil.
5: Aí é o banco ressarciu. Mas até provar, né?
4: É, não. Filho, a gente paga mesmo. É complexo isso aí. Vamos para a segunda hora do nosso programa. Esse é o Minas TMC.
5: As manchetes. Brasil registra recorde de denúncias de propaganda eleitoral irregular nessas eleições.
4: Minas Gerais aparece em terceiro lugar entre os estados com mais registros no país.
5: Processos por racismo e injúria racial disparam em Minas Gerais com aumento de 92% nos primeiros 7 meses do ano.
4: Estado já acumula 660 novos casos na justiça em 2026.
5: Câmara de Belo Horizonte pode aprovar hoje projeto de apoio à amamentação em situações de emergência.
4: Proposta prevê espaços reservados para mães e bebês em abrigos durante enchentes e outros desastres.
5: Governo de Minas anuncia mais de 1.500 novas progressões e promoções para servidores da educação.
4: Em 2026, o estado já concedeu mais de 56 mil benefícios de evolução na carreira. 11 horas e 9 minutos, esse é o nosso Minas TMC, primeira edição, comigo Letícia Benassi e hoje Aida Matos. 11 e 9, Aida, vamos de trânsito?
5: Vamos, aposto que ele vai estar onde?
4: Não, agora ele está na Fernão Dias.
5: Ah, eu não estava no Anel também, né?
4: Ô Eliseu, conta pra gente como é que tá por aí na Fernão Dias.
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8: 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Tem alerta agora na Fernão Dias para quem segue rumo a São Paulo. Tem lentidão na passagem pelo bairro Jardim Teresópolis, Paulo Camilo, motivo uma ocorrência. A fila é pequena, motorista pode insistir com paciência. Na sequência, na passagem pelo bairro Filadélfia, tem ocorrência também, um veículo acabou rodando por lá mais cedo. A pista está parcialmente interditada. A dica para quem quer ganhar tempo é seguir pelo contorno de Betim. 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
4: Tá aí, obrigada pelas informações. O nosso Eliseu Júnior aqui com a gente, 11 e 10 aqui na TMC. E ele já está aqui nos estúdios. Chegou a hora da gente falar com o Alex Barbosa sobre esporte, né, gente? Vamos de informação boa por aqui. Quer dizer, não sei se é boa ou se é ruim. Eu sei que eles estavam no Bem Bom ontem, em Papo de Craque, em comemoração a um ano aniversário da TNC. Tava a galera legal lá no Bar do Bolão. Fizeram um programa lindo, né, Alex? Parabéns.
9: Isso, não, muitíssimo obrigado. Maravilhoso, maravilhoso fazer o programa de lá. Local histórico também no Bar do Bolão, ali super, na Praça Duque de Caxias, do ladinho do Cine Santa Teresa. Mas, ó, negócio é o seguinte: hoje tem jogão imperdível pela Copa Sul-Americana. O Atlético recebe o Montevideo City Torque. Fred é dúvida, um dos principais jogadores aí do time. É, então vamos ver, vamos esperar para ver, mas provavelmente Fred não joga. Oh. Vamos ver o que vai acontecer. E a partir das 19 horas, partida que você acompanha aqui na TMC. Lembrando que o jogo decisivo é lá em Montevideo, na semana que vem. Ou seja, o Atlético tem que fazer resultado hoje.
4: Tem, não, vamos lá, tem Galo, pelo amor de Deus, não me decepcione.
5: Como é que chama o time?
9: Montevideo City Torque. Eu também não.
4: Cara dela.
9: Eu também não.
5: Nossa, agora, demais da conta.
9: Do lado do Cruzeiro, o seguinte: o feminino tá onde? Tá lá em Quito. Oh. Pra disputar a Libertadores Feminina pela primeira vez na história. Então tem a batalha aí da altitude, 2.850 metros, segunda capital mais alta do mundo é Quito. Então tem essa batalha para enfrentar e a estreia já é na sexta-feira contra a LDU, que são as donas da casa. Então,
5: mas a meninada é boa, né?
9: Sim, muito boa. É. Muito boa. Como diz minha sogra, falando da seleção brasileira, que no sabadão tava vendo a seleção feminina vencer a Argentina, e ela tá lá, eu gosto de ver essa menina, é Zé Danada.
4: Zé Danada.
9: O é Zé bom, Danada é, muito bom, é a melhor definição. E aí, uma novidade importante do Cruzeiro é que anteciparam, depois da derrota aí pro Bragantino 4-2, anteciparam a chegada do Paulinho, e vai ser a apresentação hoje. Então hoje a gente deve saber mais detalhes de como o Paulinho vai atuar aí no Cruzeiro. Como é que vai ser essa atuação?
5: Mas por que tem tanto Paulinho? Esse Paulinho é qual?
9: Esse Paulinho é o Paulinho que era diretor no Mirassol e vem para ser diretor no Cruzeiro. Só que a gente quer saber o seguinte: ele vai ser um diretor mais executivo para ficar ali com o Spindel, com o Joaquim Pinto, ou ele vai ser um diretor que também vai cuidar de vestiário? Que vai, porque a torcida está percebendo que o clima não está muito bom no vestiário do Cruzeiro. E o time caiu muito de rendimento. O time caiu muito de rendimento. Teve alguns estranhamentos claros aí recentes,
5: como verdade,
9: o Caio Jorge e o Matheus Pereira ali na hora de bater pênalti. Então essas arestas têm que ser aparadas. Então vamos descobrir isso hoje. E a gente acompanha, a gente discute mais no Papo de Craque, primeira edição, daqui a pouquinho, a partir de 12:10. Porque 12:00 tem
4: horário eleitoral.
5: Você já escolheu o seu candidato, né?
9: É, eu escolhi?
5: Já? Eu escolhi pra você.
9: Ah, então beleza.
4: Fechou.
9: Você escolheu pra mim.
4: Aí pronto, ela já te deu um negócio já tá prontinho.
5: Aqui não existe isso. A gente define.
9: Ah, beleza. Eu defino. Então tá bom. Depois você me passa o número aí. Beleza, tem que fazer algum registro? Você sabe que é proibido o celular, não, amor.
5: Uai, você avisou o Escuzema?
4: É verdade. Ele tava lá com o celularzinho dele, gente.
9: Não pode. Não arruma problema,
4: não. É, não vem isso não, né? Alex Barbosa, obrigada pelas suas informações. A gente tem um encontro marcado, então, 12:10.
9: Sucesso, até lá.
5: Valeu. Parabéns por ontem, foi maravilhoso.
9: Muitíssimo
5: mesmo.
9: Obrigado, que bom, muito bom, que bom. Obrigadão.
4: 11:14, Alex Barbosa dando todas as informações para vocês. Spoilers aqui, né, do que vai rolar no Papo de Craque hoje, primeira edição de 12:10 até as 14:00. E logo mais às 6:00 também tem mais Papo de Craque, segunda edição para você aqui na sua TMC. 11:14, Aida, a gente continua aqui com o nosso jornal.
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4: É, essa trilhazinha aí é de política, né? O TRE, Tribunal Regional Eleitoral, aqui de Minas Gerais, rejeitou nesta terça-feira o recurso especial apresentado pelo vereador Leonardo Ângelo, do Cidadania. A decisão proferida pelo presidente do órgão, desembargador Carlos Henrique Perpétuo Braga, mantém a anulação do mandato do parlamentar na Câmara Municipal aqui de BH.
5: A cassação decorre de representação motivada por denúncia de abuso de poder econômico, corrupção e fraude eleitoral na campanha de 2024. Segundo a Justiça Eleitoral, o parlamentar teria utilizado uma estrutura paralela estimada em R$ 458 mil, financiada pela campanha majoritária de Mauro Tramonte, do Republicanos, além de ter prometido cargos públicos em troca de apoio e da renúncia de outra candidatura.
4: Ao indeferir o pedido de reversão, a presidência do TRR afirmou que as provas foram devidamente analisadas.
5: Isso é muito comum, né?
4: Uhum.
5: Não deveria ser.
4: infelizmente, né?
5: É, a gente tem que haver algum tipo de punição. Se comprovar, né, eu acho que tudo tem que ter prova mesmo. Não pode deixar nenhuma dúvida para poder não ter nenhum recurso.
4: É verdade, exatamente. Agora 11 horas e 16 minutos aqui na TMC. O governo de Minas Gerais informou, gente, que o 13º salário e os vencimentos de dezembro de 2026 serão quitados em dia, com depósito garantido até o dia 6 de janeiro de 2027.
5: A equipe do governador eleito, Cleitinho, do Republicanos, cobra relatórios financeiros detalhados e alega desconhecer a disponibilidade de caixa para pagamento das folhas salariais de 2027.
4: O embate envolve projeções de déficit orçamentários e questionamentos entre a atual gestão de Matheus Simões, do PSD, e o novo governo sobre o planejamento do próximo ano. É o Cleitinho aí que acabou de ser eleito, né, recentemente eleito no primeiro turno aqui em Minas Gerais, já está mexendo os pauzinhos aí, né, Aida?
5: Mas ele começou com essa equipe de transição, eu acho que essa equipe vai conseguir identificar esses problemas, porque já iniciar um governo falando que não tem dinheiro para poder bancar, sim, uma folha de pagamento, alguma coisa assim, não resolve muito,
4: é,
5: né?
4: Complicado, é, não é, é complicado.
5: Eu acho que ele vai resolver, eu acredito. Tem que acreditar, né, em quem ganha.
4: Tem que acreditar, gente. Eu espero que ele resolva. Nossa Senhora, ganhou sim, com um nível muito alto de votação, o Cleitinho aí, né? Agora, falando de política, gente, o senador e candidato à presidência Flávio Bolsonaro retoma as agendas de campanha aqui em Minas Gerais nesta semana, em sua primeira visita ao estado depois do primeiro turno.
5: Na quinta-feira, né, amanhã, o parlamentar estará em Capelinha, no Vale de Jequitinhonha, para um ato organizado pelo deputado federal Nicolas Ferreira. A agenda inclui compromissos em avaliação nas cidades de Nanuque, Montes Claros e Juiz de Fora.
4: Pois é, já no domingo a presença do candidato está confirmada aqui em BH para um novo evento com aliados.
5: Minas Gerais é considerado um estado estratégico para a disputa do segundo turno presidencial.
4: Pois é, a gente continua falando sobre política, sobre inclusive que a Aida acabou de comentar sobre a transição, né? A equipe de transição do governador eleito de Minas Gerais, o Cleitinho Azevedo, Republicanos, já tem 26 integrantes anunciados, né?
5: E Júnior de Castro traz os detalhes para a gente.
11: O grupo é coordenado pelo vice-governador eleito Luiz Eduardo Falcão e reúne profissionais com experiência em gestão pública, economia, direito, saúde, educação e comunicação. Entre os nomes estão o ex-candidato ao governo, Gabriel Azevedo, a procuradora do estado, Liana Portilho Matos, e Bruno Westin, que atuou, inclusive, no Ministério da Economia durante o governo Jair Bolsonaro. Também faz parte do grupo Gleidson Azevedo, irmão de Cleitinho e deputado federal eleito. Na primeira reunião, realizada ontem, a equipe decidiu solicitar informações ao governo estadual sobre a situação financeira aqui de Minas Gerais, incluindo a previsão das contas para 2027 e os gastos com a folha de pagamento. O objetivo é justamente conhecer a situação atual do estado, os projetos em andamento e preparar as primeiras medidas da nova gestão. Os integrantes não recebem remuneração e não têm uma presença garantida no futuro secretariado.
4: Tá aí, Júnior de Castro, obrigada pelas informações aqui pra gente. E agora a gente fala sobre esse recorde, né, Aida, de denúncias de propaganda irregular. Minas Gerais teve aí o terceiro maior número do país. Vamos conferir tudo com ela, né? Com quem, Aida?
5: Marina Matos, que não é minha parente.
12: É isso mesmo. Minas Gerais teve 6.035 denúncias de propaganda eleitoral irregular no primeiro turno das eleições de 2026. Com esse resultado, o estado registrou o terceiro maior volume de queixas do país, ficando atrás apenas de São Paulo, com 13.700, e da Bahia, com 7 mil. Os dados são do aplicativo Pardal, da Justiça Eleitoral. Em comparação com o primeiro turno, lá de 2022, houve um aumento de 54,4%. Entre as denúncias feitas aqui no estado nesse ano, a maior parte está relacionada à propaganda irregular em vias públicas, 45,7% do total. Depois, aparecem as denúncias de propaganda irregular na internet e depois em bens públicos. Em todo o Brasil, o aplicativo Pardal recebeu mais de 67.100 denúncias. O volume é recorde, um aumento de 73,3% em relação às eleições de 2022. E as denúncias continuam no segundo turno. Entre os dias 5 e 12 de outubro, Minas registrou 176 ocorrências. O Pardal é um aplicativo gratuito que permite aos eleitores denunciarem irregularidades na propaganda eleitoral. Para denunciar, é preciso anexar provas, como fotos, vídeos ou áudios. Depois do envio, a denúncia recebe um número de protocolo para acompanhamento e é encaminhada para análise da Justiça Eleitoral.
4: Aí, Marina Matos, que não é parente de Aida Matos. Obrigada pelas informações pra gente. Marina, que vai estar logo mais, ela apresenta junto com o Bruno Marum, né? O programa da tarde, a segunda edição do nosso Minas TMC. Agora são 11 horas e 21 minutos, Aida. Vamos falar de um assunto triste também. Minas Gerais registra aí um salto alarmante nos processos de discriminação étnico-racial, segundo dados do Conselho Nacional de Justiça. O estado já soma 660 novos casos de racismo e injúria racial só neste ano.
5: Nos 7 primeiros meses, foram mais de 500 registros, um aumento impressionante de 92% em relação ao mesmo período do ano anterior, colocando o Estado em alerta no painel de monitoramento judiciário.
4: Pois é, o avanço das ações na justiça é impulsionado por episódios de violência verbal no dia a dia. Recentemente, o Tribunal de Justiça manteve a condenação de um homem que proferiu ofensas racistas contra uma garçonete em um bar de Cambuí, no sul de Minas.
5: Mas as autoridades destacam que a alta reflete o maior número de denúncias pela população. Crimes de racismo e injúria podem e devem ser denunciados em qualquer delegacia ou pelo Ministério Público.
4: Eu acho uma vergonha, em pleno 2026, depois de tudo que o nosso país mandou, depois de anos e anos de escravidão, sabe, a gente ainda ter que falar de racismo no nosso país. Depois de tudo que aconteceu, depois de todo o nosso histórico, sabe, a gente tinha que ter vergonha disso, mas infelizmente ainda tem pessoas que não aprendem, né? Eu acho que assim como a misoginia, como o machismo, o racismo, ele é uma coisa que se aprende, ele é aprendido. Então tem que ser, é uma estrutura que tem que mudar, é uma educação, tem que educar as crianças, é uma educação antirracista. Eu acredito muito nisso.
5: Eu já passei por episódios não tão, assim, frequentes. Porque eu também sempre me posicionei.
4: Uhum.
5: Mas os que eu sofri, claro que deixaram marcas. Mas eu não deixei barato também. Eu acho que ninguém tem que deixar.
4: Não tem.
5: Né? A gente tem que procurar, denunciar, brigar, ir à luta, mostrar, colocar na rede. Hoje tem a rede social.
4: Sim.
5: Né? Que você posta, chapa a cara da pessoa, do agressor, do racista, e deixa a coisa acontecer. E polícia também, né?
4: E outra coisa, as pessoas negras não têm que ficar ensinando. O letramento racial tem que partir das pessoas, de todo mundo.
5: Isso.
4: O negro não tem que ficar ensinando você como você tem que agir,
5: não,
4: e tudo mais. Então, assim, tem que partir, o letramento racial tem que partir das pessoas, você tem que se virar e aprender o que é certo e o que é errado, né? Como você trata essas pessoas. Né?
5: Ontem parece que teve algum ato desse no jogo, parece do Grêmio. Eu ouvi alguma coisa sobre isso. Quer dizer, tem que mudar, e eu acho que só muda com punição. Tem aquela máxima, você aprende ou pela dor ou pelo amor. Não quer aprender pelo amor, vamos pela dor.
4: É verdade, Aida, infelizmente, né? 11 horas e 24 minutos, vamos mudar um pouquinho o nosso assunto, porque a Sociedade Brasileira de Cardiologia lançou o calendário de imunização do adulto cardiopata. A iniciativa reforça a vacinação como o quarto pilar da prevenção cardiovascular, ao lado de outras estratégias de cuidado com o coração, como o tratamento da hipertensão, controle de colesterol e tratamento de diabetes.
5: Além de prevenir infecções, as vacinas podem contribuir para reduzir o risco de descompensação em pessoas com doenças cardíacas que podem apresentar maior vulnerabilidade a complicações decorrentes dessas infecções. A proposta é incorporar ao calendário a rotina de consultórios cardiológicos e clínicas de todo o Brasil. O calendário contempla imunizantes contra a influenza, Covid-19, doença pneumocócica, difteria, tétano e coqueluche, herpes zóster e vírus sincicial respiratório.
4: Para falar mais sobre o assunto, a gente conversa agora com o cardiologista Dr. Fábio Argenta, que participou da construção desse calendário. Dr. Fábio, um prazer ter a presença do senhor aqui com a gente no Minas TMC. Seja bem-vindo.
5: Bom dia, doutor.
13: Ah, bom dia. Uma honra estar falando com a TMC Minas e esclarecer aí mais sobre esse calendário de imunização na cardiologia.
4: Pois é, doutor Fábio, hoje a gente costuma associar a vacina à prevenção de doenças infecciosas, né? Mas como que uma vacina também pode ajudar a proteger o coração? Queria que o senhor explicasse pra gente.
13: Funciona da seguinte forma. Quando eu tenho um vírus ou uma bactéria, ele pode atingir o coração de duas formas principais, né? Uma é inflamando a camada interna dos vasos, que a gente chama de endotélio, fazendo com que essa inflamação forme um processo mais fácil de coágulos do sangue, eventos trombóticos de coágulos, de entupimento de artéria, e se ali nesse endotélio tiver placa de gordura, digamos, for a coronária do coração ou a artéria do cérebro, onde existir uma placa de gordura, esse vírus ou essa bactéria que inflama esse endotélio, ele pode romper essa placa, fazendo também um coágulo e levando a infarto ou derrame. Então, as infecções estão diretamente ligadas com rompimento de placas, inflamação do endotélio, que é a camada interna das artérias, levando a eventos trombóticos e, como falei, rompimento de placa e, consequentemente, derrame ou infarto, a depender aonde for essa artéria, se no cérebro ou no coração. Do outro lado ainda, infecções por bactérias e vírus, sobretudo respiratórias, também podem atingir o músculo cardíaco, levando a uma miocardiopatia, uma lesão desse músculo cardíaco, e insuficiência cardíaca, que é a dilatação do músculo cardíaco, fazendo com que o coração acabe bombeando de forma insuficiente ou ineficaz. Então, tendo eu dito isto, que bactérias e vírus podem atingir dessas duas formas o coração, quando eu tenho uma vacina para essas bactérias e vírus, eu estou fazendo não só uma prevenção primária àquela infecção que a vacina se propõe, seja vacina para gripe, prevenindo gripe, vacina para pneumonia, prevenindo pneumonia, vacina para vírus sincicial respiratório, prevenindo o vírus sincicial respiratório, né? Então, uma prevenção primária. Mas, quando eu levo isso para o mundo da cardiologia, do adulto, do idoso, eu estou fazendo uma prevenção secundária às descompensações das doenças de base desse indivíduo, ou seja, o indivíduo que já tem plaquinha de gordura em artéria, o indivíduo que já tem uma hipertensão, que já tem algum grau de lesão do músculo cardíaco, ele fica mais suscetível a esses vírus e bactérias, descompensando facilmente. Aliás, hoje a maior causa de internação hospitalar, por exemplo, com insuficiência cardíaca, é quadros virais respiratórios, levando à descompensação do coração. Então, quando eu levo essa imunização para o mundo da cardiologia, estou falando aí de prevenção secundária à descompensação das doenças de base desses indivíduos.
5: Ô, doutor, mas quais as vacinas, então, que eu teria? Eu já tomei ou vou ter que tomar para poder prevenir?
13: Perfeito.
5: Eu procuro uma clínica, como é que é isso?
13: Perfeito. O calendário, ele foi lançado frente e verso, né? Vai estar na mesa de todos os médicos clínicos e cardiologistas do Brasil, e foi lançado agora no Congresso Mundial de Cardiologia, onde eu estive capitaneando esse projeto junto à Sociedade Brasileira de Cardiologia. Bom, esse calendário na frente, ele mostra todas as vacinas do adulto, né? Vacinas essas indicadas aí na imunização do adulto e do idoso, e no verso dele, ele mostra todas as vacinas que tem impacto sobre cardiologia, né? Então a gente coloca lá a vacina de influenza, diminuindo chance de infarto, de derrame, de insuficiência cardíaca, de hospitalização hospitalar, e o impacto que disso tem de forma, a robustez estatística disso. Então é um calendário frente e verso mostrando isso de forma muito relevante na parte do verso, o que impacta na cardiologia, diminuindo o desfecho cardiovascular. E aí, respondendo sua pergunta, quais as principais vacinas que no mundo da cardiologia eu preciso fazer? É a vacina da gripe, anualmente, a influenza, né? A vacina contra a pneumonia, hoje a que a gente tem, vamos dizer, de melhor performance é a pneumo 20, tá? A vacina conjugada pneumocóxica 20. Temos também a vacina do vírus sincicial respiratório, que é aquela vírus que leva ao resfriado, né, comum, mas que é um vírus extremamente agressivo para o coração. E a quarta vacina da herpes zoster, que é aquele cobreiro que dá na idade adulta, que também leva a problemas de infarto e derrames, né, se o indivíduo tiver doença cardiovascular de base. E a quinta vacina importante é a vacina contra o Covid, que também protege contra a descompensação de doenças de base. Então, repetindo, gripe, pneumonia, vírus sincicial respiratório, herpes zoster e Covid. Bom, todas as outras demais vacinas são também importantes, como, por exemplo, que citaste aí no início, a difteria, tétano e coqueluche, que precisa ser feito reforços a cada 10 anos, né? E claro que precisamos contemplar todo o calendário aí vacinal do indivíduo.
4: Agora, doutor, essas vacinas estão disponíveis, vão ficar ou estão de forma de graça no SUS para quem tem doença cardíaca ou algumas precisam ser tomadas na rede particular?
13: Perfeito. A Covid é amplamente disponível no SUS, na rede pública. A gripe é amplamente disponível também. A pneumo disponível para determinadas faixas etárias e grupos como esses cardiológicos que eu falei no SUS, sem problema nenhum. As únicas que não vamos encontrar no SUS dessas que citei são a do vírus sensicial respiratório e a da herpes zoster, que aí são clínicas privadas de imunização.
4: Doutor, e para quem já, a pessoa, por exemplo, já teve um infarto ou passou por uma cirurgia cardíaca, ela tem que ter um cuidado especial com relação à vacinação?
13: Sim, esse indivíduo mais ainda está indicado que se contemple todas essas vacinas, justamente para prevenir desfechos para frente, né?
5: Ô, doutor, esse calendário é o mesmo calendário de vacinação ou é um calendário à parte?
13: É o mesmo que se tem disponível, só ele é focado, né, para o cardiopata. Por isso que tem essas principais, cinco principais vacinas que se altamente se recomenda aí, né?
4: O senhor lembra de alguma vacina que ainda é pouco procurada pelos pacientes cardíacos, mas que merece, de certa forma, uma atenção especial?
13: Olha, além dessas cinco que são as principais, eu diria que a difteria, tétano e coqueluche é muito importante, tá? Até porque a própria coqueluche, uma doença outrora erradicada, pela baixa da guarda vacinal, tem voltado, né? Então, uma vacina muito importante. E além dessa, a sarampo, caxumba e rubéola, que da mesma forma, sarampo, rubéola, outrora erradicados, hoje, devido à baixa taxa vacinal, à baixa guarda que teve, também estão voltando. Então, seriam outras duas, né? Sarampo, caxumba e rubéola e difteria, tétano e coqueluche, que tem na rede pública, bem importante para todos também.
4: Muito bem, doutor Fábio Argenta, que participou aí da construção desse calendário, ele que é cardiologista e também é diretor médico da Saúde Livre Vacinas, que é uma rede especialista aí em imunização, né, doutor Fábio? Muito obrigada pela sua participação, a sua disponibilidade em conversar com a gente aqui na TMC de um assunto tão importante, né?
5: Muito obrigado. Exato. E um ótimo dia.
13: Agradeço a oportunidade e ficamos à disposição. Forte abraço a todos.
4: Abraço, doutor. Obrigada pela participação. Seja sempre bem-vindo à TMC, viu? Agora são 11 horas e 33 minutinhos aqui na sua TMC. Gente, precisamos de ir para o comercial, não é, Aida?
5: Temos que ir, né?
4: A gente tem que, né?
5: Faturar.
4: Eu não queria falar essa palavra, não. Mas precisamos, né, gente? 11h33, vamos rapidinho pro comercial. Daqui a pouco eu estou de volta com mais Minas TMC para você.
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4: Muito bem, 11 horas e 38 minutos, faltando 22 minutinhos para meio-dia, nesta quarta-feira, dia 14 de outubro de 2026. E estamos aqui, gente, no nosso Minas TMC primeira edição. Eu e Aida Matos, eu, Letícia Benassio. Aida, o pessoal está participando aqui com a gente. O Legravino, bom dia, Legravino, manda um bom dia para a gente aqui. Ele que está sempre participando conosco, ele fez uma pergunta muito importante para você.
5: Qual?
4: Aida é galo ou Legravino? Ele falou assim, Aida é galo ou cruzeiro? Você acha o que, Legravino? Você acha que a Aida vai ser cruzeirense?
5: Me ajuda, né, Legravino? Sou galão da massa, cara.
4: É dos
5: Me
4: nossos.
5: Me ajuda, amo galão.
4: Que isso, você acha que ela vai ofender? Você acha que eu vou fazer programa com cruzeiro? Mentira, gente, brincadeira. Não temos isso aqui, só fiz com o Júnior. É porque sempre tem um apresentador de cada, né? Hoje estamos as duas atleticanas aqui, viu, Legravino?
5: O único cruzeirense que eu gostei foi do Fábio, do Cruzeiro. O resto eu não gosto, eu gosto do galo.
4: O Júnior inventou agora que é cruzeirense ainda. Inventou que é cruzeirense.
5: Acho que ele quer fazer sucesso, ele é de quem ganha. Só que agora perdeu, quero ver o que ele vai fazer.
4: O Cláudio também participou aqui com a gente. Abraço pra você, Cláudio. Ele falou o seguinte, eu acho que ele tava comentando aquelas notícias que a gente deu de tentativa de feminicídio, sabe? Ele falou assim, quanto a essas pessoas que matam, vai um conselho. Chora, bebe umas, sofre, chora de novo, uma hora passa. Mas se afastar dela é o melhor remédio. Falou assim, Aida, você é ótima, tô tomando umas aqui. É dos seus.
5: Mas já começou? Que inveja!
4: 11h39 ainda. O Cláudio, um abraço para você. Obrigada, viu, pela participação aqui com a gente. Olha só, 11h40, vamos continuar aqui o nosso noticiário, gente, porque a Câmara Municipal de Belo Horizonte pode votar em definitivo nesta quarta-feira um projeto que prevê apoio à amamentação em situações de emergência e calamidade pública. A proposta já foi aprovada por unanimidade em primeiro turno.
5: O texto original prevê a criação de espaços reservados para amamentação em abrigos, fornecimento prioritário de água potável para mães que amamentam e equipes de profissionais da saúde e assistência social para atender as famílias.
4: Pois é, a ideia é garantir a proteção de mães e bebês em situação como enchente, deslizamento e outros tipos de desastre, né?
5: O projeto recebeu duas propostas de alteração que flexibilizam algumas obrigações da Prefeitura. Uma delas retira, inclusive, a previsão de fornecimento prioritário de água potável.
4: A votação está prevista para as 14h30 e, para ser aprovado em definitivo, o projeto precisa de pelo menos 21 votos favoráveis. Gente, importantíssimo isso daí, né? Eu acho que, imagina uma mãe com um neném pequenininho que precisa sair de casa por causa de um enchente, por exemplo, essa mãe precisa ter um lugar adequado, né, para amamentar, precisa de água, precisa de apoio.

0: pública aí tem que rever isso daí, né? Agora 11 horas e 41 minutos, vamos de trânsito, Aida?
1: Vamos!
0: Vamos de trânsito e quem está falando com a gente agora é a nossa Josiele Lemos. Josi Lemos, bom dia para você. Ela vai falar com a gente de qual lugar você vai dar informação para a gente, Josi?
2: 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Bom dia para vocês, bom dia também para quem nos acompanha aqui no Jornal Reta do Califórnia, sendo nosso destaque inicial por aqui. Trânsito lento no acesso para o anel rodoviário, tem fila desde o bairro Jardim Bandeirantes, lá em Contagem. Para quem sai da Ceasa, a dica é passar pela Helena de Vasconcelos Costa e depois pegar a Via Express. 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
0: Valeu, Josi Lemos, ela trazendo notícias do trânsito pra gente aqui na sua TMC. E olha só, vamos falar de mais um projeto que aguarda a sanção do prefeito Álvaro Damião aqui, gente. O projeto de lei é aprovado pela Câmara Municipal de BH, que incentiva a instalação de câmeras de segurança nas áreas externas das escolas municipais da capital mineira.
1: A proposta foi aprovada por unanimidade com 37 votos favoráveis. É de autoria dos vereadores Maninho Félix, do PSD, e professora Marli, do PP. A proposta cria política municipal de segurança das escolas públicas da rede própria de ensino.
0: A medida prevê a instalação de câmeras em locais como entradas, saídas e muros das escolas, com o objetivo de reforçar a segurança de estudantes, funcionários e moradores do entorno.
1: O projeto proíbe a instalação de câmeras em áreas internas, como salas de aula, banheiros, refeitórios e espaços de descanso.
0: As imagens vão ter que ser armazenadas em ambiente seguro e acessadas apenas por servidores autorizados. O compartilhamento só poderá ocorrer mediante decisão judicial, inquérito policial ou procedimento administrativo devidamente justificado.
1: Durante a discussão, a vereadora Luísa Dulce, do PT, questionou a origem dos recursos para a instalação das câmeras, diante da preocupação que os gastos comprometam verbas da educação.
0: Já o vice-líder do governo, Diego Sanches, do Solidariedade, afirmou que o orçamento ainda não foi definido e que a intenção é integrar os equipamentos ao Centro Integrado de Operações de BH, o COP-BH. Importante esse questionamento, né, gente? Porque tem dinheiro para a câmera e para as outras coisas que são também muito importantes na educação, né? Eu acho que é um questionamento válido.
1: Eu acho a câmera importante, sim.
0: Sim, também, né? É,
1: apesar de Minas não ser um lugar onde acontecem tantos problemas em escolas, mas isso aí também inibe e evita. Sim. Mas tem que saber de onde vem dinheiro.
0: Exatamente.
1: Né? Eu acho que é um e se não vai válido. Tirar de um outro do orçamento para poder
0: uma questão mais importante, né?
1: No momento do que uma câmera, né?
0: Exatamente. Olha só, o Legravino mandou uma imagem sua ali, Aida.
1: Ah, finalmente. Ele adora mandar.
0: Ele adora botar a camisetinha do povo. Botou a do Atlético em você.
1: Ah, eu adoro. Eu falei com ele que essa foto minha tá linda.
0: Pegou uma foto lindíssima de Aida mesmo. Obrigada, o Legravino, tá? Vamos continuar o nosso jornal, porque o Banco Central, gente, atualizou os dados do sistema Valores a Receber e informou que ainda tem quase 5 bilhões e 800 milhões de reais esquecidos em bancos e instituições financeiras. Gente, quem que não foi buscar o dinheiro? Se eu tivesse dinheiro assim, eu já tinha ido há muito tempo.
1: Eu te falei, né? Eu falei, todo dia eu olho. Eu sei que eu não tenho, mas eu olho. Do total, mais de 4 bilhões pertencem a cerca de 24 milhões de pessoas físicas, enquanto o restante é de empresas.
0: O saldo global recuou nos últimos meses porque o governo federal transferiu cerca de 5 bilhões de reais desses recursos não reclamados para um fundo garantidor do programa Desenrola 2.0.
1: A medida virou alvo de apuração do Tribunal de Contas da União, que investiga o uso da verba fora do teto de gastos.
0: Pois é, a consulta deve ser feita exclusivamente no site oficial valoresareceber.bcb.gov.br para solicitar o resgate diretamente pela plataforma. Você tem que ter uma chave Pix cadastrada, viu?
1: Valores de pessoas falecidas também podem ser consultados por herdeiros e representantes legais. Isso eu não sabia.
0: Ó, é importante isso aí. Então, se você, infelizmente, perdeu alguma pessoa, você pode consultar também se ela tinha aí esses valores lá no valoresareceber.bcb.gov.br.
1: Eu não tenho nem viva, imagina morta. Boa,
0: então. Vamos lá, gente. Continuando aqui. Ó, essa semana tá cheia de opções culturais aí nas unidades do SESI Minas aqui na capital, viu?
1: Eu não achei essa.
0: É, Semana SESI Minas, gente. Nessa quinta-feira, ó. Ah. Já foi na quinta-feira, né? Não, mentira, vai quinta-feira, é amanhã. Orquestra da Casa segue comemorando aí os 40 anos de história com um concerto de gala, 20h30 da noite. A apresentação que reúne

0: obras de grandes mestres como Bach e Mozart, os ingressos estão disponíveis na plataforma Simpla, né?
1: Já na sexta e no fim de semana, o palco recebe o festival SESI em Cena. O destaque é a peça Édipo Rex, da companhia pernambucana Magilute, imagino, na sexta-feira.
0: O espetáculo faz uma releitura moderna aí de um clássico grego, levando a história para as ruas do Recife atual e debatendo o uso das câmeras e também das redes sociais.
1: A programação completa você acompanha no site do SESI.
0: Pois é, gente, tá aí já uma dica cultural aí para você, né? Já uma diquinha cultural e trazendo essas informações importantes. Sexta-feira, lembrando que sexta tem sempre a agenda aí do Murilo. Murilo faz a agenda contando para você o que, que tem de melhor aí no final de semana, né?
1: E é engraçado, Belo Horizonte tem muita coisa que às vezes a gente não sabe, né? Nas 9, 10 regionais agora, né? Acontece muita coisa que talvez você nem precise se deslocar para o centro. Então é bom você estar sempre atento a essas coisas nos sites aí da prefeitura, né? Palácio das Artes, tem muita coisa.
0: O próprio
1: regionais,
0: SESI, né?
1: O SESI, tem muita coisa boa. Na Assembleia.
0: Muita coisa boa, né, gente? A gente continua, então, o nosso jornal com o Murilo Luiz, gente. Murilo Luiz, hoje, que não vem trazendo informações de agenda pra gente, mas ele traz informações importantes. Daqui a pouquinho, ele vem trazer informação importante pra gente. Antes, Aida, vamos falar sobre esse curso de graça de barista, sabia?
1: Barista. Eu vi, tá vendo aqui. Muito a Prefeitura legal. De Belo Horizonte abriu inscrições para um curso gratuito de barista no Barreiro. Ele é voltado para quem quer entrar no mercado de cafés especiais ou quer aprimorar os conhecimentos na área. A iniciativa é realizada pela Secretaria Municipal de Desenvolvimento Econômico e Trabalho em parceria com o Centro Cultural Viaduto das Artes.
0: As aulas começam na próxima segunda-feira, dia 19, e seguem até o dia 11 de novembro. A formação tem 24 horas de duração, divididas em 8 encontros presenciais, às segundas e quartas-feiras, com opções de horários à tarde e também à noite. As atividades serão realizadas na Avenida Olinto Meirelles, número 45, no Barreiro. O formulário de inscrição está disponível no portal da Prefeitura de Belo Horizonte.
1: Durante o curso, os participantes vão aprender diferentes formas de preparar café, técnicas de vaporização do leite, higiene, organização da bancada e cuidados com os ingredientes. A formação também vai abordar o caminho do café, do grão até a bebida servida ao cliente.
0: Desde o início do programa, no Viaduto das Artes, 89 alunos já foram formados. A capacitação busca ampliar as oportunidades de trabalho em cafeterias, restaurantes, hotéis, padarias e eventos. O conhecimento técnico em barismo também pode facilitar o acesso a vagas no exterior. Gente, eu que vim de uma cidade que vive de café, né? Patrocinei a cidade de café.
1: Você é cafeicultora, né?
0: Nossa, meu sonho ganhar dinheiro com café, gente. Nossa Senhora. E esses cursos são bem... Eu, inclusive, já participei de um lá em Patrocínio. Eu já fiz comunicação e imprensa de uma empresa de que fazia esses cursos, né? E que trabalhava com fiscalização de fazenda de café, essas coisas também. Então, eles tinham essas provinhas de café e é muito legal você fazer isso, você provar café e analisar, né, o gosto que cada um tem. Então, são coisas muito técnicas e muito específicas e que realmente, como a gente falou, tem muita oportunidade disso no exterior. Então, é uma grande oportunidade, inclusive, porque esse curso é de graça, né, ainda.
1: Ô, Letícia, eu sou muito pobre, eu gosto de café normal.
0: Café normal.
1: Ai, pra
0: fazer
1: mim,
0: um café gourmet,
1: sem açúcar, não, eu gosto sem açúcar.
0: Não, mas eu tomo, o Júnior fica me zoando, eu tomo café com açúcar mesmo.
1: Eu
0: café
1: não.
0: Café com açúcar e tal, esse café comercial com açúcar. Mas quando você prova o café que é específico, que é aquele café que não é esse comercial, né? Porque o café comercial, geralmente, ele é torrado com tudo,
1: você
0: né?
1: Fala, né?
0: É o gourmetizado, que é o café puro, é o café do grão mesmo, que foi lá torradinho direitinho, aí você consegue beber ele com bem menos açúcar, porque o próprio café, a própria fruta do café já tem o docinho dela, né?
1: Mas você sabe que o melhor grão, ele é exportado. A gente fica com o pior.
0: Exatamente. É o café comercial que a gente bebe.
1: É isso. Eu gosto muito de café. Muito, muito, muito.
0: Pois é, gente. Cafezinho. Então, esse é uma oportunidade muito legal para você. Acesse lá esse curso de barista, lá no site da Prefeitura, portal da Prefeitura aqui de Belo Horizonte, né? Vamos lá falar, então, das urnas, o carregamento aí de urnas, gente. Hoje pela manhã foi realizada a carga das urnas eletrônicas que serão usadas no segundo turno das eleições de BH, viu? O procedimento é uma das etapas de preparação dos equipamentos para a votação, tá?
1: O vice-presidente do TRE de Minas, Salve Chaves, explica como funciona esse processo e quais são os cuidados para garantir a segurança da votação.
0: Muito bem, vamos ouvi-lo, então.
2: E hoje, especialmente, é mais um dia né, onde estamos fazendo a preparação das urnas eletrônicas para o segundo turno dessas eleições de 2026, que ocorrerá no dia 25 de outubro. A preparação das urnas hoje consiste em inserir, né, ou inseminar a urna com alguns dados, apenas no que diz respeito à alteração dos candidatos a presidente e vice-presidente. A urna já está com carga desde o primeiro turno, são as mesmas urnas que serão utilizadas agora no segundo turno. Hoje, então, serão, após a parte de informática de TI, as urnas serão testadas através das teclas, né, e também dos terminais dos mesários. Serão realizados também testes de áudio, de vídeo, e os lacres também, que eventualmente tenham sido rompidos hoje para a atualização do sistema, também serão refeitos. Mais uma vez estamos aqui, né, demonstrando a lisura, né, a clareza do processo eleitoral e toda a sua segurança, e a segurança que é dada às urnas eletrônicas, o que ocorreu no primeiro turno e também agora ocorrerá no segundo turno, de uma maneira mais simples, né, uma vez que as urnas já estão devidamente com o sistema implantado.
0: Tá aí, obrigada aí pelas informações pra gente, essa sonora aí do Sálvio Chaves, né, lá do TRE. Lembrando que a gente tem segundo turno, né, gente? Estaremos aqui fazendo a cobertura completa pra você. Eu, Aida Matos, Murilo Luiz, Júnior de Castro. Não, Júnior de Castro não estará, que ele vai estar
1: votando. Não, vai votar.
0: Ele vai votar,
1: conseguiu.
0: Ele precisa, mas Marina Matos, Mariana, estaremos, Bruno Marum, toda a equipe
1: Lucas
0: aqui.
1: Lucas Carmona, Joãozinho, Rodrigo,
0: que todo voltou. Mundo. Aliás, um abraço pro Joãozinho, que ficou muito tempo afastado, está de volta conosco, faz muita falta aqui o Joãozinho, né, Aida?
1: A nossa pérola.
0: Nossa pérola. Então, a gente vai estar aqui trazendo informações para você desse segundo turno, é claro, informação de qualidade aqui na sua
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0: Exatamente. 11 horas 54 minutinhos, o governo de Minas divulgou mais um lote de atos de evolução na carreira dos servidores da rede estadual. Ao todo, foram divulgadas 1.518 novas concessões de progressão e promoção, beneficiando profissionais que atenderam aos critérios legais estabelecidos para o avanço funcional.
1: Em 2026, o número de benefícios concedidos já chega a mais de 56 mil. A evolução na carreira dos servidores da Secretaria de Educação segue as diretrizes do plano de carreira dos profissionais da educação básica.
0: A progressão acontece, gente, quando o servidor permanece por 2 anos no mesmo grau e obtém no mínimo 70% de desempenho satisfatório em 2 avaliações consecutivas. Já a promoção exige 5 anos no mesmo nível, com 5 avaliações satisfatórias e escolaridade compatível com o novo nível.
1: Para garantir que os direitos sejam devidamente assegurados, a Secretaria reforça a importância da atualização dos seus dados, viu? Fique atento.
0: Fique atento. 1.518 novas concessões de progressão. Acho legal isso. Fico feliz com essas pessoas que progrediram aí de carreira, né?
1: É, porque se a gente for pensar, a gente olha alguns, eles ganham muito pouco, sabia?
0: Sim, é verdade.
1: Eu queria muito ser professora, mas depois que eu vi que é pior do que jornalista, eu não quis, não.
0: A gente se solidariza com vocês, viu, gente?
1: E deveria ser diferente, né? Porque eles que formam a gente.
0: Eles deveriam ganhar muito mais do que a gente, né? Tipo, convenhamos, o professor tem que ser a profissão que ganha mais dinheiro no país, no mundo, assim. Porque
1: no Japão, eles dão muito valor.
0: Muito valor. Deveria ser valorizado aqui no Brasil também. Eu acho um absurdo eles passarem por tudo que eles passam e ainda receber salários que não são dignos, né?
1: Exatamente.
0: Agora, 11 horas 55, faltando 4 minutinhos pra gente finalizar aqui o nosso programa. Aida que joga muito, né? A gente vai falar de Mega Sena agora. Aida que adora fazer uma fezinha, né, Aida?
1: Nossa, gente, tudo que é bom eu gosto.
0: Ela faz os bolão direto aqui com a gente.
1: E a Mega Sena pode pagar hoje, gente, 21 horas, viu? Um dos maiores prêmios do ano.
0: Pois é, o concurso 3.070 está acumulado em impressionantes 150 milhões de reais, depois que ninguém acertou, né, as dezenas no último sorteio.
1: Para ter a chance de mudar de vida, as apostas podem ser feitas até às 8h30 da noite de hoje em qualquer casa lotérica do país ou pelos canais digitais da Caixa Econômica Federal. E lembrando, a aposta mínima com 6 números custa R$ 6.
0: só R$6,00, gente. Quem preferir aumentar as chances pode optar também por apostas com mais dezenas, né? Ou então participar dos tradicionais bolões das lotéricas.
1: Além do prêmio principal para quem acertar os 6 números, a Mega Sena vai premiar também os apostadores que cravarem a quadra e a quina. O sorteio acontece a partir das 8h30, lá no Espaço da Sorte, que fica em São Paulo.
0: Pois é, gente. Então você quer fazer a sua... Você vai jogar, Aida?
1: Nossa, hoje?
0: Claro.
1: Eu até ia fazer um bolão aqui, mas o povo aqui é ruim de jogo demais. A turma não acerta o número nenhum. O povo
0: a gente está dando... tá dando azar ainda.
1: Eu acho que eu vou jogar sozinha.
0: Se ela não vier trabalhar, pior que ela não vem, você tá de folga amanhã?
1: Ah, isso vocês não vão saber se é minha folga ou se eu ganhei. Se
0: ela sumiu do mapa, o que você faria se você ganhasse?
1: Primeira coisa é mudar meu sobrenome.
0: Por qual vai ser?
1: Porque eu não quero ter herdeiro, né? Vou chamar Aida Mili Onária.
0: E não quer ter herdeiro, gente, pelo amor de Deus. 150 milhões, eu não sei nem quanto que é um dinheiro desse.
1: Não, eu só vou dividir pro meu marido assim, e pro meu filho.
0: E olha lá.
1: É. Não, vou pagar a casa dos meus irmãos aí que não quitaram ainda, mas é só, depois eu vou viver o mundo.
0: Fazer uma ajudinha, vai viajar? Eu viajaria.
1: Eu vou pra Grécia.
0: Nossa, vontade de viajar, que eu tô?
1: Eu vou pra Grécia. Consegui nem Betim.
0: você compraria a TMC, já pensou?
1: Nossa, será que ele me venderia?
0: 150 milhões de reais, o que você faria, querido ouvinte? Participa aqui com a gente no 31, dá tempo de participar ainda, finalzinho do programa, 31999448870.
1: Tá aqui. Fala aí, Cláudio, fala aí, ó, Legravino.
0: O que vocês fariam? Conta pra gente o que vocês fariam com essa grana aqui da Mega Sena, gente. 11 horas 58 minutos, tá no finalzinho do programa, dá tempo de falar ainda do mutirão de casamento lá em Congonhas, Aida?
1: Ah, eu acho que dá, sim,
0: A Defensoria Pública de Minas vai realizar em Congonhas, na região central, um mutirão aí para conversão de união estável em casamento e atendimentos jurídicos na área de família, viu?
1: A ação será nos dias 20, 21 e 22 de outubro, das 9 às 4 da tarde, na Praça Antônio Borges de Souza, no bairro Praia, que fica ao lado da padaria Empório do Pão.
0: Inscrições até dia 16 de outubro no formulário eletrônico na internet, defensoria.mg.def.br, viu?
1: Durante o mutirão vão ser oferecidos serviços para regularizar a união civil, atendimentos jurídicos, sessão de conciliação para resolver questões como guarda de filho, direito de convivência, divórcio e pensão alimentícia.
0: Para participar, apresente documento de identidade, CPF, comprovantes de renda e endereço, também levadas quando houver as certidões de casamento e de nascimento dos filhos, viu?
1: Mais informações podem ser obtidas no Centro de Referência de Assistência Social, os CRAS, viu, gente? De segunda a sexta-feira, das 8 da manhã às 5 da tarde.
0: É isso, gente. Então, se você tem esse interesse, corre lá na defensoria.mg.df.br. Faltando 15 segundos pro papo de craque. Mentira, hora eleitoral entrar no ar aqui, gente. Um beijo, obrigada pela sua sintonia, Aida. Obrigada pela participação, volte sempre, viu?
1: Tamo junto, me chamem.
0: Beijo, gente. Amanhã tem mais Minas TMC pra você. Tchau, tchau.
3: Eleitoral obrigatória.
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30: Opa, e lá vamos nós, após o aniversário de um ano da TMC. Começou no dia 13 de outubro de 2025. Transamérica agora é TMC. A gente começa mais uma edição do Papo de Craque, hein? Papo de Craque, primeira edição, que acontece de meio-dia até as 14h. A segunda edição espera por você de 18h às 19h. Hoje, certinho, exato, certo?
2: Não. Exato.
30: Não.
2: Não?
30: Não, não que não.
2: Por quê?
30: Não tem jogo hoje?
2: Tem.
30: Que horas?
2: A partir de 18h30 começa a nossa transmissão.
30: É isso aí, então.
2: A bola rola a partir de 19h.
30: Então o programa já é praticamente um esquenta dessa partida que você confere hoje, a partir das 18h. Atlético jogando o primeiro jogo aí contra o Montevideo City Torque. Decisão é lá, então tem que fazer resultado. Não tem choro nem vela, nada disso, nem fita amarela. Então bora lá pra gente saber quais são os destaques do programa de hoje.
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30: Giovana Oliveira, por gentileza, e o Galo. Bora.
31: Noite de Copa e nada mais interessa. O Galo enfrenta o Montevideo City Torque nesta quarta-feira, dos primeiros 90 de 180 minutos, pela Copa Sul-Americana. Técnico Eduardo Domingues tenta contar com o meio-campista que acabou se lesionando há 2 semanas.
30: Eita, Marcos Botelho e o Cabuloso.
32: De ressaca com a derrota diante do Bragantino, o Cruzeiro agora trabalha pensando no Grêmio. Vem aí mais um jogo fora de casa no Brasileirão com o elenco diante de forte pressão. Paulinho antecipa a chegada e tem primeiro dia de trabalho na Toca da Raposa 2. Logo mais, a apresentação oficial do dirigente.
30: Vasco vence o Boca fora de casa e decide semifinal da Sul-Americana em casa. E a seleção brasileira feminina ficou no empate em 2-2 com a seleção argentina.
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30: Olá, vamos nós então com a sua participação pelo 999-44-8870. Pode ouvir pelo site, pode conferir as informações lá também no tmc.com.br. Acompanhe a gente nas nossas redes sociais, hein? No arroba TMC Minas Gerais. Estamos esperando por você, vem com a gente, chega junto. Esse programa, esta rádio, gerência geral da TMC Belo Horizonte é dela, Marcelo Melaço, coordenação de esportes de Laura Dolabella, produção de Matheus Murici, a apresentação é minha, Alex Barbosa, e comentários com ele, Danilo Marra. Boa tarde, meu caro, chega aí.
2: Uma ótima tarde para você, meu querido Alex Barbosa, uma ótima tarde para todo mundo que tá acompanhando a gente. Hoje que vai ser um dia decisivo, né, pro Atlético, que entra em campo mais tarde. Um jogo que muita gente está achando que vai ser fácil, mas...
30: Não, tem que fazer 3 gols de diferença, tem que ganhar pelo menos de 3-0.
2: É?
30: É, porque o Cienciano tinha ganhado de 2.
2: É verdade.
30: Tomou 3 e foi eliminado.
2: É verdade, é verdade. É. Uma capacidade de reação muito interessante, né, desse Montevideo
30: Seletor. Impressionante. Capacidade de reação do time nas quartas de final. E o próprio Atlético não conseguiu fazer isso. Tomou 2, fez 2, foi pro empate, foi mais choroso.
2: Foi mais choroso, mas na prática meio que conseguiu também.
30: Sim,
2: não conseguiu se livrar dos pênaltis, isso, como o Montevideo conseguiu, isso. Mas também
0: de certa forma, fez seu papel, né?
30: Não, fez. Conseguiu a classificação. O que eu tô mostrando é a força do Montevideo.
0: É,
30: pra não achar que é peixe morto.
0: E é um time peixe que, por exemplo, tem...
30: Não é tão morto assim, né?
0: É, e é o time que, por exemplo, tem o artilheiro da Copa Comebol Sul-Americana, que é o Salomão Rodrigues, camisa 9.
30: É verdade, hein?
0: Tá lá com 7 gols na competição, o artilheiro.
30: 7?
0: 7 gols na competição.
30: Uai, eu tinha olhado, era... eu enxerguei errado, enxerguei torto.
0: Era quanto pra que mim... você tinha visto? Eu posso conferir 9, aqui.
30: Uma coisa assim?
0: Eu, se não me engano, são 7. Ele tem 19 na temporada.
30: Ah, então será que eu vi o 19 na temporada e eu tô com esse 9 na cabeça?
0: Pode ser.
30: Eu tava com um 9 na cabeça, alguma coisa assim. Pode ser esse 19 aí. Certamente é isso, mas ó, enquanto isso, atenção pra minha dica, vem junto, vem comigo. 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Eu dei a dica aí, hein? Conseguiu encontrar nosso amigo aí na Sul-Americana?
0: Encontrei, encontrei. De fato, 7 gols,
30: sete
0: é
30: gols.
0: O artilheiro.
30: 19 na temporada.
0: 19 na temporada.
30: Ah, então deve ser esse 9 que eu tô com ele na cabeça.
0: E aqui tem até, claro, tem diversos jogadores, mas o quarto artilheiro da Copa Comebol Sul-Americana é o Bernard, com 4 gols. Não sabia disso.
30: Um bom dia pra ele fazer uns 3 e empatar com o outro, hein?
0: Pois é, seria interessante, né?
30: Um bom dia pra ele fazer um negócio assim, pra ele
0: agora,
30: dar uma de menino sapeca.
0: O engraçado é que o vice-artilheiro é o Gabriel Barbosa, com 6 gols.
30: Eita.
0: E o Adson do Vasco, que fez o gol ontem da vitória vascaína contra o Boca Juniors, né? Fora de casa, tem 5. O Adson, que não é um jogador que faz muitos gols.
30: Caramba, hein? Se não faz muitos gols, faz 5.
0: Mas se for pra parar pra ver legal, esse cara deve ter uns 8 gols no ano e deu certo dele fazer todos na Sul-Americana.
30: Na Sul-Americana.
0: É.
30: Ó, e hoje você sabe o que que tem, né?
0: Hoje tem o quê?
30: Porque hoje é La Sudamericana, é Cuepa.
0: É Cuepa.
30: Cuepa. Então, bora lá! Pra falar de quem joga hoje, meio-dia, mais 16 minutos, vamos chamá-la Giovana Oliveira. Por gentileza, chega aí, fala tudo desse galo pra gente, passa todas as informações, precisamos de você aqui, ó.
3: Bora. Fala, meus amigos, boa tarde, ótima tarde a todos os ouvintes ligados aqui no Papo de Craque, primeira edição desta quarta-feira. Quartou, meus caros, quarta-feira deliciosa, maravilhosa, pensando que nesta quarta, então, teremos compromisso importante para o Galo, né? Noite de Cuepa, ou Noite de la Cuepa, como nosso grande Luis Suárez gosta de falar por aqui, né? O Galo, então, terá pela frente um jogo importantíssimo diante do Montevideo City Torque, partida que é o primeiro dos 90, dos 180 minutos, na verdade, né? Os primeiros 90 de 180 minutos da equipe atleticana em busca de mais uma final da Copa Continental. Ano passado bateu na trave, acabou perdendo nos pênaltis para o Lanús, mas agora, meus caros, é diferente, é outra energia, até mesmo dos jogadores, eu sinto muito mais isso em comparação ao ano de 2025, né? Ano passado o Galo chegou aos trancos e barrancos até a final, né? Até falávamos assim que o Galo se classificava sem ter o desejo de vencer, né? E esse ano não. Vai vencendo na garra, na coragem. O jogo, inclusive, diante do Santos foi absurdo. O quanto a sinergia da torcida atleticana com o time em campo fez a diferença para conseguir se classificar nas penalidades em uma noite brilhante de Gabriel Delfim. E hoje, mais uma vez, teremos o arqueiro alvinegro sendo a diferença para o Galo em um compromisso importantíssimo, né? Até trouxe na manchete aqui, meus caros, que o técnico Barba deseja contar com o atacante, com o meio-campista, na verdade, com o Fred. Pois é, o Fred tá fazendo tudo para conseguir retornar então o mais rápido possível. Ele acabou se lesionando no jogo diante do Atlético Paranaense na Arena da Baixada, né? Sentiu dores na coxa esquerda, ficou de fora do último jogo também pelo Campeonato Brasileiro, mas agora
31: o técnico Barba e ele também, né, desejam contar então com a força deste atleta para compor o meio de campo atleticano. A gente sabe que se atuar hoje realmente vai ser bem no sacrifício, mas é uma noite de Copa, né, amigos? A gente sabe que vale muito para o Galo chegar à finalíssima da competição continental e estar lá no dia 21 de novembro na Colômbia para este duelo, para este compromisso importantíssimo. Bora lá então, sem mais delongas, com o provável Galo, então, com Gabriel Delfim no gol, lateral direita, Natanael ou Alan Franco, Vitão, Liango e Renan Lodi. No meio de campo, Castanho, Maicon, VH, ou também a possibilidade do Fred, né, retornar então aos 11 titulares, Bernard, Coelho e Renier, finalizando estes os 11 iniciais do Galo para enfrentar então a equipe do Montevideo City Torque. Os ingressos para esse compromisso, meus caros, ainda estão sendo vendidos, tá? A última parcial do Galo haviam sido vendidos aí 32 mil ingressos. Realmente teremos casa cheia para acompanhar então a equipe atleticana em mais um compromisso importantíssimo. A gente sabe muito bem, né, meus amigos, que é um mês bem recheado de confrontos importantes pro Galo, porque na próxima semana então teremos esse duelo de volta lá no Uruguai, no final do mês clássicos, né, contra o Flamengo no Rio de Janeiro e também aqui na Arena MRV diante do Cruzeiro. Então, assim, são jogos chatos, são jogos mais difíceis e, claro, né, evidentemente que vale um dinheiro para o torcedor atleticano poder acompanhar. O árbitro de hoje, meus caros, será o Carlos Bentancur da Colômbia. Pois é, ele neste ano ainda não apitou nenhum duelo do Galo, tá? Não, realmente não esteve ali assoprando o apito em nenhum jogo do Galo, mas ano passado esteve bem na semifinal, tá? Esteve em Independiente del Valle e Galo, jogo de ida desta fase também. Olha aí os sinais, meus caros, os sinais. Ele apitou então o Galo Independiente del Valle fora de casa, lá no Equador, então em Guayaquil, o empate por 1-1. Agora é na casa do Galo, então vai ser um pouco diferente, mas mesmo assim Carlos Bentancur esteve à frente da equipe atleticana naquela partida. Anteriormente a isso, realmente já tem muito tempo em que ele não esteve, foi o primeiro duelo na verdade, né, contra o Independiente del Valle, mas agora então chega para a segunda partida apitando o compromisso do Galo. A ver, né, meus caros, a ver realmente se teremos uma ótima arbitragem, porque assim, naquele compromisso entre Independiente del Valle e Galo no ano passado, mais precisamente foi no dia 21 de outubro de 2025, tivemos então o gol do Sornosa aos 11 minutos do primeiro tempo. O que eu vejo é que realmente não foi um duelo muito disparo, né? Principalmente questão de polêmicas. O Dudu marcou o gol do empate atleticano aos 92 minutos, né, do segundo tempo. Então, realmente foi nos acréscimos que o Galo conseguiu arrancar o empate de lá para trazer então aqui para a Arena MRV. O jogador da partida, inclusive, melhor em campo foi o Hulk. Final do Hulk. Mas é isso, né, meus caros? Jogo importante para a equipe atleticana que vale a vida para o Galo nesta noite, então, na Arena MRV.
30: Valeu, Giovana. Obrigado pelas informações aí. O final do Hulk é sacanagem.
0: É brincadeira um negócio desse, né?
30: Fazer o quê? Mas quando termina relacionamento é meio assim, né? Não, o final do fulano, o final do Beltrano, mas fazer o quê? Ó, o que acontece?
0: Diga.
30: Quem vai apitar esse tal de Carlos Bentancur? E aí, você gosta dele? Acha sensacional? Existe sensacional e árbitro na mesma frase?
0: Ah, aí é mais difícil, né? Aí é mais difícil. Cara, é um árbitro bem com estilo sul-americano mesmo, assim. Distribui cartões, mas também deixa o jogo seguir. Tem uma média até alta, vai, de cartões.
30: Quantos?
0: É uma média superior a 5 cartões por jogo. Eu não tô com ela aberta aqui nesse momento.
30: Mais de 5 por jogo.
0: É 5,20, é uma média.
30: Tá lindo, a gente já sabe que é mais de 5, então o pessoal tem que ficar esperto aí.
0: Pois é. E é um árbitro que muitas vezes deixa o jogo correr mais. Ele apitou esse ano. Você até comentou, né? Ouvimos o nome dele aqui. Você falou, eu acho que eu lembro desse homem de algum lugar.
30: Isso.
0: Pois é, lembrava bem. Apitou Cruzeiro e Universidade Católica, a vitória da Católica aqui no Mineirão, né? O jogo que o Matheus Cunha toma 2 frangos. Pra te ser sincero, nesse jogo, eu não lembro da arbitragem ter sido ponto fundamental, não. Eu lembro que o Cruzeiro conseguiu fazer um jogo até ok, apesar de não conseguir finalizar as chances, e aí a Universidade Católica, em 2 jogadas de bola parada, foi e contou com a incapacidade do goleiro Matheus Cunha de defender uma bola, e acabou vencendo o jogo. Eu não me lembro de...
30: Foi muito bom.
0: Foi muito bom o quê?
30: Para ter Otávio hoje.
0: Ah, sim.
30: Então, Tem escritas que são tortas,
0: é. Cara, mas... Escreve certo por linhas tortas, isso. Né? É, no final das contas é mais isso. Ou menos isso. Ah. Mas eu não tenho lembranças desse jogo ter tido algum tipo de polêmica mais grave, alguma coisa nesse sentido. Mano. Então, acho que tem tudo pra ser uma arbitragem normal, por assim dizer. Perfeito. O que não significa boa.
30: Então vamos fazer o seguinte, antes da gente falar mais desse jogo de hoje, Atlético e Montevideo, City Torque, às 19 horas, popular 7 da noite. Tem início da jornada aqui na TMC a partir das 18h30. A gente vai para informação do trânsito. Entrou a trilha do trânsito, a gente quer ele, Diego Costa. Diego, chega aí, meu caro. Tem detalhes pra gente de onde? 356, região de Nova Lima? Explica melhor, meu caro. Conta aí.
4: 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Fala, Alex. Boa tarde para você também, meu caro, e para o ouvinte do Papo de Craque. Vejo aqui que na 356 tem trânsito bem lento para o motorista, principalmente no sentido BH, caminho também para a BR-040, passando ali pela região da Lagoa dos Ingleses, em Nova Lima. Por lá tem sinalização de obras e, pelo que eu vejo, não tem desvio que vale a pena. Então, atenção e paciência para você fazendo esse trajeto. Pertinho dali, na 040, tem pista liberada no sentido capital. Mais cedo teve uma ocorrência por lá envolvendo 3 veículos. 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
30: Valeu, Diego. Obrigado pelas informações, meu caro. Mas aí, tá vendo? Eu falei que não tinha sensacional e árbitro na mesma frase. O Diego Costa falou duas palavras que a gente não tá encontrando no trânsito também.
0: Quais?
30: Atenção e paciência.
0: Ah, é verdade.
30: Cara, vai dirigir, presta atenção, pelo amor de Deus. Se você prestar muita atenção, metade dos problemas resolvidos. Se você tiver paciência, mais 49,999% dos problemas resolvidos. Então, é praticamente 100% aí, porque não dá 100% que depende do outro.
0: É verdade.
30: Mas você tendo a atenção, você já evita um monte de problema.
0: É, um monte de problema. Com certeza, né?
30: Mão na consciência aí.
0: Fica mais fácil.
30: Aí o que que acontece?
0: O quê?
30: O Atlético vai jogar hoje e provavelmente sem um dos seus principais jogadores, sem Fred ali no meio de campo, e aí?
0: É, inclusive até pra trazer uma informação, o Fred não vai pro jogo hoje, tá?
30: Não,
0: isso é
30: mesmo?
0: Informação, o Fred não vai pro jogo hoje, o Vitor Hugo deve ser o titular no lugar dele. E além disso, tem chance até do Fred não ir nem pro jogo da volta.
30: Que isso?
0: Tem a conversa que existe, e volto a dizer, informação, tá? A conversa que existe é que ele talvez até viaje pro jogo da volta, mas com poucas possibilidades de entrar em campo. Mais numa necessidade mesmo, talvez seja acionado.
30: Ou ele visitar uma vinícola ali no Uruguai.
0: É, conhecer ali, né? A região de Montevideo, muito bonito. Às vezes, dependendo de como for a viagem, consegue ir ali até Punta del Este,
30: não é? Punta del Este. Isso, eu não conheço não, mas Punta del Este tem uns cassinos.
0: Eu também não conheço também. Pode ser que o Fred vai conhecer, né?
30: Isso.
0: Cara, mas assim, ele tá com uma lesão na posterior da coxa. Eita. E não vai pro jogo, isso é fato.
30: Caramba, então VH no lugar? Inabalável, inatingível?
0: Eu acho que sim, acho que além do Vitor Hugo, a outra possibilidade seria uma titularidade pro Alexander. Só que geralmente o Alexander joga mais pelo outro lado, né? O Fred tem jogado pelo lado direito do meio de campo e o Alexander geralmente entra jogando pelo lado esquerdo do meio de campo. Então, até por isso eu acho que a maior probabilidade é do Vitor Hugo ser titular.
30: Mas o Alexander tem jogado bem ofensivo também.
0: Sim, sim.
30: Né?
0: Sim,
30: e que é algo que o Fred também vem fazendo. Uma das coisas que fez o Fred cair nas graças da torcida é essa ofensividade dele.
0: Sim, a qualidade,
30: né? Isso, a qualidade no todo, mas ele é muito ofensivo com qualidade.
0: Exatamente, né? Exatamente. E é porque o Vitor Hugo também é um jogador que é ofensivo, né? Então, nesse sentido, eu não vejo muita contradição. Agora,
30: perfeito.
0: O que eu acho é o seguinte, o Alexander, ele geralmente tem sido utilizado como volante do lado esquerdo, ou seja, onde deve jogar o Castanho, né? Porque se for Maicon e Castanho, geralmente o Maicon fica um pouco mais, o Castanho vai pelo lado esquerdo e o Fred vai pelo lado direito. Sem Fred, eu imagino que seja o Vitor Hugo ocupando esse espaço pelo lado direito, com o Castanho. E o Alexander, na minha visão, disputa essa posição com o Castanho e com o Bernard. O Bernard também é uma posição mais próximo de meio campista, né? Um cara que meio que joga na ponta, mas no final das contas ele vai pra dentro pra deixar a lateral do campo pro Lodi explorar. O Lodi que é mais rápido, é mais físico do que o Bernard. E o Bernard acaba se tornando um quarto elemento ali de meio de campo. O Alexander, nessa função, ele já foi acionado algumas vezes, mas geralmente quando acontece isso é ele vindo do banco, não como titular.
5: Entendi.
0: Substituindo o Bernard, no caso, né?
5: Então, linha de meio aí, você acredita que vai Castanho, Maicon e Vitor Hugo, então?
0: O Maicon é a minha maior dúvida, sabia? O Vitor Hugo, ah, eu tenho quase certeza de que será titular. A minha principal dúvida, porque o Alan Franco vai ser titular. O Alan Franco vai ser titular. Você
5: acha que ele vai ser titular?
0: Vai. A minha dúvida é se ele vai ser...
5: confiança nele?
0: É, confiança. O Alan Franco, pra mim, com a avaliação que eu faço do trabalho do Barba, é que o Alan Franco é um titular absoluto do Barba. Ele vai usar o Alan Franco, seja na lateral direita ou seja na volância.
5: Ah.
0: E aí é por isso que fica a grande dúvida com relação ao Maicon. Porque o Natanael, ele é muito estável dentro do que ele vem entregando dentro dessa temporada. O Maicon, muitas vezes não, até por conta de uma questão física. A diferença do Maicon do primeiro tempo pro Maicon do segundo tempo é muito grande. É um jogador que tem que ser substituído em quase todas as partidas. Então eu tô na dúvida mesmo, acho que vai acabar sendo o Alan Franco como titular pela lateral direita e o Maicon sendo esse volante, mas eu tô na dúvida se o Alan Franco não pode acabar pintando aí como titular no meio campo, como um primeiro volante.
5: Aí fica Franco, Castanho e Vitor Hugo.
0: Isso, isso.
5: Franco, Castanho e Vitor Hugo, ou seja, vamos pra linha defensiva. Gabriel Delfim inabalável ali no gol.
0: É, vai ser.
5: É, Everson machucado e o cara tá jogando muito.
0: Pois é, não tem nem muito por que trocar nesse momento.
5: Não tem o que discutir. Natanael, Lianco, Vitão, Lodi, quer dizer, Natanael, Vitão, Lianco, Lodi. Vitão deve ir pra esquerda, né?
0: Não, acredito que o Lianco vá pra esquerda, porque o Lianco já chegou até a falar, né, que prefere jogar do lado esquerdo, enfim. Eu acho que ele atua melhor do lado direito, mas a preferência é dele, né? Não vou ser eu que vou ditar o gosto do cara.
5: Mas eu acho que o próprio treinador que tá precisando, né? Por conta da ausência do... Ei, caramba, zagueiro esquerdo.
0: O Vitor Hugo? Mas o Vitor Hugo vai tá presente, não?
5: O Vitor Hugo, não. O
0: zagueiro pela direita, Juan Tressouto.
5: O Juan Tressouto pela direita. É. O Juan Tressouto pela direita que tá... E tem o Vitão pra entrar no lugar que tá muito bem.
0: Sim,
5: é isso.
0: Sim.
5: Essa é a questão. Ele tem o Vitão pra entrar pela direita muito bem.
0: Sim.
5: Então ele tá manco pela esquerda, que pra mim ele não confia tanto no Vitor Hugo.
0: Eu também acho que não, e principalmente pensando na característica de jogo, né, cara? Porque o Vitor Hugo, ele é um zagueiro mais lento, é um zagueiro mais velho dos zagueiros que o Atlético tem é o Vitor Hugo. E o Lianco, apesar de não ser tão veloz assim, por exemplo, eu acho o Juan e o Vitão mais rápidos do que o Lianco, mas ele tem alguma velocidade pra um zagueiro, né? Ele consegue fazer, em alguma medida, ele consegue fazer essa recomposição. O time do Montevideo City Torque é um time extremamente jovem. Tem um zagueiro que tem 38 anos, tem um goleiro mais experiente, se não me engano, 36 anos, tem o centroavante com 26 e um camisa 10 que tem 24. Além disso, tem um volante com 29. O resto todo é um monte de menino. Menino de 18, 19, 20, 21 anos, até 22 anos ali. Tem um monte de menino. É um time extremamente jovem que vai apostar, claro, na velocidade, na correria.
5: Sim.
0: É um time de...

0: associação, né, que gosta de achar essas tabelas, mas não é aquela tabela que não leva a lugar nenhum. É uma tabela em direção ao gol, uma tabela com velocidade. Uhum. Achar um passe para alguém que já tá correndo na direção do gol, né? É o tipo de jogo que o Montevideo Cerritorque faz. Então, até por isso, acho que o Vitor Hugo seria muito arriscado para a partida, porque é um jogador mais lento. É muito bom na bola aérea. É o melhor jogador do Atlético na bola aérea, com certeza. Mas o que ele tem de valências muito claras em um lado do jogo, ele tem como defeitos em outro lado. Que é essa questão da velocidade, a questão de saber jogar com a bola no pé. São coisas que ele deixa a desejar.
1: Sim. Então, linha defensiva. Você acredita que vai ser... Você tá com a dúvida aí.
0: Sim. Certo?
1: Mas o que você acredita que ele vai fazer?
0: Eu acho que ele vai colocar o Natanael de titular na lateral direita, com Vitão, Lianco e Lodi.
1: Perfeito.
0: Primeiro volante, o Alan Franco, com Castanho e também o Vitor Hugo.
1: Beleza.
0: Pela direita, o Cuejo. Pela esquerda, o Bernard. E na frente, o Reinier.
1: Perfeito. Então, vamos lá. Cissé, Preciado e Minda foram muito bem ali. Foi um trio legal contra o Santos.
0: Sim, ajudaram.
1: Isso, bastante. Nenhum deles aí pode ter ganhado um espacinho no coração de Barba Domingues?
0: É, acho que pra titularidade é mais difícil, porque o Minda, por exemplo, é um jogador que é muito técnico, mas ele entrega pouco do lado defensivo, e é uma das coisas que o Cuejo mais faz, né? O Cuejo agrega muito na marcação, é um cara que é muito dedicado nesse sentido, e apesar de agregar tanto assim na marcação, ele também agrega muito no ataque. Tem força, né, pra conseguir chegar inteiro nas jogadas ofensivas também. O Minda não. Quando você coloca o Minda, ele, primeiro que geralmente precisa ser substituído quando começa jogando, né, ele também tem uma questão física um pouco pior. Raramente ele joga 90 minutos, se não me engano, até aqui no Atlético foram duas partidas que ele jogou 90 minutos, e ele tá aí desde o início do ano. Então é um cara que tem esse lado físico como uma questão que o atrapalha, né? E pensando ali no Preciado, eu não consigo acreditar que ele vá colocar. Porque o Preciado, pra mim, nesse momento, ele é a terceira opção pra lateral direita. É a terceira.
1: Nossa.
0: É. A primeira é o Natanael. A segunda...
1: Já tô pensando se é o Franco, porque tem hora que ele encaixa o Franco ali, né?
0: Não, a segunda é o Franco, pra mim, com certeza. Só que o Franco é condicionado a quem vai jogar no meio de campo, né? Porque, como eu falei, o Franco, na minha visão, dentro do que o Barba vem colocando como trabalho dele, é um titular do Barba. Agora, ele vai ser o titular a depender de quais são as outras peças jogando em cada posição. Do Sim. tipo, se o Maicon estiver muito bem, por exemplo, o jogo de ida contra o Cruzeiro no Mineirão, pela Copa do Brasil, né? O Alan Franco joga como lateral direito e vai Maicon, Castanho e Fred. No jogo da volta, o Maicon sente ali antes do jogo começar, e aí o Natanael vira titular e o Alan Franco joga como um volante, como um primeiro volante. Ah. Ou seja, mudam os outros. O Alan Franco, ele entra onde tem espaço pra entrar.
1: O Franco é titular.
0: É.
1: Só precisa saber onde.
0: Exatamente.
1: Tô entendendo. Então, ó, vamos lá. Nós temos aí Fred, que já tá decidido que não vai jogar.
0: Não vai jogar. Certo? Informação. Não joga.
1: Perde o quê no meio de campo? Sem Fred e com o VH no lugar.
0: Cara, perde, acima de tudo, perde intensidade, né? O Fred é um cara que... O VH também tenta, claro, ajudar na defesa, mas o Fred, ele é formado como um primeiro volante. O cara jogou na Inglaterra, no Manchester United, durante 5 anos, sendo um primeiro volante ou, no máximo, um segundo volante. É um cara que tá acostumado a marcar os jogadores top de linha do futebol mundial. E ele... É muito evidente isso, na verdade, né? Durante os jogos, o quanto ele se esforça e não pede pra sair, não fica cansado. Ele tá acostumado com esse nível de rotação, com essa intensidade que o time do Barba exige. O Vitor Hugo, na parte ofensiva, ele com certeza entrega essa intensidade também. Agora, na defesa, ele tem menos cacuete pra fazer, né? Ele até tenta, mas ele, por ser menos experiente, por não ser um volante de origem, ele acaba, muitas vezes, correndo errado e não conseguindo fazer a marcação da maneira ideal, mas aí é uma questão até natural, né? Não são... Os jogadores são diferentes exatamente porque têm características diferentes, portanto, fazem coisas diferentes, né?
1: Sim. Então, vamos ver o que o Barba preparou pra gente, pra você acompanhar essa partida aqui com a jornada começando às 18h30, 19h tem bola rolando direto da Arena MRV. Até o momento, última parcial aí, 32 mil ingressos vendidos, então...

0: casa vai estar cheia, pode não estar lotadaça, até porque o horário não ajuda. 19 horas para Belo Horizonte é complicado.
1: É.
0: Tá? Pra é galera, complicado demais. Pra galera chegar 19 horas, muita gente trabalha longe até as 18, até as 19.
1: Jogo 19 acontece um fenômeno muito engraçado, que é começar o jogo com um estádio semi-cheio e vai acabando ali o primeiro tempo, chegando na reta final da primeira etapa e o estádio começa a encher. Acontece isso com alguma frequência nesses jogos de 19 horas, né?
0: Que isso, gente. Oh, o povo é meio malvado.
1: O que aconteceu?
0: O Oliveira falou o seguinte, olha que maldade do Oliveira. Vocês aí discutindo a escalação pra hoje do Atlético, falaram em Lianco, pensei que ele tava internado em alguma clínica psiquiátrica aí em Belo Horizonte. Que isso?
1: É, rapaz.
0: O povo tá muito malvado.
1: Tá complexo, viu? O Lianco, ele já falou, né, abertamente, inclusive, que tem essas questões de problemas psicológicos, depressão, esse tipo de coisa, é complexo, né? Eu vou preferir me manter calado.
0: O pessoal tá pegando pesado.
1: Tá pegando pesado.
0: Mas vamos fazer o seguinte, ó, bora pro intervalo, tem informação do trânsito chegando por aqui. Tem o Diego Costa falando com... caminhão com defeito, não é no anel rodoviário, mas é pertinho, reta do Califórnia.
1: Ixi.
0: Opa! Trechinho da 040 que o pessoal não liberou pra mim na última sexta-feira, nem sábado, e eu passei por Pará de Minas. Bora lá, 12:38, vamos nessa.
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3: 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Então, Alex, na reta do Califórnia agora, informação de veículo pesado com defeito, deixando o trânsito lento, viu? No sentido centro de BH, quase chegando ali ao trevo do Califórnia, acesso também para o anel rodoviário desde o bairro Água Branca tem lentidão mais cedo, inclusive informação de um outro pesado com defeito por lá. Opção de rota para você, ouvinte TMC, é pegar a Via Expressa a partir do trevo da Ceasa, depois Avenida Helena de Vasconcelos Costa. 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
9: De volta por aqui com Papo de Craque, primeira edição, que chega até as 14h. Você participa pelo 999-44-8870. Ó, o Renato Rogério aí, gente. Ele falando que já desistiu dos jogos das 19 horas, porque sempre chega muito atrasado. Aí a gente falando disso.
10: É.
9: Tá vendo? É um horário complicado.
10: É um horário muito ruim, né? Principalmente numa cidade grande, que nem Belo Horizonte, cara, que sempre tem trânsito. 19 horas, o trânsito é ruim até em dia normal. Imagina em dia de jogo, né?
9: Pois é, é complicadíssimo, mas bora lá! Vamos falar agora da equipe Celeste. Para isso precisamos da Mosca Celeste, nossa estrela excelente. Ô, Marcos Botelho, chega aí, meu caro. Conta tudo, bora!
11: Muito bem, tô na área. Salve, salve, meu. Muito boa tarde. Boa tarde a todos, Lorde. Tá presente no estúdio. Boa tarde, ouvinte. Tamo junto, hein? Ontem o Papo de Craque, primeira edição, foi muito especial, aniversário de um ano. E hoje também muito especial, até porque estamos tendo o prazer, né, meus amigos, de falar com o ouvinte. Alô, ouvinte. Tamo junto. Sempre um prazer falar contigo. Vamos falar do Cruzeiro, agora foco total no Grêmio. Jogo da 31ª rodada, duelo que vai ser no domingo às 16h, lá na Arena do Grêmio, em Porto Alegre. Cruzeiro com mais um jogo difícil fora de casa. Tirando o triunfo do Cruzeiro em Salvador contra o Vitória, o retrospecto recente do Cruzeiro fora de casa, fora de Belo Horizonte, não é dos melhores. Se bem que a gente pode falar até como visitante em Belo Horizonte, porque engloba o clássico contra o Atlético. Vamos lá, o Cruzeiro venceu fora de casa o Corinthians, aí esse jogo lá atrás, bem lá atrás mesmo, no dia 16 de agosto, e foi a última vitória, tirando o triunfo contra o Vitória, porque aí depois o Cruzeiro, 3 dias depois, lá no Maracanã contra o Flamengo, Libertadores, perdeu por 2-1, e ficou barato, hein? Depois o Cruzeiro jogou fora de casa contra o Vasco no dia 29 de agosto, também Rio de Janeiro, derrota por 3-1 em São Januário. 3 dias depois, 1º de setembro, clássico contra o Atlético, Copa do Brasil, derrota por 2-1 de virada. Outro jogo fora de casa, dia 12 de setembro, Santos, Vila Belmiro, derrota por 2-1, ficou muito barato. Mas esse jogo foi um massacre do Santos. Aí veio o triunfo contra o Vitória, como eu disse, hein? Um ponto fora da curva. Cruzeiro fez o jogo contra o São Paulo no Mineirão, venceu, todo mundo confiante em uma vitória contra o Bragantino em Bragança Paulista. Bragantino não vencia 6 jogos, 4 derrotas, 2 empates, o que aconteceu? Derrota por 4-2. E olha, o primeiro tempo chegou a estar 3-0 para o Bragantino, um jogo maluco que o Cruzeiro quase saiu goleado. Gente, 3-0 com 29 minutos do primeiro tempo. É o seguinte, vamos lá, duelo contra o Grêmio, muito importante. O Cruzeiro não vai ter um jogador que tá assim atuando em primazia, tá vivendo um bom momento, o jovem, bom e novo Felipe Moraes, cria da toca. Felipe Moraes, esse jogador, tá suspenso, tomou o terceiro cartão amarelo contra o Bragantino, é baixa. Cruzeiro cheio dos pendurados, né? A gente informava antes do jogo contra o Bragantino, o Cruzeiro com um time completo de pendurados. Felizmente o Felipe Moraes foi amarelado e é desfalque contra o Grêmio. Só que tem uma notícia boa, o Romero, já trabalhando parcialmente, o Romero deve ser relacionado para o jogo contra o Grêmio no domingo, tá? Não é certeza, mas muito provavelmente o Lucas Romero, que tá com estresse muscular na panturrilha esquerda, deve ser relacionado. Fica a critério do Arthur Jorge se reunir condições do Lucas Romero, se vai começar o jogo ou se vai começar no banco de reservas.

0: é o seguinte: muitos torcedores querem uma dupla de volantes com Lucas Romero e Zé Lucas. Estão cansados, a paciência esgotou com o Gerson. A turma quer banco de reservas para o Gerson. E a turma também está querendo ver um pouco mais de Lucas Silva, né? A verdade é essa. Mas o jogo contra o Grêmio, primordial para o Arthur Jorge colocar nos trilhos mais uma vez o Cruzeiro. E quem sabe promovendo mudanças. Uma a gente já sabe que é obrigatória. Felipe Moraes suspenso, não vai para o jogo. Será que teremos mais modificações? Fagner ficou de fora, não foi relacionado contra o Bragantino. Fabrício Bruno voltou, mas ficou no banco de reservas, entrou no segundo tempo. E o ataque do Cruzeiro, será que somente uma mudança obrigatória, que é a entrada de um outro jogador na vaga do Felipe Moraes? Dúvidas que o técnico Arthur Jorge vai sanar ao decorrer da semana, atividade final no sábado, depois embarque, voo fretado rumo a Porto Alegre, e o Cruzeiro no domingão joga contra o Grêmio, 31ª rodada, em busca da reabilitação. Detalhe importante, antes de voltar a bola para vocês aí no estúdio, eu já falo do entorno da Toca da Raposa 2, bairro Trevo, região da Pampulha, daqui a pouco acessando a Toca, porque tem coletiva de apresentação logo mais do Paulinho, e sobre isso a gente volta falando daqui a pouquinho aqui no nosso Papo de Craque, primeiro tempo.
1: Opa!
0: Um abraço! É daqui a pouquinho voltando diretamente da parte interna da Toca da Raposa 2.
1: Valeu, Botelho, obrigado pelas informações, por todos os detalhes aí, vai passar os tudo que ele conseguir captar lá da Toca, Paulinho chegando, e também aquele pão de queijo, pedaço de pão.
2: Ah, importante, né? Ah, importante.
1: Que isso, é importante. Faz muita falta esse negócio aí. Eu sei que o Botelho não vai deixar de aproveitar. Mas falando em Botelho não aproveitar, vamos lá. Vamos lá.
2: Diga.
1: Eu não entendi contra o Bragantino. Fagner não foi nem relacionado.
2: É.
1: Me explica.
2: É difícil de explicar, né? Dificílimo, inclusive, principalmente quando você escolhe não relacionar o Fagner pra colocar o William de titular.
1: Não. Impressionante. Se o William estivesse voando, eu ainda levava o Fagner pra reserva.
2: Pois é. Assim, se pelo menos fosse não levar o Fagner pra você ter o Cauã Moraes de titular e o William na reserva, aí você consegue justificar, porque o William tem uma característica parecida com a do Cauã Moraes, eu não pretendia mudar o estilo de jogo por aquele lado, alguma coisa nesse sentido. Você consegue até argumentar. Mas você não levar o William e não dar nenhum minuto pro Cauã Moraes, mesmo, aliás, você não levar o Fagner, substituir o William e não dar nenhum minuto pro Cauã Moraes é um negócio inacreditável.
1: É muito louco, eu não entendi absolutamente nada do que ele queria.
2: Porque aí, em determinado momento, né, quando ele faz as substituições no intervalo, ele troca os dois laterais, tira o William pra entrada do Fabrício Bruno e tira o Rojas pra entrada do Vinha, e aí o Fabrício Bruno passa a atuar de fato como um lateral pela direita no momento de marcar. Quando tava com a bola, ele era ali um terceiro zagueiro e o Vinha tinha mais liberdade, né, pra atacar pelo lado do campo. Agora, no momento da marcação, Fabrício Bruno como um lateral direito e tava perdido, né, cara? Assim, eu nem culpo o Fabrício Bruno porque ele não é lateral direito. Botaram ele numa fria completa, ficou tomando um baile, né, defensivo. E aí depois o Arthur Jorge ainda me saca o João Marcelo e deixa apenas o Fabrício Bruno, o Jonathan Jesus e o Vinha como uma linha de defesa.
1: Mas ali não foi aquela coisa do tudo ou nada? Ah, quer saber de uma coisa? Meio perdido, perdido e meio, perdido por um, perdido por mil. Bora.
2: Cara, mas aí...
1: Porque ele colocou um atacante ali, opa, vou colocar esse time pra frente e o que der.
2: É isso. Beleza, mas aí o atacante que ele coloca é o Wesley. Isso. E o Wesley, ele tava ocupando o mesmo espaço de campo que o Felipe Moraes tava ocupando antes e tava jogando muito bem o Felipe Moraes, inclusive. É um garoto que joga bem sempre. Felipe Moraes e Zé Lucas, os dois que se salvaram nessa partida. E aí o Felipe Moraes passa a jogar mais por dentro. Então você tira o cara que tava bem da posição dele. O Vinha, que tava se associando ali bem com o Felipe Moraes, ficou congestionado a região, porque, claro, você tinha dois, agora tem três ocupando mais ou menos o mesmo espaço, você não vai conseguir criar muita coisa.
1: Uhum.
2: E você ainda deixa o seu time mais exposto pra contra-ataque, porque o problema do Cruzeiro, na bem da verdade, não era se lançar, era conseguir fazer alguma coisa com a bola. Cruzeiro, ele até, principalmente na segunda etapa, conseguia ter a bola em alguns momentos, mas era aquela posse de bola de para-brisa, de carro, sabe, girando de um lado pro outro, girando de um lado pro outro, aí tentava alguma coisa, perdia a bola parava na mão do Volpi, pum, lançamento no ataque, e o Cruzeiro sofrendo porque não tinha exatamente gente para fazer esse lado defensivo. Cara, você vê o terceiro gol, o gol que é o que o Gerson dá um cruzamento fraquíssimo, né? Fraquíssimo no sentido de força mesmo. Cruzamento displicente, né?
1: Na mão do Volpe.
2: Na mão
1: do Volpe. Ele encaixa a bola, isso.
2: Encaixa a bola e já lança direto a bola pro Fernando ganhar na correria ali do Rojas. Fernando finaliza na trave, a bola volta com o Sacha dribla o Arroyo, chuta cruzado, o Otávio cata e ainda chega o Eric Ramírez lá pra finalizar. E isso continuou se repetindo mesmo quando a linha de zaga estava postada. Teve
1: e o Eric Ramírez que ainda estava na 381, não estava nem dentro do estádio ainda. É. Ele sai correndo, estava perto do Gerson, sai correndo, aí ele entra em Bragança Paulista, entra dentro do estádio.
2: Pede um pão com linguiça.
1: Isso, come.
2: Toma um energético.
1: Toma um energético. Aí ele acaba de chegar e faz o gol.
2: É. Mas foi isso mesmo, cara. Foi isso mesmo. Problema ontem não, né? Ontem? Não, segunda. Não,
1: segunda, confuso, foi confuso. Segunda,
2: anteontem. Antes de ontem. Pro Cruzeiro, na minha visão, foi muito mais o tanto que ele ficou exposto, cara. Porque assim, tomou os dois gols, beleza. Ia ter que mudar a estratégia, né? Ia ter que mudar a estratégia de qualquer jeito. Só que você sabe que a única coisa, praticamente, né, que o Bragantino faz com qualidade mesmo é contra-ataque em velocidade, cara. O time do Bragantino tem na linha de frente Fernando, o Alacian, o Sacha, o Lucas Barbosa, que também é muito rápido. Aí sai o Lucas Barbosa, entra o Herrera, que é outro menino correria. O Bragantino, ele depende quase que exclusivamente desse jogo em transição, desse jogo aproveitando os espaços que a defesa adversária dá. E aí o Cruzeiro, claro, não tinha que ter tomado os dois gols de escanteio, eu acho que o Cruzeiro perde o jogo aí, mas perde o jogo também.
1: Dois gols de escanteio. Achei que era um replay. Cara, mas falando sério, a primeira vez, eu achei que era replay.
2: Sério mesmo?
1: Eu falei, gente, isso aqui é replay. Ainda tô naquele primeiro, aí depois, não, agora já tá mostrando o segundo.
2: É porque o primeiro foi gol do Bragantino, o segundo foi gol contra, né? Foi
1: mas dado muito como parecido, gol contra. Isso, mas muito parecido.
2: Não, a cobrança é a mesma, né? Uma caramba. Cobrança pra uma casquinha no primeiro poste e buscando o mesmo jogador, inclusive, que era o Lucas Barbosa, né? Um cara que é alto pra caramba, mais de 1,90, então era quase que natural que fosse ser esse tipo de jogada, né? O Cruzeiro também, uma outra questão... É que é um time muito baixo, cara. O Cruzeiro, de alto mesmo, no time do Cruzeiro, tem os zagueiros. E se você quiser considerar o Gerson alto, você pode. Mas, assim, pra capacidade física que o Gerson tem, a entrega que ele dá no lado defensivo é baixa. Então...
1: É 1,84, 1,85, sendo generoso.
2: É, então, dentro do elenco do Cruzeiro, ele é um jogador alto. Agora, o ponta direita do Bragantino tinha 1,90. Como é que marca?
1: Verdade.
2: Ainda tem mais dois zagueiros, ainda tem volante, ainda tem um monte de gente pra ser marcada.
1: Aí tem que treinar com o Cristiano Ronaldo.
2: É, subir, né? Isso. Três andares pra ganhar na cabeça.
1: Daquele voo. Então, pra mim, o Arthur Jorge voltando, ele quis fazer isso. Falou, já tô perdido mesmo, deixa eu tirar um zagueiro aqui. Tirou o João Marcelo, colocou o Wesley pra colocar o time pra frente. Só que aí, pra mim, teve um problema grave com o Cruzeiro, que eu sempre assusto com isso. Gente, isso aí é meu viés aqui, já. Eu gosto de falar o viés que todo mundo sabe, não, mas ele não gosta de determinada coisa. Defesa alta, beleza, mas alta demais. É. Eu sempre fico assustado. E a defesa do Cruzeiro tava altíssima. Tanto que o goleiro fazia um lançamento, não dava tempo da defesa chegar num lançamento do goleiro.
2: Pois é, não.
1: Olha mas o tanto que tava alto.
2: E aí é o desespero, né, cara? Porque você... É o que eu tava falando, assim, o Cruzeiro, quando não tinha, não podia ter tomado os dois gols, a partir do momento que toma, não podia ter se desesperado, e se desesperou, acabou dando tudo que o Bragantino queria, que era esse espaço pra contratar. O terceiro gol sai assim, o quarto gol sai assim, e ainda tem diversas outras oportunidades. Cara, agora assim, há de se ressaltar a mira do goleiro Thiago Volpe,
1: né? Impressionante,
2: ele quebrou umas quatro bolas no peito do Isidro Pita, e o cara dominou as bolas, assim... Também é o dia que tava dando tudo certo pro adversário e tudo errado pro Cruzeiro também, né? Além de todos esses fatores, tem dia que é noite, né?
1: Tem dia que é assim, tem dia que é impressionante. Mas aí, vamos lá. A princípio, volta do Romero. Você já colocaria ele como titular nesse jogo contra o Grêmio Domingão?
2: Nossa. Geralmente eu falaria que não, mas como é o Romero, e o Romero é muito importante pra esse time do Cruzeiro, nesse negócio de viés, né? Nesse negócio de viés, eu não gosto de voltar com o jogador direto como titular quando ele acaba de voltar de lesão.
1: Dois.
2: No caso do Cruzeiro, eu acho que talvez seja necessário, porque eu estou com esta maioria do torcedor celeste que não quer mais o Gerson como titular, pelo menos não neste momento.
1: Então vamos lá. Vamos chegar na questão que eu vou te perguntar. O Gerson comprometeu mesmo muito ou foi um caso isolado só naquele terceiro gol?
2: No terceiro gol,
1: é. Terceiro gol. Aquele terceiro gol que ele não corre, foi um caso isolado ou ele realmente comprometeu e vem comprometendo?
2: Cara,
1: só nessa questão de vontade, de garra.
2: É, assim, nesse quesito de entrega física, de fato deixa a desejar, né? A gente lembra o jogo fora de casa 2-1 contra o Flamengo, eliminação na Libertadores, que o Gerson, nos dois gols do Flamengo, vê a bola passar muito próxima a ele e não faz nem menção de correr atrás da bola ou de tentar disputar, fazer alguma coisa pra dificultar a vida do adversário. Então, assim, é difícil de falar que ele tem ajudado. É comprometido, eu não sei se eu digo também. Mas com certeza ele não tá ajudando ultimamente. Nesse jogo, por exemplo, ele erra nesse gol e não é nenhum erro de defesa. Quer dizer, também, né? Ele poderia ter voltado, se matado pra tentar evitar o gol. Claro, até mais... principalmente no caso, né, porque ele que perdeu a bola, que resultou no gol, então ele deveria se sentir pessoalmente afetado e falar, eu preciso voltar essa bola, preciso voltar pra recuperar a bola que eu perdi, né, uma coisa até bem natural, inclusive geralmente quando o jogador comete uma cagada, ele volta correndo em dobro pra limpar a própria barra e não ficar marcado pelo erro dele, né. Mas uma coisa que mais me incomodou do Gerson nesse jogo foi a lentidão pra dar sequência nas jogadas. Domina a bola, levanta a cabeça, gira o corpo, toma um café e toca a bola de lado.
1: Entendi.
2: Isso me incomodou muito, muito. Porque era um jogo que o Cruzeiro também tinha espaço. O Bragantino, ele se lançava nos contra-ataques com muita gente. Algumas vezes o Cruzeiro conseguiu roubar a bola e tinha oportunidade de acelerar um pouquinho para criar uma boa oportunidade de fazer gol. Mas aí ela parava no pé do Gerson. E aí ele pegava, sentava, lia um livro, girava, tomava um cafezinho e tocava pro lado.
1: Pois é, não dá pra fazer uma coisa dessas, você tem que estar ligado na partida.
2: O que mais me incomodou nesse jogo não foi nem o lado defensivo, foi a falta de senso de urgência.
1: É, e isso realmente é um problemão. A torcida tá indignada com o Gerson, não quer ver Gerson. Opa, peraí, Diego Costa tá chegando por aqui. Antes de eu perguntar se a dupla é realmente Zé Lucas e Gerson, opa, bora lá pra informação do trânsito, caminhos entre Belvedere e o centro. Ô Diego, explica pra gente, meu caro. Qual é a situação por aí?
3: 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Então, Alex, nos caminhos agora entre o Belvedere e o centro, vejo que no sentido Belvedere tem pista liberada. Na passagem pelas curvas do Paredão há pouco, houve uma ocorrência por lá, chegou a causar um pequeno congestionamento. Agora a pista está livre. No sentido centro, pelo excesso de veículos, também o semáforo, motorista reduz um pouco a velocidade na 356, passando ali já próximo às curvas do Paredão. E no caso da Avenida Raja Gabalha, no geral, não há também grandes complicações por agora, motorista. 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
1: Valeu, Diego. Assim que tiver mais informações do trânsito, passa pra gente, porque eu quero saber agora de Danilo Marra, se ele, com a caneta na mão, tá lá, ó, passa a relação aí do jogo, colocaria duplinha de volante ali, titular, Romero e Zé Lucas, contra o Grêmio no próximo domingo.
2: Cara, eu acho que, assim, se eu tô com a caneta na mão, eu quero te fazer outra pergunta. Ah. Eu tenho a opção de dar um esporro no Gerson?
1: Tem.
2: Não, então eu primeiro dou um esporro no Gerson e tento novamente Gerson e Zé Lucas, porque alguém precisa dar um choque de realidade nesse moço. Ah. Futebol, ele sabe jogar, gente. Isso daí todo mundo já viu ele fazendo no Flamengo, ele chegou em seleção brasileira. O que ele tava fazendo no Cruzeiro até a parada da Copa, ele estava jogando bem também. É, alguém precisa dar um choque de realidade nesse moço. Ele sabe jogar futebol. Pra mim, é claro que é mais interessante você recuperar um cara que você sabe que é bom do que você tentar achar uma nova solução. Agora, a gente consegue confiar que esse cara vai ser recuperado? Do jeito que tá hoje, eu não confio. Então, se você me perguntar do jeito que tá hoje, eu prefiro a dupla de volantes Zé Lucas e Romero. Eu prefiro. Agora, se eu tiver a opção de dar uns tapas na cara do Gerson pra ver se ele acorda, talvez funcione, né?
1: É, talvez. Ou talvez seria bom se ele ficasse um tempinho aí no banco.
2: Não, isso, do jeito que tá agora, com certeza absoluta.
1: Entendeu? Pra mexer, pra falar, ó, você não é inabalável, meu cara.
2: Sim.
1: Tem que dar sangue, tem que jogar.
2: Não, com certeza absoluta. Com o futebol que ele tá apresentando, ele merece banco. Ele merece banco.
1: Pois é, e por que não fica? Por que que é tão inabalável?
2: Cara, aí é uma questão, né, assim, o Gão, ele fala muito isso, da necessidade de botar em campo os jogadores mais caros. Eu até não acho que necessariamente é esse o problema do Arthur Jorge em relação a escalar o Gerson, em relação a escalar o Wesley, porque se o problema fosse esse, ele então nunca usaria, por exemplo, o Bruno Rodrigues, que é um cara que tem um salário menor do que outros jogadores que estão aí no Cruzeiro, mas ele usa muito o Bruno Rodrigues, né? Então eu acho que, na verdade, na cabeça do Leonardo Jardim, olha só onde é que eu fui, do Arthur Jorge...
1: Não, ontem eu fui falar do Fagner e falei Natanael.
2: A gente tá ruim igual,
1: né? Eu tava, né, na mesma lateral direita, mas tudo bem.
2: Só errou o lado Lagoa, né?
1: Isso.
2: Mas, cara, o Arthur Jorge, a impressão que eu tenho é que ele não quer abrir mão de qualidade. Ele preza primeiro a qualidade técnica do jogador e depois ele tenta botar esse jogador pra funcionar no esquema dele. E aí eu acho, na minha concepção, é o tipo de coisa que você tem que abrir mão de algum dos dois. Ou você vai tentar encaixar os jogadores de maior qualidade dentro de um esquema que privilegie eles, ou você vai fazer os jogadores que você tem funcionarem dentro do seu esquema, muitas vezes sacrificando a qualidade. O Arthur Jorge, a impressão que eu tenho é que ele pega o pior dos dois mundos. Ele mantém o esquema dele de maneira super rígida e quando mexe dá errado.
1: Ele morre com o esquema.
2: Morre com o esquema e morre com os jogadores de qualidade. Com o Gerson, por exemplo. Porque essa posição de meio campista pro Arthur Jorge...
1: E agora com o William.
2: E agora com o William, que também, teoricamente, é um cara que tem mais qualidade do que o Fagner. Qualidade técnica, né?
1: Uhum.
2: Ofensivamente,
1: não,
2: eu quero dizer.
1: Era pra ser, agora a gente não entende onde ele se perdeu. Ué, porque foi pra seleção aí, lá é Nárnia. E bagunça tudo a cabeça das pessoas quando vai pra seleção. É. Fabrício Bruno foi a mesma coisa.
2: Pois é, e eu acho que é isso, assim, é um cara que ele tem que se decidir se ele quer prezar por um time que muitas vezes foi funcional dentro do esquema que ele estava fazendo, ou se ele quer manter essa lógica da qualidade técnica, porque esse time dele era funcional quando ele tinha dois jogadores que ajudavam a tapar buracos deixados por esses jogadores que são muito bons de bola, mas que às vezes nem isso tem entregado. Que são principalmente aí o Caio Jorge, o Matheus Pereira e o Gerson. São os três destaques, sim, técnicos. Sim. E que às vezes, principalmente o Gerson, nesse caso, né? Todos deixam buracos defensivos. Quem não tem entregado ofensivamente, nesse caso, é o Gerson.
1: Sim.
2: Mas em algum momento foi o Caio Jorge e o Matheus Pereira não. Dessa crítica ele tá livre, essa temporada do Matheus Pereira é quase irretocável. Quase irretocável.
1: Mas eu acho que a falha do Gerson na defesa é mais grave do que do Pereira e do KJ.
2: Ah, mas com certeza, porque o Gerson é volante, isso, né? O Gerson isso, é volante. E aí isso. É isso que eu tô falando. Antes, tinham dois carregadores de piano que iam lá e tapavam o buraco desses três jogadores e parecia que era um time mais organizado do que ele de fato é. Que eram Christian e Kaique, que faziam essa recomposição como ninguém. E agora, o Cruzeiro do lado esquerdo tem dois jogadores com dificuldade de marcação, muito pelo contrário do que era antes, né? O Kaique era provavelmente o melhor lateral na defesa, o melhor marcador lateral do Brasil. O Christian é um volante que se adaptou a jogar de ponta e que estava fazendo gol e ajudando muito na defesa.
1: Muito.
2: Agora, na ponta do Cruzeiro, agora virou o Felipe Moraes, que é um cara que ajuda também, né? Mas vinha sendo o Wesley, que não marca nem a própria sombra, e o Rojas, que não tem característica defensiva. É um cara que todo mundo sabia quando foi contratado que era um cara mais atacante, é um cara que gosta de chegar na linha de fundo, cruzar, participar das ações ofensivas do jogo, mas que do lado defensivo deixava aí a desejar, né?
1: Sim.
2: E aí acaba estourando esse BO todo nas costas, claro, do time inteiro, mas o Gerson acaba ficando mais exposto, porque antes tinha gente pra limpar a besteira que ele fazia, agora não tem mais.
1: Pois é. Ô, você sabe que daqui a pouco vai apresentar o Paulinho, né?
2: Vai?
1: É, nesse momento o Pedrinho tá falando lá.
4: Vamos ouvir? De imprensa, vamos ouvir um pouquinho. Aqui, a Globo, tal, aí...
2: TMC, estamos aqui ao vivo.
4: Eles criticam dentro da linha, dentro da conduta. Normal, que é de criticar. Mas a outra ficção, não. Tem pessoa aqui que vive do Cruzeiro, só faz programa do Cruzeiro, e maia o Cruzeiro o dia inteiro. Fala mal de nós o dia inteiro. Então, é lamentável isso, sabe? Eu só tô aqui e pelo nosso torcedor. Pelo nosso torcedor.
2: Senão, tá ruim, tem que reclamar,
4: eu
2: né?
4: Eu estaria aqui, entendeu? Então, Mas é inadmissível. O que tá bom, você tem que elogiar. Vou repetir. Inadmissível. O que as pessoas
2: no início
4: falam
2: do ano, a declaração não era nesse sentido, né? Entendeu? Quando as pessoas falavam bem porque estava bem.
4: As coisas que não é verdade, né? Eu, rapaz, não tenho rede social. Eu tô cagando e andando para o que essas pessoas falam, mas elas machucam, entendeu? Aí essas pessoas esquecem que o pessoal tem família, que o cara tem filho, que o jogador tem filho, que o técnico tem filho. Então isso no futebol é muito ruim, que o futebol, ele não podia ser isso. Futebol poderia ser melhor, entendeu? Mais gostoso, com prazer de ter o futebol. Mas, infelizmente, eu, né, o Paulinho está trazendo para. Estou trazendo o Paulinho porque ele sabe da minha indignação com essa parte aí. E ele que vai tratar do futebol agora e vai responder para mim, para meu filho, e para mim, porque eu não aguento ver tantas coisas falar a respeito do Cruzeiro, né? Porque é o Cruzeiro, falar as coisas do Cruzeiro, né? A gente vê as pessoas falar aí que o Pedro trouxe isso, ele trouxe o fulano de tal, que o cara não joga, ele trouxe o fulano de tal. Pô, vocês acham que é fácil nós tirar um jogador aqui e mandar ele embora? Ele tem contrato. Todo mundo tem contrato. Todo mundo recebe por isso. Não tem como chegar aqui e mandar o cara embora. E isso aqui não é, não é uma cantina, não é um, com todo o respeito que eu tenho em todos os lugares, não, isso aqui você não pega um profissional, você não traz um profissional e manda ele embora com 15 dias, com 20 dias, não é assim que funciona.
1: Então, contratos caríssimos,
4: eu acho,
1: né?
4: Que o futebol, e eu estou falando isso, é bem para o futebol, né, pelo Cruzeiro, mas eu acho que as pessoas teriam que rever o futebol diferente das coisas, né? Eu tenho pessoas aqui que viveu a vida toda o BH patrocinando. Hoje não patrocina, fala mal de mim o dia inteiro. Então, só que isso não me atinge, porque eu sou um cara íntegro, sou um cara que trabalho, eu tenho 60 mil colaboradores, vai lá na minha empresa ver se eu tenho se eu tenho alguma coisa que fala mal de mim. Não falo, porque eu sou um cara de direito, honesto e correto. E a maioria dessas pessoas não são honestas nem corretas. Né? Então é muito triste isso para mim. Essas pessoas
1: que falam. O Pedrinho está realmente engasgado com o pessoal aí.
2: Tá bolado.
1: E a gente está percebendo também que essa chegada do Paulinho é para fazer um pouco disso, do Pedrinho e do Pedro Júnior ficarem um pouco mais afastados. Provavelmente vão ficar mais naquela questão da palavra final. E opa, deixa os profissionais cuidarem aqui, porque essa situação não me agrada.
2: E é o ideal a ser feito, né? Assim, claro que ele continua sendo dono, ele vai continuar tomando decisões, ele vai continuar tendo a opinião dele. Agora, você entregar o departamento de futebol para um profissional é muito mais recomendável do que você cuidar você mesmo, no caso do Pedrinho, ou no caso, como era do Atlético, do Rafael Menin, que era o responsável, né, pelo departamento de futebol muitas vezes, o cara da última palavra, como você falou. Pode continuar sendo o cara da última palavra, mas que você siga orientações, né? Ou saiba o porquê você tá dando essa última palavra, né? Eu acho que é muito mais nesse sentido. E o Paulinho também, sinto que chega para fazer alguma espécie de meio de campo entre jogadores e diretoria.
1: É isso que eu espero.
2: É.
1: E tenta entender quais são os problemas do vestiário ali para resolver. Porque fica parecendo que o vestiário não tá legal. Fica parecendo, não posso afirmar. Entende?
2: Sim. É, e a gente, assim, né, já viu também algumas discussões públicas de jogadores do Cruzeiro, como aquela que aconteceu entre Matheus Pereira e Caio Jorge.
1: Isso.
2: Que depois foram se abraçar pra. Foi contra quem esse jogo do abraço? Foi contra o Vitória, né? Foi o gol.
1: Já foi o do Vitória?
2: Foi contra o Vitória, não foi? Eu acredito que sim.
1: O passe do Matheus Pereira dá o gol passe pro Caio Jorge.
2: E aí eles se abraçam depois.
1: Fica apontando pro Matheus Pereira lá.
2: É, mas assim, todo mundo sabe que eles sabem que ali tem câmera, né? Eles estão jogando um jogo de futebol televisionado.
1: Sim.
2: Então, eu não tô dizendo que exista algum tipo de intriga. Eu tô dizendo que o ambiente, muitas vezes, ele reflete dentro de campo.
1: Aham.
2: E o caso que aconteceu da briga entre Caio Jorge e Matheus Pereira era um reflexo, de certa forma, de que nem todos falavam a mesma língua, principalmente no momento que acontece, sendo um jogo ali na sequência de duas eliminações, né? Então, ao mesmo tempo, o recado é ruim, né? O recado passado para a torcida, para o público, é ruim. Mas, ao mesmo tempo, também eles, né, entre aspas, se reconciliaram. A gente espera que esteja tudo bem ali com relação ao elenco. Agora, não... vamos fugir um pouquinho da responsabilidade? Não parece que tá, né?
1: É, sim. Não, da maneira que o time tá jogando, ou melhor, da maneira que o time não está jogando.
2: Pois é, pois é.
1: Entende? Fica parecendo que, opa, não vou correr pra isso.
2: Sim.
1: Não vou correr pra aquilo.
2: Não vou correr pra esse volante que custou 30 milhões de euros e que dá um cruzamento desse na mão do goleiro.
1: É complicado, a gente precisa de alguém que consiga entender isso pra fazer o melhor pelo Cruzeiro.
2: E aí o Paulinho, nesse sentido, pode ser muito importante, porque é um cara que, independente de qual jogador do Cruzeiro tiver ali, todo mundo vai olhar pro Paulinho com respeito. Paulinho é um cara de Copa do Mundo, Paulinho é um cara que jogou no Barcelona, jogou na Inglaterra, no Tottenham, e além de tudo é campeão de Libertadores. O Paulinho é um jogador muito importante nessa década de 2010, né, no futebol, dos volantes brasileiros, talvez seja o mais marcante da década de 2010, o Paulinho.
1: E outra coisa que o Cruzeiro, aliás, não só o Cruzeiro, tirando Palmeiras e Flamengo, todos os outros times do Brasil são obrigados a fazer mais com menos. É, o Palmeiras gostaria de fazer mais com menos, o Flamengo, assim como todo time. Só que, se você quiser concorrer contra Palmeiras e Flamengo, com a receita que eles têm, com a estrutura, a estruturação que eles já atingiram, você vai ser obrigado a fazer mais com menos. E o Paulinho pode ajudar nisso. Porque o Mirassol conseguiu isso.
2: Sim, sim. O que me assusta um pouco com relação a essa questão do Mirassol, foi ótimo você ter falado do Mirassol, que eu me lembrei desse lado, que é a diferença no estilo do projeto. Isso me assusta um pouco. O Mirassol era um time que contratava mais jogadores prontos, né, jogadores ali com mais de 25 anos, e dava pouco espaço para a base. Por exemplo, o Mirassol é um time que tem menos jogadores abaixo de 21 anos e é o único time brasileiro que não tem estrangeiros. É um projeto muito diferente do que o Cruzeiro vem construindo. O Cruzeiro geralmente foca na contratação de jogadores mais jovens para tentar revender daqui a um tempo e ganhar um dinheirinho, né? Foi assim, por exemplo, com o próprio Arthur Gomes, que tá agora lá no Dinamo de Moscou, né? Que era até um jogador que causava muita raiva no torcedor celeste, mas que é um cara que o Cruzeiro soube fazer esse movimento de comprar mais barato, vender valorizado e completar o ciclo, né, de compra e venda de um atleta jovem. Geralmente é essa a intenção. O Mirassol, o foco era muito diferente. O Mirassol, ele tem um custo baixo de operação, então, na prática, as premiações e simplesmente se manter na primeira divisão já banca a conta do Mirassol. No caso do Cruzeiro é bem diferente.
1: E o time vai bem, né?
2: É.
1: O time conseguiu ir para a Libertadores, conseguiu ir avançar na Libertadores.
2: E foi com o time reserva contra a LDU e só caiu nos pênaltis, né? Mesmo estando com o time reserva numa competição internacional, que era a primeira vez que o Mirassol disputava. Então, assim, o projeto é muito diferente. Agora, é torcer para que o Paulinho tenha a capacidade também de fazer esse outro lado, né, digamos assim, do futebol. Não só a contratação desses jogadores prontos. E aí também, eu não sei nem se vai ser o Paulinho responsável por indicar contratações, né? A minha expectativa é que ele esteja mais ligado ao lado do vestiário, da gestão interna, né?
1: Essa é a minha.
2: No Mirassol não era tão assim, ele tinha um serviço um pouco mais amplo. Mas no Cruzeiro tem o... como é que é o nome do Pinto?
1: Joaquim Pinto.
2: Joaquim Pinto e tem o Bruno Spindel, assim... algum dos dois muito provavelmente vai perder espaço, né?
1: É.
2: Algum dos dois muito provavelmente vai perder espaço.
1: Esse aí é o outro lado da moeda de que pode ter problema aí.
2: É, mas...
1: esse é o outro lado
2: da moeda. Mas o natural é que qual dos dois ficar, quem dos dois ficar, né, seja o Joaquim Pinto ou seja o Bruno Spindel, a pessoa que ficar fique mais ligada a contratações, a negociação, a essa parte de mercado, né? O Joaquim Pinto, se não me engano, é até formado em scout.
1: E pra mim ele tinha vindo estrategicamente pra isso.
2: Com o Leonardo Jardim foi, isso, né?
1: Com o Jardim.
2: Só que aí o Leonardo Jardim saiu e ele subiu algumas cadeiras da hierarquia celeste ali dentro.
1: Pra mim era isso mesmo, pra... opa, esse aqui vai enxergar o que é bom pra base. O que serão promessas pro futuro.
2: É, quando ele chega, a ideia era essa, mas ele acaba subindo de posição, até é difícil de dizer qual cargo ele ocupa nesse momento no Cruzeiro, assim, sinceramente, né? O cargo, o nome do cargo, tanto faz, né? Eu posso pesquisar no Google aqui, vai me aparecer escrito. Mas o que que ele faz? É isso que é difícil de entender. O que que ele faz dentro do Cruzeiro? Uhum, o que o Spindle faz dentro do Cruzeiro? O Spindle, quando tava no Flamengo, era muito claro. O Marcos Braz, ele ia lá, buscava no mercado e chegava pra conversar com algum jogador. Tá na hora de fechar o contrato, tá na hora de negociar, manda o Spindle. O Spindle era um cara da prática, era um cara negociador no Flamengo. O Joaquim Pinto, teoricamente, então, é esse cara de scout. Mas então, por que que toda hora quem vai dar entrevista com relação a jogadores contratados e esse tipo de coisa é o Spindle e não é o Pinto? Qual Bom, né, assim, tenho dificuldade de entender quais são as funções desses dois.
1: Sim. Mas vamos lá, ó, mudando aqui de assunto, noite memorável pro torcedor do Vasco em Buenos Aires. É, o Cruz Maltino venceu o Boca Juniors por 1-0 no jogo de ida das semifinais aí da Copa Sul-Americana, quebrando um jejum histórico de 75 anos sem bater o rival argentino. Adson marcou de cabeça o gol da vitória no primeiro tempo. Na etapa final, após a expulsão de Andrés Gomes, o time de Fernando Diniz resistiu bravamente à pressão na raça e joga por um empate do Maracanã para ir à grande decisão.
2: É isso, né? Tem toda aquela confusão da possibilidade do jogo ser até retirado do Maracanã, porque a própria Conmebol falou, né, que se tiver mais alguma mudança de local, esse jogo vai pro Paraguai. A Conmebol chegou a falar isso, porque já foi em São Januário, aí foi pro Maracanã, depois não foi mais, e aí o Vasco ganhou agora novamente na justiça o direito de jogar no Maracanã.
1: Aliás, Pedro Emanuel, né?
2: Pedro Manuel,
1: Fernando Diniz. Fernando Diniz saiu agora recentemente.
2: É verdade.
1: Tava brilhante lá no Corinthians.
2: É verdade. Tava brilhante mesmo.
1: Brilhante.
2: Nossa senhora, esse é o momento que eu não posso fazer a piada que eu queria fazer.
1: Não faço,
2: que é melhor mesmo, né?
1: Você tem advogado? Pago assim, todo mês você paga um advogado?
2: Não.
1: Então.
2: Não, é melhor
1: então
2: não.
1: Então não faço.
2: Cara, mas assim, uma questão que é interessante, só pra completar aquela informação que eu tinha falado do Adson, né, que é o terceiro ou quarto, é o terceiro artilheiro da Copa Conmebol Sul-Americana com 5 gols, e aí eu falei que ele devia ter uns 8 gols no ano, só que deu sorte de fazer 5 na Sul-Americana. Na verdade, é bem mais complexo, ele tem 5 gols no ano, todos na Sul-Americana, é uma coisa inacreditável.
1: Impressionante, parece que falam assim, é Sul-Americana, então deixa comigo, não digam mais nada.
2: Pois é, mas o Alex, eu queria te perguntar, na verdade, sobre uma coisa.
1: Qual coisa?
2: Não sei.
1: Digamos.
2: Não faço ideia. Digamos que o Atlético se classifique para a final da Sul-Americana, você, como Atlético, preferiria jogar contra Boca Juniors, que tá... É o melhor Boca aí dos últimos 3 anos, apesar disso não significar muita coisa, porque talvez seja um dos piores Bocas da história, esse recente, né? Esse Boca dos últimos anos. Ou o Vasco, que agora botou grana, contratou um monte de jogador, mas não ganha título há muito tempo.
1: Cara, eu sempre tenho um pé atrás com o Boca, porque eu fico achando que o Boca é meio o Flamengo da Conmebol.
2: De beneficiado, né?
1: Às vezes acontece dos planetas se alinharem a favor do Boca. Não tô dizendo que tem nada.
2: Às vezes acontece do seu ponta sofrer um pisão na perna, reclamar, tomar um cartão amarelo, brigar com o juiz e ser expulso. Isso. Como fez um tal de Andrés Gomes.
1: Pois é. Então acontece isso, fica parecendo que os planetas se alinham muito a favor do Boca. Então eu prefiro enfrentar um time um pouco mais neutro. É um Vasco, apesar de serem torcidas amigas e tudo.
2: Sim.
1: Grande abraço pro Lúcio, pro Topa, todo mundo aí, torcedores vascaínos, já te falei, não deixa eu falar mal do Vasco aqui não.
2: Não,
1: beleza?
2: Não, imagina.
1: Beleza. O síndico do prédio é vascaíno, meu cara. Quem cuida da churrasqueira, quem pesca o peixe, frita o peixe, me entrega o peixe, que é o Tó. Sensacional. Ô, cascudo maravilhoso. Mas vamos lá. Então, não posso falar mal do Vasco de jeito nenhum. Pegar um Vasco é melhor, é um time mais neutro, na minha visão.
2: Eu tenho dúvida, sabe? Eu acho que o Vasco é melhor do que o Boca time.
1: Sim, e tá num momento melhor. O Vasco vem numa crescente.
2: E tá na seca também, né? Isso deixa aquele sangue nos olhos.
1: Sim.
2: Eu tenho dúvidas. Eu acho que o Boca vai ser um ambiente muito mais hostil, né?
1: Isso.
2: Muito mais. Porque torcedor do Boca, a gente sabe, se for pra viajar pra Marte pra ver um jogo de final de Sul-Americano, eles vão lotar o estádio. E Barranquilha, Se for no Japão, vai ter torcedor do Boca lotando estádio.
1: O Vasco é mais time. A minha preocupação é justamente os alinhamentos planetários que acabam ajudando o Boca.
2: Pois é.
1: Essa é a preocupação.
2: Eu acho que eu vou concordar com você. Acho que talvez eu prefira jogar contra o Vasco também por conta do ambiente somado com essa questão que você fala aí, que não é de menor importância, né, Alex? Não é de menor importância, não.
1: Sem dúvida alguma. O Léo Benetti falou aqui, ó. O quê? O Vasco é gigante, vai ganhar do Galo na final da Sula. E não lembrem do Diniz, pelo amor de Deus. Grande abraço, Léo. Tudo de bom pra você aí, meu caro. Sucesso de montão. Não pode lembrar, eu lembrei do Diniz de repentemente, não sei porquê. Vocês podiam chamá-lo lá pra ele disputar. Ele vestia a camisa do Vasco nessa final.
2: É, deu super certo a última que ele jogou, né?
1: Ele comandar o Vasco aí nessa, na final, assim que passar pelo Boca. Olha que legal.
2: Deu super certo da outra vez para o time adversário.
1: Foi pra final.
2: Foi.
1: Não, mas foi pra final?
2: Foi. E você sabe qual que é o pior de tudo, né? A única final continental que o Fernando Diniz disputou, ele ganhou. Foi a Libertadores com o Fluminense.
1: Aí. Tá vendo? Aí vocês ficam falando mal do cara. Mas, ó, tem destaque pra José Cândido da Silveira aqui. Ô, Diego Costa, conta pra gente, meu caro, o que que tá acontecendo por aí? Bora lá.
3: 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Na Avenida José Cândido da Silveira, agora, Alex, vejo lentidão no sentido centro, passando pelo bairro Cidade Nova por causa de uma intervenção. No encontro com a rua Irmãos Kennedy, filas desde antes do Parque da Matinha. Se você vai para a Venda Nova, você pode pegar o desvio pela Avenida Pastor Anselmo Silvestre, rumo ao centro da capital. Ali na altura do bairro Santa Inês tem o desvio a partir da Avenida Contagem. 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
1: Valeu, Diego. Muitíssimo obrigado pelas informações, meu caro. Tudo de bom aí. Agora, vamos lá. A gente segue por aqui. O que que acontece na semifinal? O Boca Juniors recebeu o Vasco. Jogo lá na Argentina. O Vasco venceu por 1-0.
2: Isso.
1: Hoje tem o segundo jogo da Sul-Americana. O segundo, primeiro jogo da semifinal, que é o Atlético recebendo o Montevideo City Torque. 19h na Arena MRV. Esse jogo você acompanha aqui na TMC, beleza?
2: Beleza.
1: Mas aí o plantão vai falar de quê?
2: De quê?
1: Vai falar de hoje, na verdade, quando termina, vai ser no finalzinho ali, quando tiver o fim de papo.
2: Aham. Já aí vai estar acontecendo o jogo.
1: Aí vai estar acontecendo a partida, que é o Fluminense versus Palmeiras, hoje às 21h30 no Maracanã.
2: Jogaço, né? Jogaço.
1: Jogaço?
2: Ah, jogaço.
1: E aí, não, jogaço eu não tenho dúvida, mas e aí? O que que vai dar? Você acha que o Fluminense consegue passar por um Palmeiras?
2: Ah, assim, teoricamente consegue. Agora eu não acredito nisso. Eu acho que a final vai ser Palmeiras e Flamengo. Infelizmente, novamente a gente vai ter que ver uma final Palmeiras e Flamengo.
1: Pois é. Eu acho que tá tendendo pra isso também. Tudo pode acontecer, mas pra mim tá tendendo pra isso. Aí o Estudiantes recebe o Flamengo amanhã, 21h30, também recebendo o Flamengo, primeira partida da semifinal da Libertadores. Amanhã, lá, na casa do Estudiantes. Vai dar Flamengo, Estudiantes, dá empate? O que é que você acha?
2: Eu acho que o Flamengo vai ter que buscar o resultado em casa. Seja isso por conta de um empate ou por conta de uma derrota. Sim. Mas acho que o Flamengo vai ter que vencer no Maracanã para se classificar para a final.
1: É, eu também acho que não é barato assim, não. Né?
2: É,
1: não
2: é assim. Eu também acho que
1: 3-0 lá, 4-0 aqui.
2: Não, acho não muito difícil. O time do Estudiantes é um time que tem conseguido ser competitivo já há alguns anos. Foi campeão com o Barba quando estava lá na última temporada. O Eduardo Domingues, treinador do Atlético, chegou inclusive a jogar contra o próprio Flamengo no ano passado em Libertadores e teve perto de eliminar o Flamengo. É um time interessante, esse time do Estudiantes, né? Um time bem interessante, uma das poucas SAFs do futebol argentino, que é SAD lá no caso, né? Mas das poucas SAFs do futebol argentino, é o Estudiantes.
1: Perfeito, e tem clima quente fora das quatro linhas. O diretor de futebol do Flamengo, José Boto, criticou abertamente a confirmação do jogo de volta da semifinal da Sul-Americana entre Vasco e Boca Juniors no Maracanã. Que absurdo, jogar no principal estádio do nosso estado, que foi construído justamente para isso. Que absurdo. O dirigente português desabafou dizendo que o rival vai fazer a festa em uma estrutura mantida pelo rubro-negro. A partida foi confirmada após o Vasco derrubar uma liminar da Justiça do Rio, garantindo o estádio lotado com mais de 45 mil ingressos comercializados aí. Mas não é para isso o estádio?
2: Pois
1: é. Foi construído. Eu sei que você administra, eu sei que você é rival. Beleza. Mas o estádio foi construído com dinheiro público.
2: Pois é.
1: Não o estádio privado.
2: É só uma concessão, né?
1: Isso, isso não é um estádio privado. Foi construído com dinheiro público, então...
2: É, eu concordo com você. Eu acho que não tem muito dessa, não. O estádio tá lá, é patrimônio público, é pra ser utilizado. Flamengo, enfim, né, com relação a cuidar. Algumas semanas atrás a gente viu os próprios jogadores do Flamengo reclamando do estado, do gramado, então não sei nem se cuida.
1: Né? Ainda tem esses detalhes aí importantíssimos. Mas bora lá, vamos saber mais desse jogo de hoje? 19h. O Atlético vai enfrentar aí o Montevideo City Torque. A gente quer mais detalhes. Eu não sei do City Torque, meu caro.
2: Não
1: sei. Eu sei que na semifinal, nas quartas de final, tomou 2-0 do Cienciano. Todo mundo pensou, Cienciano vai passar fácil. Cienciano foi lá e tomou 3.
2: É verdade.
1: Né? E todo mundo falando, ah, ainda é campo neutro. Porque o Montevideo tem torcida pequena.
2: E é verdade.
1: Pois é, mas no campo neutro, dito campo neutro, ele foi lá, fez 3, eliminou o Cienciano de boa, tranquilo.
2: Que aí na prática só de não estar na altitude já fez uma diferença.
1: Pois é, então, aí tem isso.
2: É,
1: tem isso.
2: Lá em Cusco, rapaz, lá é alto pra caramba.
1: Pois é.
2: Cienciano é em Cusco, uhum. É alto pra caramba.
1: Pois é, então vamos lá, Giovana Oliveira, volta aí, fala mais do Galo pra gente, aliás, nesse momento, fala mais do City Torque pra gente.
5: Voltamos, amigos, voltamos. Bora falar um pouco mais sobre esse adversário atleticano. Porque, assim, quem é Montevideo City Torque, né? City é um nome já muito conhecido por todos por aqui. É do mesmo grupo, do Bahia, e de outras equipes menores, né? Como, por exemplo, Manchester City, lá da Inglaterra. Times pequenos. Mas agora, brincadeiras à parte, Montevideo City Torque, que realmente vem fazendo, neste ano, sua melhor temporada desde que foi fundado. E assim, foi fundado dia 26 de dezembro de 2007, então realmente é uma equipe bem pequena. Inclusive, o estádio dele, né, o estádio de origem, tem capacidade para 14 mil torcedores apenas. Tanto é que eles jogam efetivamente, assim, esses jogos maiores, né, que a própria Conmebol obriga a fazer as partidas em jogos com a maior capacidade de público. Este duelo, inclusive, vai ser no Estádio Centenário. Então, vai ser melhor pro Galo, um estádio, inclusive, que o Atlético já jogou neste ano, um gramado bom, então assim vai ser bem mais tranquilo. Mas assim, o Montevideo City Torque, como eu disse pra vocês, né, vem fazendo neste ano a melhor temporada em uma competição continental, podendo chegar inclusive a uma final inédita, né, da Copa Sul-Americana. Nessas últimas partidas, meus amigos, eles não vêm atuando tão bem assim não, tá? Inclusive, até passando pra você aqui o número, apesar que no último jogo venceu o Danube por 1-0, mas assim, anteriormente a esta partida, havia perdido para o Nacional por 2-0, empatado com o Peñarol por 1-1, perdido para o Deportivo Maldonado por 2-0. Então, assim, vem aos trancos e barrancos realmente na Liga Uruguaia, apesar de serem os líderes. São os líderes do Campeonato Uruguaio, com 22 pontos em 10 partidas, são 7 vitórias, 1 empate e 2 derrotas. O Liverpool do Uruguai é o segundo colocado, com 21 pontos. Assim, né, só campeonato inglês aqui, brincadeiras à parte, mas assim, realmente é uma competição que vem em aos trancos e barrancos. Já na Copa Uruguaia, né, o City Torque é o segundo colocado do seu grupo, atrás do Peñarol, com 4 pontos conseguidos aí, conquistados, né? Na Copa Sul-Americana, meus amigos, nesta temporada, o City Torque havia chegado nas preliminares, tá? Na primeira fase, venceu o Defensor do Uruguai por 1-0, chega na fase de grupos e foi muito bem, estava inclusive no mesmo grupo que o Grêmio. Olha que loucura, né? Mas estava no grupo do Grêmio, foi o líder deste grupo, com 13 pontos conquistados em 6 jogos, o Grêmio em segundo colocado, né, em segunda colocação com 11 pontos, atrás do Deportivo Riestra em terceiro lugar com 5 pontos e o Palestino com apenas 3 pontos conquistados. Mas assim, chegou então nesta fase de grupos, o Torque vence o Grêmio lá no Uruguai por 1-0, acaba vencendo o Palestino por 2-0 e perde para o Deportivo Riestra na terceira rodada por 2-1, volta para o Uruguai, vence o Palestino por 1-0, vence o Deportivo Riestra por 4-1 e empata em Porto Alegre contra o Grêmio por 2-2. Com a classificação direta, né, entra então para as oitavas de final, chegando diante do Tigre da Argentina. Lá na Argentina, vence por 1-0 e no Uruguai bate por 2-1. nas quartas de final enfrenta o Cienciano, velho conhecido atleticano, equipe peruana. Lá no Peru, na altitude, aquele jogo chato, City Torque perde por 2-0. Mas no Uruguai, em Montevideo, vence por 3-0 e consegue a classificação para enfrentar então agora o Galo. Então, semifinal da competição continental. Jogos importantes, a gente sabe muito bem. Como eu disse para vocês, né, a melhor fase da equipe do Torque. Anteriormente disputaram a Copa Sul-Americana em 2021. Acabaram sendo eliminados na fase de grupos. E um grupo que inclusive tinha o Bahia, tá? Olha que loucura. Mas acabaram perdendo por lá e agora então retornam na competição continental. A ver, né, meus amigos? A ver realmente, porque são compromissos chatos, são jogos bem difíceis. O artilheiro da Copa Sul-Americana para o Montevideo City Torque é o Solomon Rodrigues. Então, assim, é um time mais complicado para ser enfrentado. E até colocando por base do Galo, né, que o Atlético hoje, como o artilheiro da Copa Sul-Americana, tem o Bernard com 4 gols marcados. Então, assim, é uma diferença em relação a eles conseguirem maiores vantagens de gols, mas o Galo hoje vai com muita força e muita fé para conseguir o resultado, amigos.
1: Valeu, Giovana, muitíssimo obrigado pelas informações aí, por todos os detalhes. Aí me assusta quando eu olho e o artilheiro da competição é do City Torque.
2: É, Salomão Rodrigues, centroavante, 26 anos, camisa 9 dos caras. Pois é. Bom jogador, inclusive na bola aérea, tá? Jogador interessante pra bola aérea.
1: Pois é, e é o artilheiro.
2: É.
1: Quem vai ficar responsável por parar esse cara? Ou não vai ter uma marcação homem a homem?
2: Provavelmente ele vai acabar sobrando entre os dois zagueiros, né?
1: Ah. Ele tá fazendo sinal, cadê o chope? Que você não tá tomando chope hoje.
2: Ah, infelizmente acabou, né? Infelizmente,
1: gente,
2: acabou.
1: Um adendo só pra vocês entenderem o que a gente falou aqui agora. É porque ontem é aniversário de um ano da TMC, Papo de Craque Especial. Tá lá no YouTube, inclusive.
2: Verdade.
1: Então, ontem tava liberado tomar um chopinho.
2: Tava. E
1: foi no programa no Boteco, né? Foi no Bolão Santa Teresa, ali na Praça Duque de Caxias. De meio-dia às 2 horas da tarde. O horário tinha tudo a ver. Um calorzinho bom. Tava um tempinho bom.
2: Tá, não, o calor tava até demais, inclusive.
1: Então, teve gente. Foi arrasar no chope. Sem querer dizer o nome, né, Danilo?
2: Não, aí, não, imagina.
1: Fizeram um videozinho dele lá recebendo o chope.
2: A figurinha.
1: Feliz da vida. E fizeram até a figurinha.
2: É.
1: De Danilo Marra, feliz da vida com o chope. E aí agora, nosso querido Roberto, que é o PEC aqui na TMC, que faz a operação comercial, ou seja, programa os intervalos comerciais da TMC, passou aqui pelo aquário, pelo vidro, e já brincou com o Danilo, perguntando assim, ah, cadê o chopinho? Não tá tomando uma?
2: Se a rádio quiser pagar mais chope pra mim, eu vou beber, hein? Você não incentiva não, hein?
1: Perfeito. Melhor não. Mas e aí? Vai ter marcação homem a homem com Salomão Rodrigues ou você não acredita nisso? Como vai ser essa marcação?
2: Eu acho que ele vai acabar ficando com os dois zagueiros, na verdade, né? Ficar com os dois zagueiros dividindo a atenção com ele ali.
1: Vitão e Lianco, provavelmente.
2: É, porque quando você pensa numa marcação individual e aí pensando no time adversário já atacando o Atlético, o normal é você deixar um dos zagueiros adversários livre. Então, na prática, como você tá deixando um cara do outro time livre, você vai ter um a mais na marcação. Geralmente, esse um a mais é um zagueiro que fica fazendo a sobra. Porque aí, fica um zagueiro na individual, no centroavante, e o outro na sobra. E aí, independe qual é o zagueiro que tá na individual naquele momento, né? Acho que isso até depende mais do lugar que o próprio jogador tá. Então, se ele for um pouco mais para o lado esquerdo, né? Ou lado direito da defesa do Atlético, aí o Vitão vai ficar com ele e aí o Lianco fica na sobra. Se ele se movimentar pro outro lado, aí fica o Lianco e o Vitão fica na sobra. Então, acho que não tem uma regra tão necessária nesse sentido na marcação do centroavante especificamente. É uma função que é mais fácil de você manejar as coisas para encaixar uma marcação sem ser tão individualizada assim, digamos,
1: sim,
2: né?
1: Sim. Tá. É uma boa questão. Antigamente usava muito isso, né? De falar, fulano,
2: você não deixa
1: Beltrano fazer nada.
2: É. Porque quando a bola tá no ataque do adversário, não tem por que você tá marcando o zagueiro do adversário. Então seu time dá uns passinhos pra trás e as coisas se ajeitam, né?
1: Sim, acaba acontecendo isso. Mas aí, do lado do Cienciano, do City Torque.
2: Esse daí vai jogar o peruano.
1: Eliminou o Cienciano. O City Torque, mais alguém aí pra prestar atenção, fora o Salomão Rodrigues, que é artilheiro da Sul-Americana com 7 gols?
2: Cara, tem. Tem o Alexander Silveira, que é um lateral direito muito ofensivo, inclusive até o Plim Plim errou lá e botou ele de ponta, porque confundiu achando que ele era ponta, que ele é muito ofensivo. Mas não. O Alexander Silveira é um lateral direito. E tem também, além deles, o Esteban Obregón, que é um jogador argentino de 24 anos, inclusive revelado na base do Estudiantes, chegou a jogar, ser treinado pelo Barba Domingos no Estudiantes, né? Ele, inclusive, o próprio Barba gostaria naquela época de ter tido mais oportunidades para usar esse garoto. O Estudiantes acabou decidindo emprestar ele para ver se ele evoluía, acabou não chegando aonde se esperava nesse momento de carreira, né? Um cara que já tem 24 anos e que saiu do Estudiantes pro Montevideo City Torque. Então, assim, não é como se ele tivesse crescido na carreira dele, não. Muito antes, pelo contrário. Mas é um jogador técnico que pode ser um camisa 10 e pode ser também um ponta pelo lado direito.
1: E é um time que tá passando aí pela melhor fase da sua história, né? Da sua...
2: Ah, com certeza.
1: Recentíssima história, né?
2: Com certeza. Assim, é claro que dentro da realidade do futebol uruguaio, o mínimo de investimento já te credencia a brigar por título. Porque por lá, realmente, assim, é Peñarol e Nacional, e os outros times não têm dinheiro para investir. O City Torque entra como quase uma terceira força nesse sentido do investimento. Uhum. É um dos poucos times do Uruguai, além, claro, volto a dizer, de Nacional e de Peñarol, que tem capacidade de investimento. Então, com pouco, ele já consegue se fazer competitivo dentro da maior parte dos times da América do Sul. Porque se no Uruguai o investimento é baixo, no Chile é baixo também.
1: Sim.
2: No Equador é baixo também, exceto o Barcelona e também o Independiente del Valle, que são os dois times. O Barcelona é o maior time do Equador, o Independiente del Valle é o time que mais sabe fazer a gestão do que tem, né? Consegue vender jogadores caros e reinvestir isso em programa de base, formando jovens jogadores sempre, né? Aqui mesmo no Atlético, nesse momento, tem três jogadores que foram formados nas categorias de base do Independiente del Valle. O Preciado, o Alan Franco e também o Alan Minda. É um time que é base...
1: Boa base.
2: É a base da seleção equatoriana toda, praticamente.
1: Uma boa base aí, se você for olhar.
2: Não, maravilhosa, maravilhosa. A seleção equatoriana, a gente precisa, inclusive, não é pode, precisa lembrar, ela chegou e terminou nas eliminatórias para a Copa na frente do Brasil.
1: Só perdeu para a Argentina, na frente de todo mundo praticamente.
2: Pois é, e nesse caso, eles começaram o torneio com 6 pontos a menos.
1: Pois é.
2: E para não ficar só no Atlético, não... Tem um outro uruguaio, um outro equatoriano que joga aqui em Minas Gerais. Da onde ele veio?
1: Ele veio também de lá?
2: Base do Independiente del Valle.
1: Caramba!
2: Independiente del Valle é o grande celeiro de base do futebol equatoriano. Caramba. O que não significa que ele tem investimento. Ele ganha dinheiro vendendo jogador.
1: Aham. Mas aí sabe fazer isso muito bem feito, né?
2: E aí reinveste, faz a roda girar, é outra coisa.
1: É o que a gente tem que aprender aqui. Se um time do Equador consegue fazer tanto... Gente, um brasileiro tem que fazer muito também.
2: Pois é.
1: Obrigação moral de fazer muito. Mas ó, a gente vai pro intervalo agora, a gente volta porque tem Paulinho sendo apresentado na equipe Celeste.
2: Olha só.
1: Vamos querer saber mais detalhes disso também, a gente conferiu um pouquinho do verdadeiro desabafo do Pedrinho, né?
2: Pois é, e eu queria também que o Paulinho, se possível, explicasse qual vai ser a função dele, porque eu continuo em dúvida com relação a isso, e o Cruzeiro fez questão de não comunicar a função dele no comunicado em que anuncia a contratação do ex-jogador, no caso, né, agora do diretor técnico aí. Tomara que ele fale sobre isso, acho que é uma informação importante, né? O Cruzeiro agiu como se não fosse, mas é uma informação importante.
1: Sim. Recado para quem sai do Vetor Norte, tem agora com Diego Costa. Bora, Diego. 1h40. Lembrando que você participa pelo 99944-8870.
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7: 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Então, Alex, pro nosso ouvinte agora do Vetor Norte, a notícia não é boa porque tem mais um dia de lentidão na MG10, viu? No sentido centro de BH, chegando ali ao bairro Serra Verde, segue a obra de recapeamento, pista parcialmente fechada e filas desde a cidade administrativa. A Marginal te ajuda, ouvinte, também. Você pode pegar vias internas do bairro Serra Verde, vindo agora para a capital pela MG10. No sentido oposto, você que agora supera a fila na Cristiano Machado, também pontos de lentidão na Avenida Antônio Carlos, dirige com tranquilidade passando pela MG10. 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
1: De volta por aqui com Papo de Craque, primeira edição, que segue até as 2 horas da tarde. Hoje, segunda edição, como sempre, a partir das 18. Só que hoje, 18h30, já vira a chave pro jogo do Galo. Atlético contra o Montevideo City Torque na Arena MRV, partida que você acompanha aqui na TMC. Danilo, isso. Você estará no jogo?
2: Estarei.
1: Ah, perfeito. Agora, tem gente que não estará por lá?
2: Tem.
1: Porque tá lá na toca, meu cara.
2: Ah, é verdade.
1: É Marcos Botelho.
2: Nosso estrela excelente.
1: Ah, que isso, a mosca celeste, meu cara. Ó, Marcos Botelho, chega aí, meu caro, conta tudo pra gente. Paulinho foi apresentado, tá sendo apresentado, qual é a situação?
3: Conto tudo e não escondo nada.
1: Boa.
3: Foi apresentado, Alex. Já estamos aqui na sala de apoio à imprensa, ocorreu a coletiva, hoje ao lado de João Augusto Souto, tá? Nosso Joãozinho linha de frente aqui na Toca da Raposa 2.
2: Olha o homem.
3: Fazendo os registros. Um homem. É. Daqui a pouco ele chega aqui também.
2: Oba.
3: Já chamei ele. Daqui a pouco ele vai chegar aqui e vai dar as impressões dele sobre a coletiva do Paulinho e o desabafo também do Pedro Lourenço, né? Fez um desabafo super sincero. Ele, inclusive, você repercutiu, né, Alex, junto ao Danilo, para o nosso ouvinte. Eu achei assim tem uma expressão moderna, né? Foi uma baita de uma canetada. Que ele falou assim: eu não preciso do futebol para viver. Pelo contrário, o futebol precisa de mim. Eu falei assim: ó, Pedrinho mandou a letra aí. Mas enfim, sobre o Paulinho, foi apresentado. Ele foi questionado por inúmeros assuntos. E dos assuntos para mim mais pertinentes foi aqueles que foram questionados sobre as atribuições do cargo dele, porque de acordo com o Pedro Lourenço, o Paulinho chega para ser um dos braços da direção do Cruzeiro, ele vai ser um, o Bruno Spindel é o outro, não vai chegar para ser um cara para tomar a posição de outra pessoa, outro funcionário, pelo contrário, é para somar e ajudar o Pedro Lourenço e o Pedro Júnior nessa sequência de trabalho do Cruzeiro.

0: O Paulinho falou sobre essa vinda antecipada dele, estava prevista para a outra semana, né? Mas o Pedrinho fez o pedido, não só por conta do resultado contra o Bragantino, mas isso ajudou, né? A derrota por 4-2, mas ele falou que o Pedrinho fez o pedido e falou assim, beleza, estou aqui para trabalhar, antecipou a vinda, já tem o primeiro dia de trabalho aqui na Toca, já conversou com os atletas. O Pedro, o Paulinho também foi questionado sobre a experiência passada dele. A nossa pergunta da TMC foi, por que a experiência dele com o Mirassol de não utilizar a base pode ajudar o Cruzeiro nessa formação de atletas? Ele foi e disse, ah, minha experiência no Mirassol era de um time que estava chegando à Série A, precisava se firmar, então era uma ideia diferente. Mas ele, com a experiência que ele tem com o futebol, não só de dirigente, vai sim ajudar na formação dos atletas do Cruzeiro, ao menos as palavras do Paulinho, novo diretor do Cruzeiro. O cargo falado pelo Pedrinho foi diretor executivo de futebol, o cargo, a nomeação para o Paulinho. Joãozinho, boa tarde para você. Prazer tê-lo aqui conosco no Papo de Craque, primeira edição. É o seguinte, Joãozinho, o que você achou da coletiva do Paulinho, as primeiras palavras do Paulinho, diretor executivo de futebol do Cruzeiro, e também daquele desabafo do Pedrinho, porque antes ele desabafou legal e depois até ficou citando mais e mais e mais assim que acabou a coletiva, né, meu caro João Augusto? É um prazer tê-lo aqui conosco.
1: Prazer é todo meu. Boa tarde a todos, boa tarde a todos os ouvintes. O Pedrinho, a percepção que eu tive foi que ele ativou o modo sincerão na coletiva. Tá. Foi bem sincero em relação às críticas que está recebendo e tal. Uma hora, inclusive, admitiu que o Paulinho chega porque ele não entende de futebol. E o Paulinho chega para assumir essa função da pessoa que vai estar à frente do futebol. Então as expectativas são boas.
0: Aí, Alex, as impressões do Joãozinho, nosso grande linha de frente.
2: Ô, Botelho, Botelho, posso te fazer uma pergunta, meu querido?
0: Claro.
2: Alguém questionou o Paulinho sobre a questão do Mancuso?
0: Não.
2: Não teve esse questionamento?
0: Não.
2: Eu até acho que não tem grande influência porque, né, vamos esclarecer, o Mancuso, né, essa questão que aconteceu aí, viralizou nas redes sociais, uma matéria da Joana de Assis, de jogadores, ex-jogadores que compraram licenças para técnico com o Mancuso, licenças da AFA. Mancuso, inclusive, é jogador de futebol, passou pelo Flamengo, pelo Palmeiras também, e ele tava aí
0: engambelando, chegou a desembarcar em Confins, né?
2: É verdade, tava engambelando aí os jogadores, vendendo licença falsa para eles. Uma licença que você só tinha que fazer um curso de 10 dias, quando na verdade o curso é mais longo, né? O curso de verdade. O Paulinho foi um, ou teria sido, né? Porque ainda não há confirmação nesse sentido, um dos que teria comprado essa licença. Agora, a função que ele exerce é outra, né? Essa é a licença que ele vendia, era de técnico. Até por isso eu gostaria que fiz essa pergunta pra você, se alguém tinha perguntado. Eu acho que não tem influência, porque a função que ele exerce é outra. Agora, eu acho que tinha que perguntar, né?
0: Não, essa pergunta não foi feita. E vou até conversar a Jô, assessora dele, muito simpática, está aqui à disposição também para a imprensa, né? Não neste exato momento, mas colocou à disposição da imprensa para ajudar em qualquer contato. A gente pode questionar também e ter uma resposta oficial dele, caso seja necessário, e a nossa casa queira essa resposta, a gente vai em busca da informação, é claro, mas é como você muito bem pontuou, né, Danilo? Ele está tranquilo, assim como qualquer outro profissional que tenha a credencial da CBF, a licença da CBF, e esteja usando ela e também tenha feito essa DAFA pelo Mancuso, né? Tenha caído do papinho do Mancuso, vamos trazer aqui para o termo bem popular. Então, quem está nessa situação de exercer um outro cargo ou ter uma outra licença, essa legal, tá tranquilo quanto a este assunto. Diferentemente do Diego Souza, que é o caso em evidência, que fez essa licença e tomou até punição.
3: Perfeito, Botelho. Vai mandar mais um destaque final pra gente ainda da equipe Celeste, hein? Daqui a pouco tem mais informações da sua parte?
0: Com certeza. Perfeito. É só acionar que a gente manda aí.
3: Beleza, maravilha. Galera, fica colada aqui, porque eu queria ser, até agora não entendi muito bem o Paulinho, não. Tá me cheirando, sei não, se vai ter mudanças aí até o fim do ano. Para mim, deveria ter alguém para cuidar dessa parte de vestiário. Acho que isso ficou parecendo muito para a gente que está aqui do lado de fora, que o vestiário não está 100%.
2: Sim, sim. Né? A impressão que fica é essa.
3: A impressão que fica é essa. Então, precisa de alguém. E quando a gente fala assim, a gente fala é pelo bem do Cruzeiro.
2: Claro.
3: Quando a gente fala, pô, vocês ficam conectando, fica falando isso. Não, a gente fala pelo bem do Cruzeiro. Se a gente não quisesse o melhor, deixa arder.
2: Ah, e até sobre isso, eu gostaria de falar novamente com relação ao que o Pedrinho falou, né? De gente que cobre o Cruzeiro, que vive de Cruzeiro e que, enfim, né? Fica só batendo o tempo inteiro. Cara, ao mesmo tempo que sempre existem os que exageram, mas, sim, na maior parte, essa mesma galera no início do ano, até ali a metade da temporada, quando deu a pausa pra Copa do Mundo, essa galera era só elogios, porque tinha por que elogiar. Agora é difícil encontrar motivos para elogiar, então a crítica sobressai, eu acho que isso é natural. O Pedrinho, essa fala, me lembrou muito uma coisa que os diretores do Atlético falavam em um momento anterior, que era a tal da Galo Contra e essas coisas, assim, nesse sentido, né? E que, cara, não se manifesta na realidade, no final das contas, porque quando o time tá bem, quem trabalha com esse jornalismo setorizado, cobrindo especificamente o time, ganha mais dinheiro com o time bem. As pessoas querem saber mais sobre o time quando o time tá bem, né?
3: Sim,
2: chama dúvida. Mais a atenção, consegue mais patrocinadores. Por exemplo, o Cruzeiro, digamos que o Cruzeiro fosse jogar contra o Estudiantes amanhã, lá em La Plata. Você acha que quem tem um canal de Cruzeiro ia conseguir mais ou menos patrocinadores do que agora que não vai jogar?
3: Muito mais.
2: Então, pra esse cara, é melhor que o Cruzeiro esteja bem.
3: Sim,
2: então, esse papinho do Pedrinho me desagrada muito.
3: Mas eu entendo a dificuldade dele, é porque é o seguinte, ele tá investindo, tá fazendo. Só que o futebol é um pouco diferente.
2: É, se não tiver resultado, isso, independente do quanto você investir, você pode ter investido 1 milhão, 2 milhões, errados.
3: Essa é uma questão muito importante. E testes e aprendizado no Recife, seleção brasileira feminina empatou em 2-2 com a Argentina no segundo amistoso da data FIFA na Arena Pernambuco. O Brasil abriu com 2 gols de vantagem aí, Bia Zanerato, Agil Gabellini, mas depois o que aconteceu? Falhas defensivas, cedeu o empate. E mesmo jogando com uma a mais após a expulsão de Sofia Domingues, que puxou o cabelo aí da
2: Carol. Moleque, foi inacreditável essa expulsão, inacreditável. A Carol, ele pegou pra bater o lateral, aí a menina da Argentina achou que era basquete, tentou dar um toco, aí ela errou, não conseguiu dar um tapa na bola, e aí tinha passado, puxou assim, arrancou, puxou ela. Nossa senhora, um negócio inacreditável, cara. Quem tiver oportunidade aí, pesquisa na internet a expulsão da jogadora da Argentina, é um negócio inacreditável.
3: E se tiver arrancado o Mega Hair...
2: Não, ainda tem que
3: ser expulso, hein? E ainda tem que pagar a instalação de um novo Mega Hair.
2: Aí é um trabalhão. Pois é,
3: um absurdo. A equipe de Arthur Elias não conseguiu ser incisiva. Aí a seleção encerra a série com 27 atletas testadas. Mira agora os amistosos contra o Japão. E eu já falei que a minha sogra fez a melhor análise da primeira partida, que o Brasil ganhou 3-1.
2: Qual que foi a sogra?
3: Minha
2: a
3: sogra, sogra
2: não, qual que foi a análise?
3: Geralmente é a mesma. Melhor manter. Ela falou assim: é Zé Danada. Da seleção brasileira. Tinha vencido a Argentina ali 3-1. Ela gosta de ver o futebol feminino. Então, beijo pra lá de especial pra minha sogra, Dona Maria. Tudo de bom.
2: E apesar do resultado no final das contas ter sido negativo, ter sido ruim, é uma data FIFA de testes interessantes aí pra seleção brasileira feminina, que consegue também dar uma ajeitada e pensar melhor como que vai ser essas 26 garotas que estarão presentes na Copa do Mundo do ano que vem.
3: Agora, falando em como que vai ser no Brasil, inclusive.
2: Exatamente.
3: Tá? Agora, como que vai ser hoje? John Arias aí voltando ao Maracanã, vestindo a camisa do Palmeiras para encarar o Fluminense, com o qual ele foi campeão em 2023.
2: Pois é, né? Vai ser uma história divertida. O John Arias, a primeira vez que jogou lá no Maracanã contra o Palmeiras, foi chamado de Judas. Negócio pesado. A torcida do Fluminense gosta muito do atleta e, aliás, gostava, né? Agora odeia. É, mas são sentimentos muito próximos, né? O amor e o ódio. Quando tomba pra um lado e vira outra coisa, caso, né?
3: Titia Leila ofereceu até carro blindado.
2: É. Mas um negócio que é engraçado, cara, é que o torcedor do Fluminense, nesse caso, não consegue entender muito bem o que aconteceu. O Arias falou que ele só jogaria no Brasil no Fluminense. E aí, quando o Palmeiras vai e compra o jogador, o Fluminense não tinha capacidade financeira de fazer um investimento próximo ao que o Palmeiras fez. E o Arias estava doido para sair da Inglaterra, né? Porque ele não jogava, o time dele lá estava sendo rebaixado, foi rebaixado, inclusive. Então, aí a culpa não chega a ser do Palmeiras ou do jogador. A culpa é muito mais do Fluminense, que não tinha bala na agulha pra botar.
3: É uma coisa de circunstância.
2: É.
3: Mas ó, bora pros destaques finais aqui. Giovana Oliveira, destaque final do Galo, por gentileza, bora.
4: Chegando aqui ao final deste Papo de Craque primeira edição, então, Alex, vamos lá então falar mais sobre o Galo. Finalizando então, falando sobre o Galinho. Pois é, tivemos um resultado muito importante ontem do Campeonato Brasileiro Sub-17. O Galinho acabou perdendo na Arena Barueri por 3-1 lá em São Paulo para o Palmeiras, mas essa derrota não valeu de nada, porque assim, o Galinho havia vencido aqui na Arena MRV por 3-0, placar agregado então 4-3 para a equipe atleticana, que conseguiu a classificação então para a semifinal do Campeonato Brasileiro Sub-17. Próximo adversário será o Cruzeiro. Hoje teremos mais Galo na base, tá? Teremos então Copa do Brasil Sub-20 às 8 horas da noite no estádio Carlos Amit. A equipe alvinegra vai enfrentar então o Amazonas fora de casa. Jogo importante também pelas oitavas de final, partida de ida. Tá certo, meus amigos? Voltamos então mais tarde no Papo de Craque, segunda edição, com muito mais Galo aqui na TMC. Um abraço.
3: Valeu, Giovana. Aquele abraço. Marcos Botelho, destaque final do Cabuloso. Bora.
0: Chega aí. Então é isso, né, Alex? Cruzeiro, foco total agora no duelo contra o Grêmio, mais um jogo fora de casa, retrospecto recente do Cruzeiro como visitante não é legal, e o Cruzeiro tem duelo contra o Grêmio no próximo domingo, dia 18, 31ª rodada do Campeonato Brasileiro. Para este duelo, sem Felipe Moraes, e a expectativa altíssima para o Romero ficar à disposição, ele que foi baixa contra o jogo do Bragantino por conta de um estresse muscular na panturrilha esquerda. Paulinho, apresentado hoje em novo diretor executivo de futebol, chega para ser um braço da pasta de futebol ao lado do Bruno Spindel para auxiliar o Pedro Júnior e o Pedro Lourenço no futebol celeste. Volto ao longo da nossa programação com mais informações. Até lá, aquele abraço.
3: Valeu, Botelho, aquele abraço, meu caro Danilo Marra. Grande abraço.
2: Aquele abraço, meu querido.
3: Ó, hoje então na TMC tem Atlético e Montevideo City Torque, direto da Arena MRV, Papo de Craque, segunda edição, 17h, tem sobremesa agora.
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0: começa agora o Sobremesa. Obrigado, galera do Papo de Craque. A resenha e o bom humor continuam com a gente. E hoje, comemorando um ano de DMC, nós vamos sortear um presente para o ouvinte, né, Batista?
1: Opa, esse programa muito especial, ao vivo, diretamente do Mercadão Municipal de São Paulo. Esse ponto tão tradicional, né? Você de outros estados, das outras praças TMC, tem que vir aqui conhecer. E a gente tá onde, hein, Lucas? Rapaz, mortandela que fala?
2: Mortadela, cabeção. E é claro que vai ter muita notícia e informação. E ó, o girinho de notícias hoje é especial, com notícias sobre a TMC.
0: Então vamos juntos comemorar o ano da TMC. Solta a vinheta, Cuca!
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0: Caro ouvinte, que nos ouve com o seu ouvido. Começa agora o Sobremesa, o seu programa favorito aqui na TMC. Hoje em ritmo de festa, como diria Silvio Santos, porque estamos comemorando um ano de TMC, né, Miriguti?
2: Nossa, gente, que felicidade, um ano de TMC e a gente nesse lugar super especial, aqui no Roca Mortadela Bar.
0: Bem no Mercado Municipal de São Paulo.
2: E eu tô feliz, vai que eu arranjo o amor da minha vida, vai que ele tá vendendo um bacalhau, um damasco por aí, né? Vai.
0: E já que é festa, Batista, sim, o que é que a gente aprontou para dar de presente pro pessoal?
1: Muita coisa, e Roca Bar tem Orlando também.
0: É verdade.
1: Tem,
0: é verdade.
1: Orlando, pra quem gosta do Mickey, é um pouco mais caro que você ir pra lá, mas é mais fácil você vir aqui mesmo, né? Olha, é o seguinte, Lucas, eu acho que faltou no nosso programa
5: o quê?
1: Mensagens dos apresentadores da casa. Jura? Desejando um ano, né, aquele parabéns de um ano pra TMC.
5: Jura?
1: Então eu peguei e liguei pra alguns apresentadores da casa.
2: Mentira! Né?
1: Liguei.
5: Peraí, você ligou pros apresentadores da TMC?
1: Sim.
5: E você pediu o que pra eles? Eu não entendi até agora. Você ligou pros apresentadores pra quê, Batista?
1: Eu pedi pra falar, fala aí, parabéns, TMC.
5: Ah, legal!
1: Vocês. Então, mas daqui a pouco vocês vão entender como é que foi essa ligação. Eu liguei pra Mayara Bastianello, nossa amiga querida do Link TMC.
5: Sei.
1: Que apresenta o Link lá com o Tomás e com o Rodrigo Alvarez.
5: Boa!
1: Liguei também pro José Calil, que tava na Copa do Mundo, um dos maiores comentaristas esportivos do planeta.
5: Sei quem é, apresenta o Papo de Craque segundo tempo aqui em São Paulo.
2: Adoro!
5: Sim.
1: E teve uma outra ligação, mas acho que eu não sei se eu vou colocar no ar, eu vou falar daqui a pouco.
2: Então, foi pra quem, hein?
0: Daqui a pouquinho você sei, vai ver, viu? Essas ligações que o Batista fez para pedir um recado especial, já que a TMC completa um ano de vida. E ó, já que estamos falando de parabéns especial, eu quero dar um parabéns também pro pessoal do Rio de Janeiro que trabalha na TMC e que ouve a gente, o pessoal de Brasília, de Curitiba, Belo Horizonte e Recife, e é claro, São Paulo. Todas essas capitais são contempladas com a TMC.
2: Um beijo pra todos vocês. E bom, gente, aniversário da TMC de um ano.
5: Sim.
2: Né? A gente sempre recebeu convidados maravilhosos aqui no Sobremesa.
5: É verdade.
2: Mas alguns convidados, eles não esperaram o aniversário da TMC pra dar bolo na gente, viu?
0: Peraí. A gente vai completar, a gente completou um ano, estamos comemorando, então você vai trazer os bolos que deram no programa Sobremesa.
2: Exatamente, porque teve muito convidado que deu bolo na gente.
0: Não esperaram nem o aniversário da TMC, foram dando bolo.
2: E eu vou expor mesmo.
0: Mas peraí, vem cá, ô Batista, é que eu não entendi a gíria, o que, que é dar bolo?
1: Dar bolo é quando dá o cano.
0: Ah, quando dá falta. O cano.
1: E agora na modernidade a Mini Ruth vai fazer um exposit.
2: É isso, vou expor mesmo.
0: Então a gente vai agora saber os convidados que foram convidados e não vieram.
2: Não vieram.
0: Entendi. Eles falaram que iam vir e não vieram no Sobremesa.
2: Não vieram.
0: Então vai lá, Mini Ruth.
2: Não é mesmo, João Guilherme? Senhor João Guilherme, um dia antes de participar do programa, ele foi no aniversário da Maísa.
1: O João é o filho do Leonardo.
2: Isso. Ah. Ele foi no aniversário da Maísa e não foi ao Sobremesa. Ele até tem enchido a cara, né?
1: É mesmo. Então, aquele que usa cropped.
2: É.
0: Então, João Guilherme, ator, filho do Leonardo, muito obrigado pelo bolo. Valeu, beijo, João Guilherme.
2: Valeu, viu? Mas outra que deu um bolo, mas não foi uma vez, não. Ela deu dois bolos no Sobremesa.
1: Quem?
2: Foi a detetive Daniele. Ela disse que tava com problema de saúde.
1: As duas?
2: Eu acho que ela tem que investigar a saúde dela melhor, né?
5: Obrigado, detetive, pelo bolo. Muito obrigado, valeu.
2: Também o senhor Gui Santana, vou expor mesmo. Ele mandou dois bolos pra gente, porque ele achou que devia ser alguma trollagem do Pânico, né? Certeza.
5: Então, Gui Santana, obrigado pelo bolo que você deu aqui no Sobremesa. Valeu.
2: Luísa Sonza, eu prefiro não comentar sobre...
5: Peraí. Né? Luísa Sonza, a cantora.
2: É.
5: A cantora que namorou com o Whindersson Nunes, ela aceitou o nosso convite. Isso é que me chama a atenção.
2: Então.
5: Ela aceitou o convite do Sobremesa?
2: Você entrevistou a Luísa Sonza?
5: Eu não entrevistei.
2: Então vamos pro próximo, porque então, ela não foi, né?
5: Ela aceitou, mas não veio. Obrigado pelo bolo, Luísa Sonza. Valeu.
2: Eu acho que o pior é quando o convidado até chega no Sobremesa, mas ele vai embora no, na metade do caminho, né?
5: É, tipo quem?
2: Tipo o Diguinho Coruja, né?
5: Oh.
2: Ele veio no Sobremesa, acabou indo embora. Ou seja, ele deixou o bolo pessoalmente, né?
5: Na verdade, ele deixou meio bolo, que ele é gordo que nem eu. Ele comeu metade do bolo. Então, Diguinho Coruja, obrigado pelo meio bolo que você deu no Sobremesa.
1: Falta de respeito comigo que, de, que te revelei, Diguinho.
2: Muito fica, feio, viu? Fica... O trem da alegria foi quase um bolo em triplo, gente. Não entendi nada.
5: Ah, eu lembro. O trem da alegria, aquela banda que cantava música de abertura do desenho He-Man.
2: Isso.
5: Eu tenho a força. Eles são bons, não são, Batista? Não.
1: São bons, mas a desculpa foi que o carro não tava pegando. Você acredita que o cara mandou essa?
5: Peraí.
1: O carro não pegou.
2: Mentira.
5: Mas a gente não manda Uber pro convidado? A gente manda
1: Uber. Não, mas que ele morava em outro lugar.
2: Ah, e por que, que ele não pegou o trem da alegria, então, pra mim?
5: Obrigado pelo bolo, trem da alegria. Valeu, obrigado.
2: Mas tem pessoas... O Batista vai ficar incomodado agora. Porque tem pessoas que chegaram aí ao programa e também foram embora. Né, dona Chaline Grazik?
5: Oh, mas a dona Chaline... Peraí, calma aí que agora eu vou explicar. A gente tá falando o nome dos convidados que marcaram no Sobremesa e não vieram, né, Batista?
1: Sim,
5: deram o famoso bolo. Mas a dona Chaline, ela veio ao nosso programa e desistiu no meio do programa.
2: Ela deixou o bolo e uma praga pro Batista, né? Foi ótimo.
1: Obrigado, viu, Chaline?
5: Dona Chaline, queremos você ao programa. Até então, as suas previsões estavam corretas. Sim. A Chaline Grazik, que é uma médium, uma vidente, não é mesmo?
2: É.
5: Então ela veio aqui, ela falou coisas e até agora ela acertou, né, Batista?
1: É, não, mas já comecei a tomar remédio, porque ela falou.
2: É melhor, melhor.
5: Então, obrigado pelo meio bolo, Chaline Grazik. Tem mais convidado que teu bolo,
2: Vitor? Tem, ontem mesmo a gente tomou um bolo, né? O Evandro Santo, ele era pra ter ido ontem no programa, acabou não indo, deu um bolinho pra gente.
5: É o...
2: Bem no dia do aniversário, Evandro.
1: Christian Pior.
2: Christian
1: Ai,
2: Pior.
1: Colega.
2: Ai, não
1: veio.
2: Eu
1: não
2: só
1: veio.
2: Vou defender um convidado aqui, porque o Carlos Scapini foi maravilhoso. Foi o único convidado. Ele que é um dos fundadores da Mind, a maior agência de marketing de influência digital do Brasil. Ele foi o único que trouxe um bolinho de verdade pra gente. Feito pela mãe dele, a dona Neuza, né? Neuza da Penha. Muito obrigada pelo bolo peteleco, viu? Ó, Carlos,
5: muito
2: você
5: obrigado, um beijo enorme, Cacá. Um beijo enorme na dona Neuza da Penha. Um beijo enorme, obrigado pelo seu bolo. Esse sim foi um bolo literal. E foi muito gostoso, né, Batista?
2: Muito bom.
1: Bom, vamos dar continuidade ao programa, porque a gente tem que falar da nossa enquete do dia. Você pode responder aí pelo 11 972 21 1001. Ou também pelo nosso YouTube. 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Pergunta de hoje:
2: qual
1: foi o melhor momento do Sobremesa?
5: Olha, boa pergunta, Mini Ruth.
1: Qual?
2: Gente, eu adorei o dia que o Shogun, o lutador, participou do nosso programa e ele me pegou no colo. Eu me senti tão amada.
5: Ah, já era uma prova,
1: isso,
5: né?
1: Por isso que ele perdeu a luta. Deve ter atacou o bico de papagaio do coitado. Aí perdeu pro Glover.
2: Tu fala assim, velho.
5: Não, e pediu revanche, hein?
1: Pediu revanche.
5: Isso é interessante. Olha como é a TMC. É sempre ponto e contraponto. Aqui no Sobremesa é a mesma coisa. Numa luta que muitos chamam de luta da década do século, nós recebemos aqui no Sobremesa os dois oponentes, um lado e o outro, né?
1: Sim.
5: Recebemos
1: sim.
5: O Glover e também o Shogun.
2: Muito legal, cara.
5: E para ambos nós dissemos que estávamos torcendo para aquele que a gente estava entrevistando.
2: São puxa-sacos os dois, viu?
5: Não, nós somos imparciais, é diferente.
1: E você, Lucas, qual o melhor momento de Sobremesa na sua opinião?
5: Ah, com certeza é o que está por vir, Batista.
1: Ai, meu Deus. Parece aquelas cantadas do Neymar. Saudade do que ainda não vivemos. Eu vou dizer, que coisa feia.
5: E pra você, você, Batista. Ah. Qual o melhor momento do Sobremesa até agora?
1: O melhor foi quando eu sentei lá, assinei o contrato. Foi o melhor momento.
2: Não, uma salva de palmas. Salva de...
5: É. Meu melhor momento é todo mês, dia 10. Obrigado, Elizabeth, do RH. Um beijo, nós chamamos, tá bom? Esse é o Sobremesa, comemorando um ano aqui da TMC, diretamente do Mercado Municipal de São Paulo. Você que tá acompanhando pelo YouTube, você notou a diferença, né, Batista?
1: Sim.
5: O pessoal vê a gente no estúdio da TMC, estúdio muito bonito, muito organizado, e pela primeira vez estamos nas ruas de São Paulo. Escolhemos esse lugar, que é um clássico. Você que não conhece, vou te explicar. Imagina um centro com várias barraquinhas, com cada um com um sabor melhor que o outro. Tem carne, tem peixe, tem tempero, tem fruta desidratada que eu descobri hoje.
1: Coisa muito bom boa, demais. Coisa muito boa. 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
2: É o melhor pastel do mundo, tá?
1: É o melhor mesmo. O pastel daqui tem que chamar quatro pessoas pra comer.
5: É uma delícia. Muito bom.
2: É uma delícia.
1: É barato?
5: Não.
1: Mas vale a pena.
5: Mas vale a pena. Boa, Batista. E tem, mano, alguém mandou mensagem pra gente?
1: Sabe quem mandou mensagem agora pra mim?
2: Quem?
1: Maiara Bastianello. Ela acabou de mandar uma mensagem e falou: ó, se você faz isso com seus amigos, imagina com os inimigos. Porque é o seguinte, o diretor, ele falou o seguinte, ele falou: Batista, precisa ligar pros apresentadores da casa, lá pro Rodrigo Alvarez, pro Benja, pra Maiara do Link, ver também o Calil, né, o pessoal, a Joana, precisa ligar pra pegar o depoimento deles, dando parabéns pra TMC. Só que com essa correria, o que que aconteceu?
2: O quê?
1: Eu lembrei disso só no meio da madrugada, quando eu acordei.
2: Tá.
1: E a gente não tinha mais tempo hábil pra fazer ligação, porque tava em cima do aniversário.
5: Entendi.
1: Aí eu falei: eu tenho o telefone de todo mundo aqui.
5: Tá.
1: Eu falei: vou ligar 2:00 da manhã.
5: Ah, não. Não, aí, você não fez isso.
1: Eu fiz.
5: Não, Batista, você não fez isso. O pessoal já não vai com a nossa cara. Você ligou pro pessoal da TMC, os apresentadores, às 2:00 da manhã.
1: Sim, Maiara Bastianello.
2: Não, não tem noção esse Batista.
1: Foi a primeira, quer ver? Vamos ouvir. Será que ela tava animada?
5: Peraí. A gente vai ouvir agora a ligação?
1: É, eu liguei 2:00 da manhã.
5: Vamos ouvir essa ligação que o Batista fez.
1: É.
5: Ele ficou incumbido de pedir recados dos apresentadores para o aniversário de um ano da TMC.
1: É.
5: A questão é o horário que ele ligou fazendo esse pedido. Que hora você ligou?
1: É 2:00 e pouco.
5: 2:00 da manhã. Então vamos ouvir agora. A primeira ligação foi para Maiara Bastianello. A Maiara, ó, só pra você saber, a Maiara trabalhou ao lado do Ricardo Boechat, Mini Ruth. O grande jornalista Ricardo Boechat trabalhou ao lado de grandes nomes.
1: Sim, e agora a troca de horário com a gente. Olha o que tá caindo. Vai,
2: quero ouvir o trote.
5: Vamos ouvir a ligação com a Maiara Bastianello. Solta aí, Cuca, vai.
6: Alô?
7: E aí? Oi?
6: Ô, Maiara, tudo bem?
7: Tá tudo bem aí?
6: Tá tudo bem. É o seguinte, porque eu lembrei só agora, eu sei que tá tarde, mas é que nós do Sobremesa, a gente precisa pegar uns depoimentos de feliz aniversário pra TMC, e eu lembrei só agora de madrugada.
7: Que ótimo, 2:00 da manhã, já tô dormindo, 18º sono. Mas assim, dá pra fazer, vai ter que ser quando eu acordar, né? Pra
6: não acontecer. Não, é agora, é só você falar assim, ó, aqui é a Maiara Bastianello, do Link TMC. Queria desejar aí parabéns pra TMC e um abraço pro pessoal do Sobremesa. É só isso, Maiara.
7: Mas que jeito, se eu tô dormindo, homem. Ô, Batista, vocês foram uma pegadinha? Eu acho que eu não vou aparecer em vídeo, então você grava minha voz.
6: É só isso. Coisa. É porque se eu não conseguir gravar agora, que precisa pra hoje, o Zé Carlos vai ficar bravo comigo.
7: Nossa, Batista, você vai. Olha, só vou gravar porque tá em áudio, não tá em vídeo. Se tiver assim, nossa senhora. Você tá gravando?
6: Tô gravando, pode ir.
7: Nossa, Batista, você vai me pagar se for uma palhaçada, você vai me pagar. Me pagar. Que horas são? Peraí.
6: São duas da manhã.
7: Puta merda, você não tem noção não? As pessoas dormem, ô Batista,
6: eu
7: pelo
6: sei,
7: amor de
6: mas,
7: Deus.
6: Mas eu lembrei agora só, depois eu.
7: Sabe o que é o pior? Eu demorei pra cacete pra dormir hoje, mas eu demorei. Eu tô rolando na cama desde as 11:30 da noite, tava sem conseguir dormir. Aí eu consigo dormir. Essa pessoa sem família me liga essa hora, 2:30 ou 2:00 da manhã. Ai, vamos lá então, vai. Posso ir então, né?
6: Vai.
7: Dia 13 de outubro, aniversário de um ano da TMC, essa casa maravilhosa, essa casa muito boa de trabalhar, que só tem o defeito de ter um programa chamado Sobremesa, mas ninguém é perfeito, então parabéns TMC e um beijo pra galera de Sobremesa.
1: Aê! Obrigado, Baiara! Valeu!
8: É, meio sem vontade, eu achei que ela...
2: Queria mandar beijo não, viu? Tava com muito soninho.
5: Totalmente sem vontade. Agora, isso muito me admira, uma jornalista que tem que saber fazer break news, que é notícia de última hora, ela que tem que estar preparada a qualquer momento, ela foi pega no susto.
1: 2 horas da manhã, eu liguei, qual o problema de ligar pra alguém 2 horas da manhã?
2: Tem nada. Você sem noção mesmo, viu, Batista?
1: Inclusive, no outro dia, eu vi a cara de sono dela no link TMC, mas daqui a pouco eu liguei com o Calil também, José
2: Mentira.
1: Calil.
2: Mentira!
1: O Calil que é do esporte.
5: Aqui, que tava na Copa, quase sofreu um assédio lá.
1: No... Sim, do argentino, da Argentina, né? Não foi?
2: Meu Deus do céu.
5: Então olha, daqui a pouquinho você vai ver um dos maiores comentaristas de esporte do Brasil, ele que recebeu uma ligação no horário bem conveniente.
1: Sim.
5: Do Marcelo Batista, que tá aqui com a gente.
1: E tem outro que eu liguei 3h18 da manhã, mas não sei se vou colocar no ar.
2: Por quê?
5: Você ligou pra quem 3h18 da manhã,
1: não
5: Batista?
1: Não posso falar ainda, não posso
5: Meu
1: falar.
5: Deus do céu. Olha, daqui a pouquinho você vai ver essa ligação. E também, vamos lá, quero chamar a atenção. Porque é aniversário da TMC, completamos 1 ano de vida, o primeiro de todos que vão vir, e a gente tem um presente para sortear. Daqui a pouquinho você vai ver que presente é esse. Então eu quero chamar a sua atenção para que você, que ouve a gente no fone de ouvido, no rádio do carro, ou até mesmo no aplicativo da TMC, participe, manda mensagem pra gente. Sim. Querendo ganhar esse presente. Vai valer a pena, né, Batista?
1: Exato, que é rádio, desde que eu me conheço, por gente, dá brinde pro ouvinte.
2: Muito!
5: Mas agora, amigo, é muito melhor que brinde.
2: Que brinde?
5: O que é brinde? O que vocês davam? Era boné, disco?
1: Boné, camiseta, CD.
2: Adesivo.
5: Esse presente que a gente vai sortear é muito melhor, muito. 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E ó, a gente tá aqui no Mercadão, um lugar onde é bom pra você gastar dinheiro. E é claro que a gente não poderia deixar de ficar sem uma graninha. Pra isso, nos ajudaram. Mandaram agora um superchat no nosso canal do YouTube.
1: Opa!
5: O único programa da TMC que faz dinheiro acontecer, olha.
2: Olha lá.
5: O Hamilton.
2: Até rimou.
1: E vamos ficar do lado da recepcionista na Paulista. A produção.
5: Para.
1: Vai ser a recepcionista.
2: Mas vocês só reclamam. Eu quero saber do superchat.
1: E no sofá, o pessoal tudo com o laptop no colo, naquele sofazinho da recepção.
2: Só reclama, viu?
5: Peraí, vocês vão entender daqui a pouquinho. Ó, Milton Ferreira tá sempre com a gente, mandou R$5. Boa tarde a todos, parabéns TMC pelo aniversário, vocês são nota 1000. Obrigado, Hamilton! Valeu, o Edu Esteves também tá mandando pra gente, parabéns TMC. Ele faz aniversário também hoje, olha aí, quase no mesmo dia que a TMC, hein? A TMC completa dia 13 de outubro e o Edu que mandou mensagem. Sim. Faz dia 14.
1: E durante a semana inteira a gente tá comemorando por aí.
5: É verdade.
1: Ontem teve o programa lá do Museu do Futebol, do pessoal do esporte, tem um monte de coisa.
2: Legal muita... demais, semana inteira comemorando 1 ano de TMC.
5: E já que estamos aqui fazendo o nosso programinha de meu Deus, por que não trazer também aquele quadro que todo mundo ama? É hora de trazer informação com diversão, é hora de dar as notícias, mas de um jeito que só a gente sabe. É hora dele, do...
9: Girinho de notícias, vai!
2: Lá vem pra cá, vai. Patrícia,
5: vem pra cá. Ô Batista, me disseram que hoje o girinho vai ser especial, né?
1: Sim, é um giro de notícias especial. Vamos recordar o que aconteceu nesse 1 ano de TMC, Transamérica Media Company, porque nós americanizamos. Tá vendo?
5: Então, Mini Ruth, vai que é tua, mulher.
2: Vamos lá, então, porque a gente vai começar a contar como nasceu Sobremesa, né?
5: É isso mesmo. Em janeiro desse ano, o programinha de meu Deus estreou comigo, Lucas Salles, Marcelo Batista, e na época a Mini Ruth, ela tava um pouquinho diferente, né? E o jornalista Ricardo Feltrin foi o nosso convidado de estreia. E olha, Já foram mais de 170 programas até o momento. O Sobremesa, ele é adorado pelos nossos ouvintes, mas não é tão bem visto aqui dentro na redação pelo pessoal do jornalismo, né, Batista?
1: Falando em ouvintes, mandar um abração pro Paulo, motorista da Uber, que me trouxe até aqui e ouve o Sobremesa. Ele que é de Barueri. Beijo, Paulo. Você sabe o que aconteceu também? Dani Lima, uma das principais jornalistas do país, foi contratada pela TNC. Ela que sempre faz análises e informações exclusivas sobre o mundo da política. E também temos ele, o filósofo Luiz Felipe Pondé, um dos principais pensadores do país. Jamil Chad também, que manda e manja, né? Manja muito da cobertura internacional, faz parte do nosso time. E, né, como nada é perfeito, tem o Leleco também, que é o faz tudo aqui na TMC, que tem até um quadro no Sobremesa.
2: Exato, viu? Ele faz o pitaco do Leleco, onde ele só critica o Sobremesa, viu? Mas eu fiquei sabendo que o Leleco agora, ele que arruma tudo, faz tudo na TMC, ele vai ficar um pouco de boa, assim, sabe? Ele não vai ter mais o que fazer,
1: gente.
2: É
1: tudo novo, tudo é tecnologia high-tech.
2: Exatamente, a TMC vai inaugurar em breve a sua nova sede lá na Avenida Paulista. Serão 4 andares com novos estúdios, uma nova antena. Vai ser tudo novo, viu? E eu não sei o que vai sobrar pro coitado do Leleco arrumar.
5: Olha só, falando do Leleco e também dessa nova antena, eu já peguei o gancho aqui, vou aproveitar esse momento e falar do brinde que nós iremos sortear. Que é o seguinte, rádio quando completa aniversário, sai sorteando por aí boné, disco, camiseta, ingresso pro cinema. É legal, não é?
2: É muito legal.
5: É muito bom. Mas nós aqui do Sobremesa conseguimos convencer a diretoria e iremos dar um presente pra você, ouvinte. Um presente que vale muito dinheiro.
2: Olha, barra de ouro?
5: Não, não. Já que nós estamos indo para um novo prédio, onde, Batista, tudo é tecnológico, né?
1: Sim, sim, sim. High-end technology.
5: Pois é. O que a gente vai fazer? Nós vamos pegar a antena tradicional aqui da TMC, antena que existe há anos, né, Batista?
1: Fica lá no pátio, no estacionamento da rádio.
5: É uma das maiores antenas de transmissão do Brasil.
2: Uma
5: das mais avançadas, é muito bom, é top de linha. Vamos pegar esta antena e vamos presentear um ouvinte. Faremos isso. Vamos dar uma antena pra você.
2: Olha, tá atenção? Que então, maravilha.
5: Se você quer ganhar a antena da TMC, participe agora do nosso programinha de meu Deus. 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Então, ó, daqui a pouquinho nós vamos sortear a grande antena da TMC. Essa antena vale muito dinheiro. O Leleco me falou que vale, não tô zoando, o Leleco me falou que vale mais de 500 mil reais.
1: 500 mil reais.
5: 500 mil
1: reais. São 180 metros de altura, são 150 toneladas pesa essa antena. Ela é feita toda de aço. Né? Não sei se tem cobre que dá pra você revender em algum lugar, você que ganhar, porque às vezes o cara rouba cobre, né? E pra revender. A antena não sei se tem.
2: É verdade.
1: E ela foi inaugurada no ano em que eu comecei no rádio, em 1989. Eu estava na Transamérica, que agora é TMC, quem escuta sabe. Eu estava na Transamérica em 1989, quando essa antena foi inaugurada. E era a maior potência de FM da América Latina.
5: Olha aí pra você.
2: Eu tô com uma dúvida.
5: Diga.
2: Como que vai ser entregue isso? O ouvinte vai retirar?
5: Daqui a pouquinho a gente vai explicar, tá bom? Então, ó, pode mandar mensagem pra gente com esse super presente que a TMC e, na verdade, o Sobremesa arranjou pra você, tá bom? Bom, vamos continuar com mais notícias. A nossa programação da TMC cresceu nesse ano de 2026. Nós começamos o dia com o Start TMC, uma dupla maravilhosa, muito boa. Ó, peraí, um ouvinte aqui veio dar parabéns.
1: Ouvinte,
5: tudo bem, meu querido?
10: Tudo bem.
5: Qual é o seu nome?
10: Filho Galdino, radialista em Mombaça, Ceará.
5: Olha o amigo radialista do Ceará. Você ouve a gente aqui na TMC?
10: Sim.
5: E você veio dar parabéns ao Batista, porque ele é o seu preferido?
10: Não, parabéns a todos, né?
1: Não. Então fala com essa voz de radialista aí. Fala assim, ó, Transamérica agora é TMC, quem escuta sabe.
10: Transamérica.
1: Agora é TMC.
10: Agora é TMC.
1: Quem escuta sabe.
10: Quem escuta sabe.
5: Parabéns. Você vê? fazer programa ao vivo aqui no meio da rua tem dessas, a gente é presenteado com os nossos ouvintes e fãs. Agora, voltando ao assunto da programação da TMC, a gente começa o dia com o Start TMC.
1: O senhor tá atrapalhando já, hein? Nós estamos ao vivo.
11: Não, pode tirar foto.
2: Pode tirar foto com o Batista, que ele é o mais feio, você vai adorar.
5: Depois do Start TMC, tem o TMC 360 e também, na hora do almoço, vem o Papo de Craque, primeira edição. Além, é claro, dos programas regionais. Como, por exemplo, em São Paulo tem o Paulista. Lá no pessoal de Curitiba tem o Curitiba, entendeu?
2: Olha, que legal!
5: Tem o Paraná Notícias, então. E depois do Papo de Craque, primeira edição, tem o inesquecível, o insubstituível, o invencível Sobremesa! Aí depois vem o Link TMC, vem aí novamente a programação local, né? Aí tem o Papo de Craque, segunda edição, um abraço pessoal do Papo de Craque.
2: E o Sobremesa?
5: E aí depois disso, o que que tem depois do Papo de Craque, segunda edição?
1: O
5: tem
1: quê? Que? Os melhores momentos, sim, do Sobremesa!
5: É isso aí! E depois tem o quê? Depois tem, né, a programação A Hora do Brasil, né? Aí passou A Hora do Brasil, vem o quê, Mini Ruth? O que que vem, Mini Ruth?
2: Conta comigo!
5: Exatamente! Um programa fenomenal de histórias pra você ouvir e se divertir aqui na TMC. Olha, quanta coisa já aconteceu, né?
2: Muito bom.
5: E olha, daqui a pouquinho vamos ouvir o que o Marcelo Batista aprontou. Com sim, quem, Batista?
1: Com
5: quem?
1: O José Calil, o maior comentarista esportivo do Brasil. Liguei pra ele também, vocês vão ver aí daqui a pouco. Depois do intervalo, é bem rapidinho. Fica aí que o Sobremesa volta já.

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1: Cara ouvinte que nos ouve com o seu ouvido, estamos de volta com Sobremesa, o seu programa favorito aqui da TMC, o nosso programinha de meu Deus hoje, numa edição especial. Estamos ao vivo, diretamente do Mercado Municipal de São Paulo, um dos lugares mais clássicos, um verdadeiro ponto turístico. 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
3: 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O ano que você nasceu, Batista, caramba.
1: Ele e a senhora lá de Guarulhos. E a gente está aqui comemorando esse um ano da TMC juntos. Fazemos um ano juntos com você. E ó, vamos dar uma olhadinha na nossa enquete. Qual foi o melhor momento do Sobremesa até agora? Você manda pra gente no 011 97221 1001. Vai, Batista.
2: Olha só, o melhor momento do Sobremesa pro Marcos Vinícius foi o seguinte: até hoje sou encucado com aquela ligação que o Frota fez.
1: Nós também.
2: Lembra?
1: Lembra, claro.
2: Que a gente falou ao vivo lá com o Frota, falou: você tem algum desafeto, alguém que você gostaria de repente fazer as pazes e aproveitar o nosso programa? Você pode ligar para quem você quiser. E aí, ele pegou o telefone dele e ligou para alguém.
1: Para alguém.
2: E essa pessoa atendeu.
3: É.
2: E aí saiu em tudo quanto é lugar.
1: Eu lembro
2: lugar
1: disso.
2: Na mídia.
1: Eu lembro
3: foi
1: disso.
3: Foi doideira isso aí.
1: Foi uma dor
2: porque
1: de cabeça.
2: A pessoa que atendeu, teoricamente, não poderia atender se foi realmente ela.
1: É. Eu sei o que a gente teve de problema com isso.
3: É.
1: Mas é o Sobremesa, né? A gente apronta muito. Nós somos aquele filho que apronta no fundão da sala de aula, mas até que tira umas boas notinhas, né? Vai.
3: É isso. A Vanessa Ribeiro, ela mandou o seguinte: a entrevista com a Marisa Hort foi boa demais. Matou totalmente a saudade do Sai de Baixo.
1: Muito bom. Essa realmente entrevista foi espetacular.
2: Jéssica Moraes disse o seguinte: a Chalinda indo embora com raiva no meio do programa foi o melhor momento. Ela é evidente, se já sabia que ia embora, foi porque quis ao de Sobremesa, não é?
1: Dona Chalinda, eu só ficava falando, Dona Chalinda, é verdade, foi um momento muito engraçado esse. É. E também um pouquinho de sufoco. E você, Mini Ruth, tem mais?
3: 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Que delícia!
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2: Dá pra embrulhar e levar?
3: Nossa, gente, olha, pastel de bacalhau, tem pastel de camarão.
1: Olha o tamanho desse pastel. Isso aqui não é um pastel. Eu vou até tirar minha dúvida. Eu quero saber quantas mortadelas vai nesse sanduíche aqui. Muito bom.
2: São as 400 gramas, né?
1: Com licença, o senhor trabalha aqui no Roca, certo?
4: Certo.
1: Quantas mortadelas vão nesse sanduíche de mortadela, por favor?
4: Média de 300 a 400 gramas de mortadela, mais queijo, mais pão, quase meio quilo.
1: Nossa. E esse pastel aqui, eu estou segurando um pastel agora bacalhau, né?
4: Você está segurando o pastel melhor do mundo, o bacalhau mais vendido do Mercadão de São Paulo.
1: Quantos centímetros tem esse pastel?
4: 22 centímetros.
1: Que isso.
4: Média de 200 a 300 gramas de recheio.
1: É maior que o nosso, Batista. Que beleza. Muito obrigado.
3: Deixa eu te perguntar, você geralmente leva pra casa, sim ou não?
4: Oi?
3: Você leva pra casa também pra comer com a família? Quando sobra?
4: É só quando o patrão dá ordem, fala, pode levar, aí eu levo.
1: Então, eu estou dando a ordem do seu patrão. Todo funcionário aqui do Roca vai levar um pastel pra casa hoje, tá bom?
3: Aê!
1: Eu estou dando, tá bom? Todo funcionário do Roca vai levar um pastel. Pode deixar, eu estou dando, tá bom?
4: Obrigado, valeu!
1: Valeu aí, você, ó, muito aí. Obrigado. É fazer a alegria do povo. Sim. É pra isto que o Sobremesa está.
3: Ai, eu quero comer isso aqui, eu quero provar o de então mortadela, pode?
1: E, ó, você que está nos ouvindo, você acha que só o pessoal aqui que está em volta da gente vai ganhar presente? Nananina, não. Você que ouve o Sobremesa, você também pode ganhar um presentão. Que presente, Batista?
2: Ah, nós estamos sorteando hoje a antena da Transamérica, né? Porque era da Transamérica, agora virou TMC. Tem uma antena nova na Paulista, vai ser uma coisa, vai ser deslumbrante na Babesca. E a antena antiga, nós vamos se desfazer dela. E aí a gente resolveu, você que acompanha a TMC, você que, né, dá todo esse carinho aqui pro Sobremesa e pra toda a nossa programação, nada melhor do que dar um presente desse, né? São 180 metros de altura, 150 toneladas de aço puro, e nós vamos sortear pro ouvinte.
0: E para participar é muito simples, é só mandar uma mensagem no nosso WhatsApp, porque a gente vai te ligar. Então, manda mensagem no nosso WhatsApp, 011-97221-1001. Manda lá falando, me liga que eu quero ganhar,
2: e,
0: tá bom?
2: E no YouTube, eu acabei de ver aqui, perguntaram, mas o que tem que fazer para ganhar a antena?
0: É só mandar mensagem, só mandar.
2: Mas e aí... sorteio aleatório?
0: Calma, vocês vão entender. A gente vai ligar e a gente vai colocar em xeque para saber se a pessoa é ouvinte da TMC.
2: Ah, para saber se é fã mesmo.
0: É claro, já que a gente está fazendo um ano, nós queremos falar com os nossos fãs. Então, se você quer ganhar a antena, uma antena linda, gigantesca, maravilhosa, manda mensagem no WhatsApp, 011-97221-1001. Chegaram as mensagens aqui. Inclusive, acabaram de me perguntar se apresentador pode participar para ganhar antena.
3: Eu queria levar lá para minha cidade uma antena da TMC. Eu ia gostar bastante.
0: Ah, boa pergunta. E o Calil? Será que o José Calil, um dos maiores comentaristas do Brasil, cara, sim, é muito bom no esporte. Será que o José Calil pode participar?
2: Eu acho que ele deve participar, e daqui a pouco vocês vão ouvir que eu liguei para colher o depoimento dele. Eu precisava de um feliz aniversário TMC, e aí eu liguei, já ligamos, né? Já mostramos a ligação para Maiara Bastianello às 2:00 da manhã, né? Quem não viu, volta aí no YouTube. E daqui a pouco tem o José Calil, comentarista esportivo.
5: Que loucura! Ia me beijar,
2: né? E é o seguinte, eu liguei para ele também, será que ele estava dormindo, estava acordado, né? Mas antes, Lucas...
3: Você ligou para outra pessoa, ligou não?
2: Eu liguei, mas eu não sei se eu queria colocar no ar, viu?
0: Como assim?
3: Mas por quê?
0: É o seguinte, comemoração de um ano, você ligou para Maiara Bastianello, do Link TMC, conseguiu inclusive, sim, parabéns. Você também ligou para o José Calil, não sei se você, sim, conseguiu não, a gente vai ouvir daqui a pouquinho. Quem é a terceira pessoa? Por que você não quer mostrar?
2: É porque eu não sei se eu devo, porque tão importante quanto a nossa audiência,
0: sim,
2: são as pessoas que estão por trás da marca TMC.
0: Com certeza.
2: O senhor Neneto Camargo.
0: Não, o senhor não fez isso.
3: Você não fez isso.
2: E João Camargo, que são os CEOs. Eu não sei nem que cargo eles têm.
0: Ele é dono, presidente, ele manda em tudo, chefão.
2: E o João Camargo tem aquela esfera lá, que é aquele, né, que faz...
0: É lindo, esfera poder...
2: É simpósio, não sei nem como chama aqui. O João Camargo é tão chique que ele faz jogging de Salvatore Ferragamo no parque.
3: Que é jogging?
2: É aquele sapato chique, sabe, aquele italiano. Então, mas é o seguinte, pra eles não ficarem com ciúmes,
0: tá,
2: a gente te tirou no sorteio. E aí ganhou pra ligar pro João Camargo.
0: Meu Deus do céu, você tá querendo me dizer que você também ligou pro presidente da TMC,
2: sim,
0: o dono.
2: Sim.
0: O cara simplesmente é o dono. Ele é super humilde, super gente fina, um amor de pessoa, mas é o meu chefe.
3: Os dois, inclusive, são incríveis.
0: O seu Neneto, o seu João Camargo são pessoas incríveis, gente como a gente, mas é chefe.
3: Mas pera, você ligou de madrugada?
2: Não sei se é madrugada, era tipo, no meu relógio tava marcando 3:18.
0: Ah, não, Batista!
3: Gente, Sobremesa acaba amanhã.
0: Acabou, obrigado, gente. Vamos.
2: Direção.
0: Pessoal, tem vaga de currículo?
2: É pra colocar no ar?
0: Não coloca não.
3: Não bota no ar,
2: por favor, gente. Então. Silêncio, por favor.
0: Se tiver vaga aqui, você me avisa, tá? Pra trabalhar, que talvez a gente não continue. Bom, amigos, é o seguinte. Vamos então. Vocês querem ouvir? Eu quero saber. Quer ouvir?
2: O diretor mandou, é pra colocar.
0: Você quer realmente colocar no ar a ligação pro nosso chefe,
2: tchau,
0: o seu João Camargo, é isso?
2: É.
0: Diretor, é para chamar?
2: Sim.
0: Então, vamos lá, vamos ouvir então.
3: Meu Deus.
0: Esse pedido de recado especial para o aniversário da TMC, diretamente do nosso presidente da TMC, João Camargo. Meu Deus do céu. Solta a cuca, vai.
6: Meu, os caras pediram para eu ligar pro João Camargo. Eu vou dizer, viu? Um toque. Meu Deus, acho que eu vou desligar, meu. Meu Deus, eu vou desligar. Não vou ligar, não. Chega. Não. Melhor não. Quem tem medo, meu. Ah, vai te catar.
0: Deus. Graças a Deus. Juro por Deus. Graças a Deus.
3: Oh, nossa, ainda bem.
0: Entra na minha casa.
2: Se você não atendeu até o quarto toque, João Camargo, infelizmente você perdeu.
0: Não perdeu, não. Você ganhou, seu João Camargo. Você perdeu. Olha, um beijo pro seu João Camargo e pro seu Neneto, que são os nossos chefes e são muito cheirosos. Além de educados, simpáticos e carinhosos, são muito cheirosos. Toda vez que ele passa pelo corredor, eu sinto um cheiro bom. Muito bom.
2: Usam ternos Brioni.
0: Não. E daqui a pouquinho você vai ouvir o Batista ligando pro José Calil, um dos maiores comentaristas de esporte do Brasil. Ele que é admirado por muita gente. Sempre que eu falo que eu trabalho na TMC,
2: opa!
0: Falo, e o Calil? Como é que Calil? Calil recebeu uma ligação do Batista de madrugada.
2: É, não dá pra gente fazer o programa sempre daqui, não, hein?
3: Por quê? Eu gostei também, quero comer tudo.
0: Não, gente, não dá, porque esse é um programa especial. É. A gente tá comemorando juntos um ano da TMC. E olha, a festa continua. Não vai ser só hoje, não. Vai ser uma semana repleta de... Ok, não posso falar que eu quase dei fofoca.
3: Não. Mas semana inteira em comemoração aí de aniversário de um ano da TMC. E hoje estamos aqui no Mercadão, Mercado Municipal de São Paulo, no Roca Bar, com essas comidas maravilhosas.
0: Muito bom. Agora, vamos voltar àquelas notícias. Sim. Fazendo do jeito que só a gente sabe. Vamos continuar o nosso cheirinho de notícias, vai!
2: Opa, olha só. Eu tô me sentindo aquele apresentador, me sentindo o tralho hoje, viu?
0: Por que você tá sentindo o tralho?
2: É jornal. E o nosso jornalismo também trabalhou bastante.

0: vários eventos e fala muito de arte também. A nossa equipe aí fez um plantão exclusivo e super especial durante o Oscar, né? Teve o filme aí brasileiro, O Agente Secreto, disputando os prêmios. E claro que a gente sempre tá em todas... A gente investiga, comemoração, diversão que tem por aí. A gente cobre o carnaval, a gente cobre tudo, galera.
1: A TMC, ela consegue falar sobre todos os assuntos. Você às vezes fica pensando assim, ah não, mas a TMC ela fica dando notícia, a notícia é chata. Nananina, não. A maneira que a TMC traz a notícia até você é diferente. E as notícias são as mais derivadas. É claro que a gente fala de política, com os melhores comentaristas, com os melhores jornalistas, mas a gente também fala de artes, mini-rute, cultura.
0: Cultura é importante,
1: claro,
0: né?
1: Olha, durante o Oscar, você sabia que teve uma cobertura sensacional feita pela TMC?
0: Não, eu sei, teve.
1: Foi incrível, tá pensando o quê, viu? Teve várias coisas. E a gente também teve uma cobertura especial da mega operação policial no Rio de Janeiro. Foi inclusive um marco na cobertura da TMC, que marcou inclusive o primeiro Breaking News, já com o assunto tão, tão desafiador de cobrir. Você que mora no Rio de Janeiro, ouve a gente, um beijo enorme pro pessoal do 101,3. Obrigado, e vocês saibam que vocês estão sempre aqui com a gente, tá bom?
2: E no esporte então, hein? No esporte a TMC arrebentou, deu o que falar nesse primeiro ano. Os principais campeonatos nacionais e internacionais passaram aqui na TMC, claro. Aquela cobertura especial da Copa do Mundo com mais de 6.500 enviados para os Estados Unidos, né? A TMC mandou lá.
1: Você sabia que a TMC foi a maior equipe de rádio do mundo? A maior equipe de cobertura de rádio do mundo era a TMC na Copa do Mundo.
0: Em loco.
2: E aí, ó, tem o Papo de Craque. Primeira edição com a galera, tem o Papo de Craque, segunda edição, a gente tem o Benja na equipe.
1: É muita coisa.
2: Né? O querido Benja, ó, lá transmite. É campeonato brasileiro, é campeonato de futebol de botão, é sul-americana, é Libertadores, até jogo de PlayStation, Éder Luiz deve transmitir na TV.
0: Falando em esporte, vamos dar um destaque especial aí pro argentino que tentou dar um beijinho na boca do Calil?
1: Opa! A gente tá falando dele agora, José Calil, comentarista, que inclusive o Batista ligou pra ele. Ele sofreu uma tentativa de assédio.
0: Exato, gente. O Calil não aceitou o beijo, óbvio, né? Mas se o argentino tiver por aí, a gente tem
3: Messi,
0: pra falar com ele.
3: Messi!
1: Que isso? Que é isso?
2: Falando
1: do Calil, Batista, é com você?
2: Falando do José Calil. Né? Como eu disse, o João Camargo desistiu, desliguei antes de ele atender.
1: Graças a Deus.
2: A Mayara Bastianello do Link TMC, nossa querida, que apresenta, vem logo depois o Sobremesa, ela, Tomás, Rodrigo Alvarez, e agora a gente liguei, né, pro José Calil, um dos maiores comentaristas do esporte, teve lá na Copa do Mundo, como a Mimi Gucci disse, e aí eu liguei pra ele também.
0: E aí?
1: Você ligou pra ele? O José Calil, eu sei que ele não é muito de ter paciência, não. É. A Mayara foi até querida com você. Sim. Agora o José Calil, meu Deus do céu, você ligou pra ele pedindo depoimento.
2: Pra pegar o depoimento de parabéns pra TMC. Ô Cuca! Tá no ponto aí, Cuca, pode soltar, por gentileza.
4: Que loucura!
2: O cara queria me beijar.
5: Alô? Calil?
6: Oi.
5: Ô, Calil, é Marcelo Batista aqui do Sobremesa da TMC, tudo bem?
6: Tudo, você me acordou aqui, mas pode falar.
5: Não, é que é aniversário da TMC. E...
6: Sim, a gente vai até fazer o programa do Pacaembu hoje.
5: Exato. E eu precisava gravar, eu já tô até gravando, eu precisava só que você gravasse um depoimento pra gente do Sobremesa dando parabéns.
1: De jeito nenhum.
6: Eu posso mandar pra você, eu gravo o áudio e mando. Você não quer que...
5: Não, pode falar agora, é só falar, desculpa o horário, viu? É porque senão o meu diretor Zé Carlos fica puto, eu lembrei disso agora só, rapaz.
6: Mas você quer que eu fale do aniversário da rádio ou do Sobremesa?
5: Não, da rádio, o Sobremesa ainda nem completou um ano ainda.
6: Isso que eu pensei, pois é.
5: É só da rádio mesmo.
6: Mas vai no ar no Sobremesa.
5: Vai no ar no Sobremesa, pode falar aí.
6: Alô, galera da TMC, aqui José Calil, comentarista e apresentador do esporte. Parabéns à TMC, esse projeto vitorioso pelo seu primeiro ano de vida. Um abraço à galera do Sobremesa.

0: mesa.
1: Tá bom, Calil, muito obrigado, viu, Calil?
0: É aí?
1: Beleza, agora pode dormir, desculpa, tá?
0: Não, fica tranquilo.
1: Será que o Benjamin atende ou não?
0: Ah, essa hora. Bom, eu acho que ele dorme cedo, porque ele faz um monte de coisa de manhã, tá, né?
1: Bom, Calil, obrigado, viu?
0: Tchau, um abraço.
1: Tchau.
2: Salva de palmas para o Marcelo Batista!
3: Gente, aqui ele foi gente.
4: Não, ele é muito aqui bom, cara. Gente. Batista, cara, é parabéns, muito bom. E o Calil, melhor ainda, cara. Um beijo pra você, Calil e Maiara.
2: Duas da manhã também. Que eu lembrei, falei, vou desligar pra todo mundo agora. Liguei pro Alvarez me atendeu. Fazer o quê?
3: Alvarez tá em Portugal. O Alvarez tem um bom contrato com a TNC.
2: Podia ter atendido então, que lá já era o quê? 6 da manhã.
3: É verdade. Ele
2: acorda que hora também, Alvarez? Que hora você tá acordando em Portugal?
3: Vida boa, hein, Alvarez?
5: Comendo só pastelzinho de Belém?
4: Com a idade que o Batista tem, ele acorda 4 da manhã pra varrer quintal, a gente entende.
3: Essa foi a ligação do Batista para o José Calil, que inclusive eu achei que ele foi bem simpático, tá? Eu achei que ele fosse mandar você pras cucuias. E ó, lembrando que nós estamos aqui comemorando 1 ano da TMC, diretamente aqui do Mercadão Municipal de São Paulo. E por que não comemorar junto com você que nos ouve? Vamos presentear você. Sim, você que está ouvindo agora, presta atenção. Nós lançamos um pedido. Você manda uma mensagem pra gente ali no nosso WhatsApp 011 972211001 e entra em contato com a gente falando que quer ganhar o presente, que é
2: a antena da TMC, que não vai ser mais usada, porque tem uma antena nova, muito mais moderna. São 150 toneladas de puro aço.
3: É verdade, ó. De altura, a antena que a gente vai sortear agora, ela tem 180 metros, nossa, pesa 150 toneladas e também é feita de aço. E ela foi, ó, estreada em 1989. Vamos ligar então para um fã da TMC. E será que ele vai saber tudo sobre nós?
2: Você pegou o telefone aí já?
4: Tem que saber, né?
2: Mas você vai fazer o quê? É tipo um show de milhão?
3: Exatamente. Eu vou fazer perguntas sobre a TMC. Se ele acertar, ele leva pra casa o presente.
2: Então bora lá.
3: Eu fiz o seguinte, eu peguei o nosso WhatsApp, o celular aqui, e rodei, e escolhi o número. Vamos ligar, se atender, vai ser
2: ótimo. Põe aqui, ó. Fala você aí, eu seguro aqui, ó.
4: Alô?
3: Opa! Boa tarde, quem fala?
6: Rafael.
3: Oi, Rafael, tudo bem? Boa tarde. Você mandou o seu contato pra gente aqui do Sobremesa pra ganhar a antena da TMC, confere?
6: Meu Deus! Nossa, eu sou muito fã de vocês.
3: Obrigado.
6: Nossa, eu tô nervoso aqui.
3: Calma. Rafael, então vamos lá. Seguinte, ó. Eu vou fazer 6 perguntas. Se você acertar as 6 perguntas, você leva pra casa a antena da TMC, tá bom?
4: Boa.
3: Então vamos lá, tá preparado?
6: Tô, deixa eu respirar. Tá. Antes de tudo, eu queria mandar um beijo pra Batista, um beijo pra Mini Ruth.
3: Tá, pode? Tá mandado, tá um ótimo. Beijo. Obrigado. Você é fã da TMC, você conhece tudo, a gente?
6: Tudo,
3: conhece tudo?
2: Então ele vai. Já falou que
3: então
2: sim.
3: Vamos.
4: Manda
3: então
4: a primeira
3: vamos.
4: Pergunta, Lucas. Vai.
3: Primeira pergunta. O que significa a sigla TMC?
6: TMC. Transamerica Media Company.
3: Bobo! Acertou! Boa! Ok, próxima pergunta. No Sobremesa nós fizemos uma entrevista com o Naldo Beni. Quantas canecas tinham na bancada?
6: A entrevista com o Naldo Beni. Deixa eu ver.
3: Rápido.
6: Uma com a Mini Ruth, uma com o Batista e 4 com o Aldo. 6 no total.
3: 6 pontos pra ele! Bem, acertou! Valendo a antena da TMC. Vamos lá. Parabéns, Rafael. Você tá indo muito bem. Próxima pergunta. No dia 14 de agosto de 2026, o TMC 360 entrevistou o ministro Gilmar Mendes. Quantas vezes ele falou a frase, veja bem?
6: Nossa, Gilmar essa não, Mendes.
3: Essa não, ele não vai saber, não vai saber.
6: Calma, deixa eu lembrar.
3: Não vai saber.
2: Tempo para o Rafael!
4: É muito
2: Rafael.
4: Difícil essa. Não vai acertar.
6: 19 vezes.
3: Meu Deus. Ele acertou!

0: 19 vezes, ponto.
1: Sabe?
0: Próxima. Próxima pergunta. Vamos lá, ó. Próxima pergunta. A TMC foi inaugurada dia 13 de outubro de 2025. Quantas vezes até hoje foi dito o slogan "Quem escuta sabe"?
2: Agora ele não sabe.
3: Não vai saber,
2: não tem como. Mas esse você quer nos programas e nos intervalos ou só nos programas?
0: Não, em tudo. Eu quero tudo.
1: Caramba.
0: Tudo. É.
2: Calma, deixa eu ver.
4: O Raul perguntou.
2: Não sei, acho que é isso.
0: Olha, ele acertou!
1: Caramba!
0: Bom, é o seguinte. Valendo a antena da TMC, você acertou tudo até agora. Vamos para a última pergunta. No dia 13 de outubro de 2025, a TMC entrava no ar. No primeiro segundo de transmissão, qual foi a primeira frase dita?
2: Olá, muito bom dia. Pela Joana.
0: Ele acertou.
1: Olá, ele muito acertou. Bom dia.
0: Aê! Parabéns! Parabéns, Jamal!
5: Ganhou!
0: Rafael, parabéns! Você acaba de ganhar a antena da TMC! É uma antena de 180 metros. Ela pesa mais de 150 toneladas. E ela foi fundada em 1989. E essa antena é sua, Rafael. Pode ir lá na sede da TMC, no Alto da Lapa, pra retirá-la, tá bom? Ela é sua e o carreto é por sua conta, tá bom?
2: Obrigado,
0: muito
2: obrigado.
0: Aê, obrigado. Tchau, valeu, Rafael. Obrigado a você. Valeu. Caramba,
4: e só tem até dia 31 que a gente muda, hein? Pra retirar.
0: Ou seja, ele acertou tudo, soube. Ganhou o prêmio, mas o carreto é por conta dele. Nossa, esse que presente é presente de grego,
5: né?
0: Gente,
5: que é isso, não é aqui? Por nada não, mas eu quero comer, entendeu? Porque isso aqui,
4: isso aqui
5: ó.
4: É, tem camarão que eu não posso comer.
5: Sanduíche de mortadela do Roca Bar, a gente que tá aqui no Mercadão. 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Vocês arrasaram. É uma comida mais bonita, gostosa do que a outra. E ó, não vejo a hora de...
4: Eu tô comendo bolinho de bacalhau.
0: Podem comer. Enquanto isso,
4: bolinho,
0: eu vou agradecendo.
4: Bolinho é a maneira de falar, que é o tamanho.
0: 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E é claro que a gente tá aqui aproveitando esse momento tão especial. Um ano da TMC. E o melhor presente pra gente é você que nos ouve com o seu ouvido. Muito obrigado de coração. A você que é motorista do Uber, a você que trabalha enquanto ouve a gente. Até mesmo você que fica preparando uma comidinha.
4: Tá bom isso aqui, hein?
5: Tá bom, hein? O que você tá comendo aí, ô Batista?
4: 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E que a TMC dure no mínimo duas vezes mais que a Rainha Elizabeth.
0: Amém, é isso que a gente deseja. Ô Mini Ruti, tá bom esse sanduichinho aí do Roca Bar?
5: 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Ó, tem pastel de camarão, tem bolinho de bacalhau,
4: tem pernil, tem mortadela,
5: tem tudo.
0: Olha, lembrando que a comemoração de um ano da TMC vai continuar, tá bom? A gente tem uma semana repleta de novidades, de muitas surpresas e, é claro, de muita felicidade. Muito obrigado a você que nos ouve aqui no Sobremesa, tá bom? Vamos dar mais uma olhada na nossa enquete? Eu quero saber qual foi o melhor momento do Sobremesa pra você. Ó, eu vou
4: pegar
0: aqui.
4: O melhor momento é esse. É esse aqui agora.
5: Eu acho que podia ter isso aqui toda semana, né?
4: Tem sobremesa, Petit Garçon, hein?
0: Olha só, eu quero dizer que aqui no nosso YouTube muita gente compareceu. Como, por exemplo, o Alessandro Melo. Alessandra Melo disse, pra ela, o melhor momento foi o programa com a Araci da Top Term. Ela é uma fofura de pessoa, um ser humano incrível. Também...
5: Araci da Top Term.
0: Olha, o Felipe aqui disse que o melhor momento do programa foi quando a convidada vidente abandonou o programa.
4: Sim, Chaline.
0: E também tem a Laura. A Laura mandou que o melhor momento foi quando a gente entrevistou o Rapa.
4: O Rapa, o Falcão.
0: Falcão. Muito bom. Amigos, esse foi o programa especial. Um beijo enorme no coração de vocês. Feliz um ano pra vocês! Amanhã estamos de volta.
4: Parabéns!
0: Valeu, ó. Agora vem o Link TMC com Maiara Bastianello, que não dormiu, Tomás Rafael e Rodrigo Alvarez.
4: Tchau, tchau, pessoal!

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0: 3 horas em ponto, 14 de outubro de 2026. Estamos chegando para todo o Brasil, também para o mundo, pelo nosso TMC News BR, o nosso espaço no YouTube. Mais uma edição do Link TMC para você, com Mayara Bastianello, com Rodrigo Alvarez e comigo, Tomás Rafael.
6: Corre contra o relógio para aprovar antes do segundo turno o fim da escala 6x1, que vota hoje em primeiro turno. Com um calendário especial, os senadores também podem votar o segundo turno no mesmo dia. E a PEC da segurança, que a CCJ liberou e deve ir ao plenário logo em seguida.
0: Já o relatório... Deixa eu colocar o óculos aqui. Tava empolgadão sem o óculos na abertura e na hora de ler aqui. Opa, o segundo parágrafo... Passou. Percebi que tinha algo estranho. Já o relatório da Polícia Federal sobre ministros do STF, Daniel Vorcaro, só vai pro Edson Fachin em novembro. É isso. O que dá voto anda rapidinho. O que dá dor de cabeça espera a urna.
6: Quem também corre e recua é Flávio. Depois de dizer que não iria ao debate da Band, ele viu Lula confirmar a presença e gravou um vídeo dizendo: claro que eu vou, só queria que você confirmasse.
0: E a campanha de Lula acena a fé de novo. O presidente divulgou uma carta às famílias evangélicas, na qual diz não ser evangélico, mas ter total respeito pela fé cristã. E liga ainda o fim da escala 6x1 a mais tempo de família e de igreja. A carta também cita o combate às bets e pede oração e discernimento na hora de votar. De Aparecida na segunda ao evangélico de quarta, a eleição virou maratona de fé. E olha, Mayara, fé demais não cheira bem,
6: hein? Oh. Falando de plenário, a briga é por imagem. Segundo reportagem da Folha, a Iada Neta no WhatsApp se recusou a criar uma bandeira com Lula 13, mas fazia a do Flávio 22. A própria IA admitiu que deveria tratar os dois da mesma forma e culpou o filtro de segurança, que nesse teste errou só para um lado. Alvarez já tá com a gente?
7: Gostaria de não ter um lado, mas, no entanto, o meu chefe lá nos Estados Unidos determinou que eu escolhesse um candidato, e é o candidato de Donald Trump, o número 22. Me perdoe, usuário, não farei o desenho de Lula.
6: É isso, quando a gente fala...
0: Quando
6: a gente fala de intervenção americana na eleição, não é o Trump pedindo voto, não é nada disso.
7: Não
6: é míssil, não é drone. É uma arma muito mais poderosa, que é a arma das redes sociais. Meta, o X também, né? A gente fala aí, estamos falando de Facebook, de Instagram, do próprio WhatsApp. A gente tá falando do X. E não tem arma mais poderosa que essa, né, meninos?
7: A gente tá falando das tarifas lá atrás, a gente tá falando do Trump se meter com o Supremo, tirar visto de ministro. Tudo isso é interferência, gente. Tudo isso é interferência.
0: Você gostou do trocadilho, então, Alvarez?
7: Eu gostei, mas mexe na minha área e eu tenho que ser sensível e não repeti-lo. Muito mas eu achei alviçareiro.
0: Não é ideia minha, não. Até título de filme. É um daqueles títulos de filme que você não entende porque dão no Brasil, né? Eles fazem ao invés de traduzir o nome, horrível. Eles simplesmente mudam.
7: Não, como é que foi o trocadilho?
0: Fé demais, ou seja, fé demais não cheira bem, mas tem a cacofonia, né? Fé demais não cheira bem.
7: Não tem problema. Eu vou tentar te salvar, porque em italiano fé se diz fede.
0: Pronto, pronto. Muito bem. Tem aquela outra frase clássica também do Cacete e Planeta, né? Templo é dinheiro.
6: Templo é dinheiro. Olha, o que que fala, que diria Cacete e Planeta hoje em dia, não é mesmo?
0: O Cacete e Planeta não diria nada, porque eles seriam cancelados, né? Você já viu alguns quadros antigos do Cacete e Planeta, propaganda de sabonete pra macho que tinha no Cacete e Planeta? Aquilo não passaria jamais hoje. Não,
6: eu fico imaginando os trocadilhos que eles fariam hoje em dia com os nomes das personalidades, né? Envolvidas nos escândalos, enfim.
7: Mas os atuais aí também andaram sendo cancelados, né? Tomaram umas pancadinhas boas, né?
0: Não,
7: Porchat levou no Porta dos Fundos.
0: É que tem algumas brincadeiras realmente que acabam datadas, mas evidentemente, tanto os Trapalhões quanto o pessoal do Cacete e Planeta, geniais que eram, eles estariam adaptados aos tempos de hoje, claro, e fariam o mesmo sucesso, porque estamos falando, sem dúvida nenhuma, de gênios, né? O Marcelo Madureira era espetacular. É espetacular.
7: O que a gente está sentindo falta, né? É justamente da liberdade que se tinha.
0: Exato.
7: Por que que não tem mais liberdade? Porque a esquerda virou woke, a direita virou isso que a gente está vendo aí, cheia de intenções ideológicas, querendo cancelar quem não é ideológico de direito. Então, a esquerda é radical com isso, né, de cultura, e a direita também. Aí fica essa coisa, ninguém pode falar mais nada. É um saco.
6: 3:06, esse é o Link TMC.
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6: Hoje trazemos um assunto quentíssimo, quer dizer, ele parece que é requentado, porque ele já vem de muito tempo, mas é que a votação é hoje da PEC do fim da escala 6x1, que foi criada pelo Lula e também agora tem o apoio do Flávio.
0: Essa é a novidade, né, da enquete, né? O apoio
7: Vocês
0: agora do Flávio.
7: Vocês podem explicar para o nosso ouvinte desavisado o que que mudou? Porque já teve essa notícia algumas semanas atrás. Qual é a novidade?
0: Não, a novidade é que vai ser votada agora.
6: A novidade é que o Flávio apoia.
0: E que tem o apoio do Flávio Bolsonaro, que ficou num beco sem saída. Ou apoia.
6: Mas apoia
0: com ressalvas, porque senão vai tomar a pancada do lado dele também. Evidentemente.
7: Eu tô brincando aqui, é porque esse assunto já tá rodando tem muito tempo, né? Tem muito tempo que esse assunto tá rodando.
0: É um assunto que roda o quê? Não é 6x1, mas 5x1. 5 vezes por semana aqui no Link TMC. Ou quase isso.
6: Esse sábado estarei aqui, inclusive, com transmissão local para nossa programação especial. Mas já a gente quer saber o que você acha disso, né? Da opinião, aliás. Opinião não, né? Do que cada um prega. Lula e Flávio Bolsonaro. Flávio prega aquela história de você negociar com o patrão, poder fazer menos horas, enfim. Você concorda com os dois? Discorda dos dois? Acho que não vai mudar nada. Puro populismo. Difícil essa, hein?
7: Essa coisa de concordar com os dois tá difícil de votar, porque as opiniões não são iguais, né? Então é difícil. Discordar dos dois tá certo, mas concordar com os dois...
0: Você pode concordar com a intenção de um e com a adaptação do outro.
7: Com a aceitação da PEC.
0: Pois é. Tinha uma outra opção que foi, agora que eu reparei que foi mudada aqui, que seria inclusive o meu voto, é que os dois discordam entre si. No fundo, eles discordam entre eles.
7: Eu votaria nessa aí.
0: Mas eu vou ficar então aqui
7: com... A Mayara mexeu, certamente a Mayara mexeu.
6: Não
0: culpa
6: fui eu,
0: da Mayara. É aquele...
7: A rainha do Halloween.
0: A gente tá passando por um processo aqui de assédio forte, né, Álvares?
6: Um assédio moral.
7: O público não sabe, né, Tomás?
0: É.
7: O que eu e você, por sermos homens, sofrendo nesse grupo.
0: É muito difícil.
6: Pobrezinhos dos homens.
7: Difícil. O que é uma feminocracia.
6: Ai. Eu assim, o Pedroso nem abriu o microfone dele porque não merece.
0: Ele tá dizendo que tá com a gente sofrendo esse assédio também. Não, ele tá com a gente nessa.
6: Ai, pobrezinhos dos homens, não é mesmo?
0: Por onde a gente vota mesmo, Mayara, pra seguir?
6: Pelo TMC News BR, né, no YouTube. E também pelo nosso WhatsApp 11972211001. E claro, a gente começa esse jornal tratando exatamente disso, até pra você se informar melhor e poder votar lá, ó. O Senado vota em primeiro turno a proposta, então, que acaba com a jornada de trabalho no modelo de 6x1, né, hoje essa votação. Um dos que afirmaram o voto a favor da PEC foi o Flávio Bolsonaro, depois que mudou de ideia. Vamos direto, então, para a Capital Federal, ao vivo, com o repórter Bruno Tibério, que traz mais detalhes dessa sessão. Fala, Bruno.
8: Pois é, Maiara, então, o que que acontece? O governo está trabalhando aí para tentar concluir os dois turnos ainda no dia de hoje, né? E para isso, então, apresentou um calendário especial para tentar dispensar, então, o intervalo regimental entre as votações. A líder do governo no Senado, Tereza Leitão, informou que o regimento, que esse requerimento para dispensar, para acelerar esse processo, já reúne 56 assinaturas. E o pedido ainda precisa ser aprovado em plenário, né? E antes da votação em primeiro turno, os senadores também precisam concluir a quinta e última sessão de discussão. A sessão, ela já começou por volta das 14h, porém, até o momento, o que está acontecendo ali são discursos dos senadores. Então, a sessão, enfim, de fato, de discussão, ela ainda não começou, né? Lembrando que esse texto, o fim da escala 6x1, ele reduz a jornada máxima de trabalho de 44 para 40 horas e vai ter também todo um processo ali de transição, né? Nesse caso, após a promulgação, caso seja aprovado hoje, após a promulgação, depois de 2 meses, basicamente, vão sair de 44 para 42 horas, já vai começar a contar um dia de folga, né? E depois vai ter mais outros 12 meses, e daí sim vai sair de 42 para 40 horas. Lembrando que durante esse período de transição não vai haver nenhuma redução salarial. Inclusive, tem também a expectativa que o presidente Lula venha aqui ao Senado justamente para poder fazer o acompanhamento de toda essa votação. Então, a gente está aqui na expectativa, em todas as movimentações, eu estou de um lado, estou do outro, às vezes eu estou aqui no Salão Verde, às vezes estou lá na região do Senado também, a gente está de um lado para outro aqui, justamente para poder trazer todas as atualizações possíveis para você, e qualquer novidade, eu aciono aqui a reportagem.
0: Combinadíssimo, Tibério. E a gente já traz aqui o Wilson Pedroso para falar dessa votação, fim da escala 6x1. Tá chegando a hora, Wilson. Boa tarde para você.
9: Que novela, hein, Tomás?
0: Pois é.
9: O Alvarez lembrou bem. O que mudou? Mudou que vai votar.
10: Eu só queria lembrar vocês, antes de você embarcar aí, Wilson, eu tava querendo lembrar quando é que foi. Tem 5 meses já, gente, que a gente deu essa notícia. PEC, que põe fim à escala 6x1, foi aprovada na Câmara dos Deputados em maio de 2026. Tem 5 meses já que a gente deu essa notícia. Agora é o Senado. Então, essa é a diferença. Por isso que muita gente diz, mas já não votou isso? Não estava aprovado? Não estava avançando? Agora tem que aprovar no Senado.
9: E aí o que eu quero trazer atenção, Alvarez, é que o texto original que veio da Câmara tem que ser esse texto para ser aprovado. Qualquer alteração, ele volta para a Câmara e a gente, a semana que vem, vai estar discutindo dele sobre hoje. A semana que vem nós vamos estar discutindo sobre ele novamente. Se não votar o texto original que veio da Câmara, ele volta para a Câmara e a discussão continua como era antes.
0: No quartel de Abrantes. 3h12, a novela continua, podia até ter sido, né, a enquete hoje. Qual novela?
6: Titi,
0: Vale Tudo, O Salvador da Pátria.
6: Não, Vale Tudo é bom. É que depende de um lado, eu acho que do Flávio Vale Tudo, do Lula é Salvador da Pátria. Porque tipo isso, do Flávio Vale Tudo, vale até apoiar a escala 6, o fim da escala 6x1.
9: Eu sou Avenida Brasil, porque era uma confusão na família, todo mundo mandava, todo mundo gritava.
6: Um traindo o outro, aí tem uma que é um vilão, é a vilã, daí é isso. Pra uns, né? Porque pra uns um é vilão, pra outros é o mocinho, né? Que tem a Nina, a Adriana Esteves, que é a Carminha, vai voltar, inclusive.
0: Vai voltar. Muito bem, 3h13, horário de Brasília. O deputado federal Rui Falcão, do PT, pediu ao Supremo Tribunal Federal a investigação e o afastamento do ministro Cássio Nunes Marques do comando do TSE. O parlamentar quer apurar se informações falsas foram utilizadas para determinar a retirada do ar do canal Exército do Lula. Quem traz todos os detalhes para a gente ao vivo é o nosso Murilo Hernandes. Você, Murilo, boa tarde.
11: Oi, Tomás, ótima tarde a você, Maiara, a todos que estão nos acompanhando aí da bancada e quem nos acompanha pelo link TMC. Pois bem, Tomás, o deputado Rui Falcão, ele questiona uma série de medidas implementadas pelo presidente do TSE, o ministro Cássio Nunes Marques, e também ele aponta possíveis inconsistências nos documentos encaminhados pela campanha de Flávio Bolsonaro, né? Esses documentos apresentados, ele aponta essas inconsistências. Bom, na representação, o deputado, ele pede que sejam verificadas as provas encaminhadas pela campanha que embasaram a suspensão do canal Exército do Lula e se houve uma apresentação de informações falsas à Justiça Eleitoral. O deputado chega a falar na representação sobre o crime de falsidade ideológica eleitoral, nessa representação encaminhada ao Supremo Tribunal Federal. O parlamentar também quer que seja analisada a possível parcialidade do ministro Cássio Nunes Marques nos processos relacionados às duas candidaturas à presidência da República. A solicitação, inclusive, inclui o afastamento do ministro Cássio Nunes Marques, né, das funções eleitorais e até da diplomação dos eleitos. Vale também destacar, Tomás, que esse pedido não significa que as irregularidades estejam comprovadas. A intenção é justamente que haja a investigação, uma investigação mais profunda. Volto com você.
6: Quando volta mesmo, gente, o canal? Deu 48 horas, né? Vai dar 48 horas quando? Porque eu acho que ele saiu do ar ontem à tarde. Agora eu não lembro. Não sei se o Murilo tá ainda com a gente pra dizer quando que volta, mas é 48 horas. Quando que vencem essas 48 horas, Murilo?
11: Essas 48 horas, elas vencem a partir da data da promulgação desse documento que foi hoje, Mayara.
6: Muito bem. Agora, eu queria só perguntar pra vocês aqui, né, gente? A gente tá falando muito desse canal, que é uma prova, acredito eu, de que a esquerda tá se mobilizando através do Janones, que sempre foi uma figura que pegou as redes sociais pra ele, pegou a estratégia de campanha pra ele. Agora eu pergunto a vocês que estão aqui. Muita gente entrou nesse grupo depois da primeira vez que o Cássio Nunes Marques derrubou. Fez muita propaganda pra esse grupo. Esse grupo foi crescendo. E cada vez crescia mais. Ele tava, se não me engano, ontem à tarde com 4 milhões e 300 mil pessoas. E me parece que derrubar esse grupo mais faz bem pra campanha do que mal. Vocês concordam?
12: Ah, nenhuma dúvida. Não, nenhuma dúvida.
10: Olha, eu diria mais ou menos, porque assim, quando você chega a esse nível de seguidores, você tem uma abrangência muito grande na internet. Então você consegue viralizar um conteúdo com mais facilidade do que canais que têm menos seguidores. Então, por um lado, é muito ruim também, porque tudo que se colocava nesse canal, que se coloca nele, vira um início realmente, vira uma grande potência de divulgação. Por outro lado, claro, surgem inúmeras reclamações quanto a isso, fala-se muito disso. E aí tem uma propaganda negativa. Eu não sei dizer o que, que é melhor, o que, que é pior. Mas é aquele famoso falem de mim, tá valendo a pena aqui, né? Com certeza é bom.
9: Estão falando. E nas redes sociais, ontem eu tive a curiosidade de entrar no X para ver os temas mais falados,
6: então,
9: né?
6: Então.
9: Primeiro, voltaremos ainda maior, à esquerda. Ninguém cala o exército do Lula. Lula pelo fim do 6x1, soldado da Anitta, não sei o que é isso.
6: Então.
9: E aí,
6: então, vou dizer de onde vieram.
9: Ou seja, de 10 temas, 8 são do exército,
6: vai
9: são
6: agora.
9: Das pessoas ligadas à esquerda.
6: Vai agora.
9: Agora,
6: Vê.
9: Eu tava
6: sabe
9: aqui agora.
6: Que eu tô dizendo?
9: Porque hoje,
6: esses tópicos.
9: Ele é o terceiro.
6: Sim,
9: terceiro.
6: Mas esses 5 primeiros tópicos foi por causa do exército. Esses
9: é
6: tópicos
9: isso.
6: estavam lá dentro do grupo. Ah, então
9: é
6: tá.
9: Isso, por isso que eu tô falando.
6: E agora?
9: Ontem, pra você ver a movimentação. Uhum. Que as redes sociais tiveram ao longo das semanas por conta dessa discussão. Uhum. E vale ressaltar, a esquerda entrou num campo, eu falei isso ontem e vou repetir, a esquerda entrou num campo que era majoritariamente da direita. E a direita ainda não achou um espaço para combater contra esse movimento de mobilização da
6: mas
9: esquerda.
6: A direita continua combatendo do jeito que sempre combateu não. E fez bem.
9: Mas eu sei, mas eles cresceram numa campanha polarizada de 2-3 pontos, a esquerda entrar no campo da direita é muito ruim pro Flávio. Porque a direita tem que construir um espaço de proteção e um espaço de crescimento. E eles não conseguiram. Para não falar que eles não estão fazendo nada, depois de toda a mobilização de rua do final de semana, agora a turma do Flávio vai fazer diversos movimentos ao longo do final de semana que vem, no sábado, domingo, que eu acho que Carnaval do 22, tem alguma coisa, tem um bloco 22, alguma coisa nesse sentido. Ou seja, a direita tá correndo atrás do prejuízo e numa eleição muito polarizada deveria ser o contrário. Eles deviam estar pautando a política e a esquerda correndo atrás deles, porque o Lula acabou em segundo no primeiro turno.
10: Tá, e aí você tá vendo mais uma consequência disso tudo. O Flávio Bolsonaro tinha dito que não ia no debate da Band no domingo agora. e vai. A gente tá dizendo, ah, não, era só uma armadilha para levar o Lula. Meu Deus, a gente não é bobo. Você não achava que era mais positivo para você não ir. De repente o Lula tá crescendo. Se você não for, vai ficar ruim pro seu lado, amigo. Aí ele resolveu ir, mas não precisava contar essa mentira, né? A mania de mentir é o problema. Toda hora mentirinha. Olha, eu mudei de ideia. Não ia, mas agora vou. É uma postura mais diferente, mas de qualquer maneira, tá provocando.
9: Não, só pra complementar o que o Alvarez está falando, hoje eu dei uma entrevista num outro local, tinha um analista que a hora que entrou a história do Flávio, ele começou assim, pegadinha do malandro! Agora eu vou participar, pegadinha do malandro!
6: Quem deixou você dar entrevista em outro lugar? Mas tudo bem, isso a gente conversa agora no bastidor. Porque
10: passa
6: justamente,
10: no RH, assim.
6: É, que justamente o assunto é esse.
12: Só um detalhe, 10 segundos, já que ele citou o Sérgio Malandro, tem pegadinha do malandro na eleição e talvez na hora de votar nós estejamos indo para a porta dos desesperados.
9: Isso.
12: Citar outro quadro famoso de outro programa do mesmo
6: hoje
12: apresentador.
6: Vocês estão criativos, hein? Olha,
10: eu acho mais que a gente tá indo pela porta dos fundos, tá? Também. Eu acho que esse é o nosso
6: fundo do poço, talvez, depende. Olha, você estava falando de debate, vamos falar sobre isso agora. O candidato à presidência, Flávio Bolsonaro, foi o que a gente disse, voltou atrás, confirmou que vai ao debate da Band, sim, contra o presidente Lula no próximo domingo. Mas, gente, olha, tudo pode mudar o tempo todo. Então, assim, até domingo tem muita água para rolar debaixo dessa ponte, mas o Rodrigo Vicente de Brasília traz os detalhes para a gente.
13: A mudança de posição foi anunciada em um vídeo publicado nas redes sociais do candidato. Um dia antes, Flávio Bolsonaro havia afirmado que não pretendia participar do encontro. No entanto, depois que Lula confirmou a presença, o senador disse que a declaração anterior fazia parte de uma estratégia para garantir a presença do adversário, o presidente Lula. No vídeo, Flávio provocou o presidente e afirmou que pretende confrontá-lo ao vivo sobre as declarações feitas durante a campanha. Nós vamos ouvir agora o que ele disse.
14: Lula, como você é previsível, né? Bastou falar que não ia no debate da Band para você no minuto seguinte falar que vai no debate. É claro que eu vou no debate, eu só queria que você confirmasse. Eu vou estar lá para esfregar a verdade na sua cara. O que eu já queria ter feito desde o primeiro turno e você fugiu. Toda essa campanha de medo e mentira que você está divulgando aí para as pessoas, enganando em pessoas inocentes, eu vou esfregar a verdade na sua cara. Eu vou te desmentir ao vivo para milhões de brasileiros. Te espero no debate da Band, Lula.
13: O debate está marcado para domingo, dia 18, às 8 da noite, em São Paulo. Será o primeiro confronto direto entre os dois candidatos nesta eleição. Nenhum deles participou dos debates no primeiro turno das eleições. O encontro deve durar cerca de 2 horas, com perguntas de jornalistas e momentos de confronto direto. As regras definitivas ainda serão negociadas com as campanhas. Um segundo debate está previsto para o dia 23 na TV Globo, 2 dias antes da votação do segundo turno.
12: Perfeito. Aí o nosso Rodrigo Vicente com mais detalhes. Não tô te ouvindo, Alvarez,
10: A turma agora aí me sim. Cortou.
12: Agora sim.
10: Então, alguma dúvida de que esse debate vai ser recorde de audiência da eleição? Nenhuma.
6: Eu falei isso agora aqui dentro do estúdio.
10: O Brasil vai parar para ver. Eu tô doido para ver essa pancadaria. Quem não quer ver? Quem não quer ver Bolsonaro versus Lula de novo no ringue, né? Agora é o Bolsonaro jovem.
6: Eu falei exatamente isso. Tá todo mundo aguardando pra ver isso, porque a gente vem de uma abstinência de debates. Não teve nenhum, né, decente, assim, que eu digo.
10: Agora, e digo mais, hein, Mayara, se o debate foi marcante no primeiro turno porque não teve, e foi uma marca daquela eleição, o debate tem o poder de decidir o segundo turno.
9: Isso que eu ia falar.
10: O debate tem poder.
9: Sim. Isso que eu ia falar. O debate virou um fator decisivo ou importante na decisão do voto nesse segundo turno. Se não tivesse todo essa vai, não vai, já não foi no primeiro turno, vai no segundo turno, ele poderia passar de uma forma despercebida. Com todo esse calor, ele vai ser decisivo, porque muita gente que está indeciso vai assistir o debate e aqueles 20%, porque 80% de cada candidato já disseram que vão votar e não mudam mais de voto. Mas tem aqueles 20%, não sei, pode ser, que tá solto. Se alguém escorregar ou não acertar a narrativa no debate, ele pode ser decisivo a favor de um e contra outro.
12: E eu vou além. Eu acho que pode, a gente tem o caso de 89, tá? Em que uma suposta edição, na minha avaliação, uma edição
10: absolutamente... Não, uma suposta absolutamente... não, ela é admitida pela TV Globo.
12: Sim,
10: ela foi admitida então, pelo Boni e por outros integrantes tudo... da Globo. A Globo editou aquele debate
12: para
10: privilegiar o Collor.
12: Então, tudo bem. O que eu ia colocar é o seguinte, Alvarez, não ia pôr na conta da Globo, mas ia pôr na minha conta. Para mim, uma absoluta edição favorável ao candidato Fernando Collor de Mello. Se a Globo, se o Boni depois reconheceu, eu tô lembrando disso agora você falando.
10: Borrifaram até a aguinha no
12: sim,
10: Collor.
12: Sim.
10: Pra parecer suado,
12: não aquela, foi? Nada. Aquela edição favorável, totalmente favorável ao então candidato do PRN, Fernando Collor de Mello, pode ter sido decisiva para a eleição de 1989. Depois daquilo, nenhum debate de segundo turno decidiu coisa nenhuma. Quem estava na frente nas pesquisas se manteve na frente. A gente já teve em São Paulo, por exemplo, Fernando Henrique perdendo provavelmente uma eleição para prefeito para o Jânio por causa de um último debate também. Mas em nível federal, em nível presidencial, pode ser a primeira eleição cujo desempenho verídico dos candidatos pode decidir uma eleição para presidente.
10: Vai ser Mike Tyson e Holyfield.
12: Espero que ninguém morda a orelha de ninguém. No máximo uma cadeirada.
10: Vai morder orelha. Ter mordida de orelha, claro que vai.
6: Não deem ideia. Olha, a gente vai falar daqui a pouquinho que a polícia da Alemanha investiga dois jovens de 16 e 19 anos suspeitos de usar um robô controlado à distância para assediar uma adolescente de 16. Mulher não tem paz nem com robô, nem com robô. Esse é um dos destaques do Link TMC de hoje, vai. Mas antes, dos detalhes dessa notícia, a gente vai pro primeiro bloco da Rádio Uber.
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18: Oi, meu amigo parceiro da Uber. Oi, minha amiga parceira da Uber. Eu sou o Edson Ragazzi, jornalista automotivo. O brasileiro gosta de carro, coloca nome, apelido e também usa equipamentos para chamar a atenção e se destacar dos demais. Porém, isso precisa ser feito com cuidado e deve seguir as normas estabelecidas na lei. Então é o seguinte, alterações fora dos parâmetros técnicos do fabricante do veículo, como por exemplo, rebaixar as suspensões, comprometem diretamente a capacidade de frenagem, a estabilidade e o controle do carro. Trocar rodas e pneus ou modificar os sistemas dos freios prejudica a segurança não só dos ocupantes, mas também dos outros veículos que estão em volta e dos pedestres. Quando você muda a medida original do pneu sem saber se é permitido, a leitura do velocímetro, do odômetro e dos sistemas como o ABS e controle de estabilidade vão ser erradas. Nos modelos com ADAS, a leitura é afetada porque os sensores estão calibrados para o diâmetro externo original e assim calcula a velocidade, faz a leitura correta da distância do carro que está na frente. Eu sei que você trata o carro com carinho, quer que ele esteja sempre perfeito, brilhando, bonito e assim proporcionar conforto e bem-estar aos passageiros, mas não exagere. Antes de equipar o carro, principalmente se for alterar as características originais, verifique o que é permitido. É isso, até a próxima aqui na Rádio Uber, com mais dicas especialmente para você, parceira e parceiro da Uber.
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6: Já de volta por aqui para trazer assunto que foge da política, mas que é um assunto que a gente vem trazendo recorrente aqui, um assunto recorrente aqui no Link TMC, que dos quatro jovens que foram condenados a 15 anos de prisão por aquele caso, gente, do estupro coletivo de uma adolescente em Copacabana, na zona sul do Rio de Janeiro. A sentença manteve a prisão preventiva dos réus e determinou o pagamento de indenização à vítima. Vamos entender os detalhes com a Érica Levigar, que fala com a gente ao vivo. Fala, Érica.
20: Os condenados, pessoal, são Bruno Felipe dos Santos Alegretti, João Gabriel Xavier Bertô, Matheus Veríssimo Zuel Martins e Vitor Hugo Oliveira Simonin. Essa sentença aqui, como Mayara vinha dizendo, manteve a prisão preventiva dos quatro e determinou também que eles paguem juntos uma indenização por danos morais à vítima, que é equivalente a 40 salários mínimos. Esse crime, a gente lembra, aconteceu no dia 31 de janeiro em um apartamento em Copacabana, que fica na Zona Sul aqui da capital fluminense, que seria inclusive da família de um dos envolvidos. A adolescente contou que tinha marcado um encontro com um adolescente amigo desses homens, com esse rapaz que ela já tinha então uma relação anteriormente, mas esses outros homens entraram no local e, de acordo com o depoimento dela, essa jovem foi agredida, impedida de sair e foi imobilizada também, obrigada a ter relação sexual com esses homens, apesar dela ter pedido para que todos eles parassem. Os quatro admitiram ter mantido relações sexuais com essa vítima, mas alegaram que houve um consentimento. Na sentença, o juiz João Zacarias de Sá destacou que o relato da vítima foi condizente ali com outros fatores, inclusive laudos médicos que comprovaram que ela teve lesões correspondentes com o depoimento que ela deu na delegacia. Na sentença, esses quatro homens foram condenados por estupro qualificado. A acusação de cárcere privada foi absolvida porque foi entendido que esse crime já estaria incluído no crime de estupro qualificado. Volto com vocês.
12: Obrigado, Érica. E vamos aguardar para ver quanto tempo esses quatro rapazes ficam presos. Diga, Alvarez.
10: Até a expressão dizer que eles mantiveram um relacionamento sexual, eu acho que devia ser revista, porque não há relacionamento sexual. Claro. Uma violência corporal, uma violência sexual pro lado deles, para ela não há nada de sexual, é uma invasão, é uma violência corporal que a moça sofre e depois é obrigada a se justificar, a tentar mostrar que eles não estão certos ao dizer que foi consensual. Sempre é consensual, né? O estuprador sempre acha que é, sempre quer mostrar que é consensual.
6: Sempre acha um desculpinha, né? Do tipo, ah, mas pediu. Ah, mas ela disse que sim, mas estava completamente bêbada. Mas
10: tava de
6: mas
10: saia.
6: Tava pedindo. É incrível que em 2026 a gente ainda tenha esses pensamentos. E eu não vou nem ficar comentando sobre isso, que a minha opinião, vocês já sabem muito bem qual é, né?
12: Vamos lá, 3 horas e 33 minutos, um homem saiu de Imperatriz, no Maranhão, e viajou mais de 2 mil quilômetros de ônibus até Belo Horizonte para encontrar talvez a mulher da vida dele, uma mulher que ele acreditava, que ele julgava ser real. A pretendente teria prometido dividir a vida com ele, mas ao chegar lá, o homem teve uma baita surpresa, e quem explica pra gente qual surpresa foi essa, direto de Belo Horizonte, é o nosso Bruno Marum.
10: Eu não tô
12: Marum.
10: Acreditando nessa história, preciso ouvir.
21: Pessoal, é o seguinte, né? Esse cidadão de 49 anos, o Edmar Rocha Martins, né? Ele viajou, como o Tomás disse, mais de 2 mil quilômetros até aqui, em BH, para encontrar, né, essa mulher que ele acreditava ser real. Ele contou que começou a conversar com o perfil depois de ver vídeos nas redes sociais. A personagem, que se identifica como Jéssica Oliveira, acumula mais de 300 mil seguidores e costuma postar conteúdos dizendo que procura um companheiro para morar em uma fazenda. E aí, apesar das conversas privadas, né, o Edmar viajou sem ter o endereço exato. E aí, chegando aqui em BH, ele saiu pelas ruas mostrando fotos, perguntando, né, se alguém a conhecia. Foi então que ele percebeu que a mulher não existia. Pedreiro, que está afastado, né, do serviço, do trabalho pelo INSS, relatou que não suspeitou, né, de golpe, porque a conta nunca pediu dinheiro para ele, por exemplo. Pelo contrário, até prometia que ia pagar as passagens dele. E aí, sem recurso para voltar para casa, o Edmar contou com a ajuda da Secretaria de Assistência Social aqui de Belo Horizonte, né, que tem um serviço justamente para acompanhar e ajudar essas pessoas que não conseguem, né, voltar para casa. E aí forneceram a passagem para ele, retornou para a Imperatriz lá no Maranhão. E as autoridades, né, claro, alertam, né, para o cuidado com conteúdos e perfis criados por inteligência artificial nas redes sociais. A gente procurou, inclusive, a Polícia Civil para saber se vai haver algum tipo de investigação. Eles ainda não nos responderam. Claro que é uma história, né, Tomás e Alvarez, que acende, né, o alerta para os perigos aí do mundo virtual. Mas eu não vou, né? Eu perco a amiga, mas não perco a piada, né, gente? A Maiara pode ficar tranquila, Maiara. Se até a IA arrumou um namorado, logo, logo você consegue.
1: Ô, louco!
6: Que isso?
1: Eu me levanto, hein? Eu me levanto.
10: Isso foi choco na cara, hein? Foi choco na cara.
1: Muito boa.
10: Não.
6: Bate palma,
10: não, que eu tô com a minha amiga Maiara aqui, tô com a minha amiga Maiara, não tem nada a ver isso, Bruno Marum. Péssimo, absurdo. Não. Brincadeira. Ô, Bruno, eu fiquei com pena do Edmar, cara. Eu fiquei com pena do Edmar. O cara, pô.
21: Não, sem
10: foi
21: dúvida.
10: Com a linha dele lá, pô, achou que tinha achado a gata da vida dele e não tinha gata. Aí eu pergunto, a gente sabe quem é que criou essa boneca aí de plástico, não?
21: Não, tem o perfil, né, lá dela no Instagram, né, a Jéssica Oliveira, mas com certeza é alguém que tá por trás disso, né? A polícia tem que investigar para saber. Nós entramos em contato justamente para saber isso, mas eles não retornaram ainda pra gente.
10: Eu fiquei impactado, Bruno, como ela se parece com a nova assessora de imprensa da Casa Branca. É igualzinha.
21: Eu acho
10: que é a mesma.
21: Não reparei.
10: Vou mostrar aqui.
3: Ela tem que mostrar a elegância do rapaz. Eu gostei da elegância do rapaz.
1: Ó, chega, gente. Eu só queria dizer que...
10: Não, o Wilson é comentarista de política, não de Edmar.
6: Mas o Wilson, ele tem todo o perfil de quem cai nos negócios desses, entendeu?
1: Olha só.
6: Não é? E vou dizer, não, tudo bem, se você tivesse solteiro, tô dizendo, né?
1: Ah, se eu tivesse...
6: Mas eu digo assim,
1: caía.
6: Essa menina de IA, obrigada, viu, Bruno Marum, também te amo, e não tenho namorado por opção, tá?
10: Você devia me agradecer, não a ele, agradece a mim que te
6: defendi. Não, você é maravilhoso, tô agradecendo sem sacanagem aqui, você é maravilhoso. Mas assim, ela tem um perfil de milhares de pessoas e é um monte de homem elogiando. Linda, maravilhosa. Realmente, ela é muito bonita e parecida, parece uma Barbie mesmo, né? Mas como as pessoas caem, eu fiquei com dó do moço. Fiquei mesmo. Ele fez as malinhas, ele foi, ele acreditou no amor. Você tá vendo?
1: Olha
6: a pessoa solteira, ela é tão humilhada.
1: A elegância do rapaz.
6: A pessoa solteira, ela é tão humilhada que ela é humilhada até no ar em rede nacional. E nesse caso ali, olha o moço, tadinho. Ele pegou as malinhas dele.
10: O microfone do Sim aí, por favor.
1: Ele tem que...
10: A Maiara chama de tadinho, vocês não falam nada. Eu falo da elegância dele, tá tudo certo.
1: A gente tá brincando, mas o rapaz tem que procurar os direitos dele. Ele pode processar alguém por assédio moral, sei lá.
6: Quem, gente? Não,
1: mas isso tem que ter. Quem? Alguém. Tem que ser descoberto isso daí. Você criar um personagem falso, brincar com os internautas, com as pessoas que estão na internet ali, de curtindo. Mas não pode levar a esse ponto. Aí é uma crueldade.
6: É a carência também. As pessoas estão muito carentes,
1: sim,
6: né?
1: Tudo bem, isso de um lado, mas você não pode brincar com essa carência.
6: Não pode, entendeu? Claro, mas é aí que o golpista entra, gente. Os golpistas entram exatamente onde na falha do ser humano. E aí você fica carente, por exemplo, se eu tivesse nesse sentido, eu estaria chorando com o Bruno Marum.
1: Ali não seria nem golpe, é sadismo puro. Os caras não iam tirar vantagem nenhuma financeira, aparentemente, do rapaz. Sei lá.
6: Vai saber, né?
10: Esses caras devem estar assistindo a TMC agora, esse palhaço. Você que tá assistindo aí, palhaço, é um palhaço. Você fez um cidadão de bem gastar o tempo, o dinheiro dele, dinheiro que ele não tinha, pra você se sentir o máximo, né? Mas é uma besta.
1: Você
10: é
1: não besta. Tem o direito de rir da piada do Bruno Marum. Você que fez essa brincadeira.
6: Não. Eu vou aqui, agora Vamos mudar o clima aqui, que eu tô até sem palavras, eu não sei triste. Nem o que responder. Tô triste, muito triste. Não sei o que responder pro Bruno Marum. Você vê que uma pessoa solteira ela é humilhada. E daí você é levada a essas coisas. Mas ainda bem que eu tenho uma boa autoestima e não caio nessas coisas. Mas vamos lá.
9: Mas o importante é saber que o rapaz continua solteiro, viu?
12: Então lá.
9: Viu, Maiara? Viu, Maiara? Viu, Maiara? O rapaz continua isso solteiro. Me interessa, já tá com as malinhas prontas já pra vir pra São Paulo.
6: Eu quero saber de onde que isso me interessa.
12: Vamos.
10: Pessoal, vamos deixar vamos a Maiara em paz, por favor. Obrigada. Vamos pra frente.
6: Eu sou a rainha deste grupo e o Avarez falou isso. Mas vamos lá, gente. Agora um assunto

0: seríssimo que também me pega no âmago do meu ser, ó. A polícia da Alemanha investiga dois jovens de 16 e 19 anos suspeitos de usarem um robô controlado à distância para assediar sexualmente uma adolescente. O caso aconteceu em Colônia, no oeste do país. Segundo a polícia, a menina de 16 anos estava com duas amigas quando o robô de cerca de 1,20 m se aproximou e tocou o corpo dela. Os suspeitos teriam filmado tudo, a gente tem que falar teriam, porque não foi julgado ainda, transmitido ao vivo nas redes sociais, eles transmitiram ao vivo nas redes sociais e fizeram comentários durante a transmissão. O robô foi encontrado escondido no porta-malas de um carro e apreendido junto com os celulares dos dois. E aí, eu vou falar uma coisa pra vocês. Eles são tão covardes que tem que usar um robô, né? E a gente sabe, durante anos, até hoje, a violência contra a gente vinha na proximidade, no uso da força, da mão, das palavras diretas. Agora não precisa mais disso. A tecnologia trouxe o robô e é controlado dali a violência pelo controle remoto. Quer dizer, o robô aqui, gente, ele é só um instrumento. Porque a vontade de humilhar, né? De ter prazer na humilhação da mulher, de ver a mulher como objeto de chacota e de posse, né? É minha, eu faço o que eu quiser com a mulher. Continuam, né? Só que agora a gente tem a covardia, porque, perdão que eu vou dizer, mas nem coragem de fazer as coisas, sabe? Não se tem mais, manda um robô fazer. E tem ainda, nem vou dizer, a transmissão.
1: Eu só queria entender, Mayara.
0: Fala, meu
1: querido. É difícil de entender, porque em tese o assédio sexual é quando essa pessoa que tem algum problema mental, provavelmente, ela abusa de alguém para ter um prazer. Agora, qual é o prazer de quem manda o robô? É só sadismo?
2: Eu acho que aqui é uma pegadinha. Aqui é uma pegadinha, uma brincadeira de mau gosto.
0: Porque além de tudo, gente, ainda teve a questão de colocar a menina numa situação vexatória, transmitindo pela internet. Então é um sadismo puro.
2: Era pra isso. Era pra isso. Não era pra assediar pra a menina. Viralizar. Era pra viralizar.
0: Gente, pelo amor de Deus. Agora, assim, eu fico pasma de ter que estar discutindo aqui se um robô tocar uma mulher é assédio sexual ou não.
2: Não, porque, né? O robô...
0: E é, porque tem
2: não,
0: uma intenção sim, humana por trás.
2: Sim, mas a intenção era ou ver alguma coisa, ou exibir, ou tirar sarro, ou simplesmente uma pegadinha. Não é que o robô, né, tirou proveito da menina, evidentemente. Pra mim é uma brincadeira de péssimo gosto.
0: Mas o robô
2: gosto.
0: Aqui é a mesma desculpa da saia.
1: Mas ela foi abusada.
0: Oi?
1: Ela foi abusada. Não, ela não sofreu abusada. Uma forma de abuso.
0: É um crime.
2: Sim, a brincadeira de péssimo gosto que é um crime.
0: É um crime, gente.
2: Sim,
0: é um crime.
2: Sim. Só não acho que o robô quis assediar ninguém. O robô é o instrumento.
0: Não, gente, o robô não tem nada a ver
2: com
0: isso.
2: Do crime cometido pelos dois rapazes aqui.
0: O robô
2: aqui.
0: Não tem nada a ver com isso. E assim, é um crime antigo, só que com uma nova ferramenta. É isso. Ah, gente, olha, de verdade, uma hora capaz de... Olha, nem vou dizer nada, mas vamos lá. Vamos continuar por aqui, aliás, com notícias locais. Daqui a pouquinho a gente fala sobre os testes da reportagem que mostrou como a IA do WhatsApp cria imagens com voto Flávio, mas se recusa a fazer o mesmo com o voto Lula. Mas agora as principais notícias da sua região.
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6: Opa, tamo de volta, hein? É, na verdade, estamos começando, né? 3 horas com mais 45 minutos. Muito boa tarde para você, ouvinte sintonizado, sintonizada. Aqui na TMC Belo Horizonte, seja muito bem-vinda, muito bem-vindo. Por aqui, Bruno Marum. Vamos juntos nesta tarde de quarta-feira, hoje, 14 de outubro de 2026. Capital Mineira segue com tempo instável, né? Sol entre nuvens, mas o calor continua. 27 graus agora a temperatura e a previsão, né? De pancadas aí ao longo desta quarta-feira. E os passeios turísticos a bordo do Capivarã. É, o Capivarã, lembra dele? Pois é, tá de volta, gente. Tá lá na Lagoa da Pampulha. Eles estão com ingressos já à venda, viu, pela internet e também presencialmente. A atração foi retomada no último sábado, né, agora dia 10, e oferece entradas a partir de R$10, com preços especiais para moradores aqui de Belo Horizonte e gratuidade para públicos específicos. As viagens permitem conhecer, né, um dos principais cartões postais aqui de Belo Horizonte a partir das águas lá da Lagoa da Pampulha. E ingressos custam R$20 a inteira, 10 a meia. Para moradores, como eu disse, o valor é de R$12, mediante comprovação de residência. Crianças de até 12 anos e pessoas inscritas no CAD único do governo federal têm direito à gratuidade. A operação conta com uma embarcação maior, né, agora, com capacidade para 71 passageiros, oferecendo aos moradores e visitantes uma alternativa, né, para contemplar a região lá de dentro da Lagoa da Pampulha. As reservas podem ser feitas pelo portal da prefeitura, né, o prefeitura.pbh.gov.br. E também presencialmente lá no Centro de Atendimento ao Turista, localizado na Avenida Otacílio Negrão de Lima, 855, onde fica, né, o ponto de embarque, inclusive, lá do Capivarã. Viagens, anote aí os horários, ó. As sextas-feiras, aos sábados e aos domingos, com 4 horários de saída, 10h30 da manhã, 1h30 da tarde, 3h30 da tarde e a última às 17 horas, para você curtir lá o pôr do sol na Lagoa da Pampulha, hein? Programa bacana. Bora atualizar o trânsito, 3h47, Pedro Gonçalves está comigo aqui também e tem os destaques. Boa tarde, Pedrão, seja bem-vindo.
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8: 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Boa tarde para você também e para o ouvinte TMC. Nesse momento tem grande lentidão no anel rodoviário no caminho para o Rio de Janeiro. Motorista já reduz a velocidade no viaduto da Avenida Carlos Luz, indo assim até o bairro Camargos, por causa de ocorrência na marginal do anel rodoviário no caminho para a Avenida Cardeal Gênio Pacelli. Nesse momento, motorista deve ter paciência e passar pelas vias internas do Padre Eustáquio vale mais a pena. No sentido oposto, também tem redução de velocidade do Betânia até o Madre Gertrudes, com a Tereza Cristina compensando como desvio. 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
6: Valeu, Pedro. Pedro volta na próxima hora comigo. Estaremos aqui, ele atualizando o trânsito e eu com os destaques de Belo Horizonte. Lembrando que hoje teremos jornada esportiva, hein? É, depois do Minas TMC segunda edição, temos a pequena, né, o pequeno papo de craque ali, pocket, como a gente gosta de dizer, de 6 a 6h30, 6h30 abre-se a jornada, porque a bola rola 7 da noite, lá na Arena MRV, para Atlético e o Montevideo City Torque. É, hoje tem sofrimento. 3h48.
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10: Vamos agora de Uber Responde, com a participação dos motoristas parceiros e parceiras da Uber, que enviam suas dúvidas e perguntas no nosso WhatsApp exclusivo, 11 95321 0083. É sempre bom lembrar que é importante para nós você colocar na mensagem enviada o seu nome e de onde você fala, ok? E a primeira de hoje é de um motorista parceiro ou parceira que não se identificou. Abre aspas. Gostaria de saber o seguinte, os depósitos das corridas

0: méritos na minha conta são descontados do imposto de renda na hora da declaração, fecha aspas. Essa eu mesmo vou responder. E aí, motorista parceiro ou parceiro, obrigado pela pergunta. A Uber não realiza desconto automático de imposto de renda sobre os ganhos das viagens. A responsabilidade pela declaração e eventual pagamento do imposto é do próprio motorista parceiro, conforme as regras da Receita Federal. Se você quiser, pode consultar seus ganhos e acessar os resumos fiscais entrando no app Uber Driver em Conta, depois em Informações Fiscais e, em seguida, Resumos Fiscais. Agora a pergunta do motorista parceiro Jackson. Abre aspas. Um usuário reportou um problema mecânico no meu carro, mas o veículo não tem nenhum defeito. Como posso descobrir o real motivo dessa reclamação e apresentar uma defesa? Fecha aspas. A Cristiane, que faz parte do time da Uber, respondeu.
1: Olá, Jackson. Obrigada pela pergunta. A Uber possui uma ferramenta que ajuda a proteger motoristas contra avaliações recorrentemente baixas e injustas feitas por passageiros. Ela funciona assim. Quando identificamos que um passageiro costuma dar notas constantemente baixas, essas avaliações são desconsideradas no cálculo da sua média. Além disso, também excluímos avaliações relacionadas a situações fora do seu controle, ou seja, como erros no mapa de navegação, problemas mecânicos, trânsito intenso ou pontos de embarque e desembarque que estejam incorretos.
0: E mais uma pergunta aqui, dessa vez é do parceiro Wagner. Abre aspas. Comprei um Uber Chip e não recebi. Por quê? Vocês podem me responder? Fecha aspas. 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Mas se não encontrar lá o que precisa, não esquece que também é possível abrir um chamado de suporte no app da Uber. É só ir no menu de opções e depois clicar em ajuda. Gente, esse foi o Uber Responde de hoje aqui pela TMC, que completou um ano ontem. Parabéns, TMC! 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
0: Agora tem o Se Liga Aí, Passageiro, o quadro dedicado aos usuários da Uber. Você não ia gostar nada se um carona detonasse seu carro. Por isso, estragar o veículo do motorista não pode. Na Uber, os danos à propriedade são sempre inaceitáveis. Comer e beber dentro do carro é proibido. Vai que derrama alguma coisa. Aí é uma sujeirada, né? Fumar dentro do veículo não tem nada a ver. O cheiro fica impregnado. E se exagerou na bebida e vomitar no carro, piorou. Mas só para deixar claro que se qualquer uma dessas coisas acontecer, você será responsável pelo custo de limpeza ou reparo. É importante ressaltar que a Uber se reserva o direito de banir da plataforma usuários ou motoristas parceiros que tenham comportamentos que violem os termos e condições de uso ou o código de conduta da comunidade, como, por exemplo, comportamentos inapropriados ou perigosos. Então, se liga aí, passageiro!
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3: A TMC comemorou um ano no ar e a festa continua na rua. Desde sábado, os nossos programas estão saindo do estúdio, né? E indo para lugares queridos de São Paulo, a cidade onde a TMC nasceu. Já passamos pelo Parque da Aclimação, pelo Museu Catavento, Arena Pacaembu. O Papo de Craque, primeira edição de hoje, e o Sobremesa estiveram no Mercado Municipal. E amanhã, onde estaremos, Tomás Rafael?
4: Estaremos no fantástico, no maravilhoso Parque do Ibirapuera.
3: Já atenderam.
4: Que não deixa nada a desejar. O English Garden de Munique, ao Central Park de Nova York, ao Hyde Park de Londres. Eu sou fã número um do Parque do Ibirapuera. Estaremos lá amanhã com muita alegria, Mayara.
3: É isso, e convidamos então vocês a partir das 3 da tarde, nossa transmissão ao vivo de lá. O Alvarez não vai, porque não tá aqui mais.
5: Eu vou via teleconferência.
3: E o Lucinho vai também, vai ficar por aqui também, vai estar com a gente. Não deixaram ele ir pro parque.
5: Muito bem. Não deixaram ele?
6: Não deixaram. Vai ficar de castigo aqui amanhã.
5: Tem seguro.
3: Tá de castigo. E ao longo da semana você também vai conferir entradas do Museu da Língua Portuguesa, do prédio da TMC na Avenida Paulista, nossa nova casa, e da estação Tatuapé do metrô.
4: É isso aí, 13h54 vai ser uma edição super especial do Link TMC. E a Comissão de Constituição e Justiça do Senado concluiu a aprovação da PEC da Segurança Pública. A deliberação foi encerrada em menos de 10 minutos e o texto segue agora para análise do plenário. Mais informações de Brasília, voltando ao link nessa quarta-feira, o nosso Bruno Tibério.
7: Pois é, Tomás, então, o texto base dessa PEC já havia sido todo aprovado no mês de setembro, bastava apenas só, então, a votação de alguns destaques que haviam sido apresentados pela oposição, né? Mas como que os autores, então, desses pedidos, eles não estavam presentes ali na reunião desta quarta-feira, então o presidente da comissão, Otto Alencar, considerou esses destaques prejudicados. E aí a PEC, ela prevê, então, uma maior integração entre as forças de segurança da União, também dos estados e dos municípios. Além disso, permite também a criação de polícias municipais e amplia também a atuação da Polícia Rodoviária Federal para ferrovias e também hidrovias, né? Uma outra mudança também é o endurecimento das regras para integrantes de facções criminosas e milícias, com restrições à progressão de pena e também a possibilidade de confisco de bens que estão ligados ao crime organizado. Essa proposta, ela inclusive inclui o Sistema Único de Segurança Pública na Constituição, estabelece novas regras para o financiamento da área de segurança, né? E aí agora, sobre os próximos passos, o senador Otto Alencar, então, afirmou que o plenário poderá começar a discutir a PEC já nesta quinta-feira, depois da votação da proposta do fim da escala 6x1. Lembrando que esse é um projeto, é uma PEC importante para o governo, pelo menos considerada muito importante para o governo. Uma vez aprovada, o governo Lula pretende criar o Ministério da Segurança Pública. Volto com vocês aí no estúdio.
3: Eu, Tibério, vamos fazer o seguinte. Vamos para a Rádio Uber e daqui a pouquinho a gente volta com mais destaques também, que tem bastante coisa, inclusive a história. Bom, gente, TSE nessas eleições está trabalhando mais que não sei o quê. E muitas vezes ministros sozinhos trabalhando, né? Agora o TSE mandou o Nicolas Ferreira e o Flávio Bolsonaro tirarem do ar em 24 horas um vídeo em que crianças criticam Lula e o filho dele. Você falou alguma coisa, Alvarez? Não consegui te ouvir.
5: Não, eu ia perguntar se você está dizendo que eles estão trabalhando bem ou mal.
3: Aí já não posso falar, né? Enfim, estão trabalhando. Rádio Uber agora.
5: Tá bom.
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4: Deixa eu te perguntar uma coisa. Quem nunca terminou uma viagem e minutos depois percebeu que esqueceu alguma coisa no carro?

Celular, carteira, chaves e óculos estão entre os itens mais esquecidos pelos passageiros. Mas tem gente que consegue esquecer coisas bem mais difíceis de passar despercebidas. No último ano, passageiros já deixaram para trás melancias, cartela com 60 ovos, berimbau e até um barril de chope de 50 litros. E a lista não para por aí. Teve televisão de 55 polegadas, air fryer, troféu de karatê, aparelho auditivo e até a parte de baixo de uma dentadura. Já pensou? Se algum passageiro esquecer um objeto no seu carro, ele pode entrar em contato com você pelo próprio aplicativo para combinar a devolução. Mas atenção, motorista parceiro, quando a devolução é registrada pelo app, a taxa de devolução é repassada integralmente para você, ajudando a compensar o deslocamento. Então, você já sabe, terminou a viagem? Antes de seguir, não custa dar aquela conferida no banco de trás. Vai que tem uma melancia por lá.

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2: Voltando agora 4:01, voltando para São Paulo, aliás, onde chove bastante, hein, para o Rio de Janeiro, uhum. Curitiba, Brasília, Belo Horizonte, Recife, estamos em qualquer parte do mundo também, no TMC News BR, daqui a pouco eu vou pro nosso espaço no YouTube para interagir, para tabelar com você que tá participando com a gente no chat. TMC News BR, ainda dá tempo de você mandar aquela pergunta impactante, por exemplo, para o nosso Wilson Pedroso. A inteligência artificial da Meta, empresa dona do Instagram e do WhatsApp, criou uma bandeira com Flávio 22, mas se recusou a fazer a mesma com Lula 13. O teste foi revelado pela colunista Thaís Bilenk, do UOL, e repetido pela ex-deputada Manuela Dávila, aliada do presidente, que teve o mesmo resultado. Seguidores repetiram o teste e disseram ter tido o mesmo resultado. Depois da repercussão, a Meta anunciou que proibiu temporariamente a criação de imagens dos candidatos pela ferramenta, inclusive com o primeiro nome e o número nas urnas, para cumprir as regras eleitorais. Porém, segundo a Folha de São Paulo, mesmo depois do anúncio, a ferramenta continuava criando imagens de Flávio e não de Lula. A campanha de Lula já tinha acionado a Meta no Tribunal Superior Eleitoral, pedindo explicações sobre o alcance das publicações nas redes.
3: A Meta explicou, Tomás, porque tem que explicar, né? Isso aí é interferência na eleição. Isso aí é, obviamente, uma interferência. Quantas outras funções dos aplicativos da Meta podem estar comprometidas se essa também está? Essa é que a gente descobriu. E filtros de algoritmo, o que eu mostro, o que eu não mostro para os leitores, para as pessoas que estão nas redes sociais, é caso de investigação. Isso tem que ser investigado.
2: E seria interessante a gente conversar com alguém da Meta. A Meta tem escritório no Brasil. A gente pode tentar.
3: Seria ótimo, né, se eles falarem.
2: Conversar com alguém, porque certamente, se há uma instrução, uma recomendação, ou pior, uma ordem vinda da matriz, essa ordem passa pelo escritório aqui no Brasil.
3: Então, não acho que passa, não, Tomás.
2: Ah, mas Alvarez, você acha que alguém na Meta não fica?
3: O algoritmo é central.
2: Então vou refazer aqui a minha colocação. Alguém na Meta deve ficar sabendo antes da gente que isso está acontecendo.
3: Deve saber antes da gente.
2: Porque deve ter algum canal de comunicação ali onde chegam essas reclamações para eles. E aí eles ficam de mãos atadas, eles se direcionam para a matriz, eles perguntam para alguém, gente, é assim mesmo ou podemos resolver esse problema?
3: Eu acho que ninguém pergunta nada, meu amigo.
2: Então, são colocações que a gente poderia fazer para alguém da Meta aqui no Brasil.
3: Seria ótimo ouvir a Meta. Concordo. Eu só queria lembrar o nosso ouvinte aqui, tá? Por que que isso aqui é um caso perigoso, é um caso muito perigoso? O Mark Zuckerberg, que é o dono da Meta, dono do Facebook, do Instagram e do WhatsApp, ele... Antes dessa eleição do Trump, ele era contra o Donald Trump. Ele não gostava. Ele e os outros eram contra. Diziam que o Trump era contra o meio ambiente, contra o planeta, etc. Quando veio a inteligência artificial, todos esses donos de grandes empresas de tecnologia passaram a necessitar de ajuda do governo americano, porque consomem muito mais energia do que seria razoável, precisam construir data centers onde as pessoas não querem que eles construam. Tem uma série de razões, eles usam água como ninguém. Então eles precisam de apoio. E o Trump apoia indiscriminadamente esse avanço tecnológico, seja qual for o risco que ele traga. Então o Mark Zuckerberg foi um daqueles que mudaram de lado depois da segunda eleição do Trump agora. Ele estava no famoso jantar onde estava metade do PIB do mundo, inclusive outros donos de empresas de tecnologia, Amazon, etc, etc. Ele estava lá e ele é um aliado do Trump e o Trump é um aliado dele. O Trump já disse que deseja que Flávio seja eleito no Brasil, está claro isso. Trabalhou pela eleição de Bolsonaro no Brasil, de Flávio Bolsonaro. O Mark Zuckerberg está colaborando com o Donald Trump. Isso é indiscutível. É indiscutível. Chega ao nível do descaramento. Eu não faço figurinha da campanha do Lula, mas eu faço figurinha da campanha do Bolsonaro. É um descaramento esse nível de interferência. Agora, tem que ser investigado, talvez não dê em nada, mas no mínimo as pessoas precisam saber.
2: Perfeito, perfeito.
4: Sim, e é aquela coisa, por isso que esse grupo foi criado do Exército do Lula. segundo os organizadores ali, era para dar uma resposta, porque a gente já falou aqui, o Wilson falou aqui, que se sentia essa, que se tinha essa percepção de que quando os posts eram em favor do Lula, em favor, né, dessa campanha, engajava menos. E aí, bom, a gente ter, para mim isso é uma prova crucial de que,
3: é só a pontinha do iceberg. É só a pontinha do iceberg.
4: E aí se criou esse grupo gigante para poder justamente fazer o quê? Fazer o contrário.
2: Agora, né?
4: Dar
2: só,
4: gás nesses posts só, que não estavam engajando.
2: Em relação a isso, a engajar, vou fazer um contraponto aqui, tá? Como é que chama aquela rede do dentro do Instagram, o outro aplicativo é Threads?
3: Threads.
2: Que eu até tô lá, mas eu nunca publico nada. Toda vez que eu entro no meu Threads, levado pelo Instagram, às vezes aparece alguma coisa ali no Instagram, aí eu começo a baixar, cara, não tem nada a favor da direita ali. No meu...
4: Engraçado isso.
2: É impressionante. Pode ser que a esquerda seja mais forte no thread do que é no Instagram, no Twitter. Mas eu vou começar a te mostrar aqui, Mayara, pra você ser minha testemunha. É impressionante, mas não tem uma a favor da direita no thread.
3: Mas aí
2: eu não sei se tem alguma coisa, né, a ver. Pois é, mas
5: seu algoritmo.
2: Mas o meu algoritmo.
5: Você andou curtindo muita coisa da esquerda.
2: Não é exatamente. Né?
4: Tem uma coisa pra te contar, Tomás.
3: Deixa pois eu seguir, só pra gente ir um pouquinho mais longe aqui. Veja o seguinte, quando o Pablo Marçal começou a atuar ajudando o Augusto Cury, isso ficou descarado no primeiro turno, que ele teve essa ajuda. O Augusto Cury subiu de 3 para quanto? Assim, 7, 8? Chegou a 10, né, em algumas pesquisas.
5: Chegou a 10 em algumas pesquisas.
3: Bastou uma movimentação de um exército de rede social do Pablo Marçal, que sabe usar a rede, tem dinheiro e botou dinheiro para viralizar, o Cury subiu. Aí você imagina o seguinte, se uma pessoa com dinheiro faz isso, o que que o dono da rede social não é capaz de fazer para mudar o resultado de uma eleição? Quanto do que a gente viu no primeiro turno não é consequência de uma rede social turbinada para um certo lado, que nesse caso é o lado de Bolsonaro? Quanto?
5: Então,
3: o Meta já está deixando claro que tem lado.
5: Alvarez, é que a gente nunca entrou nesse assunto, eu até tento evitar por conta da relação que eu tive com o Marçal, mas existe uma tese que rola entre as campanhas que quando o Marçal entrou na campanha do Flávio Bolsonaro, de alguma forma o Flávio Bolsonaro começou a crescer e chegou em primeiro lugar no segundo turno. Existe uma tese interna,
3: Faz sentido.
5: Uma tese interna que corrobora justamente com essa questão do Augusto Cury, porque se ele conseguiu com o Augusto, ele consegue com o Flávio. Consegue com o Flávio.
3: É até mais fácil,
5: eu isso, diria. Isso. Já tem um público, já tem uma bolha, já tem uma mensagem, já tem um nome, um sobrenome, fica mais fácil de exposição. E é inegável que o Marçal sabe usar muito bem as redes sociais. Isso ninguém pode negar.
4: Não, isso, ele é um gênio. Nesse sentido, ele é um gênio de saber usar as redes sociais. E realmente, Tomás, tem alguma coisa com o seu threads aí.
2: Mostrei.
4: O Tomás me mostrou aqui os threads dele.
3: Também tô achando. Tomás, vai dar uma olhada aí. Que
2: Manuela Dávila, Roquelino, falando da Paola, que era do Superchef, o que ela racha do bolsonarismo. Depois aparece um Marcelinho Carioca aqui, porque ninguém é de ferro. Fábio Piperno, meu amigo Fábio Piperno, que tá longe de ser alguém da direita. Aí alguém falando mal do Metallica, a banda de rock mais consciente do momento, na minha opinião, e que tá sendo pichada pela esquerda, só por não se posicionar e achar que tem o direito de fazer um show sem falar de política. E por aí vai.
4: Eu quero saber do ouvinte, como é que tá o seu algoritmo aí? Me conta aqui, eu quero saber.
2: No thread, não é impossível que se no meu thread tá assim, existe alguma... Só se tá tudo de ponta cabeça no thread. De repente, o cara que é de direita só recebe de esquerda, o cara que é de esquerda só recebe de direita, enfim. Vamos lá, 4:09, a festa continua, hein? O pacote de benefícios do governo federal cresceu em 25 bilhões e 800 milhões de reais após o primeiro turno das eleições. A oposição acusa o governo de utilizar a máquina pública para fins eleitorais e o Murilo Hernandes, direto de Brasília, traz mais informações pra gente. Alô, Murilo.
6: Oi, Tomás, novamente. Bom, exatamente, entre esses pacotes de bondades está também a criação das medidas anunciadas para ampliação dos benefícios para os microempreendedores individuais, os MEIs, e também a criação do que permite aí repasses de até R$ 5 mil para pequenos empresários. Também tem a ampliação do projeto Pé de Meia, né, do programa Pé de Meia, melhor dizendo, com a previsão de bolsas para estudantes universitários, além também das medidas para reduzir o preço dos combustíveis, e aí entra também a isenção dos impostos federais sobre a gasolina. Bom, todos esses valores aí, eles se somam e vai para esse valor expressivo, como você bem mesmo falou, o valor de 25 bilhões e 800 milhões de reais até 2027. Considerando também, Tomás, medidas antigas do governo anunciadas anteriormente, o pacote pode alcançar 74 bilhões e 600 milhões de reais, viu? Essas iniciativas, elas, inclusive, elas provocam muito a oposição e também as críticas da oposição, que questionam os momentos dos anúncios e associam esse pacote de medidas, né, esse pacote de bondades aí, juntamente ao período eleitoral. A gente lembra que a gente está há poucos dias do segundo turno das eleições. Já o governo, ele apresenta as medidas voltadas. Eles dizem que são ações econômicas e sociais voltadas ao apoio à família, estudantes e pequenos empresários. Volto com vocês.
3: Wilson, queria perguntar a sua avaliação. Você que já fez muita campanha, o Lula está fazendo isso, essas bondades? A gente sabe que elas podem ter um impacto na população que é atingida por essas bondades. Por outro lado, a população que está votando no Flávio Bolsonaro vê isso como um problema. Ah, o Lula está tomando medidas de última hora, são medidas que aumentam a dívida do Brasil, problemas econômicos. Não seria o caso, se o Lula quer se recuperar, ele dizer pelo menos o que ele pretende fazer no próximo governo, que ele não vai continuar gastando desse jeito, porque não é viável?
5: É, nós deveríamos estar conversando sobre ajuste fiscal e não ajuste eleitoral.
3: Exato.
5: Por quê? Vamos olhar essas duas questões. Um é o pé de meia para quem faz universidade e outras meias. Ninguém vai discordar que é importante a gente ajudar a pessoa, o universitário, que não tem condições de muitas vezes ir para a universidade, né? Ele precisa de alguma ajuda. Então não estamos discutindo isso. Ninguém precisa discutir que as pequenas empresas precisam de ajuda financeira porque estão sufocadas, principalmente por conta dos juros. Qualquer empréstimo rotativo é uma faca no pescoço do pequeno empreendedor, que muitas vezes tem um CNPJ, mas ele é mais um CPF, ele é mais uma pessoa física do que um CNPJ. Ele tem um CNPJ por obrigação jurídica. E o presidente, ao invés de acenar o que pode fazer como presidente nos próximos 4 anos, que não fez agora, que não fez nesses 4 anos, porque não fez nesses 4 anos, Alvarez, senão não estava fazendo esses ajustes eleitorais nesse momento, que não é o primeiro. Uhum. Tem o imposto de renda, tem o desenrola 1, desenrola 2, desenrola 3.0, ou seja, foi tudo remendo ao longo desses 3-4 meses por conta da campanha eleitoral e não por conta de um ajuste real necessário que o país precisa. Nós precisamos de um ajuste, e tudo que o presidente está fazendo é ajuste eleitoral e um remendo.
2: Agora, em cima de tudo o que está acontecendo nesse período eleitoral, não seria a hora talvez de fato discutir a possibilidade de acabar a reeleição? Eu sempre fui favorável à reeleição. Acho que ela num primeiro momento entendia que era uma oportunidade de alguém que trabalha bem 4 anos e que julgado e que tem esse julgamento, né, feito pelo povo, que quando vota de novo no político, acredita que ele está fazendo um bom trabalho. É a chance de estender esse bom trabalho, não deixar alguém entrar ali no meio e de repente mudar o que está dando certo. Foi inclusive uma medida adotada durante o governo Fernando Henrique, mudando as regras durante o jogo, porque quando ele assume em 94, na verdade em janeiro de 95, não estava prevista na Constituição a reeleição. Ele consegue ali convencer deputados, senadores a aprovarem a reeleição, que obviamente naquele momento seria favorável a ele, porque a popularidade dele estava nas alturas. Mudou as regras do jogo no meio do campeonato. Mas de fato a reeleição foi aproveitada por ele, depois pelo Lula e pela Dilma. E agora a gente está vendo um presidente, né, nos últimos atos do seu governo, está muito mais preocupado com a sua possível reeleição, com a eleição que acontece, do que com o próprio governo. Seria hora de repensarmos a reeleição? Aquela história de que pode dar certo nos outros países, mas no Brasil os caras dão um jeito de avacalhar?
5: Vou falar.
4: Eu
5: vi o sorrisinho do Alvarez, achei que ele ia falar alguma coisa.
3: Achei que ia dirigido a você.
5: Não. Bom, que a reeleição é um instituto que não está dando certo mais, isso está claro. Nós precisamos, de alguma forma, achar um novo caminho. O problema é achar um caminho com oportunismo político. Nós temos que achar um caminho que resolva o problema e não que resolva de forma eleitoral. Até porque eu já tenho escutado da eleição mista para deputados federais, né, onde os deputados, parte é eleita pela base e parte é eleita de um conjunto de nomes, justamente para combater esses influencers digitais, que muitas vezes tem muito voto numa região e some, não ajuda, de alguma forma, não ajuda financeiramente com as emendas, que deveria ser justamente para os municípios. Então, existe um sentimento de mudança, mas muitas vezes esse sentimento de mudança é um oportunismo eleitoral, e é esse cuidado que eu acho que nós deveremos ter e não entrar nessa onda. Vamos mudar tudo, vamos mudar a Constituição. Cuidado, tem que ter. Quando o político quer mudar muita coisa e tem vontade, e a vontade aparece muito quente, dá um pé.
2: Mas eu não tô falando.
5: Dá uma recuada. Não,
2: só tô falando. Quem tá falando dá uma recuada, eu, não é nenhum político. Não é nenhum político. E se o Lula ganhar, ele nem poderia ser reeleito, né? Quem poderia se prejudicar com isso seria o próprio Flávio. Eu tô falando de algo para evitar que aconteça daqui a 4 anos, e daqui a 8, e daqui a 12, e daqui a 16, o que tá acontecendo agora.
5: O Instituto da Reeleição já não tá funcionando. Primeiro, porque o governador, ou prefeito, ou presidente, quando senta na cadeira, já tá pensando na reeleição.
2: Pois é.
5: Ou seja, ele começa já a trabalhar imaginando que ele vai ficar 8 anos, e aí os 4 primeiros é justamente para ganhar a próxima eleição. Aí nos últimos 4 ele tenta deixar uma marca eleitoral, ou uma marca dele como executivo. Então tem que repensar o Instituto da Reeleição.
3: Mas qual é o instituto que está funcionando, né? O problema é esse. A reforma é política e ampla. O Congresso não está funcionando, o Congresso é pilantra, o Congresso ele é corrupto do começo ao fim. O Congresso trabalha com favores, trabalha com troca. Não sabe-se lá quanto que deputados, não são todos, obviamente, mas uma grande parte leva com essas emendas PIX, quanto que volta para ele depois, que vem por fora. É tudo muito corrompido nas nossas instituições. Então não adianta, eu vou mexer, o Flávio Bolsonaro fala, eu vou mexer na reeleição, mas daqui a pouco ele faz isso, para quê? É algum benefício, como você disse, é eleitoreiro, é de agora. Tem que ser uma reforma ampla. Tem que rever a distribuição do poder para que haja uma checagem de atos corruptos, de atos que são destinados ao bem do país. Não tem isso, né? A gente está entregue na mão de uma corja.
2: Volto a dizer, isso não tem nada a ver com Flávio, com Lula, com o governador de São Paulo, com o prefeito de Teresina. É uma impressão que eu tenho que prefeitos, governadores e presidentes deveriam se preocupar mais com os 4 anos de mandato, fazer um bom trabalho, entregar um bom trabalho para o seu sucessor, do que na última hora fazer tudo para tentar se reeleger. Eu vejo dessa maneira hoje. E acho que esse problema citado por você, que é muito maior, Alvarez, poderia também, a gente poderia pensar, será que é saudável alguém ter 7, 8 mandatos de deputado federal?
3: Não,
2: 3, 4 mandatos de senador, ficando 32 anos, 40 anos?
5: É isso. O cara com 5 anos, ele vai sentar, ele não vai ficar preocupado, inclusive, com a sua avaliação política, porque ele não está preocupado com a sua reeleição. É lógico, ele vai querer fazer o seu sucessor, mas é uma coisa, o ego pessoal vai ficar de lado. Eu tive uma conversa uma vez com o presidente Michel Temer, e aí eu perguntei como que conseguiu fazer a reforma trabalhista e a reforma fiscal. A reforma fiscal acho que não foi concluída, mas colocou para você. Eu tinha uma avaliação tão ruim que eu não tinha nada a perder. Aí eu fiz uma composição com o Congresso. Não me preocupei com a minha avaliação, porque eu já tinha uma avaliação de alguma forma deteriorada, e pus na mesa e fui para cima. E aí ele falou, acho que se eu fosse para a reeleição, eu teria dificuldade em fazer os movimentos que eu fiz no momento que eu estava naquela avaliação, não ia mais para a reeleição, e avaliação ruim.
4: Pronto? Vamos três, acabou?
2: Finito.
4: Finito, vamos para a próxima então. Vamos para o Bruno Tibério, que está trazendo as atualizações ao vivo direto do Congresso. Porque hoje a PEC que acaba com a escala 6x1, né? Pode ser aprovada hoje, né? Hoje, enfim. Mas olha, tem um ouvinte nosso que perguntou aqui no 11972211001 há quantas anos essa votação, Bruno Tibério. Então responda aí ao nosso ouvinte.
7: Pois é, Mari, então eu vou responder o ouvinte sem dúvida nenhuma, porque o que é que acontece? Acabou de chegar agora há pouco aqui o senador, né, o presidente do Senado, Davi Alcolumbre, e ele inclusive afirmou que a previsão é votar ainda hoje, então, a proposta que acaba com o fim da escala 6x1, né? Alcolumbre, no entanto, disse que ainda não há uma data definida, então, para a promulgação da emenda, caso ela seja aprovada. Lembrando, por se tratar de uma PEC, então ela iria para promulgação diretamente, a não ser que haja alguma alteração, alguma mudança, algum requerimento e tal, aí voltaria para a Câmara dos Deputados. Mas caso seja aprovada hoje, ele ainda não tem certeza da data que seria promulgada. Inclusive, nesse exato momento, Davi Alcolumbre está ali agora em plenário, né, ele está conversando ali na mesa nesse momento. Daqui a pouquinho ele já deve fazer o seu primeiro pronunciamento já para iniciar o trabalho então das votações. O governo, inclusive, ele trabalha para concluir os dois turnos de votação já nessa quarta-feira, então para isso provavelmente já devem ter acontecido, né, já ocorreram muito provavelmente então os acordos justamente para que seja aprovado então um calendário especial para que tudo aconteça ainda hoje, né? Mais cedo, o senador Randolfo Rodrigues criticou a proposta de flexibilização que é defendida inclusive por integrantes da oposição. Já Paulo Paim, do PT, classificou a votação como um momento histórico e defendeu a redução da jornada para 40 horas semanais sem a redução dos salários. Então, de momento nós temos isso então. Davi Alcolumbre acabou de chegar, né? Ele falou sobre a votação, que ela pode já acontecer ainda hoje, já ser finalizada hoje, só que ele ainda não tem certeza quanto à data da promulgação. Essa data da promulgação, é muito importante, porque tem esse período de transição, que são ao todo 14 meses, né? 2 meses que vão reduzir 2 horas, de 40 para 42, e depois os últimos 12 meses, que aí sim reduziria de 42 para 40 horas. Eu volto com vocês e qualquer novidade, qualquer nova informação, caso essa votação acabe rápido, eu entro em contato com vocês e aviso aqui.
4: Muito perfeito, bem, né? Prioridade para você hoje aqui, viu, Tibério, que a gente quer saber, né, no que vai dar.
2: É isso aí. E a gente segue em Brasília, porque o presidente Lula divulgou uma carta direcionada às famílias evangélicas, em que reafirma pautas sociais, o fim das BETs e também sobre a proposta de emenda constitucional que trata do fim da escala 6x1. Direto de Brasília, o repórter Rafael Felitti traz pra gente os detalhes dessa carta.
8: Divulgada em meio aos esforços da campanha para reduzir a rejeição e aproximar o governo desse segmento religioso, a iniciativa foi elaborada a pedido e com apoio da Frente de Evangélicos pelo Estado de Direito. Na mensagem, Lula afirma que não é evangélico, mas destaca seu total respeito por todas as crenças e religiões. Ele enfatiza que tem em comum com os fiéis o compromisso de cuidar das famílias e fortalecer os lares do país. Entre as ações de governo citadas no texto, o presidente destaca o combate às apostas online e às bets, afirmando que a medida protege as famílias. Lula defende também o fim da escala de trabalho 6x1 e a garantia de 2 dias de descanso semanal. Segundo a carta, mais tempo livre permite reforçar os laços familiares e garante aos evangélicos mais tempo para frequentar cultos. O presidente reafirma ainda compromisso com a proteção das mulheres e o combate ao crime organizado. Por fim, Lula pede que os eleitores peçam discernimento a Deus no momento de votar nas eleições. Além da carta aos evangélicos, o presidente nacional do PT, Edinho Silva, afirmou que o presidente Lula também deve divulgar, nesta semana, uma carta direcionada aos católicos.
4: E... como falar, Varys?
3: Não, eu acho que, assim, a gente está vendo o Lula se mobilizar do jeito que ele pode para tentar ganhar esse percentual que está faltando para ele aí. Ele falou carta aos evangélicos, carta aos católicos. A gente falava agora há pouco do tema econômico, numa conversa que eu tive outra hora com o Wilson, estava dizendo, olha, o Lula talvez devesse fazer uma carta econômica para dizer o que, que ele pretende para o próximo mandato, porque ele endividou muito o próximo governo já, ele precisa dizer, olha, eu vou continuar fazendo isso, vou continuar gastando, Eu acho que tá faltando essa carta econômica também do Lula.
2: Até porque a carta ecumênica já foi feita, né? Porque tá agradando todas as religiões. Essa é uma eleição que traz integrantes da direita muito ligados aos evangélicos, tentando acenar com os católicos, e tem o lado da esquerda nunca tão preocupado com a religião como nessa eleição. É tudo pelo seu voto, amigo ouvinte, amigo espectador.
3: Eu acho que desde Getúlio, Tomás, eu não sei se eu estou errado, tá? Não fiz pesquisa acadêmica sobre isso, mas a impressão que eu tenho é que desde Getúlio a religião não pesa tanto numa discussão nacional, não tem tanto poder numa discussão nacional. Lá atrás, né, o Getúlio é o tempo em que a Aparecida foi proclamada padroeira do Brasil, a época da construção do Cristo Redentor, havia uma retomada, né, do poder católico no Brasil. Sim. Depois do afastamento da República. Agora a gente veio vendo os evangélicos crescendo, a gente chegou a uma situação hoje que, pelos candidatos postos, a gente está numa situação quase de meio a meio, de um país dividido agora pela religião. É uma situação inédita, em que a religião passa a ter um poder decisivo na eleição. A gente não via isso, né? Antes era o poder católico que pesava contra ou a favor de um político. Agora não, a gente está vendo duas forças religiosas e os presidentes, os candidatos precisam lidar com essas duas forças.
5: Só para complementar, meu sentimento também é que as religiões sempre se movimentaram a favor de um lado ou de outro, mas os movimentos eram mais discretos. Hoje não existe mais essa discrição também. A gente sabe que a Igreja Católica à parte tem feito movimentos muito a favor do presidente Lula, e sempre tiveram um lado mais à esquerda, a Igreja Católica. E os evangélicos tinham, inclusive, seus deputados. Mas eram seus deputados, o candidato ia nos líderes das igrejas evangélicas, mas não existia um movimento, né, muito claro. Tinha lá um outro líder que falava em estilo Malafaia, que aparecia bastante, mas era um líder isolado, não era o conjunto. Hoje, Meu sentimento é que a gente vê o conjunto se movimentando e de alguma forma deixar a discrição de lado.
3: O que acontece, né? Historicamente, falando agora da Igreja Católica, ela se posiciona mais quando vê uma ameaça à sua sobrevivência. Quando é que houve ameaça grave? No comunismo. Então a Igreja se posicionou gravemente contra o comunismo. A ditadura militar também passou a ser uma ameaça a partir de determinado momento. Os bispos começaram a se posicionar gravemente. Também havia a questão das torturas, militares, os assassinatos. Então, a Igreja se posiciona normalmente quando há algo de desumano acontecendo, uma grande ameaça à população ou ao lado social, ao respeito aos mais pobres, ou quando a própria sobrevivência é ameaçada, como é agora, né? A Igreja Católica tem a sua sobrevivência, o seu bem-estar ameaçado pela possibilidade de uma maioria evangélica começar a ditar as regras no Brasil.
4: Continuando por aqui, o Tribunal Superior Eleitoral determinou que o deputado Nicolas Ferreira, deputado federal, e o senador Flávio Bolsonaro retirem das redes sociais em até 24 horas um vídeo em que crianças fazem críticas ao presidente Lula e ao filho dele. Vamos entender o porquê, que a gente já imagina, né? Direto de BH com a repórter Marina Matos. Fala, Marina.
9: Oi, Mayara, Rodrigo, Alvarez. Essa decisão liminar atende a um pedido do PT, que alegou que o vídeo usa informações fora de contexto e pode levar os eleitores a conclusões enganosas. O vídeo foi publicado no Dia das Crianças, dia 12, e mostra as crianças criticando o governo federal em temas como economia, segurança pública e medo do futuro. Uma dessas crianças, em um dos trechos, diz que Lula e Lulinha seriam responsáveis pelo roubo do dinheiro da avó para comprar uma bicicleta. Na decisão, o ministro do TSE disse que o vídeo tenta atingir psicologicamente os eleitores com propaganda negativa contra um candidato e também explora de forma inadequada a inocência infantil. A decisão é liminar, ou seja, ainda vai ser analisada pelo plenário do TSE. O Nicolas criticou essa medida nas redes sociais. O deputado disse que o pedido do PT demonstra incômodo com o alcance do vídeo dele e ele também promete ampliar a produção de conteúdos e também a sua mobilização eleitoral nas suas. A gente lembra, Mayara, Rodrigo, Alvarez, que esse prazo de 24 horas se encerra hoje, nessa quarta-feira. Eu volto com vocês.
2: Muito bem. Diga, Alvarez, diga.
3: Claramente um abuso dessas crianças. Isso é indiscutível. Você tem crianças expondo posições políticas.
4: Mas aí vai
3: como é que elas chegaram a essas conclusões?
4: Vai ter gente que vai dizer que os pais permitiram. É igual aquela criança que estava com uma arma em cima de um carro. Aí vão dizer, mas o pai permitiu, mas deixou ter, né?
3: Mas aí isso é o quê? É adultização, é instrumentalização, a exploração infantil a algo aí que não está adequado.
4: Não, eu concordo com você.
3: Você usar o seu filho como instrumento político, ele não tem discernimento para isso.
4: E nenhum dos lados, tá, gente? A gente tá falando aqui porque foi uma coisa que aconteceu.
3: Sim, mas nesse caso tem um vídeo do Nicolas.
4: É isso, exatamente. A gente tava falando disso. Agora, se fosse o caso do Lula usando criança pra fazer campanha contra o Flávio Bolsonaro, estaria errado do mesmo jeito, gente. Só pra vocês entenderem que aqui é da mesma forma a gente ia condenar.
3: Claro.
2: 4 horas e 31 minutos. Quer concluir, Wilsinho? Ou Zé Fini,
5: até amanhã. Boa sorte pra vocês lá no Ibirapuera. Vou estar aqui assistindo de camarote.
4: Você vai estar aqui de boa.
3: Assistindo ou participando?
5: Não, participando.
4: Ah, é bom falar isso, Alvarez. Tá certo? Ele tá muito saidinho.
3: Senão ele falta.
4: Ele falta, ele vai dar entrevista em outros lugares, entendeu? Se a gente não pega ele na rédea curta, tá, é isso que acontece.
2: Tchau. Valeu, meu senhor.
3: Um abraço.
2: Valeu, beijo. A nossa festa, então, continua na rua. 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Hora do noticiário local. Daqui a pouco, muito mais informação quando voltaremos a reunir toda a rede aqui no Link.
4: Vamos falar até de comunicação entre gatos. E não é entre o Tomás e o Alvarez. Olha como puxa o saco dos dois, hein?
2: Foi bem.
4: O Wilsinho, se tivesse aqui, ia falar, e eu? Tá, tchau, Wilsinho.
3: Não vou nem falar nada.
4: Agora, oi?
2: Não vou falar nem nada, falar né? Nada.
4: Exatamente, vamos ficar quietos. E vamos agora para o nosso horário local.

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17: Quatro horas com mais 35 minutos. Bruno Marum de volta por aqui. E com a notícia ruim, viu, para o usuário dos ônibus, né, do transporte coletivo aqui da capital. Porque a reabertura, né, daquela estação que acabou pegando fogo ontem, né, a Oiapoque, no centro aqui de Belo Horizonte, ela foi adiada para amanhã. Isso devido àquelas fortes chuvas, né, que atingiram a capital ontem à noite, né, e provocaram novos danos lá na estação. A previsão é de que o atendimento seja retomado parcialmente. O terminal está interditado desde que um ônibus, né, do Move Metropolitano pegou fogo e atingiu parte das instalações. E aí, segundo a CEINFRA, Secretaria de Estado de Infraestrutura, Mobilidade e Parcerias, a concessionária Terminais BH, que é responsável pelos serviços, né, de limpeza e reparos, previa inicialmente concluir os trabalhos ainda ontem. No entanto, os estragos provocados pela chuva impediram, né, o cumprimento do prazo. A pasta informou ainda que, na condição de gestora do contrato de concessão, acompanha os serviços executados pela empresa para recuperar a estrutura atingida pelo incêndio. 4h36, vamos atualizar o trânsito. O Pedro Gonçalves, ele tem uma informação, né, uma atualização da BR-381. Tem coisa séria por lá, viu? Vamos acompanhar o que o Pedro traz pra gente. Diz aí, Pedrão.
18: 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Tem bloqueio total da pista já no trecho duplicado por causa de tombamento de carreta no caminho para Vitória. Esse veículo chegou a pegar fogo e está encostado na mureta central. A melhor opção para o motorista nesse momento é passar por Taquaraçu de Minas e Santa Luzia, que tem pista livre. Já são 5 km de filas nos dois sentidos. Depois desses trechos, BR-381 tem trânsito bom. 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
17: Valeu, Pedro. Pedro volta daqui a pouquinho já no Minas TMC segunda edição. E aí ele disse o seguinte, mandou aqui pra gente num complemento, né, do boletim dele, é o seguinte: desde sexta-feira, segundo ele, é a terceira carreta que tomba lá na região de Caeté e Ravena, né, na 381. Complicado, né, gente? E ele citou aí, né, o trecho já duplicado. E mesmo assim, né, essa ocorrência, essa batida, esse tombamento da carreta, né? Então, o Corpo de Bombeiros, ele disse que a carreta acabou incendiada, né, depois do tombamento. Eles foram acionados para combater esse incêndio, né, lá na altura do KM-421. E segundo a solicitação, né, a carreta segue tombada, como ele disse, pegando fogo, né? A equipe já estão lá, deslocando para o local, na verdade. Uma ambulância da concessionária também está em deslocamento, ou seja, uma ocorrência séria, né, de tombamento de carreta na 381, próximo a Caeté, impedindo, né, a circulação dos veículos. A rodovia está interditada, então tenha paciência se você está na escuta, ou então procure aí aquelas rotas alternativas. 4h39, daqui a pouquinho eu volto. Eu e Marina Matos estaremos aqui na condução do Minas TMC, segunda edição. Você é nosso convidado já, hein? Continue aqui nos 88,7 FM da nossa TMC Belo Horizonte. 4h39, vamos voltar a reunir toda a rede TMC. Eu vou seguir aí com o Link TMC. Até daqui a pouco.

0: Maravilha. Agora sim, reunindo toda a rede TMC de volta aqui no Link até às 5 da tarde. Professor Felipe Salto já está com a gente. Boa tarde, professor, tudo bem?
1: Boa tarde, é um prazer estar aqui com vocês.
0: Professor, como é que fica a situação do equilíbrio das finanças públicas, né, do dinheiro do governo para o ano que vem? A gente imagina que sempre uma medida mais drástica por parte do governo exija estudo, exija análise e exige, em alguns casos, em muitos casos, eu diria, uma ampla discussão. Não é o que está acontecendo para uma série de medidas finais, digamos assim, do governo Lula. Isso é preocupante? É algo que, claro, provavelmente vai ficar mais para frente? Dá para compor de alguma maneira, independentemente de quem ganhar essa eleição em 2027?
1: Deixa eu lhe dizer, é preocupante sim, porque nós temos uma situação fiscal que eu tenho dito há bastante tempo que está longe de um quadro de insolvência que, no, digamos, no jargão mais popular, se costuma dizer quebradeira, o Brasil vai quebrar e tal. Não é o caso. Mas, ao mesmo tempo, Tomás, Rodrigo, é um quadro de fragilidade fiscal, porque o gasto público cresce muito. O crescimento da despesa, para vocês terem ideia, está em torno de 5,5% em termos reais. Isso significa uma taxa de crescimento do gasto que é bem superior à da economia, cerca de 2,5 vezes a taxa de crescimento da economia, do produto interno bruto. Então, essas novas providências que estão sendo tomadas, desde logo é importante dizer que elas respeitam a lei eleitoral e a lei de responsabilidade fiscal, mas o problema vai além disso. Ele toca na questão econômica, da falta de recursos para fazer isso. Não há espaço fiscal para tomar ações nesse momento que vão afetar o orçamento de 2027. O orçamento de 2027, que para quem está nos assistindo, nos ouvindo, ele ainda nem foi aprovado pelo Congresso. Ele contém receitas que estão, a meu ver, superestimadas. E já há uma dificuldade bastante nítida para o governo, seja quem for o eleito, para entregar as metas fiscais do ano que vem. Então, essas medidas, elas são legítimas, vêm de quem teve voto, do presidente da República, dos seus ministros e tal, mas elas têm custo. E elas são feitas num momento, né, que nós estamos à véspera do segundo turno, às vésperas, e também construídas de uma maneira improvisada. Isso também preocupa.
2: Professor, Rodrigo Alvarez aqui. A gente está vendo, por exemplo, há outros países também muito endividados. Estados Unidos tem hoje uma dívida de 120% do PIB. A França tem mais do que isso, 130%, 140% do PIB. E aí nos Estados Unidos temos um governo à direita, na França diria centro-direita, a gente pode dizer o Macron, e no Brasil um governo de esquerda. O que está acontecendo que esquerda, centro e direita estão gastando demais? É um mundo que exige populismo dos seus líderes? Ou é outro problema que a gente não está identificando e que talvez o senhor possa ajudar a gente a ver?
1: Acho que são situações interessantes que você traz, cada uma tem as suas especificidades. Os países mais desenvolvidos, é bom a gente lembrar que tem uma possibilidade, a meu ver, para tomar mais dívida, porque as suas taxas reais de juros são mais baixas. Em que pese a gente ter passado no mundo por um aumento de taxas de juros também. Nós estamos hoje com um equilíbrio do ponto de vista da média dos juros globais, que é mais gravoso do que era 5, 6 anos atrás. Veja o caso dos juros americanos, por exemplo. Mas mesmo assim o Brasil destoa muito, quer dizer, o custo da nossa dívida de 82,9% do PIB é um custo dado pelo juro que é muito maior do que nesses outros países. A gente tem uma Selic, por exemplo, de 13,75%, tirando a inflação esperada, nós estamos falando de um juro real em torno de 9%, que é a maior taxa real de juros do mundo, né? Então isso é uma espécie de

0: previdenciária, isso acaba requerendo respostas por parte do poder constituído. Aqui no Brasil não é diferente. É claro que tem o componente eleitoral que motivou o Jair Bolsonaro em 2022 a tomar um monte de medidas, ali inclusive ferindo a lei eleitoral em alguns casos, né? Como no caso da criação de benefício novo e tal, a chamada PEC Kamikaze, com uma grande colaboração do Congresso, vale dizer, e agora, em menor grau, mas também medidas com motivação eleitoral. Quer dizer, nós não estamos respondendo a problemas de políticas públicas que existem e que deveriam ter sido respondidos há alguns anos. Quer dizer, por que só agora, na undécima hora, começar a pensar no MEI, o microempreendedor individual, começar a pensar no pé de meia para os universitários e outras ações que estão sendo anunciadas? Então, não estou tirando o mérito dessas discussões e dessas políticas públicas. Como eu disse, legitimidade tem aqueles que têm voto, e eles decidem, tomam o risco e assumem os custos.
1: Muito bem, professor e economista Felipe Salto conversando com a gente, e essa lembrança do professor também da PEC Kamikaze no governo Bolsonaro corrobora com a minha simpatia cada vez maior pelo fim da reeleição, Álvares, independentemente de quem
2: Faz sentido.
1: estiver na
2: Discussão é boa.
1: presidência, né? Sem dúvida, sem dúvida. Muito obrigado, professor Felipe. Uma ótima quarta-feira, um ótimo final de quarta-feira para você.
2: Obrigado.
1: E agora são 4h47.
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4: Ai, eu adoro esse assunto, porque eu adoro falar de gatinhos. Eu acho que os gatinhos, eles são muito desvalorizados. As pessoas falam, ah, porque gato é traiçoeiro. Ah, porque gato é isso. Nada, gato é a coisa mais gostosa que tem no mundo. Eles são carinhosos, eles são fiéis também, só que eles são mais, tipo assim, eles são como se fosse um aquariano, né? Que não tá nem aí pra nada.
5: Aquariano com ascendente em aquário, né?
4: Exato. Totalmente aquariano. A Rúbia é das minhas, né? Rúbia Bonier com a gente. Vamos falar um pouquinho dos gatos adultos que quase não miam uns pros outros. Como é que é a conversa entre
5: os
4: gatinhos, Rúbia?
5: Eu vou começar falando que esse mito do gato interesseiro já acabou, viu? O gato praticamente já passou o número de cachorros no Brasil. E no mercado pet é um grande consumidor também.
4: É mesmo?
5: É.
2: E aí tem que cancelar aquele desenho, então, do Garfield?
5: Tem que revisitar isso. Tem que fazer de novo uma outra abordagem. Mas esse gato doméstico atual é um animal 100% focado no homem. 100% focado no ser humano. Tanto que eles estão mais carentes do que nunca. Eles não eram assim. Mas o que eu quero abordar hoje é sobre a comunicação, essa linguagem riquíssima que os gatos desenvolveram ao longo do tempo, só para se comunicarem com o ser humano. Essa comunicação não serve entre gatos. A comunicação entre gatos é muito mais simples. É um olhar, uma encarada, movimentos de orelha, posturas corporais e um tapinha na cara. É assim que eles se comunicam, não tem som, é muito raro. Já com o ser humano, os gatos desenvolveram miados longos, miados curtos, ronrons longos, ronrons curtos, miados agudos, miados graves, posturas corporais, uma série de expressões, de expressividade, só para se comunicarem com o ser humano. E o gato é tão inteligente, gente, que quando ele chega naquela casa, naquele ambiente, ele começa a testar os códigos. Para cada necessidade, ele tenta um código. O código que der certo é o que ele vai usar. Então, se o gatinho chega e tem um dono super atento, um tutor super atento, presente e tal, ele dá uma miadinha só, já ganha comida, então ele não vai ficar esgoelando pra pedir comida.
4: Então, e ele já aprende isso muito fácil, né?
5: Fácil.
4: Muito. A minha mãe tem um gato, um mingau, e o mingau é assim, ó. Ela ensinou ele, porque toda vez ele saía de casa, voltava e minha mãe passava uma escovinha pra limpar ele, porque ele passava a madrugada fora. Hoje já não se faz mais isso, né? É perigoso o gato andar por aí. Mas aí...
5: Sozinho, sim, mas dá pra você andar com ele na
4: Ah, com coleirinha, peitoral, exatamente. Aí ele voltava e ela fazia... Ela limpava ele enquanto ele comia. Pra quê, doutora Rúbia? Ele só come hoje com alguém escovando o pelinho
5: tá
4: dele. Quer dizer,
5: então,
4: só come, né? A gente
5: não,
4: que faz
5: claro,
4: isso,
5: mas
4: né?
5: É uma associação direta. Agora eu queria encerrar, porque eu acho que vocês estão todos cansadinhos pela carinha de vocês.
4: Nada!
5: Muita política na orelha. Eu quero encerrar, assim, de um estudo recente. Ó, Rodrigo, esse aí é interessante. Um estudo recente pesquisou

0: E comprovou. Como é que o gato mostra pra você que ele te ama? Você sabe?
1: Ele te manda flores, tô brincando.
0: Não.
2: Te arranhando.
0: Gente, é tão simples. Eu queria que quem estivesse assistindo e ouvindo a gente aqui e tivesse gato, faça esse teste. Claro que você não vai chegar e encher
2: manda
0: o saco
2: vídeo
0: do
2: pra
0: gato.
2: Gente.
0: É, manda vídeo pra gente, seria legal.
1: É, boa.
0: O gato mostra pra você que ele te ama. Piscando duas vezes.
1: É tipo mandar beijo, né? Minha mãe fala que é mandar beijo.
3: Que maravilhoso.
0: Não é lindo isso? Claro, se for acordar o cara lá, que me ama, não, né? Mas se ele tanto descontraído. Oi.
2: Eu adorei essa história última aí. Eu não queria deixar você ir embora sem a minha pergunta daquela que não tem nada a ver com o seu tema, pode?
0: Vai.
2: O que a gente tá vendo aqui, ó, o Brasil é um dos países em que as pessoas mais ficam na rede social.
0: Aham.
2: 9 horas e 13 minutos por dia, absurdo, em média. É um absurdo internacional.
0: É.
2: Aí eu queria saber, dá pra gente medir, ou se você quiser trazer outro dia, tudo bem, se for muito longo. Dá pra gente medir o impacto da rede social que o ser humano usa na vida do gato e do cachorro?
0: Dá pra medir, e eu posso falar em três frases pra você. Hoje eles já aprenderam a derrubar o seu iPad, a desligar, dar tapa e desligar o seu celular, e eles arrancam até o fio da tomada.
1: Beleza. Que é isso?
2: Agora, a última pergunta era, também tem caso de gato e cachorro querendo usar o celular e a rede social?
0: Não, aí já acho uma forçação de barra, tem muita IA que tá fazendo vídeos fantásticos de bichinho dançando e bichinho assistindo, mas é IA, tá? O que você pode fazer é uma televisão com programas infantis ou com bichos e tal, e desde bebezinho mostrar aquilo pra ele. Tem cachorro que se interessa, mas é mais raro, não é? É comum. Não dá pra começar a fazer iPad para bicho, por favor.
3: Muito bem.
0: Bicho precisa
1: não
0: de
1: dá
0: natureza.
1: Ideia. É, né, Rubem? Não dá ideia, não dá ideia.
2: Mas acho que esse tema vale voltar, Rubem, porque eu imagino que a rede social tenha tirado a atenção dos bichinhos.
0: Com certeza, mas eles já estão dando um jeito ali, já estão manipulando e já estão protestando, porque eu acho assim, a maior parte das pessoas que usa, na minha concepção, são jovens, né? E os jovens já são muito desencanados e desligados, eles não são referências de tutores conscientes.
3: Muito bem.
2: Entendi. Mas acho que não é só jovem.
0: Não, tem tiozinho também, né? Tem tiozinho também, né?
3: Na próxima coluna da Ruby, ela vai contar, gato é fácil, ela vai contar como você vai saber se a sua tartaruga, o seu hamster e o seu peixinho te ama. Você vai contar pra gente.
0: Eu vou pesquisar, mas eu tenho minha teoria já.
3: Olha.
0: É bem legal. Tá bom.
3: Valeu, Rubi.
0: Manda essa pergunta aí, galera. Manda pergunta.
1: Mesmo, manda o vídeo, foto do seu bichinho que a gente quer receber. Uma vez a gente fez isso, lembra como bombou de foto de bicho, o Tomás? O Alvarez não tava ainda.
3: Nossa, é verdade, nem lembrava disso mais.
1: A gente fez uma
3: caramba,
1: vez de trazer.
3: Foi uma ideia sua, no comecinho do programa.
1: Nossa,
0: manda tudo. E perguntas também, porque eu, apesar de falar mais de comportamento, sou veterinária. Só que problemas de saúde, gente, eu não posso dar dicas. Problema é problema para ser avaliado por um médico veterinário no hospital.
1: Muito legal. Obrigada, Rubi. Até a próxima.
0: É.
3: Bom, o Papa Leão XIV já voltou a comer e a caminhar pelo quarto um dia depois de passar por uma cirurgia para retirar um câncer no pulmão. Segundo o Vaticano, a recuperação segue como previsto e ele também começou a fazer fisioterapia para ajudar na respiração. O Papa tem adenocarcinoma, um tipo de câncer de pulmão descoberto a partir de um nódulo visto num exame de rotina. Na cirurgia, que durou 1h30, os médicos retiraram o tumor e uma parte do pulmão para tentar eliminar qualquer resto da doença. O irmão do Papa disse que os médicos tiraram todo o câncer e que Leão não corre risco de morte. O Vaticano, porém, ainda espera o resultado de outros exames para saber se a doença se espalhou e se será preciso algum tratamento posterior, como quimioterapia. A previsão é que ele fique cerca de uma semana internado em Roma. Melhoras aí pro Papa Leão XIV.
1: Posso trazer essa notícia? Que ontem eu assisti, eu achei que era IA, mas não, é uma pessoa de verdade. A nova porta-voz, tô falando dela, da Casa Branca, a Katie Zakaria.
2: Eu não sei quanto tempo ela vai durar, hein?
1: Olha, estreou, né, com uma entrevista coletiva de apenas 14 minutos, só respondeu a 3 perguntas. Ela é ex-comentarista de um canal conservador e passou boa parte do tempo elogiando Donald Trump, leu quase tudo de um roteiro. Gente, um estrago a participação dessa mulher, a aparição dessa mulher.
2: Katie Zakaria.
1: Zakaria, yes. Na hora das perguntas,
2: Kate Zachariah,
1: ela só chamou jornalistas de veículos simpáticos ao presidente, como a Fox News. É, o Trump disse que a estreia dela foi excelente, mas até um funcionário da Casa Branca, que não se identificou, disse que ela precisa melhorar e rápido. A única notícia da coletiva foi o pedido para que a embaixadora americana na Grécia, Kimberly Guilfoyle, deixasse o cargo, o que ela fez na hora. E a estreia acontece num momento aí de tensão com a imprensa, né? No mês passado, o Trump cortou o acesso à Casa Branca de veículos como a CNN por não gostar da cobertura. Acho que vocês, né, Tomás, Alvarez, viram um pouco da coletiva da Katie. Ela chamou o Trump de marido, não foi isso uma hora? Ah, porque o meu marido...
2: Não, ela falou assim, ela queria falar do marido dela, falou assim, my president, meu presidente, não quer dizer, o meu marido.
1: Isso.
2: Ela tá tão obcecada pelo Trump que cometeu um ato falho chamando o marido de presidente. Agora, a mocinha aí, a Barbie, a nova Barbie do Trump, o Mayara, ela tem um problema, né? Ela não sabe se comunicar. A Barbie anterior, ela era excelente. Nossa, comunicadora.
3: É muita diferença.
2: Insuportável, muito. Mas excelente comunicadora.
1: Sim.
2: Essa é uma tragédia. Eu não contrato essa moça nem como estagiária da TMC para trabalhar no Link. É inaceitável ela trabalhar em qualquer veículo de comunicação. Aí o Trump foi lá e falou, vocês chamaram de advogada, the attorney, attorney fulano, Zachariah. Aí a imprensa perguntou para a senhora Zachariah, onde é que a senhora fez a sua OAB, né? O equivalente americano à prova da OAB. Sim. Aí ela não sabia o que dizer, ninguém sabia o que dizer, porque ela não é advogada, provavelmente. Ela falou, quando eu me mudei pra China.
1: E era mentira.
2: Então, assim, ela tá sendo alvo de todas as chacotas possíveis dos Estados Unidos.
1: Não,
2: todas elas. A moça não sabe falar.
1: Uma vergonha completa, só defendendo aqui, olha... E a nossa Belinha, a nossa estagiária, eu colocaria ela para ser porta-voz da Casa Branca, viu?
3: Muito bem. A gente acaba sendo até um pouco.
2: Defenda a Isabela, tudo bem, mas eu não quero ela para substituir a Isabela.
1: Claro,
3: Isabela é tão boa. Agora, sendo um pouquinho machista aqui, não fica a impressão que foi colocada lá pela beleza? Para chamar mais atenção, né? A mulher é maravilhosa, lindíssima,
2: eu acho,
3: né? A Kate Zachariah.
2: Não é para chamar atenção, não. É o estilo de mulher que o Trump gosta. É como a Melania.
3: Sim.
2: Eu já esqueci o nome daquela que carrega a impressora pra ele, aquela assistente mais próxima dele aí. É o estilinho que ele gosta. Ele gosta dessas louras burras americanas. Só que a Melania não é loura burra, mas não é americana. Ela é loura burra importada.
3: É isso aí.
1: Beijo pra vocês, né?
3: Eu não tô com a enquete aberta aqui, mas o populismo, tudo populismo, ganhou com mais de metade dos votos, tá? Tava com 56% a última vez que eu... 52, tá me atualizando aqui a Isa. Obrigado, Isa. Obrigado, Alvarez. Obrigado, Mayara.
1: Amanhã, ao vivo. Então, direto do Parque do Ibirapuera. Beijo, Alvarez.
2: Então tá, te vejo no parque. Beijo.
1: Até amanhã. Tchau.
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1: Olá, muito boa tarde para você. 5 horas em ponto. Tá começando mais um Minas TMC, segunda edição. Hoje, quarta-feira, 14 de outubro de 2026. Na próxima hora você fica comigo, Marina Matos, e com ele, meu companheiro de tardes, Bruno Marum. Boa tarde para você.
2: Ei, Marina, boa tarde para você. Boa tarde especialíssimo pro nosso ouvinte TMC, ligadão aqui nos 88,7 FM, né, em BH e toda a região metropolitana. E também para aquele ouvinte que está mais longe nos escutando pelo aplicativo TMC e também pelo site tmc.com.br para todo o Brasil, quiçá para todo o planeta, né? Aproveito então para convidar você a participar com a gente aqui do nosso jornal. Anote aí o nosso WhatsApp, o 31999448870, 31999448870. Pode mandar para cá o que você quiser. Críticas, elogios, denúncias, sugestões, comentários, o importante é que você interaja com a gente.
1: É isso, você também pode acompanhar a gente pelo Instagram, arroba TMC Minas Gerais. Lá você vê os bastidores, as notícias que interessam o seu dia a dia. Inclusive, hoje tem postagem aí de Bruno Marum.
2: Olha lá, olha lá.
1: Bruno Marum interagindo aí com a rede, com São Exatamente. Paulo. Tá bem divertido, tá?
2: É isso aí, ó. Então vambora, né? 5 horas com mais um minutinho. Bora então começarmos o Minas TMC segunda edição. Vem com a gente.
1: Eleições 2026, na corrida pelo Palácio do Planalto, Flávio Bolsonaro recua e confirma presença em debate na Band com Lula, enquanto o petista envia carta aos evangélicos em busca de aproximação no segundo turno.
2: Criança liga para a polícia e consegue salvar a mãe, que era ameaçada de morte com um facão. O caso aconteceu em uma cidade aqui da Grande BH.
1: Obras de duplicação da BR-040 em Congonhas são iniciadas.
2: E também na coluna delas, a Letícia Benassi levanta uma importante reflexão. Envelhecer é um processo natural da vida, mas para as mulheres, a passagem do tempo ainda vem acompanhada de uma série de cobranças.
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1: E o presidente Luiz Inácio Lula da Silva divulgou hoje uma carta direcionada ao público evangélico. No documento, o candidato à reeleição defende ações da sua gestão, ele rebate críticas de adversários e promete atender aos anseios do segmento.
2: Na mensagem, Lula destacou medidas recentes do governo, como a proibição das apostas online e a proposta do fim da escala 6x1. Afirmando que a mudança na jornada de trabalho vai garantir mais tempo para a convivência familiar e a frequência às igrejas. O presidente também reafirmou o compromisso com a proteção das mulheres e o combate ao crime organizado, negando que tenha a intenção de fechar templos ou tomar medidas contra a liberdade religiosa.
1: O movimento busca reduzir a rejeição entre os eleitores evangélicos, um segmento que as pesquisas mostram desvantagem do Lula em relação ao senador Flávio Bolsonaro. Na carta, o candidato pediu que as famílias façam as suas escolhas nas urnas com reflexão e oração.
2: Falando em Flávio Bolsonaro, o senador do PL voltou atrás e confirmou que vai participar do debate da TV Band contra o presidente Luiz Inácio Lula da Silva. Debate esse marcado para o próximo domingo agora, dia 18 de outubro.
1: A confirmação acontece um dia depois que o parlamentar declarou que não pretendia ir no programa. Na publicação nas redes sociais, ele disse que se tratava de uma estratégia para fazer com que o adversário confirmasse presença e declarou que vai usar o encontro para desmentir o presidente ao vivo.
2: Este será o primeiro em confronto direto entre Lula e Flávio Bolsonaro nesta campanha, já que nenhum dos dois, né, compareceu aos debates promovidos no primeiro turno. Além do encontro de domingo agora, lá na Band, os dois candidatos têm outro debate previsto para o dia 23 de outubro na TV Globo. E esse aí é 2 dias, né, do pleito aí na reta final, né, antes do segundo turno. Pode ter certeza, hein, Marina, vai ser uma audiência gigantesca da Band nesse domingo agora, 8 da noite, é bom que se diga, para quem quiser acompanhar. E claro que nós vamos acompanhar com pipoca na mão, refrigerante, aquela coisa toda.
1: Né? É um debate muito esperado, porque a gente praticamente não teve debate nenhum. Exatamente. Nesse primeiro turno de presidente, eu acho que não. De quase nada a gente não teve. Para presidente também não vai ser o primeiro e a gente tem que aguardar também se é que vai ter. Vai que eles mudam de ideia, né?
2: Ah, acho difícil.
1: Mas
2: agora,
1: como é segundo turno, a gente sabe tá meio que... É quase um vale tudo, né? Exatamente. É o momento reta final, tá todo mundo investindo
2: porque
1: nisso.
2: Porque aquele que não falar que não vai, pode pegar mal demais, né? Pra ele. Então é melhor ir e se preparar, né? Vai com escudo, com facão, como diz o outro. E vai nessa, né? Claro que é brincadeira, né, gente? Mas vai preparado porque vai ser tiro, porrada e bomba. Pode ter certeza. Pancadaria no bom sentido. Né, um atacando o outro, um culpando o outro disso, daquilo, outro, né? Vamos ver, vai ser legal, eu quero...
1: Eu quero assistir, eu tô me preparando pra isso, tá? Domingo, hein,
2: gente? Domingão, 8 da noite, então nós vamos acompanhar. Ó, 5:05, antes da gente continuar na política, vamos trazer a primeira participação do Pedro Gonçalves, atualizando a situação, não, agora ele fala do anel rodoviário, daqui a pouco ele vai falar da 381, mas agora a anel rodoviário, ele abre falando o jornal do anel rodoviário. Pedro Gonçalves, mais uma vez, boa tarde.
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6: 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Boa tarde pra você, Marum, pra você, Marina, e pro ouvinte do Minas TMC, segunda edição. Anel rodoviário com filas nos dois sentidos nesse momento. Motorista que vai no caminho para o Rio de Janeiro já reduz a velocidade no bairro São Francisco, indo ao centro ao acesso para a Avenida Cardiogênio Pacelli. Tem caminhão com defeito, bloqueando totalmente o acesso para Pacelli, e por causa disso o motorista reduz a velocidade. Já são 7 quilômetros de lentidão. O motorista pode buscar rotas alternativas. Nesse caso, depois disso tem trânsito bom e no sentido oposto. Mais filas do Betânia ao Madre Gertrudes. Pelo ali, acesso de veículos é a Avenida Tereza Cristina compensa. 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
1: Obrigado, Pedro, pelas suas informações. 5:06, e a gente estava falando aí do Flávio Bolsonaro, a gente continua falando dele, porque ele apresentou uma notícia crime contra a deputada federal eleita por Minas Gerais, Anelisa Santos Silva, por possível crime eleitoral. Na representação, o Flávio diz que a Anelisa publicou nos dias 24 e 25 de setembro mensagens na rede social X sobre uma suposta tentativa de retirar de Nossa Senhora Aparecida o título de padroeira do Brasil. Segundo o documento, as publicações afirmavam que bolsonaristas estariam por trás dessa iniciativa.
2: Pois é, essa notícia crime também menciona um projeto apresentado em 2007 pelo então deputado Vitório Galli, que, segundo a representação, foi arquivado depois. O Flávio Bolsonaro pede a investigação das publicações e solicitou uma medida para impedir que a Anelisa divulgasse conteúdos sobre a eleição presidencial envolvendo notícias falsas até o dia 25 de outubro.
1: A Justiça Eleitoral de Divinópolis determinou o envio do caso à Polícia Federal para abertura de inquérito e investigação de possível crime eleitoral. Também solicitou à plataforma X que preserve os registros digitais das publicações questionadas.
2: A Justiça negou, porém, o pedido, né, de proibição ampla de novas publicações sobre a eleição presidencial por considerar a medida genérica e abrangente demais. A decisão determina a investigação do caso, sem concluir que houve crime. Vamos aguardar. Vai ter tempo, né, para isso tudo aí.
1: É, até tudo acontecer, né?
2: Chegou o segundo turno.
1: Pois é, aquele caso de novo da Nossa Era Aparecida, né, que tá rendendo, né?
2: Nossa, chatura. Ó, vamos seguindo? 5:08, ó, hoje foi realizada a carga, viu, das urnas eletrônicas, que serão usadas no segundo turno agora das eleições. Procedimento, a gente lembra, é uma das etapas, né, de preparação dos equipamentos para a votação.
1: O vice-presidente do TRE de Minas, Sálvio Chaves, explica como funciona esse processo e quais são os cuidados para garantir a segurança da votação. Vamos ouvir.
7: E hoje, especialmente, é mais um dia, né, onde estamos fazendo a preparação das urnas eletrônicas para o segundo turno dessas eleições de 2026, que ocorrerá no dia 25 de outubro. A preparação das urnas hoje consiste em inserir, né, ou inseminar a urna com alguns dados, apenas no que diz respeito à alteração dos candidatos a presidente e vice-presidente. A urna já está com carga desde o primeiro turno. São as mesmas urnas que serão utilizadas agora no segundo turno. Hoje, então, serão, após a parte de informática de TI, as urnas serão testadas através das teclas, né, e também dos terminais dos mesários. Serão realizados também testes de áudio, de vídeo, e os lacres também, que eventualmente tenham sido rompidos hoje para a atualização do sistema, também serão refeitos. Mais uma vez estamos aqui, né, demonstrando a lisura, né, a clareza do processo eleitoral e toda a sua segurança e a segurança que é dada às urnas eletrônicas, o que ocorreu no primeiro turno e também agora ocorrerá no segundo turno de uma maneira mais simples, né, uma vez que as urnas já estão devidamente com o sistema implantado.
1: É isso, a gente segue falando sobre as eleições, porque quem não votou no primeiro turno pode votar no segundo, tá? Nessas eleições de 2026, o segundo turno que está marcado para 25 de outubro.
2: É isso aí, tem muita gente que tem dúvida, né? Mas a regra da Justiça Eleitoral é clara, a falta em um turno não impede, viu, a participação no seguinte. Para votar no segundo turno, basta que o título esteja regular, né? Isso é importante, isso é essencial. E os direitos políticos mantidos. Como o intervalo entre as duas etapas é curto, o prazo de 60 dias para justificar a ausência da primeira votação ainda estará valido.
1: Quem tem que justificar a falta no primeiro turno pode fazer isso pelo aplicativo e-título ou no portal do TSE, anexando comprovantes como atestado médico ou documento de viagem, né? A depender da sua justificativa. Caso você perca o prazo, o eleitor fica sujeito a multa e a restrições, como impedimento para emitir passaporte, se matricular em instituições públicas e também ele fica proibido, né, de tomar posse em cargos públicos.
2: É isso aí. Lembrando que no dia 25 de outubro, mais de 158 milhões de brasileiros voltam às urnas para escolher o presidente da República e também, onde houver segundo turno, para o governo do estado.
1: E seguindo falando de eleição, a equipe de transição do governador eleito de Minas, Cleitinho Azevedo, do Republicanos, já tem 26 integrantes anunciados. Júnior de Castro tem os detalhes.
5: O grupo é coordenado pelo vice-governador eleito Luiz Eduardo Falcão e reúne profissionais com experiência em gestão pública, economia, direito, saúde, educação e comunicação. Entre os nomes estão o ex-candidato ao governo, Gabriel Azevedo, a procuradora do estado, Liana Portilho Matos, e Bruno Estin, que atuou, inclusive, no Ministério da Economia durante o governo Jair Bolsonaro. Também faz parte do grupo Gleidson Azevedo, irmão de Cleitinho e deputado federal eleito. Na primeira reunião, realizada ontem, a equipe decidiu solicitar informações ao governo estadual sobre a situação financeira aqui de Minas Gerais, incluindo a previsão das contas para 2027 e os gastos com a folha de pagamento. O objetivo é justamente conhecer a situação atual do estado, os projetos em andamento e preparar as primeiras medidas da nova gestão. Os integrantes não recebem remuneração e não têm uma presença garantida no futuro secretariado.
2: E por falar no Cleitinho, viu, Marina e ouvintes, ele recebeu da FIENG, a Federação das Indústrias do Estado aqui de Minas Gerais, um documento com propostas para o desenvolvimento do estado. A entrega foi feita pelo presidente da entidade, e esse, né, candidato ao governo, sim, Flávio Rosca, lá na sede da federação.
1: O Pacto por Minas 2026 reúne sugestões em áreas como economia, tributação, segurança, infraestrutura, entre outros. O objetivo é aumentar a competitividade do estado, estimular investimentos e contribuir para o crescimento econômico e social.
2: Durante o encontro, o Cleitinho afirmou que pretende manter o diálogo com a FIENG e aproveitar propostas da entidade. Ele também citou o projeto Destrava Minas, voltado a destravar o desenvolvimento aqui do nosso estado.
1: O Flávio Rosco disse que a federação está à disposição para colaborar com a próxima gestão estadual e você escuta agora com a gente um trecho do vídeo divulgado aí desse encontro. Vamos ouvir.
8: Passou a eleição e agora a gente está preocupado com Minas Gerais. O Flávio tem um projeto extremamente importante que é o Destrava Minas, para destravar Minas Gerais. Eu vim aqui com muita humildade para poder conversar com ele, para que assim que eu assumir, junto com o Flávio aqui, que vai ser parceiro nosso, para a gente fazer Destrava Minas. É isso, Flávio?
9: É isso aí, com certeza, Cleitinho já se colocou à disposição para mudar Minas Gerais. Está de parabéns, governador, muito sucesso. Tudo que pudermos fazer para auxiliar o seu governo, vamos fazer.
8: Obrigado, Flávio. Flávio deu várias sugestões aqui. Pode ter certeza, junto com o Flávio, a gente vai fazer o melhor para Minas Gerais.
1: É isso, 5 horas e 14 minutos. E, gente, o Tribunal Regional Eleitoral de Minas ampliou as ações de acessibilidade nessas eleições para facilitar a votação de pessoas com deficiência, idosos e eleitores com mobilidade reduzida.
2: O número de sessões eleitorais acessíveis aqui no estado passou de 11.554 em 2024 para 15.786 neste ano, um aumento de aproximadamente 36%. Também foram convocados mais de 11 mil coordenadores de acessibilidade para orientar, né, e auxiliar os eleitores. O número é cerca de 22% maior que o registrado lá na eleição de 22.
1: Outra iniciativa foi o projeto Incluir, implantado em caráter piloto no Instituto São Rafael, aqui em BH. O espaço teve intérprete de Libras, cartazes em braille, recursos de audiodescrição, sala de descompressão e também sessões eleitorais com número reduzido de eleitores. Muito importante.
2: Bacana demais. Além disso, o tribunal participou do projeto Seu Voto Importa, que oferece o transporte gratuito até os locais de votação para pessoas com deficiência, indígenas e quilombolas. Quase 70 eleitores com deficiência de 34 municípios aqui de Minas solicitaram o serviço.
1: Segundo o TRE, Minas tem quase 236 mil eleitores que declararam alguma deficiência e mais de 4 milhões e 300 mil pessoas com 60 anos ou mais. O objetivo das ações é ampliar as condições para que todo mundo possa votar com autonomia, segurança e igualdade de oportunidades.
2: Muito bem, tá certo, né? Todo mundo, o seu voto importa, muito legal, né?
1: É, todo mundo igual, gente, todo mundo igual, que bom, tem que ser cada vez mais assim.
2: Muito bem, vamos pro nosso primeiro vivo?
1: Vamos lá.
2: Bora falar de saúde daqui a pouquinho, então daqui a pouquinho a gente volta com a saúde, porque minha cara, já tá aí, então vamos lá, depois a gente volta a falar da nossa política local. Abre pra gente aí, Marina, você conhece bem, né? Infelizmente, essa realidade.
1: Sabia que ia,
2: né,
1: sobrar pra mim. Eu tenho muita pergunta pra fazer com essa dermatologista, viu? Já tô até adiantando o assunto,
2: vai
1: gente.
2: Vai lá, ué.
1: Olha, ter poucas espinhas na adolescência não significa estar livre da acne na vida adulta, não, tá? Eu tô falando até de mim. As lesões podem surgir ou se intensificar aí dos 25 ou 30 anos, afetando principalmente o rosto, mas também outras regiões, como peito, ombros e também costas.
2: E aí, embora seja frequente associada à puberdade, né? A acne é uma doença inflamatória da pele que também atinge os adultos, especialmente mulheres. O tratamento depende da gravidade das lesões e dos fatores envolvidos, né, no aparecimento.
1: E para entender como tratar essa doença, eu converso, né, eu, Bruno Marum, conversamos agora com a dermatologista Maria de Fátima Amorim para a gente entender tudo sobre a acne da mulher adulta. Doutora, boa tarde, obrigada pela sua participação com a gente.
10: Boa tarde, muito obrigada pelo convite, estou à disposição.
1: Doutora, como você viu, eu já adiantei aqui que eu sofro com esse problema, a tal da acne da mulher adulta. Por que que muitas pessoas, como é o meu caso, começam a ter acne já na vida adulta, mesmo não tendo tido aí nenhum problema com espinha na adolescência? Tem algum motivo específico?
10: Sim, vamos lá. Se a gente fala da acne da mulher adulta, a gente está falando especificamente da mulher. Então, ela pode estar. Você pode ter uma acne na adolescência e ela ter uma melhora e posteriormente apresentar uma acne chamada da mulher adulta, que é uma acne com uma distribuição diferente, que não é na região da bochecha nem na testa, é uma região da axila e na região na região do queixo e na região da mandíbula. Mas pode ser que não tenha acne nenhuma da adolescência e pode apresentar por vários fatores. É uma resposta que se tem hormonal, de hormônio ao receptor. No caso, os receptores de hormônio masculino. Então, às vezes, é uma troca do anticoncepcional, é uma paciente que já vem com o que a gente chama de SOMP, que é a síndrome ovariana metabólica persistente, que antes chamada ovário policístico, hoje não mais. Às vezes está fazendo um tratamento, resolve parar uma pílula e colocar, por exemplo, um DIU. Então, não é que o DIU agrave, ele simplesmente não consegue controlar essa acne como a gente pode controlar com alguns anticoncepcionais. Então, pode aparecer por essa alteração, mesmo que não tenha um cisto no ovário ou outras alterações. É apenas uma questão genética ou hormonal em relação a esses receptores, como eu disse antes, aparecendo na região do queixo e na região da mandíbula. Claro, quando a gente fala de uma acne no adulto, tanto em homens como em mulheres, principalmente acentuando na região das costas ou que não tinha antes, sempre um alerta para se estar fazendo uso de algum hormônio metabólico para academia, algum excesso de proteínas, né, que pode estar relacionados a também o favorecimento do aparecimento da acne, tanto em mulheres como em homens. Então, toda a parte hormonal, toda a parte nutricional vai influenciar. Claro que quando a gente fala, comeu muito chocolate, leite, alguns alimentos, podem ter um agravo, mas eles não são um motivo inicial, gatilho para início dessa acne.
2: Perfeito. Doutora Maria de Fátima Bruno por aqui. É, e quando a acne, né, surge, então, nessa vida adulta, qual que é, né, a solução, qual a dica que você dá, né, para a pessoa? Ela já vai procurar uma dermatologista, um dermatologista, ou pode ali dar aquela espremida, tem gente que adora, né?
1: Misericórdia.
2: É melhor não mexer e procurar um profissional? O que você pode nos dizer?
10: Então, eu acho que o dermatologista é o primeiro especialista. Claro que se você vê uma mulher, ou às vezes até uma adolescente que já tem um problema desse tipo de alteração da parte ovário, é claro que é muito importante a gente ter, eu falo sempre que é um tripé, o dermatologista, um ginecologista e às vezes um endocrinologista. No caso de ambos, por uso de alguma medicação que favoreceu o aparecimento de acne, altas doses de proteína, ou alguns hormônios que a gente chama da linha de hormônio masculino, hormônio androgênico, por exemplo, às vezes um atleta precisa para ganhar musculatura. Então, que tenha pelo menos uma orientação do dermatologista, um médico esportista, um endocrinologista, eu acho que vai dar orientação. E claro, os tratamentos, né? Se precisa tomar um antibiótico, se precisa fazer uso de um produto tópico, a gente tem sabonetes, tem procedimentos em consultório muito bons, que são os peelings, até laser. E claro, em casos de acne, que mesmo que não tenha aquela acne clássica do adolescente, mas principalmente a acne do dorso e até mesmo a acne da mulher adulta, que já esteja em uso de uma anticoncepção segura, claro que a isotretinoína, né, o famoso chamado do nome comercial do Roacutan, vai ser de muito benefício para esses pacientes, desde que eles acompanhem com muito rigor no seu dermatologista.
1: E doutora, existe uma cura, digamos assim? Eu falo até por mim, né? Enfrento esse problema há muito tempo, já usei a isotretinoína, depois já parei, aí piorou de novo. Como que a gente lida com isso? É só tratando mesmo a causa do problema que a acne, ela melhora, é? Ou é algo que a gente vai ter que só tratar e lidar pro resto da vida?
10: Então, quando a gente fala da acne do adolescente, ok, a chance quase 100%. Quando a gente fala de uma acne que teve uma explosão porque tomou um hormônio masculino, um hormônio suprarrenal para uma academia, algum efeito, ok, tira, trata. Quando a gente fala da acne da mulher adulta, a gente precisa entender, que eu falo sempre para os meus alunos, é como uma chave fechadura. Existe uma fechadura disposta a receber todo esse hormônio no caminho que é de todo o metabolismo, que é o hormônio masculino. Então, pode ser que essa paciente tenha realmente que tomar anticoncepcional apropriado, se ela tiver um SOMP, que é o antigo ovário policístico, tá? Ela não precisa ter nenhum sinal, ela pode ter só acne na região do queixo e da mandíbula. Então, pode ser sim que ela tenha que tomar um anticoncepcional por muito e muito tempo. Se ela for engravidar, ela vai parar, se piorar, vai voltar. Então, existe realmente essa resposta receptor, e a isotretinoína, ela responde em média em torno de 50% quando a gente fala nessa acne hormonal. E procurar sempre consultar o seu ginecologista junto ao dermatologista para ver qual é a melhor opção, porque tem anticoncepcionais que podem piorar, são mais androgênicos, que a gente chama de hormônio masculino, e menos antiandrogênicos. Então, consultar. Se por acaso a paciente não pode, por algum motivo, tendo uma anticoncepção de outra maneira segura, que não seja hormonal, ou tem uma história da família que a médica não quer que tome, ou teve uma história vascular, enfim, existem alguns medicamentos antiandrógenos, anti-hormônio masculino, tá? É como, por exemplo, espironolactona, que pode ajudar a melhorar. Existe, inclusive, um tópico que já tem nos Estados Unidos, que é chamado Enleve, que é a clascoterona, que é antiandrógeno, que pode ser manipulado aqui no Brasil de uso tópico para essa acne da mulher adulta, que a gente chamava antigamente acne tardia, mas que pode até ter idades mais precoces. E é claro, tudo isso associado a um tratamento, se tiver um pré-diabetes, uma obesidade, cuidar da saúde, da alimentação.
2: Ô, doutora, para a gente encerrar especificamente para as mulheres, né, que são as que mais usam, não que não tenha homem que use, mas estou falando das maquiagens, né? Para quem tem, né, a acne na vida adulta, a mulher principalmente que, né, usa mais esse tipo de produto, pode continuar usando, tem que usar algum tipo específico de produto? O que você pode nos dizer?
10: Olha, vamos lá. Quando a gente fala da acne do adolescente, que é aquela acne que tem aqueles cravinhos, pústula, que não forma acne muito grave, claro que esses cosméticos que a gente chama, que não sejam oil free, de não oleoso, contra oleosidade, tem produtos para diminuir a oleosidade, como o zinco, por exemplo, salicílico. Então, eles realmente agravam. Quando a gente fala de uma acne da mulher adulta, que são acnes às vezes até intensas, e que eles chamam de internas, né, com aqueles nódulos, a maquiagem não é aquilo que vai mais agravar, vai mais piorar, né? Mas a gente sempre procura orientar. Procure por uma pele acneica ou uma pele que não tem acne oleosa, procurar usar uma maquiagem mais fluida, né? Ou usar um produto anterior de um skincare anti-oleosidade, usar um sabonete à noite, um demaquilante, sem ser agressivo, para tirar os resíduos e a oleosidade. Então, tirar a maquiagem, né? Usar um tônico ou um demaquilante, isso é muito importante para não deixar resíduo. E procurar não usar maquiagens tão oleosas, isso realmente vai colaborar. Em relação, quando a gente fala de base mesmo com cover, né? Ou um protetor com cor, isso já não precisa se preocupar em relação à sombra, a rímel ou batom, que já não são áreas que vão ter acne. Nas outras áreas, sim, tomar cuidado, principalmente pacientes que têm acne da mulher adulta, associada também a excesso de pelo, que a gente chama na região da mandíbula de hirsutismo, também tomar cuidado, né? Às vezes está fazendo um laser para não irritar com produtos. E quando tem esse excesso de pelo e faz algum outro tipo de depilação, aí sim, uma maquiagem muito grossa, muito oleosa, pode obstruir esses poros. A acne em si não é tanto quando ela é interna, mas orifício onde tem o pelo, se tiver, que às vezes acompanha essas pacientes, o excesso de pelo pode produzir sim. Então, um sabonete, muito importante, uma limpeza à noite, tá? Um tratamento de algum produto que vai renovar a pele, antioxidante, uma vitamina C, um ácido glicólico e principalmente uma maquiagem que não seja muito oleosa, que a gente chama de toque seco.
1: Doutora, muito obrigada pela sua participação aqui com a gente, viu, por todos os esclarecimentos.
10: Muito obrigada pelo convite, fiquei muito agradecida e lisonjeada.
2: Nós também, doutora, muito obrigado.
1: Obrigada.
2: Essa Maria.
10: Um abraço a todos.
2: Um abraço, obrigado.
1: Outro.
2: Doutora Maria de Fátima Mourinho, que conversou com a gente, dermatologista, dando dicas aí pra nossa Marina Matos.
1: Oi, eu percebi que meu caso tá meio perdido. Eu tô fazendo tudo que eu posso fazer, não tá resolvendo. Não.
2: Vai lá na doutora.
1: Sabe o que é o mais triste? É que a gente percebe, nessa hora até o nome te humilha. Acne da mulher adulta.
2: Adulta, é verdade.
1: Você entende? É humilhante.
2: Realmente. Nós vamos mudar esse nome aí.
1: Vamos mudar. Um projeto de lei pra mudar o nome. Vamos lá.
2: Ó, 5h28, vamos fazer o seguinte, vamos pro intervalo. Ou melhor, antes do intervalo, vamos trazer o Pedro Gonçalves. Ele tem informações aqui da BR-381, né, que tivemos há pouco lá o tomamento de uma carreta e parece que a coisa tá feia por lá. Mandou umas imagens aqui da carreta pegando fogo. Vamos ver o que é que o Pedro conta pra gente. E aí, na sequência, a gente já vai direto pro nosso intervalo. 5h29. Fala, Pedro Gonçalves.
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6: 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Uma iniciativa da Ambima, Marum e Marina tem bloqueio total da BR-381 nos dois sentidos. Isso porque mais cedo, uma carreta tombou no quilômetro 421 no caminho para Vitória, bloqueando totalmente a pista. Esse veículo chegou a pegar fogo e os bombeiros e a Polícia Rodoviária Federal estão no local. Já são 8 quilômetros de filas para cada lado e o motorista nesse momento pode passar por Taquaraçu de Minas e Santa Luzia. Depois disso, BR-381 tem trânsito bom. 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
15: Opa, estamos de volta em 5h34, por aqui Bruno Maru e Marina Matos. Este é o Minas TMC, segunda edição. E vamos voltar falando de política, Marina, porque Minas Gerais vai ter um governador interino, viu, gente? É, entre os dias 20 de outubro e 28 de novembro, ó. Mais de um mês, 40 dias. O Tadeu Leite, que é o atual presidente da Assembleia aqui de Minas, vai ocupar o cargo, né, de governador durante a ausência do Matheus Simões. Confirmou um período fora hoje, durante uma sessão lá no plenário da Assembleia.
16: O Matheus Simões vai passar esse período numa missão oficial no exterior. O atual governador vai passar pela China, pela Turquia e Reino Unido. Já a presidência da Assembleia vai ser ocupada temporariamente por Leninha do PT, que é hoje a primeira vice-presidente da casa.
15: É isso. Na mesma reunião, o deputado Charles Santos, do Republicanos, que foi eleito o terceiro secretário da mesa da Assembleia, ele passa a ocupar a vaga deixada pelo ex-deputado João Vitor Xavier, do Cidadania, que renunciou ao mandato parlamentar.
16: No seu segundo mandato na Assembleia, Charles Santos é bacharel em teologia e pós-graduado em ciências políticas e gestão pública e também compliance.
15: Com a eleição para a mesa, Charles Santos deixa a presidência da Comissão de Ética e Decoro Parlamentar e suas vagas nas comissões de administração pública e de defesa do consumidor e do contribuinte, conforme determina, né, o regimento interno lá da nossa Assembleia de Minas.
16: E por falar em Assembleia, tem novidade, gente, muito importante, inclusive, o governador de Minas, Matheus Simões, encaminhou agora à tarde, durante a reunião que aconteceu na Assembleia, uma mensagem para retificar o projeto de lei orçamentária anual, que foi enviado em setembro. O novo texto amplia o déficit projetado para o nosso Estado. O Minas Gerais tinha projetado 8,87 bilhões de reais de déficit, ou seja, gastar mais do que arrecadar. Esse valor passou para 10,51 bilhões. A lei orçamentária anual, ela estima as receitas e fixa as despesas do orçamento fiscal do Estado e o orçamento de investimento das empresas controladas pelo Estado aí para 2027, ou seja, para o novo governador e para Cleitinho Azevedo. A previsão de aumento, segundo aí a mensagem encaminhada por Matheus Simões, um aumento de 1,64 bilhão do que estava previsto, é por causa de aumento de despesas, tá? Então, a receita continua aí em 144,9 bilhões de reais.
15: É, o déficit, né, aumentou e vai continuar.
16: 10 bilhões e meio, é muita coisa.
15: Complicado. Ó, antes da gente trazer o nosso próximo convidado, vamos falar sobre um tema muito triste e delicado, os casos de racismo e injúria parcial, né, injúria racial, que chegam à justiça e estão crescendo aqui em Minas Gerais. O aumento chama atenção para um problema que ainda, né, faz parte da realidade de muitos brasileiros, a discriminação pela cor da pele ou pela origem étnica.
16: Mas o que que explica esse crescimento, né? Mais episódios de racismo, mais vítimas buscando seus direitos. A Letícia Benassi tem as informações.
11: Minas Gerais registra um salto alarmante nos processos de discriminação étnico-racial. Segundo dados do Conselho Nacional de Justiça, o estado já soma 660 novos casos de racismo e injúria racial este ano. Nos 7 primeiros meses, foram mais de 500 registros, um aumento impressionante de 92% em relação ao mesmo período do ano anterior, colocando o estado em alerta no painel de monitoramento do Judiciário. O avanço das ações na justiça é impulsionado por episódios de violência verbal no dia a dia. Recentemente, o Tribunal de Justiça manteve a condenação de um homem que proferiu ofensas racistas contra uma garçonete em um bar de Cambuí, no sul de Minas. Autoridades destacam que a alta reflete o maior número de denúncias pela população. Crimes de racismo e injúria podem ser denunciados em qualquer delegacia ou pelo Ministério Público.
16: Obrigada, Letícia. E olha, gente, o governo federal publicou um decreto com novas regras para o serviço de atendimento ao consumidor, trazendo mudanças que buscam facilitar a comunicação entre os clientes e as empresas, garantir acesso ao atendimento humano e também reduzir obstáculos na resolução de problemas.
15: As novas medidas levantam discussões sobre os direitos dos consumidores, as obrigações das empresas e também os impactos práticos destas mudanças nas relações de consumo.
16: Para falar sobre esse assunto, a gente conversa com o advogado Luciano Aragão, especialista em direito do consumidor. Muito boa tarde, obrigado pela participação, Luciano.
17: Boa tarde, Marina. Boa tarde, Bruno. Boa tarde. Eu que agradeço a participação e boa tarde também para todos os ouvintes da rádio.
16: Luciano, vamos começar tentando entender, né? O que que muda na prática agora com essas novas regras do SAC?
17: Bom, Marina, as mudanças são substanciais, né? Porque o que que acontece? Com a tecnologia, com o avanço tecnológico, com a inteligência artificial, o atendimento ele ficou não humanizado. Então, não rara das vezes, você, para resolver um problema, você fica falando com máquinas que ficam te jogando para, desculpe o termo, mas o termo é esse, te jogando para um lado e para o outro, e a solução do problema muitas vezes não acontece no tempo que o consumidor precisa. Então é uma mudança substancial, que é o atendimento humanizado, né? Um atendimento de 8 às 22 horas, 7 dias por semana. Se for casos urgentes, também tem um regramento, também tem um regramento próprio, e isso traz uma série de benefícios para os consumidores. O que nós temos que observar é se isso vai ter efetividade. Que eu vou dar vou lembrar vocês devem lembrar disso, os ouvintes também, que nós, por tantas ligações que recebíamos, criou-se a lei do 0300. Ou seja, quando fosse telemarketing, teria que ser 0300 para você no seu telefone saber. O que que aconteceu com isso? Isso caiu praticamente em desuso, porque nós continuamos a receber várias e várias ligações e você não consegue identificar qual é o número. Então, o importante disso tudo é o consumidor criar, o consumidor utilizar os canais de comunicação, os SAC, né, das empresas, e o governo, através aí das procuradorias do consumidor, fiscalizar se isso está sendo efetivo.
15: Agora, doutor Bruno Marum por aqui, falando, né, desse decreto, ele já está valendo ou as empresas terão um tempo aí para se adequar, tendo em vista, né, que isso aí envolve, né, dinheiro, envolve custo, obviamente. O que que você pode nos dizer sobre isso?
17: Sim, o tempo de adaptação é de 20 dias, a contar da publicação, né? Por quê? Porque as empresas vão ter que contratar, treinar pessoas. Né, tudo estava automatizado passa a ter um atendimento humanizado, né? Então, principalmente as grandes redes, vão ter que fazer essas adaptações e contratações. Por isso, prazo de 20 dias.
16: Doutor, o que que acontece, né? Se uma empresa não cumprir as exigências que estão no decreto, tem penalidade?
17: Sim, tem penalidade, né? O decreto vai prever as penalidades ali, que já estão no decreto, mas pode também utilizar as questões ali das multas que estão no Código de Defesa do Consumidor, por não atendimento às regras e normas de consumo.
15: Agora, doutor Luciano, pela sua experiência, né, pela sua expertise, como é que está o nosso direito do consumo em relação a outros países? Eu pergunto isso porque, né, nós somos um país ainda em desenvolvimento, né, a população, né, grande parte não sabe muito ler e escrever, ou se sabe ler e escrever não entende, né, o que é que está lendo. E, por exemplo, nos Estados Unidos, né, eu não sei, não tem muitos, já fui algumas vezes, mas não tem informações detalhadas sobre como é a lei, né, do consumo lá. Mas lá, por exemplo, se você leva para casa, né, algum aparelho lá, sei lá, e que você não gostou e tudo mais, e você volta para a loja e fala, não gostei, e o camarada te dá outro, devolve o dinheiro, assim, sem você precisar de procurar, né, os seus direitos. Aqui no Brasil a gente sabe que isso, às vezes, né, não é dessa forma. Como é que nós estamos, né, no cenário? A gente tem, né, um direito do consumidor avançado aqui no nosso país? O que que o senhor pode nos dizer?
17: Bruno, em termos de legislação, a nossa legislação do consumidor, ela é uma excelente legislação, tá? O que nós aqui praticamos, que é o contrato de adesão, e tem que ser o contrato de adesão, porque são contratos em massa, né? As pessoas não leem, não procuram entender o que que está ali, às vezes não pega nem o contrato, né? Não baixa o contrato para ler e tudo mais. Mas os canais de reclamação ao consumidor, nós temos um canal que é do governo federal, que você pode reclamar lá. Por exemplo, as questões de banco, você tem um canal do Banco Central do Brasil, entendeu? Que também funciona muito bem, porque ele manda direto para as diretorias dos bancos, e os bancos são obrigados a responder tanto ao cliente quanto ao próprio Banco Central. Nós temos os PROCONs, e aqui eu não estou falando de você ir direto para a justiça, não. Estou falando de administrativamente você conseguir fazer esse tipo de reclamação. E isso eu estou falando de fontes oficiais, né? Que é do governo federal, que tem lá do consumidor, que você pode reclamar no site do governo federal. Você tem, nos casos bancários, você tem o próprio Banco Central. Quando o serviço público é regulado, você tem as agências reguladoras, como, por exemplo, plano de saúde, você tem a ANS. Quando é questões de aeroporto, de aviação, você tem a ANAC. Só que isso não é muito divulgado. Isso eu estou falando dos sites das agências e dos sites do governo. E você tem dos próprios mecanismos, que não são mecanismos governamentais, né? Que eu não sei se eu posso falar o nome ou não, mas fique também à vontade. Tem o Reclame Aqui, por exemplo, tem lá o portal de consumidor do Globo e outros.

0: Não, é uma questão de divulgação dos meios e de fiscalização no que diz respeito às relações cliente-consumidor.
1: Perfeito, perfeito. E no caso de, só para a gente fechar, né, alguém que já saiba desse decreto, né, e vá entrar em contato com a, né, com a empresa lá para pedir, né, algum tipo de atendimento por qualquer problema que seja, e não tem esse atendimento humanizado, a quem que ele pode, né, recorrer para denunciar essa empresa, esse grupo, por exemplo?
0: Os PROCONs, tá? Funciona muito bem, ele vai fazer a denúncia, o PROCON vai investigar, e neste caso o consumidor, por ele ser hipossuficiente, né, frente às empresas, existe a inversão do ônus da prova. Ou seja, quem tem que provar que aquela denúncia que o consumidor está fazendo não é a verdadeira, é a empresa, né? Então, a hipossuficiência, o que que ela fez? Ela superdimensionou direitos dos consumidores e mitigou o direito das empresas, entendeu? E aí, com a inversão do ônus da prova, o ônus fica para ele. E aí, a empresa que não estiver cumprindo com o decreto vai sofrer as multas lá do PROCON, que são multas em cima do faturamento da empresa.
1: Sem
0: dúvida. Não são multas leves, não, entendeu?
1: Perfeito. A gente conversou aqui na TMC com o advogado especialista em direito do consumidor, doutor Luciano Aragão, falando aí sobre esse decreto, né, que prevê novas regras para o serviço de atendimento ao consumidor. Doutor Luciano, muito obrigado, viu, pelos esclarecimentos. Prazer tê-lo aqui. Valeu demais.
0: Eu que agradeço, Bruno, agradeço a Marina, agradeço também aos nossos ouvintes, e estamos à disposição sempre que vocês precisarem, tá bem?
1: Perfeito, doutor. Muito obrigado. Grande abraço. Valeu.
0: Outro. Tchau, tchau.
2: Obrigada.
1: É isso, né? Então, corra aí atrás dos seus direitos. Ô, minha cara Marina Matos, 5h47, quase 5h48. Vamos atualizar o trânsito, minha jovem?
2: Vamos lá.
1: Porque o Pedro Gonçalves está pedindo passagem, tem atualizações do anel rodoviário. Fala comigo, Pedro Gonçalves, chega mais. O que que tá pegando aí no anel rodoviário, meu filho? Conta pra gente.
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4: 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Marum e Marina, atualizamos a situação do anel rodoviário. Aumenta a lentidão no caminho para o Rio de Janeiro por causa de caminhão com defeito na alça de acesso para a Avenida Cardiógeno Patelli, que tinha mais cedo. A pista já foi liberada, mas ainda há reflexos desde o bairro São Francisco. Motorista, nesse caso, deve ter paciência e passar pelas vias internas dos bairros. Quem vem pela BR-040 na reta do Califórnia também reduz a velocidade desde o bairro Cincão. Cortar pela Avenida Apio Cardoso compensa mais. No sentido oposto, anel rodoviário também tem filas do Betânia ao Madre Gertrudes e a Tereza Cristina ajuda. 040 no caminho para Sete Lagoas com pista livre. 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
2: E olha só, gente, uma menina de apenas 11 anos salvou a vida da própria mãe durante uma ameaça de feminicídio em Santa Luzia, na região metropolitana de BH. A criança presenciou o companheiro da mãe, de 46 anos, segurando um facão e ameaçando a mulher de morte. Sem que ele percebesse, a garota ligou para a polícia militar pedindo socorro.
1: Danadinha, hein? Os policiais chegaram rapidamente ao imóvel, que fica lá no bairro Duquesa, segunda seção, e conseguiram retirar a criança em segurança. Da janela, a equipe ouviu a discussão violenta com som alto ao fundo e aguardou o momento exato para agir.
2: Quando o homem ergueu o facão na direção da vítima, os militares deram ordem de prisão. Ele largou a arma e acabou preso em flagrante. A mulher, de 42 anos, relatou que já sofria agressões e abusos do companheiro, mas tinha medo de denunciar, afirmando que teria sido morta se a polícia não chegasse a tempo. O caso agora é investigado pela Polícia Civil.
1: Vamos torcer, né, Marina e ouvintes, para que esse monstro, né, porque você não é homem, não, isso é um monstro, ele fique preso, né? E permaneça preso por muito tempo, e que essa moça, né, essa mulher e a filha tenham algum tipo de proteção, né? Porque se esse cidadão voltar, ele vai tentar...
2: Ele vai tentar contra a mulher de novo, e a
1: exatamente.
2: Filha, porque foi a filha quem contou,
1: exatamente.
2: Né?
1: Exatamente, 11 anos, menina esperta,
2: foi o anjo da guarda da mãe, né?
1: Exatamente, nossa. Muito legal.
2: E
1: assim,
2: foi muito corajosa,
1: a atitude,
2: né,
1: dela, né? Claro que esse cenário é péssimo, né? É lamentável, mas a menina... mostrou que tem brilho e que tem muita garra, né? Muita coragem. Bacana demais. 5h50? O que

0: Nós vamos agora duplicação?
1: É, porque a gente tem que lembrar o pessoal de ficar atento, né? Quem trafega ali na 040. Porque começou hoje as obras de duplicação no trecho entre Congonhas e Conselheiro Lafayette, na região central do estado. As intervenções prometem trazer mais segurança e destravar o trânsito num dos trechos mais perigosos e movimentados da rodovia.
0: Olha só, a primeira fase dos trabalhos contempla 10 quilômetros da pista entre o bairro Pires e o viaduto do Profeta, lá em Congonhas. A concessionária, a EPR Via Mineira, prevê concluir todo o trecho até agosto do ano que vem. A expectativa é reduzir o tempo de viagem entre as duas cidades em até uma hora nos horários de pico, além de diminuir drasticamente o número de acidentes.
1: Até novembro, as obras vão ser realizadas prioritariamente nas margens da rodovia, sem impacto direto no tráfego, mas se tiver interdição pontual aí no futuro, as alterações serão informadas previamente aos motoristas. De qualquer forma, muita atenção, né? Porque sem dúvida. Nunca sabe, né? Quando precisar fazer algum tipo de intervenção ali no meio da pista também.
0: É, eu já passei por lá e já vi um acidente na minha frente lá. É complicado, o trecho ali é bem estranho, porque é estreito e tal, e aí acaba dando problema, né? Muito caminhão, então fica esperto, vamos torcer para que seja, né, que dê tudo certo, fique pronto rápido e que o transtorno agora vire, né, tranquilidade depois.
1: É isso.
0: 5h52, ó, e vamos falar sobre um caso legal, olha só, curioso, que aconteceu em Sabará, na região metropolitana aqui da capital, nessa madrugada. Tô falando de um parto que foi realizado dentro da base operacional da concessionária Nova 381, às margens lá da BR-381.
1: Felizmente, mãe e bebê passam bem. Quem traz os detalhes pra gente desse nascimento inusitado é o Murilo Luiz.
2: Exatamente. Uma socorrista da concessionária Nova 381 ajudou a própria prima a dar à luz durante um atendimento na BR-381 em Sabará, região metropolitana de Belo Horizonte. A gestante, de 30 anos, foi levada à base operacional da concessionária, onde recebeu a ajuda de outros dois profissionais para realizar o parto. Depois do nascimento, mãe e bebê foram encaminhados ao Hospital Risoleta Neves, em Belo Horizonte. Vamos entender toda essa história? Vamos lá. Segundo a Nova 381, por volta das 4h20 da manhã, uma família procurou a base no quilômetro 438 da rodovia para pedir ajuda. A família seguia em direção ao hospital, mas percebeu que não chegaria a tempo. Então, uma ambulância foi enviada até um trevo a cerca de 3 quilômetros do local e a gestante foi levada à unidade operacional. O parto foi realizado pela socorrista Jordânia Paula da Silva, com apoio dos colegas Celestrino Gomes Neto e Poliane Keller de Souza, também prima da mãe. Jordânia contou que trabalha há anos com resgate, mas essa foi a primeira vez que realizou um parto na rodovia. Ela destacou a emoção de acompanhar a chegada de uma nova vida. Já na maternidade, a mãe agradeceu a equipe pelo atendimento e ressaltou o profissionalismo e a atenção dos socorristas, que fizeram diferença total nesse momento tão importante. Esse foi o segundo parto registrado na BR-381 em pouco mais de um mês.
0: Legal demais, né? Essa turma é preparada já. E conta, claro, com a ajuda de Deus, né? Porque
1: filha, tá doido.
0: O parto é o parto mesmo, né, gente? Por isso que chama parto, né? Não é fácil, não. Né? E ainda mais em condições assim adversas, né? Sem aquela estrutura toda de um hospital. Parabéns aí a todos os envolvidos que conseguiram trazer, né, essa criança ao mundo e manter a saúde da mãe. Duas coisas muito importantes. Ó, e tem mais notícia boa, viu, Marina? Porque estudantes e trabalhadores aqui de Minas têm uma nova oportunidade de qualificação profissional. O que que é? Conta aí pra gente.
1: O governo do estado abre amanhã às 10 da manhã as inscrições para a 7ª edição do programa Trilhas de Futuro. A gente escuta agora o secretário de Educação, Daniel Medrado, explicando tudo.
3: Estão abertas as inscrições para o Trilhas de Futuro, o maior e mais importante programa de educação profissional e tecnológica do país. Desde 2021, foram 112 mil estudantes formados e temos ainda 91 mil estudantes em formação. Para este ano, nós teremos 137 cursos distribuídos em 180 municípios e disponibilizadas mais de 50 mil vagas. Essas vagas, que podem ser preenchidas pelos nossos estudantes do segundo e terceiro ano do ensino médio, para os nossos estudantes da educação de jovens e adultos, bem como aqueles que já tenham concluído o ensino médio. As inscrições, bem como a consulta sobre os cursos e os municípios, devem ser realizadas no site oficial www.trilhasdefuturo.mg.gov.br. As inscrições ficam abertas de 15 de outubro até 30 de outubro. Importante não perder essa oportunidade que leva vocês até o futuro.
1: Então, muita atenção, viu, gente? Abrem as inscrições amanhã. Vamos continuar falando aqui de novidade para você, porque Belo Horizonte vai investir cerca de 30 milhões de reais na restauração do Museu de Arte da Pampulha, um dos principais pontos culturais e turísticos da capital mineira.
0: É, a prefeitura retificou o edital da licitação para a obra e fixou o valor máximo da contratação em 30 milhões de reais e 160 mil reais. 30 milhões e 160 mil reais. A mudança foi feita pela Secretaria Municipal de Obras e Infraestrutura e pela SUDECAP, que é responsável pela execução das obras públicas aqui na cidade.
1: A licitação é aquele processo usado para escolher a empresa que vai fazer o serviço. Com a alteração do edital, o prazo para apresentação das propostas e a sessão de disputa foram remarcados para 24 de novembro, às 2 da tarde.
0: A restauração, né, lá do MAP, tem como objetivo preservar o museu, que faz parte do conjunto moderno da Pampulha, reconhecido como Patrimônio Cultural Mundial pela Unesco. Tudo que é para valorizar a cultura é bem-vindo, viu, dona Maria?
1: Muito mesmo. Então tá aí o processo de licitação. Só que demora, né, gente? Ah, a gente não acha que é para amanhã, não, porque vai demorar.
0: É uma obra pública.
1: Mas vai acontecer. Vai acontecer. A gente
0: Glória
1: espera.
0: 5h57, ó, vamos trazer, né, pra gente fechar a coluna delas, porque, como trouxemos lá na manchete, envelhecer é um processo natural da vida. Mas para as mulheres, a passagem do tempo ainda vem acompanhada de uma série de cobranças, da aparência à maternidade, da carreira aos relacionamentos. Parece que existe uma idade certa para tudo, né?
1: É, quem que estabelece, né, esses prazos? Por que o envelhecimento feminino ainda é visto de forma tão diferente do masculino, né? Até na pintura do cabelo.
0: Verdade.
1: Esse é o tema da coluna delas de hoje, com a Letícia Benassi.
4: Olá para você que nos acompanha no Minas TMC, segunda edição, começando mais uma coluna delas. Eu queria começar com uma pergunta. Você já reparou que parece que existe um prazo de validade para a mulher? É, aos 20 anos ela tem que ser bonita, jovem, desejada. Aos 30 começam as perguntas, como vai casar quando? E os filhos, não vêm? Aos 40 a cobrança muda, né? Precisa se cuidar, disfarçar as rugas, esconder os cabelos brancos. Aos 50 parece que a sociedade começa aos poucos a tornar essa mulher invisível. É curioso, né? Porque o homem amadurece, a mulher envelhece. O cabelo grisalho nele é charme, nela é sinal de descuido. As marcas do tempo no rosto masculino representam experiência. No feminino, virão imperfeições que precisam ser corrigidas. E não tem problema nenhum em querer fazer procedimentos estéticos, pintar o cabelo ou cuidar da aparência. O problema é quando essas escolhas deixam de ser escolhas, né, e passam a ser quase que uma obrigação. A mulher passa boa parte da vida tentando corresponder a expectativas que mudam o tempo inteiro. E quando finalmente ela conquista a experiência, conquista a independência e segurança, descobre que existe uma sociedade dizendo que ela já passou da idade. Mas passou da idade de quê? De se apaixonar? De mudar de profissão? De começar uma faculdade? De usar a roupa que quiser? De ser feliz? Talvez a gente precise questionar por que que o envelhecimento, que é um privilégio de quem está vivo, ainda é tratado como uma derrota quando ele acontece com uma mulher. Uma mulher não perde o valor quando ela envelhece. Ela acumula histórias, conquistas, ela acumula conhecimento e possibilidades. Eu queria terminar com uma pergunta. Se a mulher passa a juventude tentando ser aceita e a maturidade tentando não ser esquecida, qual que é o momento que ela tem o direito de simplesmente ser quem ela é? Essa foi a coluna delas de hoje, quarta-feira que vem tem mais. Um beijo pra você.
0: Valeu, Letícia Benassi. Com a mensagem da Letícia, a gente encerra o nosso jornal, né, Marina?
1: É isso mesmo, faltando um minutinho pra seis. O pessoal do Papo de Craque tá chegando por aí, porque hoje tem jogo.
0: Fala não.
1: É, o Bruno tá, nossa senhora, tá empolgadíssimo.
0: Excitado.
1: Tá daquele jeito. Mas amanhã a gente tá de volta, viu, gente? A partir das 5 horas. Obrigado pela sua companhia hoje.
0: Valeu, gente. Saúde e paz. Na sequência tem o Papo de Craque, segunda edição. Rapidinho, meia horinha. E depois já abre-se a jornada esportiva para Galo e Montevideo City Torque. Seja o que Deus quiser. Com Deus, um beijo, Marina. Até amanhã.
1: Até.
0: Valeu, pessoal. Com Deus também, saúde e paz para fechar antes, né, da turma do esporte, como sempre, Pedro Gonçalves falando da Via Expressa. Ih, Via Expresso deve estar agarrado, hein? Valeu, gente. Saúde e paz.
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6: 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Falamos agora da Via Expressa de Contagem, próxima à Arena do Atlético. Tem jogo do Galo hoje às 7 da noite, o motorista que vai no caminho para BH já reduz a velocidade desde o Cincão. Tem filas até o viaduto do Anel Rodoviário. Vale mais a pena passar pela João Gomes Cardoso. Até porque a 040 na reta do Califórnia e a Cardiogênio Patielli também tem trânsito bem ruim. No sentido oposto, filas desde o Alto dos Pinheiros na Via Expressa. E quem vem da região central pela Teresa Cristina pisa no freio já no viaduto oeste do Complexo da Lagoinha, indo assim até a rotatória do Coração Eucarístico. Amazonas também tem grandes filas. 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
9: Muito boa tarde para você ligado, muito boa noite para você ligado no Papo de Craque Segunda Edição, agora diretamente da Arena MRV. Daqui a pouco a gente já vira a chave para fazer o nosso pré-jogo do Galo, vai ter o Esquenta TMC, na sequência a jornada até às 11 horas da noite com pós-jogo e tudo mais, jornada completa para quem acompanha a TMC. E já vamos logo de cara, sem perder tempo do Papo de Craque, meu querido Gil Play, com o giro das manchetes. Primeiro, meu querido Fael Lima, que já tá aqui com a gente na arena, com a manchete do Galo, Fael.
10: Vida boa só tem quem está eliminado. O Galo não. O Galo vai viver uma noite de adrenalina na casa que é temida em toda a América do Sul.
9: E tem agora também o nosso querido Hugão com a manchete do Cruzeiro. Hoje o Play, roda a manchete do Cruzeiro, meu querido.

0: Então, com...
1: Cruzeiro enfrenta o Grêmio no final de semana com desfalques. Na minha opinião, a garotada foi punida pelo treinador Arthur Jorge, que prefere colocar medalhões ao invés de colocar quem tem vontade de jogar de verdade.
0: É, o Gão ácido pra caramba, e hoje é o menor giro de manchetes da história da... do Papo de Craque, segunda edição. Participe com a gente através do nosso WhatsApp 319-9944-8870, repetindo 319-9944-8870, e acompanhe o nosso site tmc.com.br. claro, siga a gente nas nossas redes sociais, arroba TMC Minas Gerais e arroba TMC Esporte. A gerência geral da TMC Belo Horizonte é de Marcele Melasso, a coordenação de esporte de Laura Dolabella, a produção de Matheus Murici, trabalhos técnicos do meu querido Gil Play e apresentação comigo, Danilo Marra. Este é o Papo de Craque, segunda edição.
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0: Muito bem, agora de fato iniciado o nosso querido Papo de Craque aqui na Arena MRV, meus queridos, tá um calor inacreditável hoje, o dia amanheceu ali numa temperatura tranquila, 22, 24 graus, uma temperatura aceitável. Durante o dia foram ligando forno em Belo Horizonte, e você que tá querendo fugir desse forno, meu querido, na hora de escolher um ar-condicionado, vale a pena pensar no longo prazo. 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E meus queridos, sem mais delongas, eu vou chamar aqui minha querida Giovana Oliveira, dar uma ótima noite a ela, e já pedir, Giovana, por favor, traz também a escalação do Galo de uma vez, minha querida.
3: Fala, meu caro Danilo Marra, ótima noite pra você, meu caro, ótima noite também aos nossos ouvintes ligados aqui no 88,7. Bora lá então, sem mais delongas, só no dia escalação do Galo, então com Gabriel Delfim no gol, camisa número 1, 20 o Alan Franco, pois é, Alan Franco conquistando então a lateral direita, titularidade, 40 Vitão, 13 Lianco, Renan Lodi com a camisa do 6, compondo o sistema defensivo alvinegro. No meio de campo, 8 Maicon, 15 Kevin Castanho, com a 30 VH, na frente o capitão, com a 11, Bernard, 28, Coelho e a 19, Renier. Estes os 11 iniciais do Galo para enfrentar então o Montevideo City Torque, repetindo Danilo Marra: Gabriel Delfim, Alan Franco, Vitão, Lianco, Renan Lodi, Maicon, Castanho, VH, Bernard, Coelho, Renier. Lembrando, até mesmo em relação ao banco de reservas, permanecemos com aquela listagem do DM, viu? O Fred não conseguiu realmente se recuperar a tempo para esse confronto, então permanece no DM atleticano, o Fred, também Cassierra, Gustavo Scarpa, hoje ia falar Ângelo Preciado, mas é Everson e Juan Tressoldi.
0: Tá certo, tá certo. Muito obrigado, minha querida Giovana Oliveira. Agora eu quero saber de você, Fael. Primeiro, antes de te perguntar alguma coisa mais específica sobre os nomes escalados pelo Barba Domingues, gostou da escalação, meu querido?
4: Gostei da escalação. Primeiro, boa noite para todo mundo que tá ligado na TMC. Que gostoso estar conosco aqui nessa noite quente. Um forninho em Belo Horizonte. Arena MRV, aliás, o caldeirão vai ferver daqui a pouco, então o clima deve esquentar. Você vai ficar com a gente durante toda a jornada, durante toda a transmissão na TMC. Nem ouse mudar de rádio. Vamos lá. O atleticano hoje já sabe aí 10 nomes da escalação. Normalmente, pode ficar em dúvida de um ou outro. Alguns atleticanos certamente não arriscariam o Lianco na defesa, já que vive um período que não está tão inspirado assim. Mas o Barba, já, a gente já sabe que o Barba aposta no Lianco mais do que o torcedor. Então, o Barba, se o torcedor tem dúvida de dois nomes na escalação, o Barba não. O Barba já tem praticamente os 11 dele fechados. Quando tem um Fred, será o Fred na vaga do VH. E no mais, o único porém pode ser o Natanael na vaga do Alan Franco. Porque a gente pensa assim, estando o Natanael na vaga do Alan Franco, o Natanael vai subir mais. Você vai ter o Galo um pouco mais ousado, arriscando um pouco mais no ataque. Porém, quando você tem Alan Franco, você empurra o zagueiro do lado direito um pouco mais para o meio, centralizado, e o zagueiro que fará o lado esquerdo do campo vai cobrir um pouco mais as costas do Lodi. Então você não vai subir tanto assim pelo lado direito, mas você vai ter o Renan Lodi como ponta esquerda aqui pelo lado do campo. Por isso, justifico os 11 iniciais, que hoje a escalação estava até fácil para cravar, se não os 11, pelo menos 10.
0: É, pois é, eu tava com uma dúvida inicial com relação também ao que vinha sendo apresentado aí nos últimos jogos, principalmente no jogo contra o Santos do final de semana, em que no momento que entra o Maicon e o Cissé, né, saem a dupla que tava jogando ali, que era Alan Franco e também o Castanho, o time perde intensidade, isso me chamou a atenção. Eu tava imaginando que poderia, a minha dúvida era o seguinte: Maicon ou Natanael, quem vai sair para entrar o Franco? Porque o Franco ia ser titular, isso aí eu tinha certeza. Agora, eu achava que sairia o Maicon, me surpreendeu um pouco.
4: Não, eu acho muito difícil o Maicon estando 100% ele não ficar no time do Barba, pela regularidade na temporada. Se não foi tão feliz assim nos minutos que esteve em campo contra o Santos, de um modo geral faz um bom 2026, um bom pós-copa também o Maicon. Por isso eu acho que o Barba não é de sacrificar e nem punir ninguém por um jogo. O Barba, eu acho que ele ganha muito vestiário por isso. O Lianco, pela lógica, ele já teria perdido a vaga dele. O Barba não é de punir, o Barba é de recuperar. Por isso eu acho que a gente tem mais jogadores com longevidade na titularidade.
0: Tá certo, tá certo. Antes de eu pedir pra nossa querida Giovana Oliveira trazer a escalação do Montevideo City Torque, o time que veio do Uruguai, de Montevideo, para jogar contra o Galo aqui pela semifinal da Copa Comebol Sul-Americana, eu vou pedir para o nosso querido Gil Play para trazer a reportagem do nosso grandíssimo Marcos Botelho, a Mosca Celeste, estrela excelente, careca crente. Então, meu querido Gil Play, roda pra gente, traz pra cá. Ô Marcos Botelho, uma ótima noite pra você, meu querido.
5: Salve, salve, meu, muito boa noite. Boa noite a todos os amigos presentes aqui no Papo de Craque, segunda edição. Papo de Craque Pocket, né? Mais curtinho hoje. Alô, ouvinte! Tamo junto, hein? Aquele abraço especial pra você, em especial mesmo pra você, ouvinte cruzeirense. Vamos lá com o cabuloso, com todas do Cruzeirão, que hoje mais uma vez abriu as portas da Toca da Raposa 2 para a imprensa. Hoje foi dia de apresentação de novo diretor. Paulinho foi oficialmente apresentado e, de acordo com Pedro Lourenço, ele chega para ser diretor executivo de futebol. Mais um braço de Pedro Lourenço na pasta do futebol cruzeirense. De acordo com Pedro Lourenço, Paulinho não chega para colocar ali em xeque a função de ninguém, não chega para substituir ninguém. Pelo contrário, ele chega para somar e principalmente ajudar Bruno Spindel no dia a dia e também na montagem do elenco do Cruzeiro. O Paulinho vai ficar mais ligado ao futebol, ao trato com os jogadores, enquanto o Bruno Spindel vai tratar mais com o mercado, assuntos mais burocráticos. Paulinho, que estava no Mirassol, o Pedro Lourenço e o próprio Paulinho agradeceram ao Mirassol pela negociação. Paulinho, que chegaria na outra semana, sem ser essa agora a outra, mas o Pedro Lourenço fez um pedido, de acordo com tudo que vem vivendo o Cruzeiro, Paulinho topou vir para o Cruzeiro uma semana antes. Paulinho, que falou que chega para ajudar, tá animado, empolgado, falou da atribuição do cargo dele, que é de ajudar o Spindel e todo o corpo do Cruzeiro. E o Pedrinho fez um forte desabafo, né? O Pedrinho desabafou antes mesmo das palavras do Paulinho. O Pedrinho desabafou, até citou, né, que ele não precisa do futebol, mas o futebol precisa dele. Disse que fica chateado com muitas coisas que fica escutando, lendo, mas que ele só está no futebol em respeito ao torcedor cruzeirense, que majoritariamente está sempre apoiando ele. Pedrinho desabafou bastante por conta de algumas críticas que vem recebendo. Até citou, né? Eu não entendo nada de futebol mesmo, não. Por isso que eu trouxe o Paulinho para fazer um papel que eu estava fazendo. Mas é isso, turma. Vou passar a bola pro Gão, porque ele vai comentar tudo sobre este assunto.

0: aí então a reportagem do nosso querido Marcos Botelho, trazendo as atualizações do Cruzeiro. O Hugão deve ter sido abduzido, alguma coisa nesse sentido. O Fael pode falar melhor, tá junto com ele o tempo inteiro. O que aconteceu com o nosso querido Hugão? Ficou preso, alguma coisa assim?
1: O Pedrinho não quer ser pressionado. Ele já exigiu que ele não quer pressão, não quer torcedor bravo, não quer torcedor reclamando de jogador, não quer torcedor reclamando de jogador, de dirigente. Então o Gão tá fazendo o papel dele, ficando calado, já que o Pedrinho deu a ordem, é uma ordem de não reclamar do Cruzeiro.
0: É, mas você sabe que esse é um negócio, a gente tava ao vivo, né, no Papo de Craque primeira edição hoje mais cedo, quando o Pedrinho proferiu essas palavras, e você sabe que isso me lembrou muito uma coisa que acontecia no início do ano com o Atlético, Fael, sabia disso? Aquele papo do Galo contra, esse tipo de coisa, e aí eu fiz o seguinte argumento no momento, né? Olha, meu querido Pedrinho, vou tentar te explicar uma coisa, mas o negócio é o seguinte: se o Cruzeiro tivesse agora se preparando para jogar fora de casa contra o Estudiantes, esses caras que vivem de Cruzeiro, que tem canal de Cruzeiro, tinham fechado um bocado de patrocínio, tinha dado dinheiro para eles o Cruzeiro passar. Então, meu amigo, se tá criticando, é porque tá mal, porque o que eles mais queriam era falar bem.
1: Marie, agora falando sério, então, o Cruzeiro fez um salto e ele meio que equiparou o calendário do Atlético. Porém, ele pulou o período das taças ali do início da SAF. Foi o período de chegar, assumindo a SAF, com dinheiro, com reforço, com jogador. No caso do Galo, ele conseguiu converter ali naquele período de taças. E o Pedrinho já pula para um salto de atrito com formadores de opinião, com pessoas que estão criticando um trabalho que não rendeu aquilo que custou realmente. E também esse período que tá pressionando demais. A gente vai entrar agora num clube mais, qual que é o termo que ele usou? Um clube mais viável, um clube que vai equilibrar um pouco mais.
0: Autossuficiente,
1: sustentável, um clube sustentável. E isso quer dizer talvez gastar menos com reforços na próxima janela, não trazer os grandes nomes que o torcedor imaginou que continuaria vindo, como alguns especulavam ali, Luiz Henrique e tal. Então,
0: mas isso aí é loucura de torcedor, com todo respeito. Você não vai duas vezes no mesmo ano gastar quase 30 milhões de reais para trazer jogador. Time nenhum tem dinheiro para isso.
1: No Brasil, né? Mas o Pedro começou gastando bastante, então o torcedor fica empolgado. O torcedor quer sempre mais. Eu falo porque aqui no Atlético também foi assim. Então ele dá a entender isso para a próxima janela também, o que eu imagino que seria um balde de água fria para o torcedor que estava assim: olha, tá ajustando agora o time, mas para 2027, 2028 vai corrigir bastante, vai chegar ainda mais qualidade, talvez quem seja titular hoje vai se tornar reserva. E o Pedrinho dá a entender que o Paulinho vem para pisar um pouco o freio com isso.
0: É, mas em alguma medida eu gosto dessa decisão, acho que é o caminho correto para se tomar, porque, querendo ou não, o Cruzeiro, quando estava fazendo investimentos em jogadores como o Arroio, como o Zé Lucas, como o Cauã Moraes, são investimentos que você, na lógica, está pensando em vender no futuro para poder ter uma rentabilidade e fazer o time funcionar ao mesmo tempo que esses caras vão te entregar dentro de campo, porque são jogadores jovens, mas jogadores de potencial. E esse potencial, claro, tem que ser manifestado em campo. Então é por isso que você contrata um jovem como o Arroio, um jovem como o Zé Lucas, que inclusive duas partidas seguidas aí fazendo gol, os dois primeiros gols da carreira dele em dois jogos seguidos. Então é o tipo de aposta que é boa de se fazer. Uma contratação como a do Gerson é para completar o elenco. Aí, na minha visão, o Cruzeiro botou a carroça na frente dos bois e contratou a cereja do bolo sem ter o bolo pronto. Aí eu acho que esse que é o problema no final das contas.
1: O Cruzeiro deu um pouquinho de azar também de peças estratégicas saírem, né? O lateral esquerdo titular e o reserva. Acho que o pilar do time saiu, que é o Christian. Porque o Christian tem um negócio que eu tava conversando com a Giovanni em off aqui então. E eu falei assim: não, realmente, Scarpa, Gerson, Cajó, você tem qualidade. Mas tem um negócio de você ter que precisar de carregador de piano em time, que o Christian era carregador de piano. E o Cruzeiro perdeu o carregador de piano, tinha gente para tocar, mas não tinha gente para carregar. Eu senti, né? O torcedor do Cruzeiro sentiu falta disso, mas eu assistindo o jogo, analisando pelo lado do futebol, que é o esporte que a gente gosta, eu imagino que o treinador tenha pensado isso. O PEC não teria essa qualidade, mesmo que estivesse à disposição, não tem essa característica de ser o carregador de piano. E a janela ainda se estenderia por um tempo, mas a turma que veio da Arábia não conseguiu contribuir efetivamente. É um fim de ano de rusgas, entre na relação torcida e dirigente, o Pedrinho assusta um pouco, como assustou também os Menin, que era uma relação de vovô Menin, meu querido, né, de ídolo, e de repente de ser muito criticado. O Pedrinho está nessa transição e eu imagino que é uma transição que assuste quem recebia muito carinho até pouco tempo atrás. A turma ainda estava realmente criticando muito treinador e jogador, mas o Pedrinho agora parece que ele vai pro front e fala, eu tô na guerra do lado de cá também e vou comprar uma briga com quem tá criticando.
0: Tá certo. Aqui o meu querido Gilplay já me informa que tem trânsito no anel rodoviário. Quem poderia imaginar, né, Fael? Trânsito no anel rodoviário. Ó, que novidade. Meu querido Gilplay, roda pra gente, por favor, com Pedro Gonçalves.
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3: 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Boa noite para você, ouvinte do Papo de Craque. Trânsito ruim neste momento no anel rodoviário. Motorista que vai no caminho para o Rio de Janeiro, reduza a velocidade do bairro São Francisco, indo assim até o trevo do Califórnia por excesso de veículos. Mais cedo, tinha caminhão com defeito na alça de acesso para a Avenida Cardiágeno Pacelli. Ainda há reflexos e você, motorista, pode passar pelas vias internas dos bairros que vale mais a pena. No sentido oposto, também tem filas por excesso de veículos do Betânia até o Madre Gertrudes. Avenida Teresa Cristina compensa? 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
0: Tá aí, tá certo. Muito obrigado, meu querido Pedro Gonçalves. Tendo mais alguma coisa aí, você avisa pra gente, meu querido Gilplay. E minha querida Giovana Oliveira, agora vamos falar do outro lado, do lado que viajou lá de Montevidéu para chegar aqui em Belo Horizonte e perder pro Galo, minha querida. Como é que veio Montevidéu City Torque?
4: Tem um ponto, Marrinha, porque agora é a delegação atleticana, né? Todos os atletas relacionados para essa partida vão adentrando aqui o gramado da Arena MRV sobre os gritos da massa atleticana. Inclusive, a última parcial de ingressos, mais de 36 mil ingressos foram vendidos para esse compromisso de hoje, então, entre Galo e Montevidéu City Torque. E assim, Marra, a gente sabe, né, que é um clube, querendo ou não, muito novo, né? O Montevidéu foi fundado em 2007. Gente, quase que eu e o Marrinha tava nascendo. Nós éramos pequenininhos. Eu tinha 7 anos e o Marrinha tinha 6. Então, assim, realmente é um clube, é uma instituição ainda bem recente, né? 18 anos aí que vem construindo a equipe do Montevidéu, que é do Grupo City.
0: Minha querida, quer dizer que agora, então, o Montevidéu pode beber. Antes não podia.
4: Antes não podia, agora eles já podem já.
0: É só seguir meu exemplo lá no Instagram da TMC.
4: Isso, tem que ser com muita cautela, né, gente? Se beber, não dirija. Eu já ia falar, o pano não dirige por você.
0: Até por isso que eu nem aprendi a dirigir, eu já me poupei do trabalho.
4: Ontem eu tava dirigindo, não bebi. Eu sou uma pessoa muito responsável. Mas assim, a equipe do Montevidéu é realmente um time bem recente e com poucos nomes conhecidos, né? Vou até já citar um nome assim que é mais conhecido aqui em Belo Horizonte, mas mesmo assim, com pouco holofote, né, da equipe titular, é o Pablo Cires. Passou no rival aqui de Belo Horizonte, mas poucas pessoas conhecem lá. Eu tô citando já isso porque eu vou falar qual era a escalação e eu tenho certeza que vai mudar nada pra todo mundo, porque, pô, ó, vamos lá, escalação do Montevidéu. Franco é o número 1, 16, 17, Eduardo.

0: agora voltando. Eu falei, as pessoas não se importam tanto com a escalação do Montevideo. Realmente tu vai entender muito bem, mas bora lá então. Escalação do Montevideo City Torque vem com 1 Franco, 17 Eduardo Agüero, 24 Gary Cadelmacher, é o capitão da equipe, 3 Kevin Silva, 2 Brian Gutierrez, 26 Facundo Silveira, 20 Gonzalo Montes, 8 Pablo Siles, 5 Franco Piscitilio, 9, Salomão Rodrigues, e com a 10, Esteban Ombrego, sob o comando do técnico Marcelo Mendes. Danilo Marra.
1: Muito obrigado, minha querida Giovana Oliveira. Ô, Fael, gostaria de saber de você se você já conhecia algum desses jogadores. Claro, a Giovana cita o Pablo Siles, né, que jogou no Cruzeiro. Se não me engano, quando o Cruzeiro estava na segunda divisão.
0: Foi na segunda divisão.
2: Período legal, assisti bastante jogo.
1: Então você vai lembrar dele, Fael. Como é que joga o nosso querido Pablo Siles?
2: Cara, não lembro. O Cruzeiro daquele período parecia jogador. Sabe o FIFA quando não é registrado, os jogadores ali? Que tal. Tá Riverinha, Cancha.
1: Como é que era? Cristianaldino?
2: É, tinha uns nomes muito loucos. Exatamente, né? Mas era engraçado, era divertido, era meu programa de humor da semana. Esses três longos anos na Série B. Mas realmente não lembro do Sífilis, não. O...
1: Sífilis!
2: Ah, tá. O Salomão, que eu conheci agora nessa Sul-Americana, confesso que não conheci o jogador. Artilheiro da Sul-Americana.
0: 7 gols marcados.
2: Pois é, perigoso pra caramba. Pra um Galo que tem sofrido muito gol. Então é ficar de olho nele, na possibilidade deles acionarem esse atacante em contra-ataques, porque eu imagino que pegando o número do Galo em casa, estudando o Atlético, é um técnico que vai jogar de forma reativa, não acredito que ele vai se expor. O Galo pegou 3 times, o Cuca com o Santos, o Atlético Paranaense com o Dair Helman e o Bragantino do Wagner Mancini, foram 3 técnicos que jogaram e deixaram jogar. Tanto que você pega o número de finalizações, principalmente contra Bragantino e Atlético Paranaense, foram 2 combos de finalizações dos 2 clubes, times atacando o tempo todo. Contra o Atlético Paranaense, mesmo tendo vantagem no placar, nenhum dos times se fechava. Contra o Santos também, o Cuca tem essa característica. E hoje eu imagino que seja um futebol diferente, um futebol mais reativo do Montevideo, mas um time que chegou na semifinal, a gente não pode duvidar de nada dele. Não pode imaginar uma equipe frágil. E aliás, eu acho que esse é o segredo do Atlético. Pensar no Montevideo hoje como um clube grande, um clube difícil de se eliminar da Copa Sul-Americana, porque o atleticano vai entender o que eu estou falando. É quando o Galo está no perigo, é quando o Galo está na adversidade, que ele joga bem, que ele joga mais focado, mais concentrado. Outro dia estava Galo e Chapecoense, e o nosso canal dos nossos amigos de imprensa, o GE, eles fizeram uma pesquisa. Chapecoense na lanterna, o Galo voando, todo mundo foi Galo, Galo, Galo. Aí foi o André Bebezão, que já jogou aqui, ele falou: gente, o Galo não sabe jogar com vantagem, o Galo não sabe ser favorito. E realmente, o Galo, quando vem de soberba contra qualquer adversário, o caldo costuma engrossar. Por isso hoje é encarar como uma semifinal, e por isso eu linko com a semifinal aqui do ano passado contra o Independente Del Valle, que foi um jogo muito gostoso aqui na arena. Foi um jogo que o Galo foi muito bem, Dudu foi muito bem nesse jogo, o Bernard jogando de falso 9, foi uma grande atuação do Galo, a melhor da Copa Sul-Americana do ano passado. Então hoje é para definir aqui a classificação e só manter um resultado positivo lá no Uruguai.
1: Tá certo, aqui ô meu querido Fael, só pra trazer também, eu tava fazendo as anotações, né, pra esse jogo, e aí fui ver os melhores jogadores do Montevideo City Torque, os destaques, etc. Separei alguns aqui, poderia trazer outros, mas escolhi os que eu acho que podem, talvez, fazer a diferença aí pro time uruguaio, caso isso aconteça. O principal deles, claro, é o Salomão Rodrigues, né, que é o centroavante, artilheiro, no ano tem 19 gols, na Copa Comebol Sul-Americana são 7, é o artilheiro da competição. Tem também o Obregón, o Esteban Obregón, que é um meio campista, pode jogar de ponta também, jogador jovem, 24 anos, argentino, revelado no Estudiantes de Barba Domingues. O Barba Domingues chegou a ser treinador do Obregón quando ele estava subindo das categorias de base. Teve ali um período que foi treinado pelo Barba, depois acabou sendo emprestado, rodou e acabou não tendo tanto sucesso assim na sua carreira internacional, até porque com 24 anos foi parar no Montevideo City Torque, né? O cara revelado na base do Estudiantes. Tem o Pizziquilo, que é um meio campista, chegou a jogar até de lateral direito, tá no Montevideo City Torque desde 2018, são muitos anos no Montevideo. Tem aí o Gonçalo Montes, que é um meio campista, líder de assistências do time do Montevideo City Torque no ano, são 9 assistências para ele. E o que eu acho, na minha opinião, que é o melhor jogador desse time, que é o Facundo Silveira, lateral esquerdo, cara da bola parada do City Torque e o cara também das jogadas perigosas, do cruzamento. E por outro lado, Fael, também é o cara que sobe, mas para voltar uma dificuldade, viu? O Galo pode ter aí uma das suas armas como as costas do lado esquerdo da defesa do Montevideo City Torque. Eu já
2: Salomão,
1: vou...
2: Salomão, que tem história com o Atlético.
1: Salomão?
2: É.
1: O que, que ele fez?
2: É o Bato Salomão.
1: Nossa Senhora, Jesus Cristo amado. Você aí avacalhou comigo, Fael. Ô, Fael, vamos fazer o seguinte, vou combinar com você aqui agora. Eu vou ler o meu foguete aqui, vou encerrar o nosso querido Papo de Craque com a Giovana passando o destaque final dela e na volta o nosso querido Luiz Soares pergunta tudo pra você sobre o que você acha do Bar do Salomão, então, meu querido. 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Ô, minha querida Giovana Oliveira, traz pra gente aí o destaque final do Galo.
0: Destaque final é pra ficarmos aqui, né, aguardando então a transmissão. Galo e Montevideo City Torque Atlético com Gabriel Delfim, Alô Franco, Vitão, Lianco, Renolode, Maicon Castanho, VH, Bernard, Coelho e Renier. Bora lá então, que hoje o Galo tem nos primeiros 90 de 180 minutos em busca da grande conquista.
1: É isso, minha querida Giovana Oliveira, muito obrigado a você, ao nosso querido Fael Lima e também, claro, ao Marcos Botelho e ao abduzido Gão. Este foi o Papo de Craque na segunda edição. A gerência geral da TMC de Belo Horizonte é de Marcelo Melasso, a produção e coordenação de esportes de Laura Dolabella, reportagens de Giovana Oliveira e Marcos Botelho, comentário de Fael e de Gão, o abduzido.
2: Tá jogando PlayStation, tá eliminado.
1: Tá. Crueldade, operação de Gil Play, apresentação comigo, Danilo Marra. Este foi o Papo de Craque, segunda edição.
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4: 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Rodovia Fernão Dias com filas no caminho para Contagem. Motorista reduz a velocidade. Já na montadora de veículos em Betim, indo assim até o Jardim Piemonte por causa de ocorrência que teve por ali mais cedo. Mais à frente, na Avenida Cardiogênio Pacelli, motorista também pisa no freio por toda a suspensão. Nesse caso, motorista, você deve escolher sua rota e ter paciência. Expressa também tem filas por causa do jogo do Atlético. E no sentido oposto, mais filas na chegada ao Novo Riacho com reflexos também na Avenida Cardiogênio Pacelli. 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
6: 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BR-381 nesse momento segue com bloqueio da pista. Isso porque mais cedo teve uma ocorrência envolvendo pelo menos 3 veículos. Teve bloqueio total da pista e uma carreta chegou a pegar fogo. Nesse momento são 8 km de lentidão e você, motorista, pode passar por Taquaraçu de Minas e Santa Luzia. 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
2: Muito boa noite, nação atleticana, massa atleticana, você ligado na 88.7. Daqui a pouquinho, 7 horas da noite. Noche de Cuepa, Copa Sul-Americana, semifinal, jogo de ida, Galo e City Torque. E você ligado aqui pela 88.7. Daqui a pouquinho a bola rolando e você vai acompanhar todas as emoções aqui na 88.7. O Galo já está preparado, o Galo já está escalado e você vai acompanhar nas ondas da 88.7. E já chamando para participar da nossa audiência, para poder participar da jornada. Alô, Giovana Oliveira, a nossa Penélope Alvinegra. Muito boa noite para você, Giovana.
3: Nunca mais repita isso.
4: Eu achei que ele ia te chamar de Penélope Raivosa. Eu achei.
3: Não, nunca mais repita essa palavra. Nunca mais. Boa noite, Luiz Soares. Boa noite. Boa noite também, novamente, aos nossos ouvintes, nossa audiência qualificativa. Também, né, rotativa, que nós temos qualidade, mas também rodamos bastante. Luiz Soares gosta de rodar muito. Boa noite a todos os nossos queridos que estão aqui escutando a TMC. Bora lá, então, né? Noite de Le Cuepa, Copa Sul-Americana, Galo em busca da grande conquista. Dia 21 de novembro está cada vez mais próximo, meus caros. A Colômbia está logo ali. Hoje teremos os primeiros 90 de 180 minutos que vão determinar, então, a temporada alvinegra, Luiz Soares.
2: Tá certo, o Galo enfrentando o time uruguaio do Montevideo City Torque. É daqui a pouquinho a bola rolando. Giovana Oliveira também trazendo informações da equipe visitante, né, Giovana?
3: Pois é, Marcelo Mendes, comandante da equipe do Montevideo City Torque, não teve nenhum desfalque para essa partida, tá? A gente sabe muito bem, na última rodada pelo campeonato uruguaio, venceu o Danúbio por 1-0. Mas não vem também ser o líder da competição nacional dos caras. E assim, chega também com Salomão, artilheiro da Copa Continental, com 7 gols marcados. Olho nele, Luiz Soares. Olho neste homem, camisa número 9.
2: É o torcedor atleticano vivendo a expectativa de uma grande final, mas para isso tem dois desafios. O primeiro desafio é hoje, 7 horas da noite, jogo em casa. E na próxima quarta-feira, o Galo indo até Montevideo para encarar o City Torque jogando fora de casa. Mas antes da gente acionar o Danilo Marra, antes da gente acionar também o Fael Lima, ô Giovana, vamos trazer a escalação do Galo Forte Vingador!

0: alegria nas vitórias. O Galo vai em busca da vitória importantíssima nesta noite aqui na Arena MRV. O Galo vai escalado sob o comando do técnico Eduardo Domingues, com Gabriel Delfim é o goleiro atleticano no gol. 21, Alan Franco abrindo a lateral direita. 40, Vitão. 13, Lianco. E com a 6, Renan Lodi compondo o sistema defensivo. No meio de campo, 8, Maicon. 15, Kevin Castanho. Com a 30, VH. Na frente é o capitão atleticano. 11, Bernard. Com a 28, Coelho. Com a 19, Renier. Estes os 11 iniciais da equipe do Galo para enfrentar então o Montevideo City Torque, com Gabriel Delfim, Alan Franco, Vitão, Lianco, Renan Lodi, Maicon, Castanho, VH, Bernard, Coelho e Renier.
1: O Galo, que classificou em primeiro do seu grupo com 10 pontos nas oitavas de finais, passou contra o Red Bull Bragantino, nas quartas contra o Santos, na Sul-Americana. Até aqui, 10 jogos, 5 vitórias, 2 empates e 3 derrotas. São 15 gols feitos e 12 gols sofridos. O artilheiro do Galo na Sula é ele, o Bambino de Ouro, Bernard.
2: Tá certo, o Galo já escalado, e também a equipe do Montevideo City Torque também tá escalado, viu, Giovana?
0: Está escalado sim, viu, com um Franco, 17, Eduardo Agüero, 24, Gary, o capitão, 3, Kevin Silva, 2, Brian Gutierrez, 26, Facundo Silveira, 20, Gonzalo Montes, 8, Pablo Siles, 5, Franco Pichello, 9, Salomão Rodrigues, 10, Esteban Obregon.
1: O City Torque, que classificou em primeiro do seu grupo com 13 pontos, classificou das oitavas, eliminando o Tigre da Argentina, o Cienciano, que tinha metido 6 no Botafogo nas quartas, na Sul-Americana. Para o City Torque, são 11 jogos disputados, teve que jogar uma primeira fase preliminar contra o Danúbio, são 8 vitórias, 1 empate, 2 derrotas, 18 gols feitos, 8 gols sofridos apenas. E o artilheiro do Montevideo City Torque na Copa Sul-Americana é o artilheiro da Sula, Salomão Rodrigues, com 7 gols marcados.
2: Tá certo, também participando com a gente, alô, Fael Lima. Muito boa noite pra você. A sua expectativa, é, meus amigos, uma expectativa de mais de 36 mil torcedores. O horário ainda, a galera tá chegando, o barulho agora tá ficando um pouco mais ensurdecedor. Fael, sua expectativa para esse primeiro jogo, né?
3: Boa noite, Luiz. Boa noite para todo mundo ligado aqui na TMC. As Copas do Galo têm sido fantásticas. As noites de Arena MRV têm sido fantásticas. Com adrenalina, com emoção. Só que se puder, Galo, hoje, não deixa pro último minuto, não. É claro que se tiver 0-0, 1-1, eu vou querer gol no final. Mas se puder ter um caminhão de gols a favor do Galo hoje, pra gente terminar o jogo tranquilinho, tranquilinho. O coração atleticano agradece, apesar do atleticano e do Atlético serem viciados aí um pouco de adrenalina. Os jogos da Copa Sul-Americana têm acontecido às 19 horas, por isso, hoje a gente não tem o público que merece uma semifinal de Copa Sul-Americana, como foi, por exemplo, contra o Independente Del Valle. É um jogo que o torcedor tem muita dificuldade de chegar antes da bola rolar, por isso, torcedor na Sul-Americana tem chegado ali por volta dos 15, 20 minutos da primeira etapa, já com a bola rolando por causa do trânsito, por causa todo do processo hoje, que é de reconhecimento facial, depois ali de fazer aquela vistoria de segurança no torcedor, depois tem a catraca também, todo mundo chegando ao mesmo tempo, e não há logística que aguente 40 mil pessoas entrando ao mesmo tempo. Eu acredito que a gente vá bater 40 mil pessoas, tem sempre aquela turma que compra de última hora, até porque, por isso a assessoria nos informou também de última hora uma atualização com alta, até expressiva, de ingressos adquiridos de última hora. Um Galo que vem sem grandes novidades na escalação, porque hoje do 1 ao 11 o atleticano já praticamente consegue cravar toda a escalação. É curioso como que com uma contratação, que é o Kevin Castanho, o Atlético mudou dois nomes em sua escalação. O Kevin Castanho, além de tirar um volante do meio, ele tira também o lateral direito. É meio que uma dobradinha. Você contrata o Kevin Castanho, que se torna o volante titular de forma indiscutível. Ele mudou o meio campo do Galo. Ele e Fred elevaram o nível do meio ali. E automaticamente ele empurra o Alan Franco para o lado direito,

0: o City Torque que vai continuar apostando na bola mais pelo chão. Se hoje ele vai apostar em mais cruzamentos, o que eu não acredito, eu acho que é um time que tende a jogar mais por dentro, colocando a bola no chão sem arriscar tanto por alto, mas arriscando sim muito em contra-ataque, porque a gente tende a ser um Galo protagonista, desde que não seja um Galo sonolento, como a gente já viu em outros momentos da temporada. Até no pós-Copa também a gente já viu em Copa Sul-Americana o Galo com momentos meio sonolentos, mas hoje vale vaga na final. Isso costuma ativar ali o jogador, deixar o atleta com adrenalina lá em cima. Sobre a arquibancada da Arena MRV, nós temos uma parte com balões infláveis, nós temos uma parte que com faixas, essas barras que já estão sendo estendidas, lembrando que a Comebol não permite bandeiras com mastro e também não permite mosaicos. Existe uma limitação grande, como aquele galo que sobe ali diante da arquibancada, também não pode. Então, dentro do que permite a Comebol, o torcedor vai colocando aqui, enchendo um balão amarelo, vai esticando as barras também, ainda de forma mais discreta. A bateria ainda está no aquecimento lá na parte interna dos corredores. Já já a gente tem a festa completa aqui, porque esse caldeirão tem sido o diferencial do Galo. Foi diferencial contra o Santos e contra o Cruzeiro também. Giovana.
1: Perdão, achei que você tinha calado a boca. Mas assim, eu tô vendo aqui agora as redes sociais do City Torque, é muito legal que eles fizeram um book aqui na Arena MRV, postaram várias imagens do estádio atleticano e falando assim, me aplasto a ver o gigante outra vez, né? Tipo assim, gosto muito de ver gigante da Arena MRV outra vez, que estádio incrível que tem Atlético. Mas assim, muito bonito, e até uma das fotos focadas é do Ronaldinho Gaúcho, foi campeão aqui pelo Galo e do Aterno. Inclusive hoje o Ronaldinho Gaúcho também postou nas suas redes sociais, viu? Vamos em busca da final, Galo. Tá todo mundo na torcida,
2: também participando com a gente aqui. Alô, Danilo Marra, a sua expectativa e um desfalque importante do Galo, né? O Fred, né, aparentemente lesionado, não joga. Pode ser um diferencial ali no meio de campo do Galo. Boa noite pra você, Danilo.
1: Ô Danilo, só um ponto que a gente até achava que ele poderia jogar hoje no sacrifício. Que tinha também essa possibilidade de acontecer, dele tentar retornar o mais rápido possível, mas realmente, né?
3: É, pois é. Tava até falando aqui agora com a Giovana Oliveira e com o nosso querido Luiz Soares sobre isso. Informação, Fred está lesionado na posterior da coxa e muito provavelmente talvez nem viaje para Montevidéu, para o jogo da próxima semana, a decisão. Se viajar, é para ficar no banco com, assim, se precisar muito, muito, muito, ele entra. Mas, a princípio, o Fred lesionado e não viaja até na semana que vem. Vai ficar de fora, pensando na continuidade da temporada. Principalmente se o Galo conseguir um bom resultado aqui hoje. Aí a chance é imensa do Fred nem entrar no avião, nem ver a cor ali do mar de Montevidéu, ali no Rio da Plata, aquela bacia do Rio da Plata que junta ali com a Argentina, né? Só se atravessar o Rio. Mas, ô meu querido Luiz Soares, assim, é um desfalque extremamente importante, porque o Fred, ele, apesar de ser também um dos caras mais criativos desse elenco do Atlético, mas ele é um dos que melhor marca nesse elenco. Ele tem uma qualidade na recomposição que é muito grande, além de ser um cara muito intenso. Ele sempre tá correndo para tentar tapar os buracos que muitas vezes esse time do Atlético deixa por ser exatamente agressivo nessa marcação. Quando sobe ali para marcar alto, muitas vezes a bola acaba passando e quem tem que correr para fazer essa recomposição muitas vezes é o próprio Fred. Então, uma perda aí muito grande pro Atlético, mas eu acho que é possível de manejar nessa situação. Montevidéu City Torque não é um time tão forte assim. Até tava falando agora mais cedo sobre os jogadores mais interessantes do Montevidéu, mas eu vou deixar você falar, Luiz Soares, porque alguma coisa está acontecendo aqui, hein, meu querido?
2: É, o torcedor fazendo uma festa bonita aqui na Arena MRV, o torcedor confiante. E você, torcedor, participa com a gente, mande a sua mensagem, 31 99944 8870. Mais uma vez, Rafael, a massa comparecendo, mais uma vez a massa fazendo a sua parte e mais uma vez o Galo em busca de uma final. A diferença é que o Atlético agora decide fora, né, Fael?
0: Exatamente. A Arena MRV tem sido uma força pro Galo em torneios continentais. Em Libertadores são 6 jogos, 6 vitórias. Já já eu trago os números de Sul-Americano.

0: semana, mas já cravo aqui que são apenas dois empates e uma derrota para o Bucaramanga, que é um jogo em que o Galo conseguiu a classificação. Nos pênaltis, é realmente um estádio diferencial, que é o gramado sintético, que foi uma força para todos os times que aderiram ao gramado sintético, e para o Galo não foi diferente. E aqui não é só o gramado sintético, tem uma torcida que apoia, que confia, que acredita, e quando sente que um time está querendo vestir essa camisa, que está com luta, que está querendo ficar no clube, eu vou pegar de exemplo o ano passado. No ano passado a gente tinha aquela rusga de jogadores que cogitaram deixar o clube, o Rony chegou a juntar as coisas dele lá na cidade do Galo. Você fica, peraí, o cara não tá querendo ficar aqui? Não rola aquela química que se esperava. Agora não, agora é um time que parece ter muita química de vestiário, muita união, mas não vale dar brecha, não vale dar a mínima chance pro azar. É decidir hoje em casa, onde o Galo tem sua maior força. O Barba hoje pode ser o treinador, inclusive, que mais venceu na Arena MRV. Eduardo Domingues está empatado, o mesmo número de vitórias do Milito, e hoje pode ultrapassá-lo e se tornar o treinador com mais vitórias no Caldeirão do Califórnia.
1: Tá certo, então, daqui a pouquinho as duas equipes entrando no gramado. A festa tá bonita demais, o torcedor tá fazendo a festa. Giovana, antes do jogo rolar, quem é que assopra a latinha pra esse jogo?
2: Ih, foi ruim hoje. Não, tá aí. Vamos lá então, árbitro hoje central é da Colômbia, tá Carlos Mitancourt. Assistente número 1, Alexander Guzman. Assistente número 2, John Galego. Quarto árbitro é o José Ortiz. Vá sobre o David Rodrigues. Inclusive, Carlos Mitancourt estava à frente do apito na semifinal do ano passado também, e que o Galo acabou empatando diante da equipe do Independente Del Valle, fora de casa, por 1-1. Então, assim, mais um resultado importante, que foi querendo ou não, porque o Galo conseguiu trazer esse empate para a Arena MRV e construir, então, a vitória para classificar para a finalíssima da competição continental do ano passado. Quem sabe, né, meu caro Luiz? Acho que todos os sinais estão aí, né, Danilo Mar, Rafael também, para mostrar que, querendo ou não, Carlos Mitancourt deu sorte ano passado no Independente Del Valle, aquele empate fora de casa por 1-1, também pode trazer um resultado favorável hoje.
1: É verdade, e o Fael talvez goste dessa informação. Este ano, Carlos Mitancourt apitou um jogo de clubes mineiros em competições internacionais. Foi Cruzeiro 1, Universidade Católica 2, jogo que o Matheus Pé aceitou 2 peru.
0: Ele já apitou Galo e Del Valle. Ele marcou um pênalti esquisito pro Del Valle. É um árbitro que pouco encontra com o Atlético, já que, curiosamente, na Sul-Americana, normalmente a Comebol repete muitos árbitros para o mesmo time. E para o Galo, hoje, um árbitro que tem poucos encontros, mas o diferencial do Galo é ele que tem esquecido a arbitragem. O Alex Gomes Stefano foi o árbitro do último jogo, com problema para o Galo. O Galo venceu o Santos, despachou, independentemente de quem apita a latinha. O que tem feito a diferença é isso aí, ó. É o hino do Galo ecoando bem alto.
1: A festa tá bonita. Vencer, vencer e vencer. Esse é o lema do torcedor atleticano. Você que tá ligado nas ondas da 88.7, tá sentindo aí o frisson do torcedor. Daqui a pouco a bola rolando no gramado da Arena MRV. E claro, a história já tá escrita. Basta a gente agora contar a história.
2: Falando sobre história, Luiz, o último time que entrou aqui na Arena MRV em uma Copa Continental de azul levou um sacode, foi o Santos. E o Galo conseguiu a classificação nos pênaltis, resultado que foi muito importante. Uma noite histórica de King Nier, Fugo Reinier. Desta vez, mesma coisa, time de azul mais claro também, diante do Galo, energia maravilhosa aqui na Arena MRV. É hoje, meus caros, tudo leva a crer que vai dar tudo certo para o Clube Atlético Mineiro.
1: Tá certo, então, a festa tá bonita, o Galo jogando com seu uniforme tradicional, preto e branco listrado, a equipe do Montevideo City Torque, com seu uniforme todo azul, calção, meião, camisa. Ô Danilo, tem torcedor ali, mais ou menos uns 30 torcedores do Montevideo City Torque, né?
3: É isso. A gente pode reparar aqui no momento que, após o hino nacional, né? os jogadores do Montevideo City Torque se dirigiram aos 30 gato pingado da torcida deles que vieram aqui acompanhar o time do Montevideo City Torque. Então agora já tudo preparado, os jogadores já saudaram a torcida deles, agora já está todo mundo preparado indo para suas posições para que se inicie o jogo daqui a pouquinho, meu querido Luiz Soares.
1: Tá certo então, torcedor chamando o nome de cada jogador ali, gritaram o nome do Lianco.
2: Gritaram o nome também do Luiz Soares.
1: Ah, verdade, hein? Ó.
2: Luiz Soares é pitbull.
1: Ai, tá certo demais.
0: Ô Luiz, sabe o que é legal? O torcedor não tem gostado das atuações do Lianco, mas uma característica da arena é não resolver problema com bola rolando. Com a bola rolando, eles apoiam, eles gritam, eles motivam, eles empurram o time pra cima realmente. E isso tem sido muito legal. Mesmo nos jogos aqui em que o Lianco não foi bem, quando o Reinier fez os gols, aplaudiram, gritaram o nome do Reinier, que vinha em guerra com a torcida. É uma torcida que estava em sede de paz e ela tem celebrado a paz aqui cada dia mais nos encontros com o Galo.
1: Tá certo, agora aquele momento da Comebol, né?
2: Castan, Kevin, Castan. Não, gente, mas é difícil, o nome é difícil mesmo pra arrumar uma música, viu?
1: Tá certo. Ali o Bernard, né, o capitão da equipe do Atlético. E agora, aquele momento, né, de todos
2: contra o racismo.
1: Né?
2: Contra o racismo.
1: CBF.
2: Comebol.
1: Comebol, né?
2: Não podemos... Ai, caraca, eu tô calando um homem negro neste momento. Não posso.
3: Complexo.
1: A festa...
2: Mansplay!
1: Torcedor atleticano. E você, claro, ligadinho na 88.7. E Galo, vamos lá. Vamos lá, rumo à Colômbia. Rumo à Barranquilha. Em busca da grande conquista, viu, Giovana Oliveira?
2: Tamo ansioso. Gente, dia 21 de novembro, já me vejo tendo que falar muito espanhol na Colômbia. Arriba! É porque vocês estão vendo aqui na câmera o Luiz Soares fazendo todo o trejeito colombiano.
0: Sabe o que eu parei pra pensar? Toda temporada você tem um atacante que você termina na escalação da torcida falando gol, gol. E esse ano não tem. Esse ano não teve o Cacierra, gol, gol.
2: É, que não dá, né? Cacierra e gol, a mesma frase.
3: No caso dele ia ser Cacierra, errou.
0: Sem corneta hoje, é apoio, é jogar com o Galo.
2: Cacierra nem tá no banco. Dá pra corretar, tá tranquilo, não vai entrar.
1: Vambora pro jogo, tudo pronto. Você ligado pela 88.7. O cronômetro tá zerado e você acompanhando mais uma emoção. É o primeiro jogo da Copa Sul-Americana, semifinal, jogo de ida. E tudo pronto, quem começa ali a partida me parece que vai ser o City Torque, viu, Giovana?
2: Vai, City Torque vai começar então com a dando pontapé inicial. E quem vai chegar ali, ó, é o Esteban, camisa número... Mentira, é o Gonzalo Montes, com a camisa número 20, vai dar o pontapé inicial. E agora a torcida vem gritando, vamos Galo!
1: Vambora! O torcedor embalando o Galo na contagem regressiva da Conmebol. Tá tudo pronto, você ligado na 88.7. Olhou pro relógio. Autoriza, mexe na bola, começou! E você vem comigo, Luiz Soares, o bicho papão da narração. É a Conmebol Sul-Americana. Primeiro jogo da semifinal. Já o primeiro lateral para a equipe do Montevideo. Aí o Eduardo Agüero dominou, trouxe a bola pela linha de fundo. Tentava ali o Pablo Siles, lateral que pertence à equipe do Montevideo, City Torque, que vai sair cobrando aqui pelo lado direito. Bola pra dentro da área, afastou ali o Renan Lodi, matou no peito, ali é futebol aí. A bola vai chegando agora com o VH, perdeu o compasso, chegou o Siles, recuando essa bola lá pra trás. Vai tentar o lançamento, bola errada, da pressão ali do Reinier. Mais uma bola. Lateral que pertence à equipe do Montevideo, City Torque, Giovana?
2: Justamente, Eduardo Agüero já vai chegando ali para fazer a cobrança e a massa vai explodindo aqui na Arena MRV. Vai clamando, vai para cima deles, Galo. Até agora, predomínio da equipe do Montevidéu.
1: Mais uma vez a bola chegando ali com o Lincoln. Ele recua essa bola meio que estranha ali com o Delfim. A bola chegando na perna direita do Delfim. Ele vai mandando essa bola lá pela linha lateral para se livrar dela. Lateral que pertence à equipe do Montevideo City Torque. Você ligado aqui pelo 88.7. É o primeiro minuto de bola. É a Copa Sul-Americana valendo vaga para a grande decisão. Ontem o Vasco abriu frente para cima do Boca Júnior. 1-0 para a equipe do Vasco. Já cobrada ali a bola para dentro da confusão. Afastou a bola, volta ali para o Pablo Siles. Ele abre o espaço, tenta trabalhar essa bola pelo setor direito. Ali tem o Eduardo chegando ali a bola com o Agüero. Eduardo Agüero chegou primeiro ali o Guilherme Lodi. Para proteger, é tiro de meta aí, viu, Giovana?
2: Muita tranquilidade, né? Fez ali a aproximação, tirou de qualquer oportunidade de Eduardo Agüero. Já chegou ali pela tiro de meta a ser cobrado pelo goleiro Gabriel Delfim. Segue 0-0 aqui na Arena MRV.
0: Só um detalhe, no pós-copa a gente teve contra o Vitória, o Vitão jogando pelo lado esquerdo da zaga, o Lianco no pós-copa jogou também, hoje o Eduardo Domingues opta pelo Lianco fazendo o lado esquerdo.
1: Mais uma vez a bola dominada, chegando ali pelo setor de ataque, Coelho já dá um tapa de qualidade, ele entrega essa bola um pouco mais atrás ali com o Lianco. Lianco dominou, entregou a bola na esquerda, chegando aí com o Renan Lodi, ele domina com qualidade, setor defensivo, volta a bola agora com o Castanho, solta a bola no Renier, ele entrega a bola agora com o Michael, Michael pede calma, aqui no círculo do meio de campo, ele vai avançando nas linhas, vamos chegando, é a Copa Sul-Americana, 2 minutos de bola rolando.
3: Meu querido,
1: ligado na 88.7, diga lá, Dani.
3: Agora teve um lance que o Renier veio se aproximando do Maicon, O Maicon deu uma olhada pra ele e falou tipo assim: meu amigo, eu não sou o Franco não, eu sou o Maicon. Eu tenho qualidade com a bola no pé. Pode dar uns passinhos pra frente que eu armo daqui. E aí continuou seguindo com a bola. O Renier veio à toa pedir a bola no pé do volante, o camisa 9. Aí é difícil, né?
1: Calma lá, gente. Vamos lá, Galo. A bola chegando pelo meio de campo, armando agora a velocidade. Entrega essa bola lá do outro lado no Gonçalo Montes. Bem perigo de bola, ainda no setor defensivo da equipe do Montevideo. Aí o Pablo Siles dominou com qualidade, errado. O Bernard roubou essa bola. Vem bola agora com o Renier. Ele vem acelerando, pode ser agora. Meteu essa bola à esquerda. Bernard mandou pro X1. Ele para, ele breca, ele volta essa bola no Castanho. Castanho devolve no Renier. Vai girando bola pra lá e pra cá. Um tapa um pouco mais pra trás agora do Maicon. Um pra tentar, porque se fechou todo a equipe do Montevideo City Torque. Outra bola chegando pro Renier. Dominando a bola o Maicon. Maicon aqui pelo setor de esquerda. Trocando passes ali com o Bernard. Bernard pro Maicon. Maicon abriu o espaço, bolão. Agora chegando no Vitão, Vitão achou o BH, tem o espaço aberto ali pelo direito, tem o Coelho passando na velocidade, tocou ali pra ele, Coelho dominou na categoria, chamou pro X1, ele veio pra tentar o drible, ali homem a homem, tá fechadinho a equipe do Montevideo City Torque, nesse início de jogo, desafogou, jogou a bola no Castanho, ainda na intermediária ofensiva, o Galo vai se movimentando, o torcedor vai cantando, o torcedor vai vibrando, bola no Castanho, um tapa de qualidade pra achar o Vitão lá do lado direito, chegando na movimentação por enquanto 0-0, vamos chegando na casa de 4 minutos dessa primeira etapa. Coelho passou, ganhou lateral aí, Giovana.
2: Ganhou lateral e depois deu um escorregão ali. Lateral já cobrado pelo Tomás Coelho.
1: A bola chegando pro Galo de novo, Vitão tá avançado, ele dá uma bola por elevação, tentou ali a casquinha dela, vai voltando pra zaga do Montevideo, que perde a bola e volta pro Galo. Castanho entregou na qualidade com o Lianco já entrega essa bola pro Renan Lodi pra acelerar, levantou a cabeça, carregou, limpou o Siles, vai bater pro gol, passa com perigo pelo lado esquerdo do goleirão Franco. Primeira chegada do Galo aí, viu, Giovana?
2: É, de fora da área, na explosão de Renan Lodi pela ponta esquerda de campo. Quase abriu o placar aqui na Arena MRV para levar a massa alvinegra. A loucura na casa do Galo. Tiro de meta já cobrado pelo arqueiro Franco. Segue 0-0.
1: 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Pediu uma falta ali para o Galo. A equipe manda seguir a arbitragem. 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A bola vai chegando mais uma vez no setor defensivo com o Renan Lodi. Ele entregou ali no Lianco. Lianco saiu, falta. A arbitragem mandou seguir e não deu a falta não. Agora apitou, viu, Giovana?
2: Agora sim, depois da chegada do Franco em frente do... A gente tem que lembrar que tem dois Francos, né? Tanto o Alan Franco do Galo quanto o Franco do Montevideo. Chegou pressionando o Renan Lodi, desce o Galo e agora foi marcada a falta a favor da equipe atleticana. Lado direito de campo, na intermediária ofensiva da equipe atleticana. Coelho ficou caído no chão. Falta a favor do Galo. E Soares, sem cartão amarelo.
1: É falta do Siles ali, né? Chegou firme ali na intermediária ofensiva. Vai ter bombom no formigueiro, hein? Ou vai, cobrar?
2: Maicon.
1: Tá certo. O Maicon na cobrança. O Kevin Silva tava tentando ele evitar a cobrança rápida. A bola chegando pro Galo, já cobrada, curtinha. Maicon entregou a bola. Bonita ali com o Coelho. Avançou, trouxe pra linha de fundo. Bola muito forte do Coelho. Aí é só um tiro de meta ali pra equipe do Montevideo, viu, Giovana?
2: Pois é, tiro de meta já será cobrado pelo goleiro Franco, né? Teremos ali o camisa número 1 chegando para fazer. Inclusive temos três Francos em campo, né? O goleiro, o ponta, e é isso. Desce o Montevideo City Torque, mas na recuperação o Renan Lodi já pega a bola para a equipe atleticana. Luiz, vai ser difícil demais, realmente. Alan Franco, Franco goleiro e o Franco Pizzi... Como que é? Pizziquilo.
1: Pizziquilo.
2: É, chato demais.
1: Haja Franco, mas que seja... Bom pro Alan Franco do Galo. Vamos chegando a 7 minutos por enquanto, 0-0. É jogo difícil. É Copa Comebol Libertadores. E você ligado com a gente, acompanhando a toda a emoção. Você ligado pela 88.7. Você acompanhando mais um grande jogo do Galo, valendo vaga pra grande decisão. A bola dominada dá um tapa de qualidade pro Bernard. O Bernard conseguiu ganhar, voltou a bola agora com o Castanho. Castanho domina, entregou curtinho agora com o Alan Franco. Ele volta a bola no Coelho, tentou um tapa ali o Coelho. Não encaixou, mais um lateral ali para a equipe do Montevideo City Torque, viu, Giovana?
2: Mais lateral ali da pegada esquerda de campo. Chegando já o Eduardo Agüero para fazer a cobrança novamente. Segue 0-0.
1: 0-0, tenta ali o Montevideo City Torque no calcanhar. Vai chegando ali o Lianco de cabeça para recuar essa bola pro goleirão. Delfim para sair jogando.
2: Importante que o Lianco foi retomar a bola ali com o Delfim. Ele observou hoje para ver se estava vindo ladrão, né? Que no jogo Atlético Paranaense, o que ele zarpou de bola ali?
1: É, tem que ficar de olho mesmo. Cuidado aí, Lianco. A bola para ele, dominou com qualidade. Entregou essa bola no Vitão, carregando essa bola pelo lado direito. O Galo vai tentando achar os espaços. Montevideo City Torque veio com três zagueiros, né? Veio para estacionar um ônibus ali, a equipe uruguaia. Lianco dominou aqui na intermediária ofensiva, aqui na meiuca. Entregou essa bola com o VH, tentou sair do primeiro, perdeu a posse de bola. A bola sobra para a equipe do Montevideo City Torque. Aí o Siles volta a bola, entregou agora com o Brian Gutierrez. Conseguiu passar do seu primeiro marcador, Brian. Entregou essa bola mais uma vez lá na frente, chegando para um Facundo Silveiro. Entregou no meio, bola perigosa para a equipe do Montevideo. A bola um pouco mais atrás na movimentação, chegando o Eduardo Agüero. Pediu bola, a bola chegando, abertura de jogada. Vem chegando mais uma vez aqui pela intermediária defensiva. Bola lá no Brian Gutierrez, camisa de número 2 da equipe uruguaia. A bola sobra, entregou no Siles, fez domínio de qualidade, procurando para quem jogar. O Galo também pressiona. Lançamento chegou, Vitão para tirar. A bola bate ali no Alan Franco, sobrou pro Galo. Tem bola pro Maicon, vai inverter a jogada. Pro camisa de número 6 ali, o Renan Lodi, pelo lado esquerdo, tentando trabalhar essa bola agora com o Bernard. Bernard dominou com muita qualidade, levantou a cabeça de novo, entregou na meiuca com o Maicon. A abertura de bola agora é com o Alan Franco, tá livre pela direita. Vem o Galo para tentar na pressão, entregou no Coelho. Coelho dominou, tentando ali afastar. A bola veio no tapa de qualidade. VH devolveu com o Maicon. Maicon de novo ali pro Castanho, pro VH. VH abriu espaço de novo. O torcedor vai festejando, não vai festejando. Fechando demais, tá 0-0. Reinier entregou, VH ainda na intermediária. Que lançamento bonito agora pro Coelho. Correu, conseguiu evitar a saída. Linha de fundo, Coelho cortou o primeiro marcador, vai invadir a grande área. Cruzamento pra dentro da confusão, chegou de cabeça a defesa. Ela volta pro Galo, bateu cabeça agora o Maicon ali, juntamente com o Castanho, hein? Ninguém foi nela. E aí na tentativa de lançamento ali da jogada do Montevideo, é lateral pro Galo aí, Giovanni Oliveira.
2: Ficaram em dúvida, né? O Maicon Castanho, que fazia com a bola, acabou que se embolaram todas, saiu pela linha de lado, já cobrado Vitão com a posse atleticana. Segue 0-0, Transamérica agora TMC, quem escuta sabe.
1: Vamos chegando a 10 minutos, vamos girar o tempo e o placar, viu, produção? 10 minutos de bola rolando, Copa Sul-Americana. O Galo não tem nada, o Montevideo City Torque também não tem.
3: Hoje mais cedo pela Champions League, LASC 3, Pulsão, Liverpool 6.
1: A tentativa agora do Cueja, batida pro gol, ela vai pela linha de fundo, Giovana.
2: É só tiro de meta pra equipe do Manchester City. Ó,
3: é quase isso, né?
2: É com o Bopão, vem pra Liverpoolzão. Aí City, ah, eu odeio esses dois clubes. Bola com o Galo.
1: 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Mais uma vez a bola chegando com o Renan Lodi. Dominou com qualidade. Entrega a bola no Bernard. Bernard, alegria nas pernas. Volta a bola de novo no Lodi. Boa bola agora por elevação com Castanho. Ele vai carregando no meio de campo. Inverteu a jogada agora lá para a direita. Uma bola açucarada. Metida para o Coelho. Cruzamento para dentro da área. Furou! Essa bola vai para escanteio, Giovana!
2: Teve que tirar de qualquer maneira ali a defesa da equipe do Montevideo City Torque, viu? Chegou ali agora para embulhar essa bola pela linha de fundo, Esteva Obregon, para evitar então a aproximação atleticana, mas não vai evitar o canto. Canto para o Galo, hora do Galo cantar mais alto com Bernard pela ponta direita.
1: Vai lá, Bernard, capricha, vai lá, Bernard. 12 minutos de bola rolando 0-0. Será que vai ser curta essa bola? Ele falou que vai jogar o bombom lá no formigueiro. A galera toda lá dentro. Tem Lianco, tem Vitão, tá todo mundo dentro da área. Vem ele pro cruzamento, bola pra dentro da área. De cabeça pra afastar ali o Pablo Siles. É lateral pro Galo, Giovana.
2: Lateral, lateral pro do Pablo Siles. É vitória e aproximação atleticana. Bernard já fez a cobrança rapidamente. Desce o Galo.
1: Mais uma vez a bola chegando ali pelo lado esquerdo da face da confusão. Ali o Brian Gutierrez nas costas. E a arbitragem agora marcando uma falta pra cima ali do Pisiquilho, viu?
2: É, o Vitão chegou pressionando ali o Pisiquilho. Gente, que nomezinho também horrorosos, né? Já basta o clube ser meio estranho, tudo ser estranho. Mas é isso, falta ser cobrada pela equipe do Montevideo City Torque. Vai chegando ali agora Eduardo pra fazer a cobrança.
1: Já cobrado ali pelo setor de meio de campo, o Galo ainda não achou os espaços, o Galo ainda pressionando, querendo o Fael. Vamos lá que dá, viu, Fael?
0: Luiz, tem uma jogada legal do Galo, que o Franco, ele faz o movimento de entrar na área para puxar a marcação, só que o Coelho, ele fica quietinho na linha lateral, esperando esse passe. Já aconteceu duas, três vezes, parece já ser uma jogada preparada pelo Domingues.
1: Olha o Reinier fazendo a pressão, teve que recuar ali pro Franco. Ele dá um chutão, não quis saber de brincadeira. Tem lateral pro Galo aí.
2: Já cobrada, rapidamente, mentira. Me enganou o Coelho. Desce Coelho ao lado de Maicon para a equipe atleticana.
1: Mais uma vez, Maicon deu um tapa de qualidade, entregando a bola no Lianco. Lianco vai avançando as linhas, achou do seu lado aqui agora o Renan Lodi. Pelo lado esquerdo, o Galo vai tentando achar as brechas, os espaços. O calcanhar do Bernard era ali pro Castanho, ele manda essa bola pra lateral de novo. Lateral a ser cobrado pra equipe atleticana, mais uma vez pelo lado esquerdo. Ali vai esperando o Renan
2: agora
1: Lodi.
2: Agora pro lado
1: chegar.
2: Direito, na verdade.
1: Oi?
2: Não, agora inverteu, né? Que antes estava do lado direito, agora é do lado esquerdo.
1: Lado esquerdo, mais uma vez a bola chegando pro Castanho. O Castanho abriu espaço ali mais uma vez, entregando com o Vitão. O Vitão dominando ali com muita qualidade, procurando para quem jogar. Chama ali o Maicon no meio de campo e o torcedor tá cantando. O torcedor tá cantando, acreditando no primeiro gol ainda no primeiro tempo. Bernard dominou com a perna direita, abriu espaço, desafoga ali no meio de campo, bola pro Reinier. Reinier carrega, chama mais uma vez a participação do Bernard. Ainda ali no meio de campo, ele levantou a cabeça, fez ali o tapa de qualidade, encontrando o Coelho. Que bolão! O Coelho vai pra cima do seu marcador, trouxe pra perna esquerda, bateu rasteiro, desvio! É festa, não tá valendo! Marcação de impedimento. Vamos pro VAR, hein, Giovana?
2: É, mas assim, Coelho pro Bernard, né? Na verdade, pro Renan Lodi, desculpa. Coelho tentou, o Renan Lodi tentou na finalização, mas realmente eu acho que estava um pouco à frente. Porque pouca movimentação e pouco xingamento das atletas do Galo. Aceitaram bem fácil.
1: É, impedimento marcado. Mas o Galo chegou, hein, Danilo? O Galo chegou e... uma jogada que o Fael observou que vai dar certo.
3: É isso. E eu tava até comentando aqui com o nosso querido Fael Lima, que é uma coisa que o Natanael também faz, mas faz com menos qualidade do que o Alan Franco, porque pro Franco é natural fazer esse movimento. O Franco é um meio campista, atacar pelo centro do campo é o que ele fez a carreira inteira. Pro Natanael é um pouco diferente do que ele tá acostumado. Muitas vezes ele tenta fazer esse movimento, mas acaba que quem vai pra dentro é o Cuejo e o Natanael que fica aberto. Desse jeito, com o Franco, o funcionamento fica melhor, porque o Franco tem característica para isso e porque o Cuejo é o melhor jogador do Atlético no 1 contra 1 e também para essas jogadas de velocidade, Luiz.
1: Dá certo! A bola vai chegando pro goleirão ali da equipe do Montevideo City Torque. 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A bola vai chegando, o Renan Lodi tentou roubar, dá um chutão lá pra frente. É, meus amigos, o Galo abriu o placar, mas estava impedido mesmo ali o Renan Lodi, viu? É lateral aí, Giovana.
2: Lateral da descida da equipe do Montevideo City Torque, tá? Vai chegando aqui pelo lado direito de campo, Brian Gutierrez, para fazer a cobrança. Eu troquei aqui do lado esquerdo, na verdade, Eduardo Agüero daqui, 17. Vai fazer a cobrança, Eduardo Agüero.
1: Mais uma vez a bola dominada e o torcedor vai vibrando. Roubado de bola do Galo, agora o Bernard para tentar acelerar no meio de campo. Fez o giro ali o VH, encontrou o Vitão. Tem ultrapassagem agora, bolão para o Alan Franco. Ele domina para cima do seu marcador, Brian Rodrigues. Tem marcação ferrenha, roubou na moral agora. E vem para o contra-ataque a equipe do Montevideo. Pediu bola para dentro da confusão, Gabriel Delfim. No cruzamento perigoso, ele tava ligado ali, Giovana.
2: Muita tranquilidade, né? Até tentou fazer a espinha dorsal ali na frente, Salomão Rodrigues, mas não foi necessário. Gabriel Delfim já evitou a aproximação da equipe do Montevideo City Torque. Desce o Galo com o Renan Lodi pelo lado esquerdo de campo.
1: Olha o lançamento de bola, que bolão pro Bernard. Vai invadir a grande área. Bernard, cruzamento, Racerinho, isolou! VH! Ele podia ter dominado essa bola! Ele foi com muita sede ao pote. E aí com a perna esquerda, Giovana, mandou lá no doideira num sergalo, viu?
2: É, rapaziada, é muita fome, né? Muito desejo de marcar o gol, quase, quase. VH pegou de primeira ali na meia lua e acabou isolando a bola aqui na Arena MRV. Bola da equipe do Montevideo City Torque, posse com Eduardo Agüero.
1: E aí o Lianco deu ali um falso susto ali no jogador da equipe do City Torque. A bola vem dominada, ele era o Salomão, né? A bola chegando, o Galo domina com muita qualidade, bola recuada lá atrás agora com o Alan Franco, camisa de número 21, hoje atuando pela ala direita, né? Optou ali o nosso querido Barba, daqui a pouco o Danilo explica, né, o porquê da escolha do Alan Franco e não do Natanael do lado direito. Maicon dominou.
3: Ô, Luiz, diga. É mais simples do que parece. O Franco é titular dele, seja na volância ou seja na lateral. O que muda é quem sai. O Franco tá dentro.
1: Beleza, beleza. Tá explicado pelo nosso comentarista Danilo Marra. A bola vai chegando pro Lianco. O Lianco domina com muita qualidade. O torcedor não para de cantar. Vem a bola pro Kevin Castanho. Abriu espaço com o Michael. Vai mandar essa bola de novo pro Cuenjo. Ele dominou, fez o drible de corpo, ainda brecando ali pra cima do Silva. Ele volta essa bola um pouco mais pra trás. A bola movimentada, Renier saindo um pouco ali do ataque pra dar uma moral ali pros seus companheiros. Bola no Lianco. Já avança a linha divisória do meio de campo. Acelerou o Lianco. Tem o Renan Lodi ali pelo lado esquerdo. Ele entrega essa bola ali com o Lodi. Lodi domina, volta no Bernard. Bernard dominou, entregou essa bola. Fez o giro agora para entregar essa bola com o Maicon. Pediu a participação de alguém, o Maicon. Chegando ali o Vitão, chegando ali também mais uma vez. Ali o Maicon no tapa de qualidade, num 2, num 2-1, na tabelinha. Renier, Maicon, o Galo vai tentando. Vamos chegando a 20 minutos. Já já a gente vai girar o tempo e o placar do jogo. Abertura com o Bernard, 2 para cima da marcação. Saiu da falta, entregou no Castanho. O Galo vai rondando, bolão é pro Renier, na tabela, opa! A arbitragem fingiu ali, não deu a falta, hein, Giovana?
2: Fingiu de égua total, foi muito falta ali na meia lua, bizarro. Desce agora a equipe do Montevideo, City Torque pela ponta esquerda, Luiz Soares.
1: Olha a bola lá pra confusão, Silva, cruzamento pra dentro da área, nas mãos de novo do goleirão Gabriel Delfim, que vai sair jogando. Vamos girar o tempo e o placar, aê, produção, mano. 20 minutos de bola rolando. Copa Sul-Americana, jogo de ida, semifinal 0-0 aqui na Arena MRV.
3: E de mais cedo também, Champions League, Roma 3, Real Madrid 4, de virada.
1: Olha o Galo rondando a área, vai chegando mais uma vez a bola pro Castanho. O Galo tá querendo o gol ainda do primeiro tempo. Alan Franco dominou com qualidade, procurando pra quem jogar. Volta a bola mais uma vez. Bola rasteirinha. Renier tentou calcanhar. A bola sobra com o Bernard. Bernard limpou, abriu espaço, vai riscar daí, amigão. Ele tenta a tabela, fez a parede humana, entregou na direita. Tabelinha, linha de fundo. Explode na zaga, tem escanteio. A bola bem trabalhada, Giovana.
2: Explodiu no Gary, né? Acabou evitando ali a aproximação da equipe atlética. A defesa do Montevidéu pela ponta direita, já vai correndo ali agora Maicon para fazer a cobrança. Olha, olha, olha, Maicon fez aquela cobrança de escanteio que originou o gol do Vitor Hugo na última semana. Quem sabe agora na explosão do Renier Luiz Soares. Canta Galo, canta Maicon.
1: Vamos lá, Maicon, capricha aí. A perna esquerda açucarada vai ser jogada para dentro da área. O desvio é festa. O que, que ele marcou ali, Giovana?
2: Mais uma vez.
1: E ele marcou. Impedimento é impossível.
3: Impedimento do Lianco, foi isso que ele marcou.
1: Vamos esperar então o VAR de novo, né? E a Giovana cantou que ele foi o gol.
2: Ô, boca santa.
1: Vamos ver. Ah, não tem replay aqui ainda não, porque a gente tá com...
3: Aí, mais 50 ainda... segundos de delay.
1: Ah, beleza. Mas a arbitragem vai estar com o VAR ali, porque foi convicto, né, ô Giovana?
2: Foi muito convicto, tanto que na hora todo mundo do Galo já olhou, observou ali a bandeirinha levantando seu maestro ali de trabalho. Tava, mas acho que um pouco difícil, né, amigos?
1: Assim. Eu acho que tava pela imagem que um pouquinho à frente o Lianco ali.
2: É, tava um pouquinho à frente. O árbitro já sinalizou, já até mandou o reinício da partida, amigos.
1: É, e agora a parada pra hidratação. Água. E agora a água pra galera.
3: É isso, meu querido.
0: Só uma dúvida.
3: Calma, meu filho. Se cobre mais que uma escolha financeira, vai, Fire.
0: A escolha do árbitro, sem dúvida nenhuma, além de ser se cobre, depois da pausa para hidratação, vai ser por gol ou não? Porque ele deu a pausa para hidratação, mas ele não confirmou a decisão. Já deu o impedimento?
3: Eu vi ele levantando a mão no sinal de impedimento. Agora, eu não tenho dúvidas. Ah, não, tá muito
0: impedido. Tava muito impedido. Muito impedido. Muito impedido.
1: É, e ali eles analisaram quem é que toca na bola por último, né? E realmente...
3: E a bola ia pra fora. Se ele não encosta, a bola ia pra fora, então não tem nem como culpar o Lianco.
1: É, marcado então o impedimento, pausa pra hidratação. Ô Danilo, antes de falar, que o torcedor também quer notícia que importa, viu? 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Vamos falar então desse início. Dois gols anulados, o Galo tá encontrando, mas não pode desperdiçar uma bola igual desperdiçou ali o nosso VH.
3: É isso, não pode desperdiçar esse tipo de oportunidade. O Atlético até aqui teve 3 chances reais de gol, fez 2, só que os 2 que ele fez estavam impedido, a que valeria. O Vitor Hugo acabou desperdiçando a oportunidade, mas até aqui, meu querido, é um jogo muito seguro do Atlético. O Atlético praticamente não sofre com finalizações. Teve um cruzamento do Facundo Silveira que foi meio ruim, acabou indo nas mãos do Gabriel Delfim, mas foi o mais próximo de uma jogada de perigo que o time do Montevideo City Torque conseguiu fazer. Enquanto isso, o Atlético tem mais posse de bola, consegue levar mais perigo e tem mais a bola também no campo do adversário, porque não é aquela posse estéreo, aquela posse que você tem e não arruma nada com ela. O Atlético não tem conseguido criar, tem conseguido levar perigo. A finalização cruzada do Renan Lodi, teve chance com o Cuejo também, os 2 gols anulados, a chance que o Vitor Hugo perdeu, são muitas chances que o Atlético vai fazendo. O problema é que tem que converter e tem que valer, acima de tudo, tem que valer.
1: 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E agora o reinício da partida aos 25 minutos. A bola chegando com posse ali pro Lianco, ele dá um bico lá pra frente. O Montevideo City Torque vai se segurando do jeito que pode, mas o Galo já beliscou 2. O Cuejo tenta roubar por baixo, a bola sobra ali pro Esteban Obregón. Inversão de jogada, perigosamente tenta uma bola por elevação. Alan Franco chegou, manda uma bica lá pra linha lateral, porque chegava na pressão ali, viu, Giovana?
2: Chegava na pressão, é perigoso demais esse lado esquerdo ali do Montevidéu, né, meu caro Luiz Soares. Alan Franco evitou a proximidade pela ponta esquerda, lateral a ser cobrada ali pro lado esquerdo com Facundo Silveira.
1: Vai lá pra cobrança de lateral, por enquanto 0-0. E Galo, vamos lá que dá ainda nesse primeiro tempo, sai com a vitória no primeiro tempo. Bola pra dentro da confusão, de cabeça! Eduardo Agüero ganhou e quase não abre o placar ali, viu, Giovana?
2: Foi, camisa 17, Eduardo Agüero. A escalação do Luiz no celularzinho, no papel dele, todo estranho. Me embolei toda. É isso, bola com o Galo, o Vitão já saindo com o Lianco.
1: Tá certo, a bola chegando mais uma vez ali com o Lianco, já cobrado, o Galo tem pressa, 26 minutos. A bola chegando com o Vitão ali. Chegando mais uma vez ele, o Fael, que vem agora com a informação importante, Fael.
0: As Atlético Canáticas estão com o pompom rosa hoje.
2: Tá em certo. Homenagem ao Outubro Rosa.
1: Exatamente.
2: E já tá desde o jogo passado também.
0: Exatamente. Já que é uma torcida feminina, tem que ter conscientização e adesão à campanha.
1: Lateral ali pro Galo, arbitragem já tá na contagem ali, regressiva pro lateral. Ali tentando a bola com alguém, ele volta essa bola mais uma vez com o Castanho, entrega a bola mais uma vez para o Lianco. O Galo vai trabalhando essa bola pelo setor defensivo, inverter a jogada lá pelo lado direito com o Vitão, levantou a cabeça, faz a ultrapassagem, a bola de novo com o Coelho, protegeu, foi puxado, ganhou, vai acelerar o Coelho, saiu da primeira falta, entregou uma bola ali com o VH, correu, na marcação tem dois, está passando o VH, limpou o primeiro marcador, cruzamento para dentro da área, escorada, a bola está viva, meteu uma bicicleta agora! O Lodi tentava a finalização e aí ela foi pela linha de fundo, Giovana.
2: Lodinho tá pro crime hoje, viu? O homem tá querendo demais de bicicleta, quase abriu o marcador aqui na Arena MRV. O goleiro Franco já fez a cobrança do tiro de meta, segue 0-0, 27 minutos desta primeira etapa.
1: Mais uma vez a bola pelo alto, o Salomão tentou brigar ali com o Lianco, recuada do Vitão, agora pro goleirão, Gabriel Delfim sai jogando. É, meus amigos, é a Copa Sul-Americana, jogo de ida da semifinal. Quarta-feira que vem é lá em Montevidéu. A bola vai chegando mais uma vez, dominada com qualidade, vem o VH. Agora pelo lado direito na participação, ele espera ali a ultrapassagem de alguém. Ele gira essa bola para o meio, cruzamento para dentro da área. Olha a bola do Renan Lodi, a bola no Franco, goleirão. Fez a leitura certa ali, Giovana se antecipou, porque chegava ali também o Reinier, hein?
2: Eu tô te falando, o Lodinho tá pro crime, ele tá querendo demais, quase mais uma vez pro lado esquerdo. Dessa equipe do Montevidéu com Pablo Silis.
1: Mais uma vez a bola chegando, Eduardo Agüero, volta a bola mais atrás, trabalhando bola também, Montevidéu quase que perdeu essa bola. Pressão do Galo é alta, a bola ali com o Piziquilho, Piziquilho tentou a infiltração, bateu no Lodi, tem pressa ali o Piziquilho. Vai deixar ali a cobrança.
2: Piziquilho não parece que tá falando com um cachorrinho. Piziquilho,
1: é bola pro Eduardo Agüero. E aí, demorou demais, viu, Giovana?
2: Demorou e reverteu. Agora é lateral pro Galo. Renan Lodi na cobrança.
1: Renan Lodi já cobrou. Lianco, meu Deus do céu, Lianco. Pelo amor de Deus, calma aí, tá? Vamos com calma aí nessa hora. Vamos chegando a 29 minutos, 0-0. 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Coelho tentou proteger, perdeu a bola. Coelho está sendo bem marcado ali, né? Quando pode, bola para cima. Vitão consegue a recuperação de bola ainda no setor defensivo. O Galo ainda insistindo nesse primeiro tempo. Maicon chama a participação agora do Castanho. Castanho dominou, tá livre no meio. Abriu espaço com o Bernard. Bernard dominou, girou, chama alguém, levantou a cabeça. Boa bola, infiltração. Agora demorou demais o Reinier, mas conseguiu girar o corpo. Calcanhar bonito. Coelho chutou de perna direita aí. Isolou essa bola, ela vai pela linha de fundo, Giovanna Oliveira.
2: Isolou, foi longe demais, muito longe. Inclusive, falando de pessoas tão parecidas hoje, o Reinier fez um corte de cabelo que tá lembrando muito o Lodi. Aqui de cima tá me deixando um pouco perturbada.
1: A bola chegando com o Montevidéu City Torque. O Galo vai roubar com o Vitão. Roubada de bola era pro Coelho. Ela vai sobrar pro Galo. Vamos lá, Galo. Agora essa roubada. Lançamento de bola. Colocou ali agora o Coelho pra correr. Tentou passar do seu marcador. Protegeu ali agora. Chegou primeiro ali o Kevin Silva pra ganhar essa bola. Lateral pro Galo. 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Tomás Rafael e Maiara Bastianello te contam tudo que já aconteceu e que ainda está por vir, viu, Danilo Marra?
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1: Vamos girar o tempo e o placar do jogo! 31 minutos de bola rolando, 0-0 na Arena BRV, meu amigo.
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1: É escanteio pro Galo, mais uma vez o Maicon lá, Giovana.
2: Canto para o Galo, a hora do Galo cantar mais alto com o Maicon. E agora sim vai ser do Reinier, viu, amigo?
1: Vamos lá então, capricha aí, Maicon vai jogar o bumbum lá no formigueiro. Bola pra dentro da confusão, chegou primeiro Franco pra ficar com ela. É bola pra equipe do Montevideo City Torque. O time tá segurando bem ali, viu, Faião? A sorte é que dois do Galo estavam com posição irregular.
0: Você falou muito bem, Coelho está bem marcado hoje, às vezes eles até dobram a marcação no Coelho. Ele chegou a vir aqui para a esquerda para tentar algo diferente, para tentar ter mais liberdade. O momento em que teve mais liberdade é quando o Vitão roubou e acionou rápido o contra-ataque. Vai daí, Luiz.
1: Olha o cruzamento para dentro da área, chega o primeiro, Kevin Silva.
0: Só para fechar aqui então, cabe o VH, entrou um pouquinho mais no jogo na armação para acionar o ataque, mas até agora... meia hora de pressão do Galo, escanteio, finalização, falta só o Barbante balançar.
1: Mais uma vez a bola chegando, outra bola agora com o Alan Franco aqui pela direita, ele procura para quem jogar, vamos lá, Galo tá pressionando o torcedor, aí agora vivendo aquela expectativa, dois gols já fez, mas os dois anulado, a bola vai chegar mais uma vez lá do outro lado, boa inversão de jogada, Coelho dominou com categoria, cruzamento, afasta a defesa, ela volta pro Lodi no bico da grande área do lado esquerdo, trouxe pra perna direita, a fatiada pra dentro da confusão, aí bola pra ninguém, ô Renan Lodi, vamos tratar essa bola com carinho, não vão rifar não, Giovana Oliveira.
2: Tem que tratar a bola com amor, com carinho, com mais tranquilidade. Não é assim não, Lodin. O Fael vai te ensinar como vai tratar. É tiro de meta a ser cobrado pelo goleiro Franco, segue 0-0.
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0: O torcedor mais supersticioso do Galo, ele vai ficando receoso por causa das chances acumuladas. Dois gols anulados, bola na trave, a gente vai ficando cismado.
1: É, meus amigos, vamos lá, Galo, torcedor, aqui apoiando, bola para o Eduardo Agüero, 17, o lateral, ali da equipe do Montevideo City Torque, a bola rasteirinha no calcanhar de Pizziquilho, entregou essa bola, vem de novo, Eduardo Agüero para cima do marcador, tá livre no meio de campo, olhou, inversão de jogada lá pro Silva, o Silva vai dominar, vem bombom no formigueiro, defesaça do Gabriel Delfim. Na primeira oportunidade ali, viu, Giovana?
2: Absurdo! Que pintura Gabriel Delfim acabou de fazer. Salomão ali pegou de cabeça. Delfim fez uma ótima defesa, então, para salvar a equipe atleticana. Desce o Montevideo mais uma vez, vai fazer a abertura aqui, lado direito, Eduardo Agüero.
1: Isso é pra acordar o Galo, como disse o Fael. Bola errada do Montevideo. O Galo agora tem um contra-ataque. O VH vai pegar a zaga ali de calça. Aí demorou demais. Voltou pro Castanho. Conseguiu retomar ali a posição defensiva. A equipe do Montevideo City Torque rapidinho. Equipe tá bem aplicada nesse jogo. A bola vai chegando mais uma vez ali com o Maicon. Se não for sofrido, não é Galo, né? Vai ter que ter aquele roteiro de novo. A bola vai chegar mais uma vez. Entregando bola de pé em pé. Alan Franco dominou. Entregou mais uma vez com o Maicon. Maicon trabalhando essa bola ainda pelo setor. Vai chegando para girar. Boa bola no Bernard. Ainda sem espaço. Boa bola chegando. Tentou avançar. Pediu falta. Aí não foi nada, né? Tentou ali o Renier. A bola bateu no jogador da equipe do Montevideo. Ele caiu, viu, Giovana?
2: Caiu sozinho. Acabou que realmente não conseguiu executar uma boa jogada ali agora o Renier. Bola com a equipe do Montevideo. Franco na bola.
1: É, meus amigos, você ligado pelo 88.7, manda sua mensagem 319 99448870, WhatsApp aqui da TMC. Bola com Pizzi Quilho, chegou por baixo o Bernard, foi nada, foi na bola, mas ele marcou a falta ali, Giovana.
2: É, o Pizzi Quilho tá reclamando ali de dores, né, falando assim, cara, foi aqui em cima de mim, dá não, o Franco vai tentando conversar, Franco não, desculpa, Castanho vai conversando ali, mas o árbitro já chama tanto o Bernard quanto também apenas o Bernard neste momento, que é o capitão da equipe atleticana, pra falar, cara, dá uma segurada nos seus atletas, que se permanecer assim não vai dar não.
1: Mais uma vez a bola chegando ali com o Kevin, chegando com o Gary. Gary chega, domina, entrega mais atrás pelo lado direito, Gary, aqui pelo lado direito da equipe do Montevideo, que rouba a bola de novo, o Galo agora deu uma baixada.

0: pancada na temperatura, não pode, hein, Galo? Não pode dar campo pro Montevideo, é perigoso. Piziquilho pede a bola volta mais uma vez com o Gonçalo Montes, vai fazendo o giro, agora vai ganhando espaço, o torcedor não vai gostando. O torcedor vai vaiando, agora conseguiu o domínio, viu, Fael? Era o que queria a equipe do Montevideo. Galo rouba.
1: Mas nesse primeiro tempo ainda, o Galo precisa terminar com moral, com autoridade, mesmo que não consiga o gol, para mostrar que aqui ele tá em casa, para lembrar disso. Olha o que fez o Coelho.
0: Que lance bonito agora do Coelho, acelerou, invadiu a grande área, dominou, vai pintar o primeiro gol, golaço! De número 19, numa jogada plástica do Coelho, deixou ali o seu marcador na saudade. Vai aonde, meu zagueiro? Vai aonde? Ele ligou, acelerou, entregou com o VH, tava livre, tava tranquilo, sereno, sossegado, pra de perna direita, agora sim, em posição legal, Reinier, pra marcar o primeiro gol, 37 da primeira etapa, o bicho papão. Tem medo dessa criatura chamada Reinier. O Reinier castiga. Castiga que o gol é seu, Giovana. Me conta essa obra-prima de Coelho.
2: Não, já começa pela ponta direita. Tomás Coelho fazendo uma bola jogada ali pela ponta. Abriu o corredor. Abre pelo lado esquerdo na grande área. VH. Sintomático, poderia ser Fominha, poderia ter chutado pro gol, mas não, observou o King Nier passando pela esquerda, meus caros. Reinier, é pra reinar mais uma vez na Copa Sul-Americana, é pra mostrar que aqui é a casa do Galo e vai pra mais uma final. Reinier pra explodir no fundo da rede, pra explodir no fundo do gol. O Montevideo sente torque. Ô, meu caro, se lembre, apenas o United é maior do que o City. E o Galo canta mais alto aqui na Arena MRV em Belo Horizonte. Reinier neles!
3: Este que foi o terceiro gol do Reinier na Copa Comebol Sul-Americana, o 16º do Galo na competição.
0: Ô, Fael, agora valeu!
1: O Reinier, que agora é o artilheiro da temporada do Galo, também. E ele representa bem o que é a virada de chave do Galo, porque o Reinier também conseguiu uma virada de chave individual. Mas o Reinier, eu vou dar 5% do gol para você, 75% do gol para o Coelho e outros 20% vai para o VH, que deu assistência e poderia também ter balançado as redes aqui na Arena MRV. Reinier, que fez as pazes com o atleticano.
0: É, mais uma vez o Galo desce, o torcedor tá comemorando o primeiro gol. Que lance do Coelho, deixou o rapazinho na saudade. Vai aonde, meu parceiro? Não vai de garfo que hoje é dia de sopa, viu, meu parceiro? A bola vai chegando pro Galo mais uma vez, o torcedor vai fazendo uma festa ali, o Galo tá na frente, a bola metida agora, o giro, opa! A arbitragem não vai dar essa falta aí, não?
2: Não deu não, viu? VH ficou ali caído no chão pedindo a falta, a arbitragem falou nada, falou que não, é bola da equipe do Montevideo City Torque.
0: Dá certo então, você ligado com a gente, 40 minutos de bola rolando.
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0: Olha essa bola perigosa, chegou primeiro para tirar ali o Renan Lodi. Ela vai chegando ali com o Vitão, ele dá um bico lá pra frente, vai colocar agora pra resolver o problema ali, o Coelho chega pelo alto, ganha de cabeça a equipe do Montevideo City Torque, olha o lançamento agora sem querer, chegou primeiro ali, opa, e agora a falta, a arbitragem não deu, agora a falta ele não deu nas costas, tá de brincadeira essa arbitragem, viu?
1: Eu falei, contra o Del Valle, ele deu um pênalti muito esquisito pro Del Valle, já tá o Reinier fazendo pressão ali, mas a pressão tem que vir do time inteiro. Agora o Leão, chega firme, Leão. Mas cuidado, Leão.
0: É escanteio aí, viu, Giovana?
2: Escanteio, escanteio pela ponta direita, né? Na balada ali, chegando com Salomão e Lianco. Acabou que ganhou a maior, foi a equipe do Montevideo. Quem vai se aproximando é o Gonzalo Montes.
1: Luiz.
0: Vai lá, Gonzalo Montes.
1: Reinier agora é o... Perdão, Reinier é o sexto artilheiro.

0: goleiro da Arena MRV agora.
1: Vem bola pra área, ele preferiu, ele quase que ele manda curto, mas fez a leitura o Maicon. Bola pra dentro da área, pra ninguém. A bola passa por todo mundo, a produção. Vamos girar um tempo e o placar do jogo. 41 minutos de bola rolando por enquanto. Um para o Galo, gol do Reinier aos 37, nada pro Montevideo.
2: 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Internacional e Galo.
1: Olha a roubada de bola agora do Bernard. Colocou pra correr o Renier. Entregou na esquerda. Vamos lá, Bernard. Chamou pro X1. Ele veio. Tranquilo. Limpou dois. Vai pintar um golaço! É festa!

0: minutos, numa falha ali da jogada, ele tocou pro Rei, acelerou, chamou pro X1, trouxe pra dentro, aí bateu no contrapé do goleirão Franco, que nada pôde fazer. O Galo vai ampliando, o torcedor alvinegro, a massa atleticana, vibrando com o coração, vibrando com a alma, chegando ao segundo gol. O bicho papão tem medo dessa criatura chamada Bernard. Ô Bernard, castiga, meu parceiro, castiga, que o gol é seu, Giovanni Oliveira.
1: Absurdo, absurdo que fez agora o Bernard. Roubou a bola na intermediária defensiva da equipe atleticana. Correu pela ponta esquerda, deixou os defensores totalmente caídos no chão e falou assim: meus amigos, aqui quem canta mais alto, aqui quem canta sempre é o Galo forte vingador. Ô goleiro Franco, ô goleiro Franco, você frangou porque o Bernard mandou pra explodir no fundo da rede, pra explodir no fundo do gol e ampliar o placar. Eu falei, o Galo quer a grande conquista e tá cada vez mais próximo de chegar lá. Golaço, golaço, golaço do menino do Galo, do Cria Alvinegro, Bernard Nenes, 2-2-2 para o Galo. Não tem nada, Montevidéu.
0: E o Bernard ficou com inveja do Reinier. São 10 gols para o Reinier na temporada, são 10 gols para o Bernard também. O Bernard, que é o artilheiro do Galo na Copa Conmebol Sul-Americana, 5 para ele, 17 gols marcados pelo Galo na competição.
2: O estádio estava começando a ficar mais tranquilo, porque depois do primeiro gol, a arquibancada estava balançando. Coloque seu pé no chão, Luiz, porque você vai sentir essa arquibancada balançando novamente, porque a Arena MRV, o estádio mais temido da América do Sul em 2026, vai se transformando num caldeirão novamente. Bernard, o homem da Sul-Americana, ele adora esse continente, ele já foi campeão da Copa Libertadores e é o maior artilheiro do Galo. Luiz, olha a área da imprensa balançando, meu amigo.
0: É, meus amigos, o Galo amplia o placar 2-0. É, o torcedor tá feliz. Primeiro tempo com 2 gols anulados e 2 gols validados. O Galo na frente, o Galo vai vencendo por 2-0. E o torcedor vai à loucura. À loucura. Bola vai chegando ali pro Kevin Castanho.
1: Mais 3.
0: Vamos até 48, mais 3 minutos de acréscimos. A bola vai chegando ainda no meio de campo, errado. A bola ali do Maicon. Chegou ali pro Pablo Siles. Ele domina, faz o giro, tentou o lançamento para o Pisiquini, chegou o Lianco na trombada ali, chegou brutamente, mandou essa bola pela linha lateral, hein, Giovana?
1: Mandou pela linha de lado ali agora a equipe do Montevidéu, vai se aproximando agora Eduardo Agüero para fazer a cobrança. Segue 2-2 para o Galo, Montevidéu tem nada.
0: 2-0 o jogo, vamos chegando a 45, mais 3 de acréscimo. Lianco chegou, tira da confusão ali o Renaldi. Vai tentar brigar por ela, o barulho ensurdecedor, o torcedor cantando e vibrando, 2-0 pro Galo. Ô, Danilo,
3: diga.
0: Galo conseguiu encaixar aí os contra-ataques.
3: É isso, o Galo conseguindo agora encaixar os contra-ataques, porque o Montevidéu, depois de tomar o gol, se lançou um pouco mais à frente, passou a dar mais espaço ainda pro Galo. O Galo já tinha espaço na primeira etapa.

0: 2 pro Galo, 0 pro Montevideo City Torque. Vai lá o Gabriel Delfim, vai dar um chutão lá pra frente. A bola pra cima do Coelho, vai ganhar de cabeça, tirou ele da confusão. Mandou essa bola pela linha lateral ali. O nosso camisa de número 2, o Brian Gutierrez, né? Manda essa bola pela linha lateral. O Galo já cobra o lateral. Você ligado na 88.7. O Galo tá na frente, o Galo tá vencendo. 2-0, Bernard, Reinier,
1: Luiz.
0: Reinier, Bernard. Bola pro Vitão, ele vai recuar essa bola um pouco mais atrás ali com o goleirão. E aí, meu juiz? E aí, fingiu de bobo agora a arbitragem. Eu tô de olho, viu? Tô de olho, hein, Bentacur. Agora vai chegando mais uma vez ali pra equipe do Galo. Alan Franco devolve a bola curtinha.
1: Ô, Luiz.
0: Bola rasteirinha do VH agora com o Vitão. Já entrega com o Michael. Galo consegue desafogar ele na pressão da equipe. Chegando a movimentação.
2: Tô querendo calar um homem branco.
1: É o quinto gol do Bernard na Sul-Americana. Ano passado ele fez 3. Então ele tá com 8 gols já pelo Galo em Copa Sul-Americana. E de 2011 até 2026 é o quarto jogador que mais balançou as redes. Perdão, que mais participou de gols. Atrás de Hulk, Casares e Luan.
0: Fim do primeiro tempo. Vitória parcial do Galo, 2-0. Gols de Reinier e gol também do Bernard Giovanni Oliveira.
2: Coisa linda demais, olha, e é isso, né? Ninguém, coisa não. A arquibancada vai vibrando bastante. Enquanto isso, o banco de reservas do Galo já sobe já pro gramado para começar o aquecimento. Inclusive, técnico Eduardo Domingues tem então à disposição para essa segunda etapa. Robert, Natanael, Preciado, Léo Duarte, Vitor Hugo, zagueiro, Pacini, Alexander, Igor Gomes, Cissé, Borbas, Alaminda e Dudu. Já a equipe do Montevideo City Torque tem Gaston Rodrigues, Nicolas Pérez, Dorreta Han, Ezequiel Busquets, Diogo Guzman, Lucas Toré, Sebastião Cáceres, Luca Andrade, Ramiro Lettini, Juan Quintana, Nanel da Silva e Inácio também, meu caro Luiz Soares.
0: Tá certo então, você ligado pelo 88.7. Intervalo de jogo por enquanto, 2 pro Galo, 0 pra equipe do Montevideo City Torque. A gente vai para um breve intervalo e daqui a pouco a gente tá de volta. 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
16: Tamo de volta. Intervalo de jogo, você ligado na 88.7, 2 para o Galo, 0 para a equipe do Montevideo City Torque, e você, claro, ligado com a gente através das ondas da 88.7. Antes da gente falar desse primeiro tempo, vamos passar o plantão da rodada. Ontem tivemos jogo também de Copa Sul-Americana, né?
17: É isso, meu querido Luiz Soares. Ontem a gente teve o jogo do Vasco da Gama contra o Boca Juniors lá em La Bombonera, e o Vasco ganhou por 1-0, gol marcado pelo Adson, o Adshow, jogador do Vasco, e gol de cabeça do baixinho Adson, esse que é o mais maluco. O Vasco, que tá há tanto tempo, né, nesse marasmo, nessa sequência extremamente negativa, conseguindo vencer fora de casa em La Bombonera com um gol de cabeça de um menino de 1,60 e pouco. É só o Vasco que consegue proporcionar esse tipo de coisa pro seu torcedor, de fato. Ô, meu querido, vamos falar agora também um pouquinho desse jogo nosso, do jogo entre Galo e Montevideo City Torque?
16: Bora, bora.
17: Então, meu querido Luiz Soares, falar aqui das estatísticas do jogo, mas antes trazer também um fato que é muito importante. O Atlético, a estatística mais importante é que está ganhando de 2-0, mas poderia até ser mais, porque o Galo teve 2 gols anulados, um com o Renan Lodi fazendo um golaço de letra de costas pro goleiro, realmente estava à frente, anulado corretamente, e depois também um gol numa jogada de escanteio, que o Vitão cabeceia no primeiro poste, no segundo poste o Lianco completa de peito, mas o Lianco estava um pouco impedido, gol anulado também corretamente. Galo que criou para fazer mais gols, mas acabou fazendo apenas esses 2 já na reta final do primeiro tempo. E os dados do jogo, as estatísticas da partida demonstram isso. Galo com 68% de posse de bola, enquanto o City Torque tem 32% de posse de bola. O Galo, que já chutou 9 vezes no gol, aliás, 9 vezes para o gol, forçando uma defesa do goleiro adversário, ou seja, 3 chutes que foram na direção das redes, porque 2 dessas bolas entraram, enquanto o City Torque chutou apenas 2 vezes, forçando apenas uma defesa do goleiro Gabriel Delfim. O Atlético muito dominante E aí a gente pode ver também por esse número de passes trocados.

0: acelerados. A gente fala aqui, né, do Galo, um time que busca acelerar muito quando tem a posse de bola, mas nesse primeiro tempo foram 351 passes trocados, que é uma média muito boa, é uma média de Manchester City, pra citar aqui o glorioso City
1: Torque. Pelo amor de Deus, Uruguai!
0: É uma piadinha, porque o City Torque é o Manchester City do Uruguai, só quem tá sendo o Manchester City em campo é o Atlético, com 351 passes trocados na primeira etapa, enquanto o City Torque tem menos da metade dos passes trocados, 161. E aí a curiosidade, o City Torque é um time que gosta de ter a bola, ou seja, o Galo tá de fato forçando o City Torque a fazer um jogo que ele não gosta de fazer. Tá muito fora da zona de conforto o City Torque, enquanto o Atlético tá com uma tranquilidade, ainda mais agora que tá 2-0. Vai poder até diminuir um pouco o ritmo, forçar o City Torque a sair um pouco lá de trás. E aí, meu amigo, o Galo com espaço, Fael, que esse Galo vai fazer com espaço contra esse City Torque?
2: E talvez o Coelho tenha um espaço que não teve tanto assim no primeiro tempo, né? Porque algumas vezes até dobraram a marcação, eles estudaram o Atlético, viu como o Coelho foi fundamental para classificar o Galo até a semifinal da Copa do Brasil, da Copa Sul-Americana também. Ô Marrinha, sempre que tem amigo meu passando aquele momento difícil da vida, sabe? Aquele momento que nada dá certo, eu indico uma música que fala assim: temos todo o tempo do mundo. E às vezes as coisas não acontecem no tempo que a gente quer. O torcedor queria dois gols realmente com 10, 15 minutos de jogo. A ansiedade, quanto mais próximo de uma final, mais ansiedade nós temos. O torcedor queria matar logo o jogo. Só que o time do Barba, ele sabe o tempo de tudo. Aliás, tem uma passagem que adoro, que existe tempo para tudo, né? No tempo de Deus. Eu esqueci o versículo, mas é por aí. Só tá precisando ler mais a Bíblia. Mas vou lembrar. E o Galo teve dois gols anulados. Isso gera uma ansiedade ainda maior no torcedor. Porque você fala, cara, será que essa será uma noite que a bola sempre vai bater, sempre passa perto, fica sempre no quase, mas o gol não vem? E quando eu comentei isso no primeiro tempo, na sequência o Montevideo Seritor, que teve um grande ataque, que o Delfim fez uma grande defesa. E tem uma curiosidade que tem acontecido sempre nesse estádio, que é quando o Galo passa por dificuldade, a torcida canta mais alto. Foi quando o Gabriel Delfim fez a grande defesa do primeiro tempo que a torcida explodiu de vez. E aí, a partir dali, o Galo, por coincidência, logo depois conseguiu o primeiro gol e foi como abrir uma porteira. Dali em diante, o Montevideo, que estava encaixadinho, estava lúcido, estava fazendo o jogo que ele veio para fazer em Belo Horizonte, ele não conseguiu mais seguir nessa frequência. Eclesiastes, capítulo 3, versículo 1. Há tempo para tudo debaixo dos céus. É isso que eu queria dizer. Há tempo para tudo. Você não precisa fazer os dois gols com 10 minutos. Estudou o adversário sem se expor. Mas uma curiosidade que você observou, que eu tinha olhado o Maicon, mas você me chamou a atenção, que o Kevin também veio, é que depois do primeiro gol do Galo, o Barba chama o Maicon, chama o Kevin e nitidamente dá uma bronca no meio campo ali, porque o Siri estava começando a ficar safadinho nesse primeiro tempo, né, Marra?
0: É isso. E além de tudo, assim, acho que a bronca com certeza foi por isso, mas também muitas vezes o Atlético com uma lentidão ali no meio de campo para conseguir fazer essa bola sair dos volantes para chegar nos pontas, né? O Atlético geralmente gosta de fazer essa construção aberta, e aí nesse sentido, o que mais funcionou foi o movimento que você observou do Franco arrastando o lateral do time do Montevideo Seritor, que é o Facundo Silveira, arrastado pelo Franco para dar liberdade para que o Coelho fique no mano a mano contra o zagueiro Brian Gutierrez, que joga ali pelo lado esquerdo. Essa foi a jogada que mais funcionou nesse sentido de sair a bola do meio pro lado, uma jogada que o Atlético faz com muita frequência e tava tendo alguma dificuldade no primeiro tempo. O Maicon é um jogador que ele tem muita técnica, é um cara que tem um passe privilegiado, mas quando ele não consegue dar ritmo nesse passe, muitas vezes ele fica quase que sem função, porque na defesa agrega menos do que outros jogadores. Nesse primeiro tempo, eu acho que a participação dele foi ok. Poderia ter feito mais, mas não chegou a deixar a desejar. Até por isso acredito que essa bronca. Agora, com relação ao Castanho, esse sim, acho que foi um pouco abaixo da média. Tá ali com alguns erros de domínio que não tem me agradado. E também na marcação algumas vezes esteve atrasado. Dito isso, meio de campo do Galo ainda assim é muito superior dentro de campo a esse meio do Montevideo City Torque. E por isso tem tranquilidade para poder construir ali, né? Muitas vezes, como eu falei, com uma demora excessiva, mas com essa tranquilidade, né, Fael?
2: Eu imagino o ponto de interrogação que tá agora no City Torque. Diminui, arrisca, se expõe um pouco mais ou segura essa vantagem já que tem um jogo no Uruguai ainda?
0: Legal você ter falado isso, porque eu me lembrei de uma coisa que aconteceu. Esse Montevideo City Torque é um time que gosta de jogar muito pra frente. A única vez até aqui, nessa Sul-Americana, que ele tinha tirado o pé pra poder se defender um pouco mais, foi contra o Cienciano fora de casa. Quando toma 2-0, vê que tá jogando a mais de 2.800 metros de altitude, todo mundo meio que se olha e fala assim, ó, rapaziada, se a gente não fechar a casinha agora, a gente não vai ter nem jogo lá no Uruguai. Aí eles fecham a casinha, conseguem segurar o 2-0, no Uruguai vencem por 3 e se classificam para jogar contra o Galo.
2: É por isso, Marinha, por causa da virada que eles conseguiram na última fase, que o atleticano agora tem que ficar com o pé no chão. O time do Galo, o time de Eduardo Domingues, eu vou usar a frase dele, 180 minutos, não tem nada definido, não é jogo de volta, ainda tem o histórico de virada do Montevideo, bora aumentar essa diferença aí, porque aí eu vou deixar pra Giovana cantar a música da Shakira, eu não, ainda não me coloco na Colômbia, eu ainda estou em Belo Horizonte, na Arena MRV, no primeiro de 2 jogos da semifinal.
1: Waka waka, chaminamina, é o Galo na final. Os times voltaram para campo, Luiz Soares, ambos com a mesma equipe que iniciou antes de 50 minutos.
3: Autoriza, começa o segundo tempo. Transamérica, agora é TMC, quem escuta sabe, você ligado na 88.7, abraçando o Matheus, está nos acompanhando, tá indo lá para o aniversário de 15 anos, viu? Daqui a pouco tô lá, viu? Daqui a pouco estaremos lá.
1: A bola vai chegando, vamos. Vai levar docinho pra gente amanhã? Salgadinho?
3: Talvez.
1: Sábado, verdade, sábado que a gente vem pra cá, Galo e Curitiba.
3: E agora, opa, agora é uma falta fora da jogada.
1: Cartão amarelo pro Pablo Siles. Cartão amarelo ali pro jogador da equipe do Montevideo City Torque, porque ele quase assassinou ali do lado esquerdo de campo, que tá levantando agora ali o Kevin Castanho.
3: É uma falta ali na jogada sem bola, né? E a arbitragem já marcando a primeira falta. Provavelmente agora ele vai dar uma segurada no jogo, vai marcar tudo, né? A arbitragem que não marcou quase nada ali no primeiro tempo. Vamos, chegando um minuto de bola rolando no segundo tempo. 2-0 pro Galo. Vamos lá, Galo, vamos lá. Bola chegando pro Lianco. Ele faz o domínio de bola, entregou essa bola com o Bernac e devolve a bola no Lianco. Ali na tentativa de inversão de jogada, ele volta lá pro Vitão. No meio aqui do setor defensivo. Não vai sair jogando pra equipe atleticana. A bola vai chegando mais uma vez. Dominada ali com muita qualidade. Agora com o Lianco, que vai carregando ainda no setor defensivo. Devolve a bola no Vitão. 2-0, é o primeiro jogo, jogo de ida, quarta-feira em Montevideo. Olha o lançamento de bola, era ali pro Alan Franco, chega primeiro para tirar da confusão, ali o camisa número 26, o Facundo Silveira. O Galo consegue a retomada da posse de bola, volta a bola pro Lianco. O Lianco dominou com muita qualidade no setor defensivo, a bola chega ali pro Maicon trabalhar essa bola, o Galo vai vencendo. Olha a bola na direita, encontrou o Alan Franco, devolveu a bola no Coelho, ele dá um tapa com o VH, volta a bola, gira o Galo, tentando, ali não tá mais comigo, 1-2, vem se posicionando o Vitor Hugo, abriu espaço com o Castanho, pra Maicon, carregou, abriu espaço na esquerda, Lodi, tá com o espaço todo aberto, entregou pra trás, pra Reinier no bico da grande área, devolveu pra trás, Maicon entregou no Bernard, voltou a bola, vai queimar daí, a batida pro gol, soltou o goleiro em 2 tempos, chega pra defender, o Maicon arriscou no meio da rua, viu, Giovana?
1: Kevin Castanho tentou ali do meio da rua, quase, mas aí o goleiro Franco fez 2 coberturas para conseguir fazer a defesa do jogador colombiano, argentino, Kevin Castanho neles, atleticano. Dá colombiano, ele é colombiano sim, pô. Ele tava na seleção colombiana agora, lá nos Estados Unidos, participou dos amistosos.
3: E o Bandeira não vai dar nada. Na cara do Bandeira ele não vai dar nada. É brincadeira, viu, Fael?
2: Essa foi absurda, que foi um empurrão com o movimento do braço de empurrão e na frente do Bandeira. E se me permite, nessa ele foi frouxo, assim como o Bentancur tem sido frouxo no jogo. Uma coisa é não parar o jogo toda hora, outra coisa é deixar de marcar a falta, claro.
3: Tá certo, vamos chegando a 3 minutos ante essa segunda etapa. Agora ele marcou a impedimento. Até o torcedor não entendeu, reclamou, porque não é possível que era uma falta ali.
1: É tudo bizarro, né? A arbitragem hoje realmente está falhando muito aqui. Desculpa, na Arena MRV. Falta já cobrada pelo Michael no círculo central do campo.
3: Você ligado pelo 88.7, pode mandar sua mensagem. 319-9944-8870 Transamérica. 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A bola bem dominada ali com o Vitão. Ele faz domínio, entregou essa bola mais uma vez. Lançamento de bola ali pro Coelho. Ele dominou, escorou. A bola chegando, perdeu o compasso. A bola chega pro Siles, que rouba a bola, entrega ali curtinha na zaga. Vai tentando sair pelo setor defensivo. Lançamento de bola para Gonzalo Montes. A bola muito forte. É posse de bola para a equipe do Galo ali, Giovana.
1: Tranquilidade, né? Tranquilidade pro Renan Lodi fazer a cobrança. Olha, o Lianco até aproveitou para fazer três embaixadinhas ali e falou, creu. Bola com o Galo, vai descendo o Maicon.
3: E vem o Maicon descendo, que bolão, metida de bola, tá livre agora o Renan Lodi. Ele carrega, levantou a cabeça, entregou no meio, o Reinier trabalha, inversão de jogada pro outro lado, Alan Franco, brecou o bico da grande área, entregou mais para trás pro Maicon. Maicon dominou, que bolão, muito forte, não chegou, né, o Alan Franco. Ele demorou ali, Giovani, ela vai pela linha de fundo, mas aplaudiram ali a tentativa da jogada, viu?
1: É, o Coelho fez uma bela dobradinha ali com o Alan Franco equatoriano, né? Quase, por um triz, o equatoriano conseguiria pegar essa bola. Saiu pela linha de fundo, tiro de meta a ser cobrada pelo Franco, goleiro, né? Segue 0-0.
3: 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Boa enfiada de bola, o Galo desce. Abertura de bola com o Reinier. Ele para, devolve no Castanho. Tabelou, Reinier arriscou de longe. Defesaça do Franco. Queimou de novo de longe. Tá confiante ali o Galo, hein, Giovana?
1: Tá confiante demais. E que fase vive o menino Reinier, né? Quase faria mais um gol aqui na Arena MRV. Desce Montevidéu, sente torque. Vai descer o camisa número 10, Estevam.
3: Mais uma vez ali o City Torque, agora tem um espaço lá pelo lado direito, trabalhando essa bola, voltando mais uma vez para o Siles. Ele entrega essa bola com o Gonzalo Montes, vai tentando sair do jogo, mas o Galo pressiona e força ali uma saída de bola. Pediu a saída, mas a arbitragem mandou seguir. Vitão chegou primeiro para fazer a interceptação e manda essa bola pela linha lateral para a equipe do City Torque fazer a cobrança. O Galo ali vai ganhando tempo, não tem pressa. Vamos chegando, 6 minutos de bola rolando. Você ligado na 88.7, 2-0 pro Galo. É o Galo, vantagem atleticana no primeiro tempo e no primeiro jogo. Bola errada agora, quase o VH não consegue roubar, hein, Giovani?
1: Quase, mas tá tudo tranquilo. Tudo favorável pra equipe alvinegra, lado esquerdo de campo. Vai fazendo a cobrança ali do lateral. A equipe do Montevideo tá toda perdida, eles nem sabem que vai fazer a cobrança. Mas agora vai pegar ali, se posicionando o Brian Gutierrez para fazer a cobrança lateral esquerdo.
3: Aí o Brian Gutierrez cobra o lateral, para cima dele tem o Maicon, ganha a posse de bola, a equipe do Galo. Vai chegando mais uma vez na movimentação, entregando essa bola com o Lianco. Lianco dominou, ainda não tem ninguém ali se apresentando, ele volta essa bola, entregou com o Vitão. O Galo vai trocando passo, o torcedor vai cantando. Bola aqui na meiuca, chegando com o Castanho. Castanho olhou, inverteu a jogada pelo lado esquerdo, trabalhando a bola com o Lodi. Lodi para Bernard para Lodi, volta a bola para o Bernard de novo. Mais uma vez o Galo tentando achar os espaços. Boa jogada do Bernard. Deixou ali na saudade o jogador ali da equipe do Montevideo City Torque. Preferiu voltar essa bola um pouco mais para trás. Ele tá abusado, ele tá danado. A bola chega pro VH, protegeu, saiu da falta. Volta um pouco mais atrás agora com o Lianco.
4: vem chegando bola, metida com o Vitão, entregou já aqui com o Alan Franco, esperou ali, ó, quem chegar, ele prefere a bola com o Michael no setor ofensivo, não, defensivo. A bola volta com o Vitão aqui atrás, que já volta, o Galo tem pressa, procurando, girando bola, e agora uma falta não, a arbitragem mandou seguir. Mas pegaram ali o Renier, viu?
1: Regaçaram o menino 19, gente. Que é isso? Isso não se faz, não. Renier se levantou ali, vai cobrando a arbitragem. O cartão não deram nada. Lateral já cobrado pelo Montevideo.
2: Luiz.
4: Diga.
2: Tô pensando aqui na história do Vitão. No começo dessa Sul-Americana e hoje. De sexta opção do elenco a um zagueiro de extrema tranquilidade numa semifinal de competição continental. Que ascensão.
4: É, tá jogando muito, é o Lianco agora, é o Lianco, aí não, Lianco, aí depois não gosta que o pessoal fala dele, que é da, de letra, não sabe fazer nenhum feijão com arroz, tá fazendo risoto.
2: Eu ia usar esse exemplo agora, o Vitão se destacando pelo arroz com feijão, mas agora o Lianco inventou demais.
4: É, bola pra equipe do Montevideo, se tomou uma bronca ali o Lianco do torcedor, não gostou não. Cara, o outro tentando dar de Lianco lá também, o Kevin Silva.
1: Mas eles podem fazer mesmo.
4: Com certeza, com certeza. Bola chegando com o Franco. O goleirão tá pressionado, ele vai ter que dar um chutão lá pra frente. O Lianco vai chegar também, chegou o Vitão, tranquilo. Ganhou de cabeça, a bola sobra com o Bernard. Conseguiu, ele desvia essa bola pro VH. O Galo venha descendo agora com o Alan Franco. Vamos chegando a 9 minutos. 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Bola chega. Dominada, VH, encontrou Bernard. Bernard toca curto, abriu espaço ali no Castanho, já deixou com o Lodi. Lodi volta no Castanho, o Galo vai rodando bola, trabalhando o Renier. Um tapa pra lá e pra cá, encontrou mais uma vez. Recuada a bola agora pra ele, Lianco. Dominou, entrega a bola do Maicon. O Maicon volta essa bola e vai girando pra lá e pra cá. Vamos chegar na casa de 10 minutos, já já de bola rolando. Por enquanto ele já dormiu agora. Olhou para trás, errado agora o contra-ataque do Vitão do céu, chegou primeiro, chegou bem agora, viu, Giovana?
1: Chegou bem, chegou liso, chegou sereno para evitar a proximidade do Montevideo. Desce o Galo com o Bernard.
4: Olha o Bernard de novo, é perigoso, entregou a bola pro VH, já soltou a bola na ponta direita, cruzamento agora do... O Cuejo tem lateral aí, o Galo.
1: Lateral, lateral sendo cobrado pela equipe atleticana, Cuejo vai se prontificando, já tá passando a passagem para Alan Franco.
4: Já cobrou o lateral, Maicon dominou, capricha aí, ele volta essa bola com o Bernard, tentou a infiltração, tentou ganhar no bico de pé, de ferro, a bola volta para a equipe. Errada agora do Montevideo, o Galo vai roubar com o Cuejo. Pra cima ele do Siles, ele tenta puxar o Cuejo. Ah, tem ladrão, hein, Cuejo? Tem ladrão aí, ele protegeu aí. A bola não, tá valendo. Segunda arbitragem, tá normal. Por baixo tentou, ganhou lateral ali a equipe do Galo. Lateral pertencente ao Atlético. Às 15 para as 8 da manhã. 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Já contagem. VH tentou prender, perdeu. Ô produção, vamos girar o tempo e placar do jogo aí. 10 minutos de bola rolando por enquanto na Arena BRV. Copa Conmebol Sul-Americana, 2-0 pro Galo.
5: E pela Copa do Brasil Sub-20, o Amazonas recebendo o Galinho. Por enquanto 1-0 pro Galinho.
4: Cartão amarelo pro Vitão ali na jogada.
1: Justamente, aqui do lado esquerdo de campo, o Vitão recebeu o cartão amarelo. Eu posso chegar com uma expressão em cima do camisa 20, Gonzalo Montes. Falta a ser cobrada pela equipe do Montevideo City Torque.
4: Rafael, faltas mais fortes. Ele não deu nada. E agora ele deu amarelo.
2: Eu tinha pensado exatamente isso. Teve falta como essa que ele não marcou. Agora, além de marcar, ele dá o cartão amarelo. É uma arbitragem que está me lembrando o Flávio Rodrigues Souza no Clássico. Quando deixa o Cruzeiro fazer seguidas faltas no primeiro tempo, volta, dá um cartão para o Alan Franco no primeiro lance do segundo tempo. É um árbitro diferente do primeiro tempo.
4: É falta para a equipe do Montevideo City Torque. Vai lá o Facundo Silveira pelo lado esquerdo. Vai chover o bombom dentro do formigueiro. Todo mundo ali na meia lua da grande área. Uma bola que vai ser jogada para dentro da área. E aí gosta de conversar o Bentacur. Bola pra dentro da confusão, afasta lá de trás. Chegava ali o Vitão, né, pra afastar.
1: Chegou bonito, sereno e sossegado, do jeito que você gosta, Luiz Soares. Chegou ali de cabeça. Evitou ali de peixinho pela ponta direita. Já vai chegando agora Gonzalo Facundo Silveira. Desculpa, Facundo Silveira, para fazer a cobrança do escanteio.
0: Ô, meu querido Luiz Soares, diga e lá. Esse daí, Facundo Silveira, é o homem das bolas paradas do time do Montevideo City Torque. Pega bem na bola e vai fazer isso quando tiver oportunidade.
4: Vai jogar o bombom no formigueiro, bola pra dentro da confusão. Afasta lá de trás o Kevin Cassé, riscou de longe, desvia!

0: Vitão. Ela vai pela linha de fundo. Perigosamente o Galo toma uma pressão aí, Giovana.
1: Que susto, viu? Quase, quase ali. Estremeceu todo mundo. Que medo realmente de ser um possível gol contra. Canto para a equipe do Montevideo City. Torque Facundo vai fazendo ali a cobrança do escanteio.
0: Uma bola que passou com desvio. E o torcedor agora vai cantando. Escanteio para a equipe do Montevideo City Torque. 13 minutos do segundo tempo, 2-0, Galo. Não pode descansar, viu, Galo? Bola para dentro da confusão. A faça de cabeça, ela sobrou. Tira de lá o Lianco. Na tentativa ali de contra-ataque, a bola bateu nele. Vai pela linha lateral, lateral que pertence ao Montevideo City Torque. Outra bola recuada ali para o Siles. O camisa de número 8. Anda a equipe do Montevideo City Torque. Troca a bola pro Kevin Silva, o zagueiro. Tá todo mundo avançado ali da equipe do City Torque. Pode ser ali pegar a defesa de calças curtas. Tabela muito forte. Bola pro Galo. É lateral aí, Giovana.
1: Lateral, lateral ali. Lado esquerdo de campo, equipe atleticana. Renan Lodi já chegando para fazer a cobrança. É bola da equipe alvinegra. 2-0 pro Galo.
0: 2-0 pro Galo. 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Aí a bola do Coelho tentava enfiar de bola, era pro Reinier, mas agora vai tentando descer. Diga, Fael.
2: Bernard e Coelho inverteram nesse momento para tentar dar uma oxigenada nesse ataque do Galo, que está precisando voltar para o jogo. Então Barba pediu para o Coelho ir para o lado de lá, com isso Bernard na direita.
0: É, o torcedor fez pressão ali, a bola bateu na mão do zagueiro, o arbitrão fingiu de bobo de novo.
1: Arbitrão?
0: É, o arbitrão para não falar outra coisa. A bola vai chegando mais uma vez, abertura de bola para Facundo Silveira, ele vai dando ali na escorada, chegando, tentando ele dominar, roubou a bola ali o Galo, vai tentar agora no contra-ataque, chegando na movimentação, boa bola pro Coelho, tá lá pelo lado esquerdo, acelerou o Coelho, invadiu a grande área, cruzamento, é escanteio aí, Giovana.
1: Não, tiro de meta, bateu pro último no Coelho, quase, quase.
0: Ô Danilo, o Coelho agora jogando pelo lado esquerdo.
3: É isso, é isso. E agora o Natanael também ficando um pouco mais aberto pelo lado direito, porque... É, o Alan Franco, é verdade. O Natanael tá lá no banco, ele tá no banco direito.
1: Quietinho no banco.
3: É verdade. Eu dei uma de Alex Barbosa, que ontem confundiu o Fagner com o Natanael.
1: Mas aqui, só pra se aproximar, porque aqui vai entrar daqui a pouquinho o Borbas e também o 17 Igor Gomes.
3: Tá aí, muito provavelmente, eu acredito que o Vitor Hugo deve sair para a entrada do Igor Gomes e o Borbas deve ser o mesmo Reinier, que já fez seu golzinho hoje, está voltando de lesão, então talvez seja mais prudente dar uma poupada no atleta.
0: É, vamos chegando a 16 minutos de bola rolando. A bola vai chegando pro Coelho, ganhou ali o VH, vai tentar na briga, chega por baixo para tirar da confusão. Ali o Gary, volta a bola ali com o Franco. Franco solta a bola com o Kevin Silva. É o único zagueiro, vai ter que dar um chutão. Foi pressionado. Vai chegar o Lianco para ganhar de cabeça. Corta a luz agora. Opa! E a falta ali, a arbitragem era tão e aí não deu, hein?
1: É, mas esqueceu em casa. Realmente não conseguiu lembrar do cartão amarelo ali. Agora era o Tarjeta Amarela. A equipe do Amarilla. Agora as mudanças, vai sair então realmente com a camisa 19, o Reinier para a entrada do 18, o Thiago Bobas que fez um golaço no jogo contra o Santos, muito, muito celebrado a saída agora do Reinier, não celebrado pela saída, né, mas celebrado e realmente pela questão por ter jogado bem hoje. Quem também está saindo com a 30, VH saindo com a 30 para a entrada do 17, Igor Gomes.
0: Gravou o nosso querido Danilo Marra, né? Até com o seu olhar clínico aguçado e em dia. É falta pro Galo, perigosamente. Lá do lado esquerdo, quem tá posicionado é o Maicon. Vai chover o bombom no formigueiro, Maicon. Vai chegando ali agora o Bobas, vai começando alguma coisa com o Bernalinho.
1: Já tá, já passou
2: por... É o Igor Gomes. O Igor Gomes é quem passa a instrução.
0: Olha o Maicon, cruzamento pra dentro da confusão. De cabeça! Passou com perigo. O Vitão quase faz o terceiro.
1: Pior que não foi cabeça. Foi um jeito mó estranho que o Vitão pegou ali agora.
2: Foi de nuca.
1: É, foi muito estranho. Mas assim, quase ampliava o marcador aqui agora na Arena MRV. Bola com a equipe do Montevideo, Franco na bola.
2: Luiz, o VH que assim, não teve uma grande atuação, uma atuação de gala. Principalmente se a gente comparar com quem ele estava substituindo, que é o Fred. Aí até é difícil, em justiça, comparar. Vai daí, Luiz, que é 1-1.
0: Olha o Coelho, passou, deixou na saudade, invadiu a grande área, chegou primeiro na bola ali o Facundo Silveira para roubar essa bola. Diga lá, completa, Fael.
2: É, o VH que realmente assim, teve um grande primeiro semestre, mas me parece algo físico, parece, sabe quando você tá andando com uma pedrinha no sapato? O VH parece que tem algo que ainda tá travando o futebol que a gente viu dele do início da passagem no Galo.
0: Tá certo. 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Vamos chegando a 19 minutos, o Galo tem a posse de bola, 2-0 feitos no primeiro tempo. Agora com duas substituições, entrando Igor Gomes, entrando o Thiago Bobas em campo, saindo o VH e também saindo o Reinier. Mais uma bola dominada ali pelo setor defensivo. O Galo vai tentando sair mais uma vez. A bola metida agora com o Alan Franco. Ele entrega essa bola no Bernal. O Bernal agora está do lado esquerdo. Outra bola para acelerar no Maicon. Entregou no Coelho. Saiu ali da marcação. Devolve a bola no Bernal. O Bernal tem qualidade no tapa. Tentava ali o Bobas. Falta. E não vai pintar o cartão amarelo nem, pelo amor de Deus, árbitro.
1: E nada, viu, Luiz? Agora vai todo mundo pra cima do árbitro da equipe atleticana, porque o Bernardo tá reclamando muitas dores. E agora um mutirão. Todo mundo pra cima do árbitro. Tem o Kevin Castanha ali brigando com o jogador da equipe do Montevideo. Aquele clima de Copa Sul-Americana, meu caro Luiz Soares. É América Latina em cima, então, agora, do Carlos Bettencourt. É bola pra equipe atleticana, falta pro Galo, depois, então, desta situação chata que estamos tendo ali.
0: Falta ali um pouco mais pelo lado direito. Uma bola que vai ser chuveirada para dentro da área. Tá o Maico ali, que é o homem das bolas paradas da equipe atleticana. Vamos lá, Galo. Vamos lá, 3-0 seria bom, viu? O máximo de gol possível, né, Danilo?
3: Ô, Luiz, não tá com a carinha de que ele vai chutar no gol, não?
0: Será? Se o Igor Gomes tivesse posicionado ali, eu acreditaria, viu?
3: Ah, daí é mais pra canhoto, né? Eu acho que o Maicon tem tudo pra pegar essa bola no gol, viu? Ah, mas já saiu de lá, pode deixar.
0: Eu acho que vai ter mesmo um bombom jogado pra dentro do formigueiro. Vem Bernard na bola parada, perna direita, tá concentrado. Ali não tá povoado a área. Vem cruzamento pra dentro, opa! Opa, opa, opa, pode rever lá no VAR, hein, Fael? Reclamação.
2: Olha,
0: ali.
2: Vale a análise, porque daqui a gente teve a impressão do movimento de braço, sim. Mas pela reação do torcedor ali, acho que faria uma, do jogador do Vitão, acho que ele faria uma pressão maior se tivesse convicção do pênalti.
0: A arbitragem mandou esperar ou já autorizou a cobrança ali?
1: Já autorizou.
0: Já autorizou a cobrança. Chutão lá pra frente, o Galo vai tentar ganhar pelo alto de cabeça, errado ali agora. O Facundo Silveira, bola pro Galo na lateral. Ô produção, vamos girar o tempo e o placar do jogo. Vamos chegando a 21 minutos de bola rolando. 2 pro Galo, 0 pro Montevideo.
3: E daqui a pouquinho, a partir de 9 horas da noite, Internacional e Galo pelo campeonato, pela Copa do Brasil Feminino, a partir de 9 horas da noite.
0: 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Um ano de TMC. E você acompanhando todos os lances. É, meus amigos, você ligado nas ondas da 88, o torcedor tá vibrando. Olha ali o lançamento de bola, o Bobas vai tentar ganhar na força. Ele que também é uruguaio, ele que também entende, né? Provavelmente já enfrentou muito o Montevideo City Torque, viu, Giovana?
1: A ver, vou olhar até pesquisar.
0: Tá certo, então. A bola vai chegando pro Galo lá do outro lado. 22 minutos de bola rolando. Encontrou Igor Gomes lá do lado esquerdo. Boa infiltração, linha de fundo. Tentou limpar. Veio ali o Lodi. Entrega mais atrás. A bola chegando mais uma vez ali com o Igor Gomes. Ele entrega mais atrás. O Galo vai tentando achar os espaços. Vai tentando se fechar do jeito que pode. Montevideo City Torque. Bola no Bernard. Abriu espaço. Agora com o Igor Gomes. Fez o provô. Coelho saiu da falta. Tentou limpar. Tá viva a bola. Ganhou no pé de ferro. Dominou. Entregou mais pra trás. Demorou demais. A bola veio. Agora o Bobas. Ganhou o Bobas. Bateu pro gol. e escanteio! Ah, Giovana Oliveira, quase, quase, hein?
1: Quase, quase. Canto pro Galo. Galo vai cantar mais alto agora pelo lado esquerdo de campo. Maicon já vai chegando pra fazer a cobrança. Vem aí a bola aérea atleticana. Mentira,
0: já
1: rasteira.
0: Ali. Vem bola rasteirinha pro Maicon. Vai jogar essa bola pra dentro da confusão. Tem outro escanteio, Giovana Oliveira.
1: Mais um canto. Dessa vez, Pablo Cires, que tirou ali e evitou a proximidade atleticana. Maicon, mais uma vez, pegando pela ponta esquerda. Já, já te falo, porque realmente Borbas já jogou pelo Montevideo City Torque e tem resultados favoráveis.
0: Vai jogar de novo lá. Bombom no formigueiro. Vem ali o Maicon. Capricha aí, Maicon. Cruzamento pra dentro da área. Vitão afasta a defesa. Ela sobra com o Bernard lá. Futebol, ele deu uma peitada pra escorar essa bola com o Lodi. Levantou a cabeça o Lodi. Entregou a bola pro Mike. Aí, meu amigo. Não vai ter cartão. Mandou levantar. É um absurdo. Ele não deu essa falta. É um absurdo, viu, Fael? Brincadeira.
2: Perdão, meu amigo, que eu tava olhando pra torcida aqui, viajei na reação do torcedor, porque o torcedor tá indignado. É, tem falta que tem sido muito nítida desde o primeiro tempo e o árbitro está, assim como eu, em outra dimensão.
0: Brincadeira, brincadeira. A bola chega mais uma vez ali pro Quincio e o torcedor vai cantando, hein? Juiz vai tomar caju.
1: Pois é. E os números, Thiago Borbas já jogou 6 vezes. É, na verdade, 5, né? 6 contando com essa partida de hoje, 5 pelo Campeonato Uruguaio, quando atuava pelo River Plate do Uruguai. 4 vitórias do Thiago Borbas e 1 empate.
0: Tá certo, ainda caído e o babaca, pra não falar outra coisa, não deixou atendimento. É um babaca esse Bentacur, viu? Tá de brincadeira. A bola vai chegando mais uma vez.
1: E aqui, o médico do Galo, Rodrigo Lasmar, já vai atravessando pra fazer atendimento médico.
0: E as vaias do torcedor, o árbitro agora vai parar.
1: Lodin sentindo muitas dores.
0: Mandou seguir, agora parou.
1: Aí é
0: brincadeira, viu?
1: Aí é loucura. Renan Lodi sentindo muitas dores, Rodrigo Lasmar já está lá do outro lado para ver o que está acontecendo com o lateral esquerdo de atleticano. E o torcedor jogando o copo dentro do gramado.
3: Cicobi, mais que uma escolha financeira. Vai, meu querido Luiz Soares.
0: É, Fael, o jogo agora, o árbitro está mais perdido do que...
2: Mas que árbitro fraco, né? Se a Comebol quer um produto de qualidade, um árbitro desse não pode estar numa competição de destaque continental. Deixa ele no campeonato nacional, deixa ele no campeonato colombiano dele. Não tem nível nenhum para uma semifinal de Copa Sul-Americana. Nem ele e nem os assistentes, porque em um dos lances aqui das faltas que ele não marcou, foi na frente do assistente. Critério nenhum para cartão também. O Bentancur com certeza é o pior em campo.
0: E essa mesma falta o Vitão fez e ele deu o cartão amarelo pro Vitão. É uma arbitragem que é mais aparecer em campo do que apitar jogo.
2: Tá faltando uma pressão do time do Atlético, mas sabe aquela pressão que o time inteiro vai no árbitro, faz pressão, grita, faz o bolinho, larga o lance, faz pressão para mostrar pelo menos ali na comunicação, na transmissão, que o árbitro é ruim, que o árbitro é muito fraco.
0: Tá certo, tá certo. Ainda sendo atendido, vai precisar ficar um pouco fora ali o Renan Lodi, enquanto o tempo de hidratação, né, Giovana?
1: Pois é, hidratação encerrando, mas bora lá, público e renda aqui na Arena MRV. Público de 38.020 torcedores para uma renda de R$3.542.622,87. 21 estados presentes, 1.651 crianças, 29.419 homens, mulheres, 8.151 e torcedores estreantes, pela primeira vez, 3.898.
0: Tá certo, tá então, público e renda. E agora a bola ao chão é pro Galo, né? O Cílio está pedindo a bola ali, mas a bola é do Galo, Giovana.
1: É a ver, né? Ele vai colocar a bola ao chão para a equipe atleticana.
2: Ô, Luiz, perna do Lodi, inclusive, tá sangrando.
0: Pois é, o arbitragem querendo mais aparecer do que apitar o jogo aí. Deixando o espetáculo de lado. Bola pro Galo, chegou mais duro ali, vai tentar na marcação, bola pelo alto. Vai chegar o Castanho ali. E o Maicon também dominando com muita qualidade. O Maicon entregou essa bola com o Lianco. Vamos chegar na 27 minutos de bola rolando. 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O Galo tá na frente, 2-0. Chegou ali o Lianco agora pra dar uma bica lá pra frente. Aonde o nariz apontou, a bola vai sobrar nas mãos do goleiro Franco. que vai sair jogando ali com o Eduardo Agüero, né? Eduardo Agüero dominando, entrega, a bola vai chegando mais uma vez pelo lado direito, na tentativa ali do camisa de número 20, que é o Gonzalo Montes. Ele tenta a bola por elevação lá na frente, tentando dominar essa bola, perdeu a bola, vai pela linha lateral, o Galo ganha o lateral, a lateral pro Galo aí, Giovana Oliveira.
1: Lateral, Kevin Castanho, que está cumprindo ali o lado esquerdo de campo neste momento, né? Já vai se aproximando para fazer a cobrança, Luiz.
0: Mais uma bola para ser cobrada, posse de bola, o Galo fez 2-0 no primeiro tempo. E agora vai tentando administrar e tentando jogar no contra-ataque. A bola vai chegando mais uma vez ali com o Kevin. O Kevin volta, entrega essa bola com o Brian Gutierrez. É ali o trio defensivo da equipe do Montevideo City Torque. Mais uma vez a tabela vai tentando chegar. A bola dá uma escorregada, outra bola e a bola saiu pela linha lateral, viu, Giovana?
1: Embolou todo ali, é bom pra nós. Bom pro Galo, o Bernard na cobrança lateral.
0: Tem pressa ali o Bernard, vai ser autorizado pra cobrar, ele prefere deixar essa bola com o Renan Lodi, chegando na casa de 29 minutos, a bola dominada pelo Lianco. O Lianco vai verter a jogada no meio, entregando pro zagueirão Vitão. Vitão volta, tem perto dele ali agora o Alan Franco, ele entrega a bola no Coelho, num tapa de qualidade, era pro Bernard, chegou de canelada ali o zagueirão, e agora a arbitragem em cima do lance, marcou a falta. É brincadeira, viu?
2: Não, mas aí foi.
0: Não, aí... sim, mas...
2: ele... é que aqui ele marca quando é. Quando é pro Galo, ele não tem marcado, mesmo sendo falta clara.
0: Exatamente. Chegou no cerne da questão ali o Fael. Inversão de jogada. Aí domina essa bola, o Galo tenta pressionar pra roubada de bola, roubou a bola. Mas aí perdeu de novo, a bola volta
2: no
0: setor defensivo. O Siles tenta pressionar, o Galo também tenta roubar essa bola ali na saída. E agora espaço livre, vem pro contra-ataque, Bernard mordendo. Chegou na proteção, Bernard, mas a bola voltou. Inversão de jogada aqui com Silveira, cruzamento para dentro da área. O Vitão afasta de cabeça, ganha no alto, ela sobra com o Siles. Vai tendo mais posse de bola no momento a equipe do Montevideo City Torque. 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Agora tem MC, quem escuta sabe, viu, Danilo?
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0: Vamos girar o tempo e o placar do jogo em produção. 30 minutos de bola rolando. É a Copa Comebol Sul-Americana. Por enquanto, 2 pro Galo, 0 pro Tom Montevideo City Torque.
3: Na Copa do Brasil Sub-20, por enquanto, 33 minutos jogados. Amazonas 0, Galo 1.
2: O jogo tá pedindo a Laminda agora. Depois das duas substituições, ainda assim o Galo não consegue concluir em finalizações. Então...
0: olha o cruzamento para dentro da área. Diga aí, Fael.
2: Ainda assim o jogo tá pedindo a Laminda para movimentar esse ataque e dar mais agilidade.
0: Mais uma tentativa de saída, bola errada pro Galo. Igor Gomes carregou de frente pro crime, bateu pro gol. Igor Gomes foi fominha demais agora, Igor Gomes, viu, Giovanni?
1: Cicê vem aí, viu, com a 39, Luiz.
0: A galera achou que era o Minda, né?
1: É a galera toda estranha, né? Ah, esse povo que não sabe nada. 39, Cicê.
0: Falando em Cicê, mandar um abraço pro Léo Dias, viu?
1: É, o Léo Dias conhece muito da história do Cicê de vida. É. Bonito demais, é isso. Bernard saindo muito aplaudido agora aqui na Arena MRV. Bernard com a 11 saindo pra entrada do 39, Cicê.
0: Diga lá, Danilo.
3: É, agora o Cicê vai jogar um pouco mais adiantado, uma função que ele fazia mais antes da parada para a Copa. Depois da parada para a Copa, ele tem jogado mais na linha dos volantes. Vamos ver como é que o garoto vai se sair. Tenho tido saudade dele pisando mais na área.
2: Uma dúvida, Marrinha, você acha que já existe um controle de minutagem para o jogo contra o Coxa?
0: Olha a bola com o Bobas, entregou bonito. Olha a batida pro gol em cima do goleiro. Ele perdeu o... Ô, Igor Gomes, pelo amor de Deus, Igor Gomes. Não pode, viu, Giovana?
1: Não pode, mas é isso. Bola com a equipe do Montevideo. Pablo Siles na bola.
0: Mais uma vez o torcedor cantando. Tá ficando agora cansada a equipe do City Torque. O Galo tendo oportunidades. É o momento, como você disse, pro Minda.
2: E é o desafio do segundo tempo. Eu sempre falo, o Galo, de manter dois tempos no mesmo nível. o Siritor, que não se arrisca na primeira etapa, mas ainda assim o Galo não consegue ter o mesmo volume do primeiro tempo. Por isso eu pedi o Minda para dar mais agilidade para esse ataque.
0: Olha o Cicê, ele vem pela linha de fundo, tentou cruzamento, a bola bateu na zaga. Ela vai voltar para a equipe do Montevideo City Torque, que agora vai tentar mal contra-ataque. Lianco chegou nas costas da marcação, mas conseguiu se livrar ali o jogador da equipe do City Torque. Ela volta, recuada para o Siles, vai inverter a jogada, tá livre ali agora o camisa de número 26, o Facundo Silveira. Recua para trás, já tem duas mexidas na equipe do Montevideo City Torque. Já Giovana vai passar as informações pra gente. A bola descendo ainda no setor defensivo. A equipe do Montevideo tenta ali o lançamento de bola. É perigo, vem carregando, chega por baixo, não ganha, ganhou no pé de ferro. E a bola vai sobrar pela linha de fundo. É só tiro de meta pra equipe do Galo fazer a cobrança, Giovana Oliveira.
1: Bora ali então com as mudanças. Vai saindo então com a 8, Pablo Siles, para a entrada do 19, Thiago Guzmán. Thiago Guzmán saindo então, entrando, né, na verdade, no lugar do Pablo Siles. E quem também vai saindo é o 5, Franco Pizzitillo. Para a entrada então do 15, Ezequiel Busquets. Ezequiel Busquets entrando com a 15, então no lugar do 5, Franco Pizzitillo. É que parece um cachorrinho.
0: Tá certo, ô Danilo, modificações, né, na equipe do City Torque. Como é que vai se apresentar pro jogo agora?
3: É, mas sem grandes mudanças. No final das contas, saem dois meio-campistas, entram dois meio-campistas, continua a mesma formação. Acho que provavelmente os dois jogadores devem ter cansado, né? O Pablo Siles correndo muito, é o principal marcador dessa equipe. Teve que correr dobrado hoje, porque o time do City Torque deu muito espaço.
0: Mais uma bola metida agora pro Galo, vem descendo, bola no Cicê, ele deu um passe sem querer, bola pra dentro da área, boa, boa!

0: Bombas, gol de centroavante, gol de quem sabe aonde tem que estar e a hora que deve estar. Ele estava lá, um cruzamento para dentro da área de Renan Lodi. E aí, o centroavante, Thiago Borbas, uruguaio, sabe como é que funciona o Montevideo City Torque. Um tapa sem querer, querendo do Cissé. Foi com um passe com o Lodi. E o Lodi açucaradamente para mandar uma assistência perfeita aos 34 minutos do segundo tempo. O Galo amplia a vantagem. O Galo está demais nesse jogo. O bicho papão tem medo dessa criatura chamada Thiago Borbas. Ô Borbas, castiga. Castiga que o gol é seu, Giovana, me conta que você viu.
1: Já atualiza aí, Transfer Market, que agora são 3 do Borbas contra o Montevideo City Torque. O homem é o maior carrasco dos caras, meus amigos. Não existe Grupo City, não existe nada contra o Galo. E quem manda, quem canta mais alto aqui na Nenê MRV é o Galo pela ponta esquerda. Descida maravilhosa do Renan Lodi. Fez o cruzamento pela grande área. Thiago Borbas livre, livre, livríssimo. Cara a cara com o Franco pra explodir no fundo da rede. Pra explodir no fundo do gol, Thiago Borbas. Thiago Borbas é o nome da fera mais uma vez fazendo a massa sorrir da casa do Galo. 3-3-3-3-0 pro Galo. Canta mais alto, Thiago Borbas. Montevideo City Torque não tem é nada, Grupo City.
2: Este que foi o terceiro gol de Borbas com a camisa do Galo, primeiro dele na competição.
0: Olha a roubada do Coelho, passou pra dentro. Coelho perdeu na marcação, quase, quase. O Danilo agora vai ficar exposta a defesa do Montevideo City Torque.
2: É, pois é, e se o Galo consegue fazer mais um gol aqui, vai ter uma tranquilidade muito grande para poder ir para Montevideo e segurar o resultado com tranquilidade. Um 0-0 lindo, classifica o Atlético. Vamos fazer mais um e ter a tranquilidade para poder viajar, já com a segurança de que não vai ter que correr dobrado para poder se classificar.
0: Vamos chegando a 37 minutos, o torcedor vibrando a chute de longe, o desvio. Vai tentar evitar a saída de Galá, Giovana.
1: Mudança na equipe do Torque, tá? Saiu com a 10, Esteban Obregon com a 10, então saindo Esteban para a entrada do camisa número 7, Luca Andrade.
0: Luiz. Luca Andrade, diga lá, Rafael.
3: Só um detalhe, contra o Atlético Paranaense, o Barba cita que no fim do jogo o Coelho já estava andando com dores. O Eixo está pregado, está exausto também, já olhou para o treinador duas vezes. Está na hora de tirar, descansar o Coelho, que será muito importante nessa temporada ainda.
0: É aproveitar esse erro aí, ó, do City Torque, que erra de novo. Ali o CC dominou, vem o Maicon, analisou, boa bola agora para o Igor Gomes. Ele saiu da falta, Igor Gomes gira. O torcedor está feliz, o Galo vai fazendo 3-0.
3: Olha esse lance agora. Jogo. O Galo no ataque, ele coloca a mão no joelho, abaixa e não no Coelho. Perdão, Coelho põe a mão no joelho e não consegue participar do lance. Chamou.
1: Alaminda. Agora sim, vem aí Alaminda e também camisa... Quem? É o Vitor Hugo?
0: Olha a bola errada. O Montevideo City Torque de calcanhar, tira o Vitão. A bola recuada certinho, agora o Galo consegue pro... Não, não, agora foi errado esse passe no corta-luz. Vem descendo o Montevideo City Torque. Vai se jogar agora, viu, Fael? Vai se expor mais do que nunca, meu.
3: É, e o Galo tem o desafio de não sofrer gol. Sofreu gol em 8 jogos seguidos. Não sofreu contra o Bragantino, apesar da quantidade de finalizações. Sofreu gol contra o Atlético Paranaense e Santos. Pode passar em branco hoje, Luiz.
0: Mais uma vez a bola chegando. A arbitragem agora em cima do lance. Marcou a falta ali. Realmente foi falta, viu, Giovana?
1: Foi falta ali na ponta esquerda, falta a favor da equipe do Montevideo City Torque. Vai se aproximando ali Facundo Silveira ao lado de Gonzalo Montes para fazer a cobrança.
0: O Vitor Hugo também tá ali para entrada, viu, Giovana?
1: Sim, como eu disse anteriormente, né? Alaminda e Vitor Hugo vão entrar agora aí para serem então as duas últimas modificações do técnico Eduardo Domingues.
0: Dá certo.
1: Vai sair então com a 28, Coelho, como falamos aqui, né, o Fael citou bastante, Coelho muito debilitado, então saiu com a 28, Coelho, para entrada 27, Alaminda, e é o Vitão que vai sair, o zagueiro Vitão amarelado vai sair para entrada então do 14, Vitor Hugo. Muito, muito, muito aplaudida aqui agora então, Coelho na Arena MRV.
0: Tá certo, vai entrando então o camisa de número 14, o Vitor Hugo, para entrar no lugar do Vitão, entrando Alaminda. para a saída do Coelho. Tem escanteio. A equipe do Montevideo City
4: falta.
0: Torque.
4: É falta, perdão. É melhor
0: escanteio
4: do que um
0: escanteio de mangas curtas.
4: Exatamente. É perigoso, tem que tomar cuidado aí. Bola para dentro da confusão nas mãos do goleiro Gabriel Delfim aí, ó. Já tá passando acelerado. Vai tentar a bola pro Minda. O goleirão tentou ali, quase chegou primeiro ali. O zagueirão para salvar. Vai se jogar agora. Posição de impedimento, a arbitragem mandou seguir a batida pro gol. Passa, mas não tá valendo nada. Agora esperou, né? Agora tô falando que esses bandeiras são mal intencionados. 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Ô produção, gira o tempo e o placar pra nós aí.

0: Galo tem a posse de bola. A bola vai chegando com o Lodi. A bola recuada lá pro goleirão Delfim. É a festa do torcedor. É o torcedor que carregou o Galo nessa campanha até aqui. Vai carregando e vai acompanhando o Galo, abrindo uma vantagem importantíssima. Nada definido, mas importantíssima para Montevideo. Ainda na casquinhada, o Bobas vai fazer a parede humana, pediu falta, arbitragem manda seguir, veio por baixo, ganhou, vem ali o Montevideo, City Torque que está livre, meu Deus do céu, enfiada de bola, sobrou, dentro da área, limpou, Lianco, salva! Por baixo! O Lianco já estava passando de passagem, e aí o Cacete fala, aqui não, agora eu e você, meu gostoso, viu, Giovana?
1: Alan Franco tirou ali para evitar na última pressão da equipe do Montevideo. Escanteio para a equipe citense. Vai descendo ali pela ponta esquerda. Desce a equipe do Montevideo. Escanteio para os caras.
0: Vai jogar o bombom no formigueiro. 44 minutos. Já jogava. Pediu um desvio. Arbitragem na dúvida. E no grito marcou ali o escanteio, que nem o Bandeira nem o juiz estava convicto.
1: E aqui, mais 4 de acréscimo, você tá falando de gostoso, não sei o que, mais 4 de acréscimo.
0: Eu tô falando, ó, o VAR teve que corrigir, porque nem o Bandeira e nem o árbitro estavam convictos.
2: Foi o reflexo do jogo. Na dúvida, ele marcou tudo pro City Torque hoje.
0: Vamos até 49, mais 4 minutos de acréscimo.
2: É o time dos acréscimos, hein? Gosta de fazer gol nos acréscimos.
0: Mais uma bola metida, tentava ali ganhar, a bola parte e sobra para a equipe do Montevideo City Torque. A bola dominada ali com o Gonzalo Montes. Vai chegando mais uma vez a equipe do Montevideo, tentando ainda povoar o meio de campo. Inversão de jogada para o Facundo Silveira. Bola ali para dentro da área, chegou primeiro para ganhar o Alaminda. Chega ali para brigar por ela. Ainda tenta ganhar no chutão. Vai tentar correr ali o Bobas, mas a arbitragem pegou a falta. Subiu um cartão amarelo aí, viu, Giovana?
1: Já te confirmo pra quem é, que eu tava aqui arrumando aqui, mas se não me engano foi para a mesa número 7. O 7 da equipe do City, toque Luca Andrade, recebeu o cartão amarelo.
2: Lembrando que os cartões amarelos foram zerados pra essa fase da Sul-Americana.
1: Sim, não tem ninguém pendurado.
0: Tá certo, faltando agora 3 minutos pra terminar o jogo. O torcedor do Galo, aquela aflição, mesmo ganhando, né, mesmo ganhando, mas querendo mais um golzinho ali pra... E o torcedor agora acendendo as luzes bonitas aqui na arena. Não pode fogos, né? Não podem sinalizador.
1: Não pode sinalizador, mas pode luz.
0: Luz pode, né, Giovana?
1: E sinalizador é lindo demais, gente. Sinalizador é bonito demais, com todo respeito, Comembol.
0: Alguém trouxe uma lâmpada ali, você viu, né, Danilo?
3: É verdade. Tinha ali alguém ali no meio da galocura que tava com uma lâmpada, aquelas de LED.
0: Mais uma vez a bola dominada. Volta ali para o Gary. Confirmado o cartão amarelo para o Luca Andrade. Você ligado com a gente. Vamos chegando. Faltando 2 minutos. Vamos até 49, 47. A bola errada. O Galo roubou. Alan Franco. Cissé. Dominou. Carregou. Acelerou. E aí a falta. Falta do camisa de número 19. Diogo Guzmán.
1: Dioguinho, né? Joguinho que vai ser, que tá triste hoje e eu tô nem aí. Bola com o Galo, Maicon na cobrança da falta na intermediária ofensiva pra equipe atleticana.
0: Bola pro Vitor Hugo, o zagueirão, ele espera ali a ultrapassagem boa, a bola pro Igor Gomes, colocou o corpo na frente, lançamento de bola muito forte, ele tentava achar ali o Renan Lodi, ela vai pela linha de fundo aí, Giovana Oliveira.
1: Muito tranquilidade pela equipe do Clube Atlético Mineiro, tá em busca da grande conquista. Ou, até fazendo um paralelo também em relação ao ano passado, né? Assim, que diferença que faz o Galo nessa semifinal em que o paralelo realmente contra o Devalle.
0: Na descida, mais uma vez, ele, o CC tem a oportunidade da última descida. Minda dominou, encarou de frente, tentou limpar o primeiro marcador, perdeu a posse de bola. Roubou, chega Minda, tenta ali na ultrapassagem, no drible do corpo, rouba a bola, a equipe do Montevideo City Torque. Mais um minutinho de relógio. Vai pressionar, escorregou ali. Agora caiu igual a jaca podre, né? Agora o Thiago Borbas. Olha o lançamento de bola ainda tentando. Uma última descida ali. O Montevideo City Torque pediram um toque de mão. Arbitragem mandou seguir. Bola pra trás. Vai queimar do meio da rua, não. Esperou. Lançamento pra quem? Bola forte. Ainda no domínio. Cruzamento do rasteiro. Lianco pra ganhar é só. Tiro de meta, vai terminar o jogo aí, Giovana Oliveira!
1: Daqui a pouco o árbitro já...

0: finalizando ali agora com o Gabriel Delfim. É bonito demais, é a quantidade de crianças, todo mundo festejando na Arena MRV. O Galo então vai com uma vantagem muito, mas muito impressionante então para a próxima semana lá no Uruguai, Luiz.
1: Vai terminar o jogo, o torcedor vai explodir a Arena MRV. Daqui a pouquinho tem fim de papo TMC. Aponta o centro do gramado, vitória do Galo, forte vingador! O Galo conquista uma vantagem absurda! 3-0 e agora nós vamos para o fim de papo TMC.

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2: Muito bem, iniciando agora o fim de papo TMC, uma vitória importantíssima do Atlético aqui na Arena MRV, 3-0 sobre o Montevideo City Torque, enquanto a gente vai comentando tudo sobre esse final de jogo. Peraí, meu querido, daqui a pouquinho eu vou aí. É, os caras me chamando ali na... Ô, Giovana, fala alguma coisa.
3: Não tô te chamando não, é pra passar pro Fael.
2: Eu tô é confuso, é pra passar
3: pro Fael. É pra passar pro Fael, vai, Fael, vai com a torcida, vai com a massa, no braço do povo.
4: Ah, meu povo, torcida tava cantando aqui, valeu a pena, vamos ser campeões. Mas não é arrogância não, é pezinho no chão. É nosso ritual de cantar essa música maravilhosa, essa versão do rap em dias legais na arquibancada. Hora de conversar com o atleticano. Seu nome?
5: Vitor.
4: Você tá com o pezinho no chão também?
5: Pezinho no chão, ganhamos nada ainda. Como o Barba fala, estamos jogando bem, mas é pé no chão, Fael. Estamos lá, estamos jogando bem, estamos mostrando um bom futebol. O Galo está vencendo e convencendo, é o que a gente precisa. Para nós, torcida, é isso. E eu tenho certeza que para ele também. Quer vencer e jogar bem.
4: É, o legal desse time é que muita gente deu a volta por cima. Por exemplo, o Reinier hoje muito aplaudido. O clima hoje é de união total, arquibancada, time.
5: Exatamente, ó, Reinier. Principalmente depois do episódio que aconteceu com ele. Eu tava lá de frente, fiquei bolado. Mas só que, vamos pensar, Reinier, Bernard e as duas contratações que o Alexandre, que o
4: Brax.
5: Que o Brax fez, que é Fred Castanho, mudou o elenco do Atlético. Virou da água pro vinho.
4: Esse autógrafo na sua camisa rei é do Reinier.
5: Exatamente.
4: Vem cá, qual é o seu nome?
6: É Gustavo Flores.
4: Você gostou do jogo do Galo? É aquele jogo que te convenceu e te passa segurança pro jogo da volta?
6: Ah, gostei pro caramba, o Galo tá jogando bem já tem meses, já tá nessa estrutura de jogar bem, toque de bola preciso e tal, tem que ser assim, pra ser campeão tem que ser devagar, sem pressa e jogando bem.
4: Jogo do Curitiba, é time principal, mistão ou reserva?
6: Eu acho que deve mistar, tem que ter um pouco do time titular com quem tá no banco pra dar uma segurada também, pra não ficar só reserva e ficar na pressão. A gente tá disputando brasileiro também, não vai ser campeão, mas precisa ter os pontos. Importante.
4: Legal demais. Mais atleticanos chegando para conversar com a gente. Qual é o seu nome?
7: Leonardo.
4: Leonardo, vamos aqui abrir uma terapia coletiva agora. Nós viemos de três finais, uma Copa do Brasil, uma Libertadores e uma Sul-Americana, que desperta gatilho, trauma e por aí vai. Como que fica o seu coração se o Galo confirmar a classificação?
7: Fica bem. Esse ano a gente tá bem legal que ano passado. E dá mais confiança, deu o time jogando hoje, dá uma confiança bem maior do que o time do ano passado.
4: Veja bem, você estava tranquilo até eu te perguntar aí, você falou que tá bem, mas começou a esfregar a mão, esfregou o rosto. Você tá tranquilo ou você fica pensando o tempo todo? O Galo precisa, meu Deus do céu, não pode perder outra final.
7: É bom, né, porque a gente é atleticano também, a gente sofre muito, mas esse ano eu tenho confiança que o Galo vai conseguir chegar nas duas e levar as duas, se Deus quiser.
4: Destaques do time do Galo hoje?
7: Reinier Bernard.
4: Os dois que inclusive nessa mesma Sul-Americana contra o Juventude fizeram aquela comemoração de colocar a mão no ouvido. Você tava bravo com os dois?
7: Ah, lógico. Acho que não teve um atleticano que não ficou bravo.
4: Quem ama, perdoa.
7: Perdoa. Jogando, a bola que tá jogando, perdoa.
4: E quem que você acha que é o principal responsável por essa virada de chave do Galo de maio pra cá?
7: Ah, o Barba conseguiu encaixar esse elenco. O Fred até falou na entrevista que o Barba sabe muito bem unir o elenco. Então esse cara é sensacional.
4: Legal demais, mais um atleticano aqui. Rapaz, qual que é o seu nome?
8: Rafael, boa noite, sou o Elbert.
4: Oi, Elbert, o clima da arena tem sido diferencial, né? Tá gostoso demais, foi assim com o Bragantino, Santos, Cruzeiro, a torcida fundamental, e você não vê chiado hora nenhuma, o zagueiro falha, perde o gol fácil aqui, a torcida tá cantando, tanto que hoje, quando o Gabriel Delfim fez uma defesa muito difícil no primeiro tempo, foi quando a torcida cantou mais alto ainda.
8: Rafael, te falar, a arena tá sendo uma coisa muito importante pro Galo esse ano. Como disse o Bernard, 90 minutos na arena é muita coisa, é muita coisa. Então o Galo trazendo o jogo para a arena, conseguindo um resultado bom na arena, em vários jogos, contra o Cruzeiro 2-1, contra o Santos a virada absurda 4-2, contra... teve esse último jogo agora contra o Santos novamente e hoje metendo esse 3-0, um jogo de ida, é um resultado muito bom, que eu creio que a torcida do Galo está entrosada com o time tá entrosado com a torcida do Galo.